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1: Queridos ouvintes, estamos aqui direto da Arena da Praça da Bíblia. Uau, muitas caravanas chegando e recebi agora, encontrei umas queridas irmãs amadas que estão diretamente, vieram aqui do prédio da região de Goiânia, do prédio do Botânico. E aí, irmãs animadas?
2: Animadas!
1: Uau, uhul! Eu quero que vocês me contem como que tá o coração de vocês esses dias, o que vocês esperam receber do Senhor. Conte aqui pra gente, Keila.
2: Coração cheio de expectativas, mas vão ser dias poderosos.
1: Uau, Deus vai mover o sobrenatural nesses dias. E tá bonito esse prédio, Patrícia Zucchetta?
3: Tá espetacular, porque eu nunca vi tantas irmãs cheias da unção, da presença do Senhor e tão lindas. Vocês não estão entendendo aqui, o look foi caprichado, claro, para viver uma experiência extraordinária na presença do nosso Deus.
1: É isso mesmo. Então, irmãs, vocês que ainda estão chegando, estejam com o coração cheio de expectativa para aquilo que o Senhor vai fazer. Eu sou Jéssica Zanata, diretamente aqui da Arena da Praça da Bíblia, para a Vinha FM, Conferência Vinha de Mulheres 2026.

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1: Estamos ao vivo, Conferência Mulheres da Vinha. E eu tenho a alegria de receber aqui duas mulheres que vieram da caravana Caldas Novas. Então deixa eu perguntar o nome, como você se chama?
2: Meu nome é Janaína.
3: Cindy.
1: Então a Janaína e a Cindy estão aqui no pátio da conferência, na Arena Bueno. E eu estou sabendo que Deus está se movendo. A pastora Márcia está pregando a última palavra do dia. E eu quero saber, Janaína, o que Deus está falando no seu coração? Você pode dividir com a audiência massiva da Rádio Vinha, que nos ouve aqui localmente em Goiânia, região metropolitana, mas que nos ouve pela internet de todos os lugares do mundo, Janaína.
2: Essa conferência, para mim, está sendo de fato um divisor de águas na minha vida. O Senhor tem renovado, o Senhor tem colocado amor onde não tinha mais, e o Senhor tem falado muito comigo. E para mim é uma honra estar debaixo dessa, de toda essa supervisão dos pastores da Videira. E eu faço parte da Videira, e para mim é uma honra, e sou líder Kids.
1: Aleluia, Janaína, líder Kids, veio de Caldas Novas, juntamente com a Cindy. Eu pergunto, o que vocês vieram buscar para levar de volta para Caldas Novas, Cindy?
2: Ué, de fato, o ano da multiplicação, né? Que a gente venha desfrutar mesmo o ano da multiplicação, do próximo nível. E é isso, que Caldas Novas venha vivenciar tudo isso e muito mais.
1: Conta para mim, o que é melhor? O Hot Park ou a Conferência Internacional Mulheres da Vinha?
2: Ai, com certeza, a Conferência de Mulheres, né?
1: Hot Park fica no chinelo, né? Ô, Oliver, se você estiver me ouvindo, desculpa, mas nada supera a presença de Deus. Me conta uma coisa, Janaína, o que é que Deus está fazendo lá em Caldas Novas, no Ministério Kids?
2: A gente tem desfrutado de muita graça, de fato. A gente tem experimentado de crescimento, tanto para as crianças quanto para as líderes. Quando a gente faz o Ben Kids, quem recebe mais são a gente do que as crianças.
4: É verdade.
2: A presença do Senhor, de fato, é palpável.
1: Aleluia! E para finalizar, eu quero saber, vocês estão com a caravana grande aí, o pessoal vem em peso, até o final, vocês vão ficar até sábado, até o finalzinho?
2: Com certeza, até o final.
1: E o que é o mais divertido aqui da conferência? Tem alguma coisa que diverte mais? É conhecer gente de todos os lugares do mundo? Como é que é?
2: Comunhão. A comunhão e as palavras. É a melhor coisa que tem. E aí, comprar roupa Kids.
1: Ah, e você acertou. Que maravilha. Estende o nosso abraço a toda a caravana de Caldas Novas. É uma alegria poder dividir o que está acontecendo aqui com a nossa audiência. Obrigado, Janaína. Um abraço.
2: Obrigada. Com Deus. Obrigada, pastor.
1: E eu vou agora para a Arena Praça da Bíblia, onde a Jéssica Zanata está ao vivo na Conferência Internacional Mulheres da Vinha. Zanata, é com você.
5: É isso mesmo. Boa noite, irmãos. Boa noite, ouvintes. Estamos aqui diretamente da Arena da Praça, que está um mover sobrenatural. Pastor Aloysio está liberando ali dos céus uma palavra poderosa sobre Esté. Esté que desfrutou do favor e da graça, e há muita graça na multiplicação e favor. Estou aqui, Guilherme, queridos ouvintes, com duas irmãs abençoadas, mãezinhas. Gente, e eu estou impressionada com essas duas aqui. Discipuladora Franciele, que veio lá de Maceió, com um bebezinho de 4 meses. Diga aí para nós como está sendo essa conferência, muito bem acompanhada. Como que está, Fran? Como está seu coração? Conte para nós, dos nossos ouvintes aqui de Goiânia e dos nossos internautas aí da internet, ouvindo a nossa rádio.
6: Amém, eu tô com muita expectativa nessa conferência, né? Na primeira vez que eu vim só, solteira. Dessa vez eu tô vindo muito bem acompanhada aqui com o meu bebê, né? E uma das coisas que o Senhor tem falado comigo é sobre a perseverança, né? Porque quando nós perseveramos, nós iremos desfrutar ainda mais da multiplicação do Senhor. Então esse é só o começo que o Senhor, ele tá fazendo nessa conferência, né? E eu creio que ele tem muito mais para falar ao meu coração e também no meu discipulado, né? Que eu vou chegar lá em Maceió preparada para liberar aquilo que eu tenho recebido do Senhor.
5: É isso mesmo, e veio uma caravana de Maceió de mais de 50 irmãs. Uau! Desfrutando aqui de favor, de graça e multiplicação, e vai levar sim para Maceió. Amém. Também temos a Joana aqui de Recife, outra mãezinha, quantos meses?
7: 9 meses.
5: 9 meses com o bebezinho aqui a todo vapor, mas tá aqui firme e forte, né? Sim. Recebendo do Senhor, aleluia. E diga para nós, Joana, qual mensagem você quer trazer e deixar para essas irmãs que não vieram, que estão nos ouvindo, o que, que você está vivendo aqui e o que, que você vai levar para a sua cidade lá em Recife.
3: Amém. Eu quero deixar a mensagem que existe uma unção separada para essa conferência. Então, irmãs que não participaram ainda da conferência, se organize, porque é poderoso. Tem algo de céu aqui liberado para aquelas que estão desfrutando. Amém. Eu creio que é o tempo da multiplicação. E eu estou indo voltando para Recife, crendo nessa palavra. Que a gente vai multiplicar em todas as áreas.
5: Vamos multiplicar. Aqui está uma bênção, viu, Guilherme? Terminando ali, o pastor Aloysio já encerrou a palavra. Estamos com louvor abençoado. E seguimos aqui acompanhando com o coração incendiado, porque é só o primeiro dia. É só o primeiro de muitas coisas que nós vamos desfrutar aqui. Ainda temos amanhã, temos no sábado, e nós vamos seguir aqui na Arena, na Arena da Praça, acompanhando de pertinho o que Deus tem feito. Amém! Segue daí então, Guilherme, muito obrigada. Qualquer coisa é só chamar.
1: É isso, Jéssica Zanata, diretamente do pátio da Arena Praça da Bíblia. Ouvinte, como nós somos felizes em transferir para você, transmitir aquilo que Deus está fazendo aqui. Ó, estamos em Goiânia, Goiás, Brasil, para o mundo e o universo. Eu tenho certeza que as ondas sonoras da Rádio Vinha chegam em Marte, chegam nas galáxias e está indo além. O evangelho será pregado. Eu estou aqui com duas mulheres que vieram para receber de Deus. E uma delas, inclusive, acabou de se recuperar de uma internação. E ela falou assim: eu não perco por nada essa conferência. O diabo pode tentar o melhor que ele puder, ele não vai conseguir. É isso mesmo, Lohane? Boa noite.
4: Boa noite, isso mesmo, né? Então, assim, o inimigo tentou impedir, né, de estar participando desse mover, né, dessa conferência, né? E que conferência abençoada, né? Amém. O Senhor operou milagre. Estou aqui, né, para ouvir e receber da parte de Deus aqui nesta noite.
1: Sim. E a Thalita está aqui. Eu estou vendo que a Thalita é jovem. Às vezes você ouve, ouvinte, a palavra mulheres da vinha, você pensa que são mulheres que já são casadas, mas tem muitas jovens, todas são jovens. E eu quero saber, Thalita, você é tão jovem, veio receber de Deus. O que, que você veio buscar aqui?
7: Olha, eu tô buscando receber muita, muita bênção do Senhor, né? Muita graça. Estou sendo muito edificada aqui com a minha mãe, com a minha avó e com a minha tia. É, tem muitos anos que eu participo da Conferência das Mulheres da Vinha e eu estou sendo muito edificada e eu creio que o Senhor tem grandes coisas para fazer, ainda mais nos outros dois dias.
1: Se tem muitos anos, você começou novinha, criança. Conta para mim, faz diferença crescer na presença de Deus?
7: Faz muita diferença. Eu mesmo sou um fruto dos Radicais Kids, eu sou muito edificada desde pequenininha, então cresci nesse mover.
1: Que maravilha. Teve alguma palavra aí dentro que tocou o coração de vocês, que vocês podem citar rapidamente? Algo que Deus falou, que você falou: isso aí é para mim, eu recebo em nome de Jesus. Tem algo, Lohane?
4: Sim, sim. A primeira palavra, né, da pastora
7: Gisele.
4: Foi uma...
1: Pastora Gisele Alves dos Estados Unidos.
4: Sim, foi uma bênção. Então, assim, todas, né? Todas, se você for pegar ali o pedacinho de cada uma das palavras ali, sempre tem algo assim que fala tremendamente com a gente, né? E um dos exemplos também que foi citado ali dentro de uma das palavras, que foi o exemplo ali de Jesus, né? Quando ele falou pro discípulo assim: Senhor, mas é o Senhor mesmo? Que ele fala assim. Eu falei: então, se for, deixa eu ir até aí, né? Então, assim, tá sendo muito, muito, sim, algo tremendo essa conferência.
1: Aleluia! E ó, que vocês são de Goiânia, não é isso mesmo?
7: Vamos da Videira Recanto do Bosque aqui de Goiânia.
1: Que maravilha! Ou seja, tem mulheres do Brasil, de fora do Brasil e de Goiânia, com certeza, recebendo comida fresca para poder alimentar as crianças, alimentar as outras mulheres no discipulado. Parabéns, Lohane, parabéns, Thalita. E até amanhã, que amanhã tem mais, né?
4: Com certeza. Mais, amanhã muito mais.
1: Aleluia! E você, ouvinte, não fica de fora. É conosco aqui da Rádio Vinha, transmissão ao vivo. Ó, fica atento, porque a transmissão da Vinha está full time, tá bom? Estamos com o stand aqui no pátio da Arena Bueno. Você pode entrar aqui, ó, do lado do stand dos Radicais Kids e também do stand do pastor Naor Pedrosa com a pastora Marília Pedrosa. Você vai ver ali o testeiro escrito Rádio Vinha FM, é o endereço do sucesso. É ali que você será muito abençoado, é transmitindo dali, daquela cabinezinha, para o Brasil e o mundo. Ouvinte, que bom ter a sua companhia. De todos os lugares que você ouve a Rádio Vinha, seja abençoado. Eu sou Guilherme Rigonato, do pátio da Conferência Internacional Mulheres da Vinha, para o Brasil e o mundo, através da nossa Rádio Vinha FM. Um abraço, e até amanhã.
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1: Queridos ouvintes, estamos aqui direto da Arena Praça da Bíblia, fazendo a cobertura da Conferência Internacional Mulheres da Vinha 2026. E estou aqui especialmente com a pastora Camila, pastora de crianças, que é lá do prédio do Botânico, uma pastora assim abençoada. E diga para nós, pastora Camila, como que tá seu coração para esses dias? Você que hoje está aqui de serva na sala VIP, já recebendo aí muita unção, né, dessas pastoras que vão entrando, chegando. O que que você espera nesses dias? Qual que é o marco pro seu ministério? Você que vem com toda a sua equipe, com a sua rede, conte para nós aí como que tá seu coração para esses dias.
2: Olá, Jéssica, realmente o meu coração sempre está, né? Todas as vezes que já é publicada a conferência, já gera no meu coração uma expectativa muito grande, porque nós recebemos muito durante esses dias. Não durante esses dias, mas quando o nosso coração já, né, se alinha àquilo que o Senhor vai fazer, nós recebemos muito do alto. E estar em todos os lugares aqui, servir a gente, independente do lugar que nós estamos, nós recebemos, seja servindo na sala VIP, seja lá dentro, seja em qualquer lugar, nós recebemos dessa porção, dessa unção que vem do céu sobre nós. Amém?
1: Amém. Muita expectativa. Nós oramos muito por essa conferência. Muito. Então, já sabemos que os céus estão abertos sobre nós, né, pastora?
2: É verdade. Os céus estão abertos. Nós estamos aqui só para usufruir de tudo aquilo que o Senhor vai manifestar nesses dias.
1: É isso mesmo. Então, eu sou Jéssica Zanata com a nossa cobertura especial da Conferência da Vinha, exatamente aqui do nosso, da nossa arena linda, da Arena Praça da Bíblia.
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1: Queridos ouvintes, estamos aqui na cobertura da Conferência Internacional de Mulheres da Vinha 2026. E é claro que essa conferência é de mulheres, mas os homens, os pastores estão aqui servindo em peso, não é mesmo, pastores? Todo mundo aqui animado. Peguei aqui um grupo bacana, pastores aqui de Curitiba, pastores de
2: Uberlândia,
1: pastores aqui de Goiânia. E conte para nós, estou com um pastor aqui muito especial, pastor André Formiga. Conte para nós como que está seu coração. Tantas mulheres aqui na Arena Praça da Bíblia. O nosso prédio está muito lindo, não está não, pastor?
3: É uma bênção, uma grande bênção. Nós estamos aqui servindo as nossas esposas com muita alegria. Com certeza elas estão recebendo muito de Deus nesses dias. E nós estamos aqui só para servir e ser canal de Deus, em nome de Jesus. Amém.
1: Em nome de Jesus, é isso mesmo. Obrigada, pastores, irmãos. Seguimos aqui na cobertura do nosso boletim especial da Conferência de Mulheres da Vinha 2026, Arena Praça da Bíblia.
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1: Voltamos à nossa programação aqui diretamente da Videira, Praça da Bíblia. Uau, nossa arena aqui está muito linda. E eu estou aqui com uma turma muito especial e uma pastora abençoada que está à frente do nosso coral Radicais Kids. Uau, pastora Desirê, da Videira Portal. Videira Portal, conte para nós, pastora, como foi esse preparo? Foram muitas orações, né? Eu sei que a conferência é um marco para nós, o nosso ministério. Conte para nós como foi, como que tá o coração das crianças. Eu tô aqui muito empolgada, porque vai ser poderoso de fato elas subirem ao palco, cantarem. É um momento muito lindo. Então conte para nós como que vocês estão, como que foi esse preparo.
2: Olha, eu também estou muito feliz de estar aqui. É, foram várias semanas do qual nós ensaiamos, né, dedicamos para esse tempo, né, para esse momento agora oportuno nessa conferência. As crianças estão muito animadas, né, estão cheias de expectativas para dar o seu melhor também. E eu creio que o Senhor vai marcar essas mulheres nessa conferência, assim como também vai usar essas crianças e vão marcá-las também para esse tempo. E nós estamos muito alegres de fazer parte desse momento tão precioso, o Coral Radicais Kids.
1: É isso mesmo. Continue conosco, nós vamos cobrir toda a nossa conferência. E sério, pastor, esse coral tá muito lindo. Crianças muito aqui empolgadas. Eu tô vendo o rostinho delas, elas assim, com certo nervosismo, mas empolgadas. E daqui a pouco nós vamos ouvir essas crianças cantarem. Vai ser uma bênção, né, pastora?
2: Vai ser maravilhoso, vai ser poderoso, vai ser sobrenatural.
1: Sobrenatural. Muito obrigada, então, pastor. Um abraço. Fique conosco aqui, então, na cobertura especial da Conferência Radicais Kids da Vinha. Conferência de Mulheres da Vinha 2026, Arena Praça da Bíblia.
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1: Pastor Rigonato, me chamo Marcos e a minha dúvida é a seguinte: quando estivermos no céu com o Senhor, estaremos vivendo pela fé? E todos aqueles que creram terão o seu corpo glorificado?
2: Teremos um corpo glorificado? Sim. Nós habitaremos um corpo incorruptível. No Éden, nós perdemos essa incorruptibilidade com a queda. Comer da árvore da vida seria comer do próprio Cristo. Cristo está do primeiro versículo de Gênesis até o último de Apocalipse. E ali no Gênesis, ele é a árvore da vida. E no futuro, nós estamos caminhando para essa glorificação. Estamos caminhando para a estatura do varão perfeito. 1 João 3:2, como ele é, nós seremos. Então, como que Jesus é? Ele habita num corpo glorificado. Ah, mas nós viveremos pela fé? Sim, vamos viver pela fé. Sem fé é impossível agradar a Deus. Ainda que estejamos, tudo esteja patente aos nossos olhos, nós caminhamos na dimensão espiritual. E tudo que é do espírito, o ponto de partida é a fé. Hoje eu aproveito isso para te dar um conselho. Não tente induzir a Deus expressando sofrimento, tristeza, dor, lamentos, lamúrias, reclamações. Não, isso não move a Deus. O que move a Deus é fé. Se você agir por fé, acreditar que Deus é bom, como o pai tratou o filho pródigo. Porque aquele garoto, ele creu numa medida pequena, mas ele creu que na casa do pai era melhor, desejando comer da comida dos porcos, mas nem podia, porque seria uma probabilidade do trabalho. E ele falou: na casa do meu pai tem muita comida, os trabalhadores dele estão muito melhor do que eu, vou pra lá. Apesar que ele teve uma ideia errada, mas teve uma medida de fé. Quando você tem fé, você prospera. E na eternidade viveremos uma dimensão também de fé. Daí Deus vai revelar medidas dos tesouros escondidos de Cristo. Olha, o conhecimento de Deus é inesgotável. Quando estivermos na eternidade, não pense que nós chegaremos ao pleno conhecimento de todas as coisas. E o conhecimento sem fé é letra morta, coisa sem vida. Mas o conhecimento com fé, ele gera propósitos de esperança no coração. É algo muito grande, poderoso e profundo. Mas sempre viveremos por fé.
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2: Então, não é porque tem um nome de evangelho que significa que é de Deus. E mesmo tendo o nome de um personagem bíblico importante como Barnabé, não significa que foi Barnabé que escreveu. Barnabé jamais escreveria isso. Esse evangelho, segundo Barnabé, está incluído entre outros evangelhos. O evangelho segundo Tomé, o livro de Enoque. Eu pessoalmente coleciono esses livros. Eu tenho lá em casa mais de uma dezena de livros apócrifos. Por que são chamados de apócrifos? Porque não tem o selo de veracidade nem de autorização dos pais da igreja, ok? A Bíblia que você tem na mão, ela é inspirada por Deus, mas a maneira como ela chegou até nós foi também através da tradição, ok? Os pais da igreja, eles reconheciam que esses livros tinham selo de fato da autoridade apostólica. Então temos que ter muito cuidado com qualquer outro evangelho, e eu louvo a Deus por essa pergunta, porque justamente hoje nós vamos ler esse versículo no livro de Gálatas. Qualquer um que pregar outro evangelho seja anátema. Vamos ler isso? Gálatas capítulo 1, do verso 1 até o 10. Paulo, apóstolo, não da parte de homens, nem por intermédio de homem algum, mas por Jesus Cristo e por Deus Pai, que o ressuscitou dentre os mortos, e todos os irmãos meus companheiros, às igrejas da Galácia, graça a vós outros e paz da parte nosso Deus e Pai e do Senhor Jesus Cristo, o qual se entregou a si mesmo pelos nossos pecados, para nos desarraigar deste mundo perverso, segundo a vontade de nosso Deus e Pai, a quem seja a glória pelos séculos dos séculos. Amém. Admira-me que estejais passando tão depressa daquele que vos chamou na graça de Cristo para outro evangelho. Outro evangelho. Preste atenção nessa expressão. Paulo estava admirado que os gálatas estivessem passando para outro evangelho. Outro aqui, no original, é alos, que significa outro, mas que é parecido, do mesmo tipo. Esse é o maior engano do inferno. Verso 7. O qual não é outro, senão que há alguns que vos perturbam e querem perverter o evangelho de Cristo. Mas, ainda que nós, ou mesmo um anjo vindo do céu, vos pregue evangelho que vá além do que vos temos pregado, seja anátema. Assim, como já dissemos e agora repito, se alguém vos prega evangelho que vá além daquele que recebestes, seja anátema. O que quer dizer a palavra anátema? Essa é uma palavrinha que é exatamente igual no grego, anátema. Anátema significa ser separado de Deus para sempre, ser amaldiçoado. Lançar um anátema é lançar uma maldição. Talvez a expressão atual, a expressão talvez coloquial, mais próxima de anátema, se fosse traduzir na linguagem de hoje, seria que vá para o inferno. Seria se ele dissesse assim: qualquer um que prega o evangelho além do que vos temos pregado, que vá para o inferno. Mas o vá para o inferno aqui é no sentido literal da frase, não no sentido simbólico. Significa que alguém que está condenado à danação eterna. Portanto, você tocar no evangelho é algo muito grave. O evangelho é algo sagrado. Verso 10. Porventura procuro eu agora o favor dos homens ou de Deus? Ou procuro agradar a homens? Se agradasse ainda a homens, não seria servo de Cristo. Muito bem, nessa introdução, quero colocar alguns tópicos para você. Primeira coisa, a carta aos Gálatas provavelmente foi a primeira carta que foi escrita. De todas as cartas que o apóstolo Paulo escreveu, 13 ou 14, A primeira, certamente, foi a carta aos Gálatas, que foi escrita mais ou menos no ano 48 ou 49 da nossa era. Você deve saber que Jesus foi crucificado no ano 30. Então, foi mais ou menos 18, 19 anos depois da crucificação e ressurreição. É a primeira carta. Essa carta não foi destinada a uma igreja, ok? Ela foi destinada a um grupo de igrejas. Galácia não era uma cidade. Galácia era uma região do Império Romano. Ok? É como no Brasil hoje. Nós temos estados. Então, o estado não é uma cidade. Dentro do estado tem muitas cidades. A Galácia era uma província romana. Dentro da Galácia tinha muitas cidades. É por isso que Paulo fala no verso 2. Ele diz assim: e todos os irmãos, meus companheiros, às igrejas da Galácia. Observa que ele coloca no plural, porque é para as igrejas da Galácia. Quais igrejas havia na Galácia? Essas igrejas você pode ler depois, lá em Atos capítulo 13 e 14. Na primeira viagem missionária de Paulo, foram cidades aonde ele foi, que eram Antioquia da Pisídia, Listra, Icônio e Derbe. Apenas como curiosidade para você. Pelo menos quatro cidades. Cada uma dessas cidades tinha uma igreja local. Porque para cada cidade, uma igreja. Esse era o padrão da palavra de Deus. Por isso que está no plural, as igrejas. Não é no sentido moderno de denominações, que tem muitas igrejas com nomes distintos. Nada disso. Não existia isso. Era apenas uma igreja em cada cidade. E todas as vezes que se falava das igrejas no plural, é porque se referia a várias cidades naquela época. Você sabe, existe o conceito bíblico de igreja local e de igreja universal. E aqui não estou falando de denominação, preste atenção. A igreja local é a igreja numa cidade. A igreja universal ou a igreja invisível é a reunião de todos os crentes, incluindo até aqueles que já partiram e que estão incluídos no corpo de Cristo. Amém, meus irmãos? Qual que é o tema da carta? Então, as igrejas da Galácia, você observa que Paulo já começou a carta logo de cara exortando os irmãos. Toda carta de Paulo começa com a saudação, depois ele faz uma oração, ou ações de graças, pelos irmãos daquela igreja. Você pode ver esse padrão para a igreja de Éfeso, Filipos, Colossos, Tessalônica, sempre a mesma coisa. Paulo dá ações de graças, ele ora, depois ele começa a falar o assunto da carta. Mas para os Gálatas não tem nada disso, é só uma saudação, imediatamente ele já começa a exortar. Porque havia um problema sério ali. Qual que era o problema? O problema é que as igrejas da Galácia estavam voltando a praticar a lei de Moisés. Estavam abandonando a graça para de novo observar aqueles mandamentos e ordenanças do Velho Testamento. Paulo faz no livro de Gálatas algumas acusações muito sérias a respeito da igreja ali. Porque eles estavam abandonando a graça de Deus, houve algumas consequências. Não existe teologia neutra. Tudo que você acredita vai afetar o seu comportamento. Tudo o que passa a ser convicção, em algum momento, vai afetar a sua conduta. Portanto, não tem essa história de teologia inofensiva. É muito comum isso. Você vê às vezes algum irmão falando algo que está fora da palavra de Deus e o outro diz: para que essa intolerância? Para que isso? Deixa. Não, na verdade é um equívoco esse pensamento. Nós temos que ser absolutamente precisos com aquilo que a palavra de Deus diz. Temos que ser muito cuidadosos sobre isso. Vou te dar alguns exemplos. A falta de precisão e a consequência disso na prática. Algumas pessoas, por exemplo, elas dizem, é muito comum ouvirmos isso, quando tem um irmão em pecado na igreja, o que elas dizem? Jesus disse que na igreja sempre vai ter joio e trigo. Quem já ouviu isso? Pois é, você sabia que isso não está na Bíblia? Isso é uma mentira deslavada, que as pessoas passam a acreditar piamente. E por que passam a acreditar piamente? Imaginam que dentro da igreja é o lugar para haver joio, mas está errado. Ah, pastor, Jesus falou sim de trigo e joio. Falou mesmo, lá em Mateus capítulo 13, quando ele contou a parábola. E ele explicou que o campo onde havia trigo e joio não é a igreja, é o mundo. O mundo é o campo onde tem joio e trigo. A igreja não. 1 Coríntios capítulo 5, Paulo fala: expulsai de entre vós o malfeitor. Ou seja, o mundo é um campo, mas a igreja é lavoura de Deus. Você entende isso? Na lavoura de Deus, ele só planta trigo, ele não planta joio. Na lavoura de Deus, ele vigia para o inimigo também não vir plantar o joio. Na lavoura de Deus, só tem trigo e só pode ter trigo. Não há espaço para o joio entre nós. Mas no mundo tem que haver espaço. O que significa isso? Significa que, irmão, lá no mundo, nós não temos o direito de querer exigir que as pessoas façam do mesmo jeito que nós. Lá no mundo, nós temos que tolerar aqueles que até mesmo se dizem cristãos, mas não têm o comportamento de cristão. Percebe como um conceito errado produz depois problemas na vida da igreja? Estava reunido com os pastores e, de repente, um dos pastores falou algo. E aquilo, na mesma hora, o Espírito me deu clareza de que era um conceito equivocado. Ele falou: pastor, mas você não pergunta se os irmãos são dignos de tomar a ceia? Falei: não, não pergunto, Deus que me livre disso, hein? Quem que é digno de tomar ceia? Não, porque a palavra de Deus diz: cada um examina a si mesmo e veja se é digno de participar do pão e do vinho. Mas a Bíblia não fala isso. Não existe isso na Bíblia. O que existe é: tenha muito cuidado para não tomar a ceia indignamente. Indignamente é a maneira de celebrar a ceia. Os coríntios, eles tomavam a ceia e ficavam bêbados. Eles ficavam de jejum o dia inteiro para comer até na hora da ceia. Entendeu o que eu estou dizendo? Aí Paulo fala: o que vocês estão fazendo é irreverência, isso é pecado. Não pode participar da ceia de maneira bagunçada. A ceia tem que ser celebrada com santidade, seriedade e respeito. Mas em nenhum momento Paulo fala: vê se estão tomando a ceia, se vocês são dignos. E alguém fala: pastor, mas isso não é bom? Não é bom nós analisarmos se somos dignos ou não? Não, na verdade não é bom você fazer isso, é ruim. No dia da ceia, é o dia de você entender que você não é, nunca foi e nunca será digno de receber nada da parte de Deus. Você só recebe porque você recebeu a justiça de Cristo agora. E por causa da justiça de Cristo, você pode tomar o pão e beber do cálice. É porque Cristo é a nossa justiça que nós oramos no nome dele. É porque Cristo é a nossa justiça que nós pregamos o evangelho, que nós lideramos célula, que nós oramos com enfermos, que nós expulsamos demônio. Aquele que fica pensando se é digno ou não, aquele que fica analisando se é digno ou não, ele só pode ter duas respostas possíveis. Quais são elas? Primeiro, ele vai concluir que é digno. Ele vai concluir e dizer: não, eu estou bom na foto. Sou bom pai, bom marido, bom trabalhador, bom cidadão, eu posso tomar ceia. Esse sujeito pode tomar ceia, meus irmãos? Por que que ele não pode? Que ele está confiado na justiça própria. A Bíblia fala que isso é trapo de imundícia e é pecado. É pecado. Então, quem pensa que é maravilhoso, está errado. Nossa maravilha é Cristo em nós. Bom, qual a segunda resposta que ele pode ter, conclusão que ele pode ter depois de se analisar? Ele pode concluir: não sou digno. Não sou digno. E aí, na hora que ele não é digno, ele faz o quê? Na hora que alguém vem trazer o pão e o vinho para ele, ele faz o quê? Hoje não, não estou em condições. Já viram isso? Parece espiritual, né? Mas você está desprezando o sacrifício de Jesus. Você está dizendo que o sacrifício de Jesus não foi suficiente para lavar o seu pecado. Você não pode tomar a ceia mesmo, não. Você não crê no sangue. Porque quem crê no sangue é aquele que diz o seguinte: a minha justiça é Cristo. E se há pecado em mim, eu sou lavado pelo sangue de Jesus. E eu agora vou sentar à mesa do Senhor para beber o vinho e comer o pão, porque o vinho é o sangue que foi derramado por mim, e o corpo é o que foi moído por mim, e é por causa do pão e do vinho que eu tenho acesso ao trono de Deus. Você vê, os dois estão errados. Mas aí o tadinho do pastor, ele está lá na igreja dele todo domingo, ou perdão, todo mês, né? Uma vez por mês, primeiro domingo, ele está lá levando os irmãos a tirar uma conclusão: você é digno ou não é digno? Mas ele tinha que avisar desde o começo: se olhar não resolve, porque não tem nada a ver com o que você é, tem tudo a ver com o que ele é. Não tem nada a ver com o que você faz, tem tudo a ver com o que ele já realizou na cruz. Essa é a graça do evangelho. Quantos compreendem o evangelho?
3: Aí você fala, pastor, mas era uma coisa, parecia tão piedosa, tão boa. Mesmo parecendo piedoso, parecendo bom, se vai contra a palavra de Deus, vai produzir uma conduta errada. Pergunto para você, algum irmão vai querer liderar nessa igreja desse pastor? Vai ou não? Não vai, porque do mesmo jeito que ele faz a pergunta na hora da ceia, ele faz também na hora de liderar. Será que eu sou digno ou não de liderar? Qual a resposta que ele tem? Duas possíveis. Um, ele vai achar que é digno, vai ser um líder horroroso. Outro, ele vai achar que é indigno e não vai querer liderar, porque quem é ele para liderar? Em ambos os casos, desagradou a Deus. Como é que ele vai orar com o enfermo? Porque antes de orar, ele vai perguntar, será que eu sou digno ou não? Aí ele vai concluir, não, eu não sou digno, porque quem sou eu para orar com o enfermo? Ele não é nada, mas o dia que ele entender que é Cristo que tem que ser e não ele, ele vai se arrepender do que ele está pensando. Então ele também não quer expulsar demônio, porque ele vai chegar e vai perguntar, peraí, será que eu sou digno ou não? Você vê, uma coisinha que você faz no dia da ceia, você vai fazer depois diante de muitas outras. Vai produzir em você duas posturas, ou ficar paralisado, passivo, achando que é incapaz e indigno, ou vai se encher de justiça própria, vai se tornar um fariseu e nunca vai ser instrumento de Deus. Mas feliz é aquele que anda pela graça de Deus, que não olha para si mesmo, que olha para Cristo e faz a obra confiado no sacrifício de Cristo, não confiado em si mesmo. Esse é o evangelho que Paulo pregou, e é o evangelho que nós pregamos também. É tudo pela graça, mediante a fé. Diga amém. Amém. Quando você quer receber algo, você diz amém. Amém. Não existe convicção neutra. O que aconteceu com os irmãos gálatas? Apareceu lá alguns judeus dizendo para eles o seguinte: olha, vocês têm que se circuncidar para poder servir a Deus. Não basta só crer em Jesus, não basta só confiar no sangue, tem também que fazer algumas coisas aí, meu amigo. E entre elas, a principal, obviamente, era se circuncidar. Agora, olha o que Paulo diz no capítulo 5, verso 4, abra aí a sua Bíblia, Gálatas 5, verso 4, Paulo diz assim, quando o pessoal resolve guardar a lei de Moisés, ele dá um veredito, ele fala, de Cristo vos desligastes, vós que procurais justificar-vos na lei, da graça decaíste. Uau, que coisa séria. Essa era a condição dos gálatas, por isso que Paulo está escrevendo. Paulo falou algumas coisas deles. Primeiro, fala que eles se desligaram de Cristo. Pastor, eles negaram a Jesus? Não, eles continuavam crendo em Jesus, continuavam crendo em Cristo. Mas por que Paulo fala então que eles desligaram de Cristo? É porque agora, além de crer em Jesus, eles também achavam que precisavam de boas obras para serem aceitos diante de Deus, para se justificarem, para serem tidos como justos diante de Deus. Paulo diz, todas as vezes que você rejeita a graça, você se desliga de Cristo. Cristo é a fonte, ele é o reservatório, a caixa d'água. Toda vez que você rejeita a graça, a torneira se fecha. Você continua conectado a Cristo no sentido de que você crê nele, mas não desfruta de nenhum benefício. É uma corrente elétrica que ficou interrompida. Isso é ser desligado. Preste atenção que essa é uma acusação séria que infelizmente muitos crentes vivem hoje. Muitos crentes estão desligados de Cristo no sentido prático da palavra. Porque, apesar de dizerem que creem em Cristo, não desfrutam do suprimento completo. Por quê? Porque não vivem debaixo da graça, vivem debaixo da lei o tempo inteiro, debaixo do esforço próprio. A lei é o favor merecido. A graça é o favor imerecido. A lei é o favor o quê, meus irmãos? E a graça é o favor... Na semana atrasada eu falei para os irmãos aqui a diferença entre a lei e a graça. A lei é o favor merecido. A graça é o favor imerecido. A lei é o favor o quê, meus irmãos? E a graça é o favor? Presta atenção. O que é o favor merecido? Deuteronômio 28. Se você ouvir atentamente as palavras desta lei, tendo cuidado de cumprir tudo quanto nela está escrito, então, e só então, virão e te alcançarão essas bênçãos. O que é isso? É favor merecido? Sim ou não? Sim. Se você merecer, você vai receber. Essa é a lei. Muitos crentes não vivem debaixo da lei. Ele só acha que está bem com Deus quando ele cumpre alguma coisa. Ele só acha que Deus está feliz com ele se ele cumpriu todos os mandamentos. Ele só acha que pode ter paz com Deus se ele estiver totalmente certinho.
2: Alguém pode estar pensando que eu sou a favor de viver no pecado. Preste atenção, nada disso. Estou apenas dizendo que a nossa vida é baseada no favor imerecido. Eu não trabalhei, mas olha eu aqui para receber o salário, Jesus. Aí alguém fala, mas que cara de pau. Mas a graça é essa santa cara de pau. Você não trabalhou, mas pela graça de crer no favor imerecido, você vai lá para receber. E o Senhor fala, só porque você creu na graça, você é justificado, eu vou te dar ainda muito mais do que você está esperando. Você tem medo de crer nisso? Esse é que é o problema. Você tem medo de crer na graça e parecer que está abusando. Você tem medo de crer na graça e parecer que agora pode fazer tudo o que quer. O problema seu é que a graça é um negócio tão extraordinário que você tem medo dela. Mas o dia que você entender que é nessa graça que você tem que viver, você vai viver a vida de perfeita paz. Só tem paz quem anda pela graça. Está me ouvindo? Quem anda pela lei não tem paz. Por quê? Porque ele nunca consegue merecer nada. Quem que consegue? Se você for minimamente honesto, você vai ver que você não consegue merecer coisa alguma. Não dá para você merecer. Eu não mereço ser ouvido na mim quando eu oro. Por que que Deus iria ouvir minha oração? Eu não mereço. Eu apronto, eu erro. Mesmo quando eu quero acertar, eu estou errando. Até orando eu peco. Até confessando que sou pecador eu peco. Eu fico pensando, poxa, não sou tão mal assim. Até que eu sou bonzinho, estou aqui confessando que eu sou pecador. Você nunca pensou isso enquanto confessa? Quer dizer, até confessando que não presta, você começa a achar alguma coisa. Quer dizer, como é que você pode orar? Nunca poderia. Por isso nós vamos em nome de Jesus. Essa é a graça. Está dizendo, Pai, eu estou aqui não confiado na minha justiça, estou aqui confiado na justiça de Cristo. Cristo é justo, nunca pecou, eu estou aqui confiado, vou pedir em nome dele. Como o Senhor não pode deixar de ouvir a oração de um justo, olha eu aqui com a justiça de Cristo diante do Senhor. Quase concordo que isso é extraordinário. Mas parece loucura. E é loucura para os que se perdem. Mas para aqueles que são salvos é o poder de Deus. Por isso, quem não vive na graça, desliga-se de Cristo. Aí Paulo fala, outra coisa ele diz, olha, vocês que procuram justificar pela obra da lei, caíram da graça. Decaíram da graça. O que é decair da graça? Significa que saíram da posição de receber. Isso também nos mostra que a graça é uma pessoa, é o próprio Cristo. Decaiu de Cristo, não quer dizer que ele decaiu da fé. Não quer dizer que ele abandonou a fé. Quer dizer apenas que a fé dele está errada. E uma fé errada produz resultados ruins. É preciso ter uma fé correta para receber apropriadamente do Senhor. Diga amém. Terceira coisa. Aliás, você sabe, lá em Romanos 6,14. Abre aí Romanos 6,14. É um versículo que todo crente tem que saber de cor. Romanos 6,14. Paulo diz o quê? Porque o pecado não terá domínio sobre vós, pois não estáis debaixo da lei, e sim... Diga, porque eu estou debaixo da graça. Diga, o pecado não tem mais domínio sobre a minha vida. Mas todas as vezes que você tenta fazer no seu esforço, o pecado tem domínio. Quanto mais o crente tenta guardar as obras da lei, mais ele é inconstante e vive no pecado. É verdade ou não é, irmão? Quanto mais ele confia na graça, mais ele tem vitória. Porque a graça é dizer, Senhor, não mais eu, mas o Senhor, não por mim, pela tua força. A graça é pedir, a lei é fazer por conta própria. Quem está debaixo da lei não consegue obedecer a Deus. Terceira coisa que o texto nos fala é que eles também tentavam se justificar pela lei, tentavam se apresentar diante da lei como justos. Mas hoje a nossa justiça é Cristo. Ninguém pode chegar diante de Deus achando que merece alguma coisa, porque não merece. Todos nós pecamos. Todos. João diz, aquele que diz que não tem pecado é mentiroso e faz de Deus mentiroso. Portanto, nós precisamos tremendamente, desesperadamente, da graça de Deus e da justiça de Cristo que nos é dada gratuitamente por meio da fé.

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7: Estamos aqui, querido ouvinte, na Arena Praça da Bíblia, cobertura especial da Rádio Vinha, na Conferência Internacional Mulheres da Vinha 2026, multiplicai-vos. E estou aqui com a caravana muito especial, com irmãs que vieram num grupo de mais de 30 mulheres lá de Palmas. E eu quero saber de vocês, como que está o coração de vocês? Estão animadas?
8: Sim!
7: As irmãs aqui estão muito animadas para o mover do que Deus vai fazer. E me conte, como que está o coração? Como que foi vir para cá? Foi fácil? Como que veio a caravana bem animada?
8: Sim, demais. Estamos super ansiosas pelo que está por vir. E é isso. Estamos coração a mil.
7: Coração a mil. Então mande um beijo para a pastora que está lá na praça, lá no Bueno, né? Está lá no Bueno a pastora. Mande um salve aí para nossa pastora lá de Palmas e toda a caravana de vocês.
9: Pastora Alessandra, estamos aqui.
7: Agora fale lá para os nossos irmãos de Palmas que estão nos ouvindo, tendo aí a cobertura, acompanhando, assistindo online. Como que tá por aqui?
9: Muito bom, muito feliz. Coração transbordando.
7: Coração transbordando. E nós ficamos aqui então nessa cobertura. E é claro que nós continuamos aqui com vocês. E conte pra nós, querida irmã, como que tá? Recebendo muito de Deus já? Gostou do testemunho? Vai vir o louvor, a abertura? Muita expectativa?
10: A expectativa é grande. Vamos receber muito mais. E vamos pra multiplicação.
7: Vamos pra multiplicação. Rádio Vim FM na cobertura especial da Conferência Internacional de Mulheres da Vinha 2026. Eu sou Jéssica Zanata e fico aqui com vocês da Arena Praça da Bíblia.
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2: Rádio Vinha FM na cobertura especial da nossa Conferência Internacional de Mulheres da Vinha 2026. E eu estou aqui com uma pastora muito especial, pastora Cleonice, que veio com a sua turma. Mais de 14 irmãs. Animadas, irmãs?
3: Sim!
2: Uau, a caravana aqui tá bonita. Conte pra nós aqui, pastora Cleonice, de qual ministério a senhora representa e conte como que foi a vinda. Tá tudo organizado, chegou tranquilamente, todas já bem hospedadas. Conte pra nós.
4: Somos Batista Manancial, associada Vinha Curitiba. A expectativa está muito grande, tudo muito organizado, tudo muito perfeito, o prédio ficou lindo,
2: lindo.
4: As cadeiras numeradas, assim, ficou 10, ficou maravilhoso mesmo. E a expectativa aqui do grupo está tudo muito bom, estamos esperando assim que o Senhor venha nos encher, que nós vamos sair aqui com os nossos odres cheios, transbordantes. Vamos para Curitiba, assim, com a expectativa a mil.
2: Uau, multiplicar esse povo, não é mesmo, pastora?
4: Nervosa.
2: Sim, não, mas fique tranquila. Gente, olha, tá linda essa turma, todas aqui muito bem vestidas, né, pastora? Que linda essa camiseta, animadas, muitas irmãs aqui. E nós vamos continuar com toda a nossa cobertura. Muito obrigada, pastora, muito obrigada, irmãs. E eu sou Jéssica Zanata, da Rádio Vinha FM, diretamente aqui da nossa arena da Praça da Bíblia.
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2: Queridos ouvintes, estamos aqui direto da Arena da Praça da Bíblia. Uau, muitas caravanas chegando e recebi agora, encontrei umas queridas irmãs amadas que estão diretamente, vieram aqui do prédio da região de Goiânia, do prédio do Botânico. E aí, irmãs animadas?
3: Animadas!
2: Uau, uhul! Eu quero que vocês me contem como que tá o coração de vocês esses dias, o que vocês esperam receber do Senhor. Conte aqui pra gente, Keila.
3: Coração cheio de expectativas, mas vão ser dias poderosos.
2: Uau, Deus vai mover o sobrenatural nesses dias. E tá bonito esse prédio, Patrícia Zuqueta?
3: Tá espetacular, porque eu nunca vi tantas irmãs cheias da unção, da presença do Senhor e tão lindas. Vocês não estão entendendo aqui, o look foi caprichado, claro, para viver uma experiência extraordinária na presença do nosso Deus.
2: É isso mesmo. Então, irmãs, vocês que ainda estão chegando, estejam com o coração cheio de expectativa para aquilo que o Senhor vai fazer. Eu sou Jéssica Zanata, diretamente aqui da Arena da Praça da Bíblia, para a Vinha FM, Conferência Vinha de Mulheres 2026.
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2: Pastor Rigonato, me chamo Pedro e tenho uma questão sobre a palavra de Deus. O reino de Deus, pastor, já chegou e já está aqui entre nós ou ele irá acontecer em uma outra dispensação?
3: Então, o próprio Jesus, Pedro, explica isso. Em Lucas 17, versículo 20, ele foi bem claro a respeito disso. Não é uma pergunta frequente, mas ela é importante. Lá diz assim, Lucas 17, 20, interrogado pelos fariseus sobre quando viria o reino de Deus, Jesus lhes respondeu: olha, o reino de Deus não vem de maneira ostensível, com visível aparência, nem dirão ele aqui ou lá está, porque o reino de Deus está dentro de vós. Três aspectos do reino de Deus: a semelhança, a realidade e a manifestação. O que é a semelhança? Semelhança é aquilo que parece, mas não é, que é imitação. E Jesus também falou: o reino do céu será semelhante ao semeador que saiu a semear. Ele faz as aplicações por meio de parábolas e dá semelhanças do reino. Ah, e a realidade? A realidade é o que Jesus falou, está dentro de cada um de vocês. A realidade é aquilo que está dentro de mim e de você, em consonância e harmonia com a igreja do Senhor. A igreja, ela é uma jurisdição dentro do reino de Deus. O reino de Deus é a supremacia, a soberania da obra de Deus. E a igreja, ela está trabalhando para a manifestação, que é o terceiro aspecto do reino de Deus. Eu falei semelhança, realidade e a manifestação. Quando vai ser? A manifestação vai ser a resposta da oração que há 2000 anos crentes cheios do Espírito Santo falam. Oram, vem o teu reino, Senhor, vem o teu reino. Quando vai ser? Quando Jesus vier, de maneira visível, todo olho verá e ele assumirá o governo de toda a terra. É Jesus dizendo, né, que o verão vai se manifestar. Ele é o sol da justiça e a sua. Vem o teu reino, Senhor, vem o teu reino. Quando vai ser? Quando Jesus vier, de maneira visível, todo olho verá e ele assumirá o governo de toda a terra. É Jesus dizendo, né, que o verão vai se manifestar. Ele é o sol da justiça e a sua glória vai encher toda

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1: Queridos ouvintes, estamos aqui direto da Arena Praça da Bíblia, fazendo a cobertura da Conferência Internacional Mulheres da Vinha 2026. E estou aqui especialmente com a pastora Camila, pastora de crianças, que é lá do prédio do Botânico, uma pastora assim abençoada. E diga para nós, pastora Camila, como que tá seu coração para esses dias? Você que hoje está aqui de serva na sala VIP, já recebendo aí muita unção, né, dessas pastoras que vão entrando, chegando. O que que você espera nesses dias? Qual que é o marco pro seu ministério? Você que vem com toda a sua equipe, com a sua rede, conte para nós aí como que tá seu coração para esses dias.
2: Olá, Jéssica. Realmente, o meu coração sempre está, né? Todas as vezes que já é publicada a conferência, já gera no meu coração uma expectativa muito grande, porque nós recebemos muito durante esses dias. Não durante esses dias, mas quando o nosso coração já, né, se alinha àquilo que o Senhor vai fazer, nós recebemos muito do alto. E estar em todos os lugares aqui, servir a gente, independente do lugar que nós estamos, nós recebemos, seja servindo na sala VIP, seja lá dentro, seja em qualquer lugar, nós recebemos dessa porção, dessa unção que vem do céu sobre nós. Amém?
1: Amém. Muita expectativa. Nós oramos muito por essa conferência. Muito. Então, já sabemos que os céus estão abertos sobre
2: Amém.
1: Nós, né, pastora?
2: É verdade. O céu está aberto. Nós estamos aqui só para usufruir de tudo aquilo que o Senhor vai manifestar nesses dias.
1: É isso mesmo. Então, eu sou Jéssica Zanata com a nossa cobertura especial da Conferência da Vinha, exatamente aqui da nossa arena linda, da Arena Praça da Bíblia.
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3: Queridos ouvintes, estamos aqui na cobertura da Conferência Internacional de Mulheres da Vinha 2026. E é claro que essa conferência é de mulheres, mas os homens, os pastores estão aqui servindo em peso, não é mesmo, pastores? Todo mundo aqui animado. Peguei aqui um grupo bacana, pastores aqui de Curitiba, pastores de
4: Uberlândia,
3: pastores aqui de Goiânia. E conte para nós, estou com um pastor aqui muito especial, pastor André Formiga. Conte para nós como que está seu coração. Tantas mulheres aqui na Arena Praça da Bíblia. O nosso prédio está muito lindo, não está não, pastor?
5: É uma bênção, uma grande bênção. Nós estamos aqui servindo as nossas esposas com muita alegria. Com certeza elas estão recebendo muito de Deus nesses dias. E nós estamos aqui só para servir e ser canal de Deus, em nome de Jesus. Amém.
3: Em nome de Jesus, é isso mesmo. Obrigada, pastores, irmãos. Seguimos aqui na cobertura do nosso boletim especial da Conferência de Mulheres da Vinha 2026, Arena Praça da Bíblia.

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3: Estamos aqui, querido ouvinte, na Arena Praça da Bíblia, cobertura especial da Rádio Vinha, na Conferência Internacional Mulheres da Vinha 2026, multiplicai-vos. E tô aqui com uma caravana muito especial, com irmãs que vieram num grupo de mais de 30 mulheres lá de Palmas. E eu quero saber de vocês, como que tá o coração de vocês? Tão animada?
4: Sim!
3: As irmãs aqui estão muito animadas pro mover do que Deus vai fazer. E me conte, como que tá o coração? Como que foi vir pra cá? Foi fácil? Como que veio a caravana bem animada?
4: Sim, demais. Estamos super ansiosas pelo que está por vir. E é isso, estamos coração a mil.
3: Coração a mil. Então mande um beijo pra pastora que tá lá na praça, lá no Bueno, né? Tá lá no Bueno, a pastora. Mande um salve aí pra nossa pastora lá de Palmas e toda a caravana de vocês.
5: Pastora Alessandra, estamos aqui. Uhul!
3: Uhul! Agora fale lá pros nossos irmãos de Palmas que estão nos ouvindo, tendo aí a cobertura, acompanhando, assistindo online. Como que tá por aqui?
4: Muito bom, muito feliz. Coração transbordando.
3: Coração transbordando. E nós ficamos aqui então nessa cobertura. E é claro que nós continuamos aqui com vocês. E conte pra nós, querida irmã, como que tá? Recebendo muito de Deus já? Gostou do testemunho? Vai vir o louvor, a abertura? Muita expectativa?
6: A expectativa é grande, vamos receber muito mais e vamos para multiplicação.
3: Vamos para multiplicação. Rádio Vinha FM na cobertura especial da Conferência Internacional de Mulheres da Vinha 2026. Eu sou Jéssica Zanata e fico aqui com vocês da Arena Praça da Bíblia.
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0: Multiplicai-vos. E tô aqui com a caravana muito especial, com irmãs que vieram num grupo de mais de 30 mulheres lá de Palmas. E eu quero saber de vocês, como que tá o coração de vocês? Tão animadas?
1: Sim!
0: As irmãs aqui estão muito animadas pro mover do que Deus vai fazer. E me conte, como que tá o coração? Como que foi vir pra cá? Foi fácil? Como que veio a caravana bem animada?
1: Sim, demais. Estamos super ansiosas pelo que está por vir. E é isso. Estamos coração a mil.
0: Coração a mil. Então mande um beijo para a pastora, que está lá na praça. Lá no Bueno, né? Está lá no Bueno a pastora. Mande um salve aí para nossa pastora, lá de Palmas, e toda a caravana de vocês.
2: Pastora Alessandra, estamos aqui. Uhul!
0: Uhul! Agora fale lá para os nossos irmãos de Palmas, que estão nos ouvindo, tendo aí a cobertura, acompanhando, assistindo online. Como que tá por aqui?
1: Muito bom, muito feliz. Coração transbordando.
0: Coração transbordando. E nós ficamos aqui então nessa cobertura. E é claro que nós continuamos aqui com vocês. E conte pra nós, querida irmã, como que tá? Recebendo muito de Deus já? Gostou do testemunho? Vai vir o louvor, a abertura? Muita expectativa?
3: A expectativa é grande, vamos receber muito mais e vamos para a multiplicação.
0: Vamos para a multiplicação. Rádio Vim FM na cobertura especial da Conferência Internacional de Mulheres da Vinha 2026. Eu sou Jéssica Zanata e fico aqui com vocês da Arena Praça da Bíblia.
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3: Abri minha Bíblia em João 20.

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1: Vinha FM na cobertura especial da nossa Conferência Internacional de Mulheres da Vinha 2026. E eu estou aqui com uma pastora muito especial, pastora Cleonice, que veio com a sua turma. Mais de 14 irmãs. Animadas, irmãs?
2: Sim!
1: Uau, a caravana aqui tá bonita. Conte pra nós aqui, pastora Cleonice, de qual ministério a senhora representa e conte como que foi a vinda. Tá tudo organizado, chegou tranquilamente, todas já bem hospedadas. Conte pra nós.
3: Somos Batista Manancial, associada Vinha Curitiba. A expectativa tá muito grande, tudo muito organizado, tudo muito perfeito. O prédio ficou lindo.
1: Lindo.
3: As cadeiras numeradas, assim, ficou 10, ficou maravilhoso mesmo. E a expectativa aqui do grupo está tudo muito bom. Estamos esperando assim que o Senhor venha nos encher, que nós vamos sair aqui com os nossos odres cheios, transbordantes. Vamos para Curitiba assim com a expectativa a mil.
1: Uau, multiplicar esse povo, não é mesmo, pastora?
3: Isso, nervosa.
1: Sim, não, mas fique tranquila. Gente, olha, tá linda essa turma, todas aqui muito bem vestidas, né, pastora? Que linda essa camiseta, animadas, muitas irmãs aqui. E nós vamos continuar com toda a nossa cobertura. Muito obrigada, pastora, muito obrigada, irmãs. E eu sou Jéssica Zanata, da Rádio Vinha FM, diretamente aqui da nossa Arena da Praça da Bíblia.

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2: A quarta coisa, que eles praticavam a circuncisão. Olha o que diz no capítulo 6, verso 12. Todos os que querem ostentar-se da carne, esses vos constrangem a vos circuncidardes, somente para não serem perseguidos por causa da cruz de Cristo. Paulo está dizendo que os gálatas estavam sendo coagidos ou pressionados, ensinados a se circuncidar. Mas a circuncisão era uma prefiguração da cruz de Cristo. Hoje nós já temos a realidade da cruz. Quem já tem a realidade não precisa mais da sombra. E por fim, no capítulo 3, verso 3, olha o que diz. Capítulo 3, verso 3, olha o que Paulo diz. Sois assim insensatos que, tendo começado no Espírito, estejais agora vos aperfeiçoando na carne? Paulo está dizendo, olha, quando vocês foram salvos pela graça. Mas agora que vocês estão salvos, vocês querem agora aperfeiçoamento pelo esforço próprio? Não, Paulo está dizendo, do mesmo jeito que você foi salvo, tem que viver agora. Você foi salvo por uma graça divina, presente de Deus, dom do céu. Você também hoje vai vencer o pecado pela graça de Deus, pelo dom do céu. Você vai ser transformado hoje pela graça de Deus, presente divino. É tudo a questão de receber pela graça mediante a fé. Nós começamos no Espírito e vamos continuar no Espírito. Pastor, como é que eu sei que eu estou no Espírito? Você depende da graça. Você depende da graça, você está no Espírito. Quem não depende da graça, está na carne, porque depende do orgulho. Do orgulho. Outro dia eu estava falando sobre humildade numa reunião, e aí alguém comentou comigo isso. Eu falei, é muito difícil ser humilde. Muito difícil ser humilde, porque você nunca pode admitir que você é humilde, que na hora que admite, você não é mais. Não é verdade? Então, a única maneira de ser humilde é você reconhecer que tudo que você tem procede dele, qualquer coisa que você venha querer procede dele. O único jeito de ser humilde é caminhando debaixo da graça de Deus. Aquele que caminha debaixo da graça de Deus, de fato anda em humildade, esse é que vai herdar o reino dos céus naquele dia. Presta atenção, essas são características dos irmãos lá dos Gálatas, por isso que Paulo escreveu a carta. Esse é o tema da carta o tempo inteiro. Temos que voltar para o Espírito. Temos que começar no Espírito, depois continuar no Espírito. Qual que é o contexto da carta? As igrejas que Paulo tinha estabelecido, elas estavam sendo agora perturbadas por falsos mestres judaizantes que chegaram ali. E esses falsos mestres, eles atacaram a autoridade de Paulo tremendamente. É por isso que nessa carta, Paulo começa aqui no capítulo 1, falando como ele se tornou apóstolo, não é verdade? Por quê? Porque aqueles falsos mestres estavam dizendo, quem que é esse Paulo, afinal de contas? Quem que é esse Paulo? Quem fez dele apóstolo? E eles então acusavam Paulo de quê? Eles acusavam Paulo de ter sido uma pessoa terrível antes de converter, selvagem, perseguir a igreja. Como é que agora ele quer chegar aqui e ensinar essas coisas? Segunda coisa que eles diziam, que Paulo não tinha sido um dos doze. Se Paulo não era um dos doze, então ele era um impostor. Ele se autoproclamou como apóstolo. Por quê? Porque os judaizantes só podiam acreditar nos doze originais, ou pelo menos nos onze. Também Paulo era acusado de não ter credenciais, de ter sido alguém enviado pelos doze. Em outras palavras diziam, Paulo não tem autorização para ser apóstolo. Como é que ele é apóstolo se Tiago, se Pedro não autorizaram, não mandaram uma carta para através dele, para recomendá-lo, dando credenciais aonde ele fosse? Isso era complicado mesmo. Também diziam que Paulo rejeitava a lei, rejeitava o Velho Testamento, e diziam que o evangelho que Paulo pregava não era o mesmo evangelho que Pedro pregava, que Tiago pregava, que João pregava. Veja, essas acusações todas eram feitas contra Paulo. E é nesse contexto que Paulo então começa a carta. Eu queria falar três tópicos somente aqui nesses versículos de 1 a 10. Primeira coisa, uma vez que Paulo estava debaixo dessas acusações todas, Paulo então começa dizendo o quê? Ele começa dizendo, olha, eu sou Paulo, apóstolo, aí ele diz, não da parte de homens. Vai lá, capítulo 1, verso 1. Eu sou apóstolo, mas não é da parte de homem. Não preciso de carta de recomendação de homem nenhum. Eu vi a Cristo. Cristo mesmo, pessoalmente, me comissionou. Por isso ele diz, eu sou apóstolo por Jesus Cristo e por Deus Pai. Essa palavra apóstolo, você sabe, era uma palavra muito séria naquela época. E ainda hoje é. Paulo não diz que todos os irmãos são apóstolos, como alguém pode às vezes querer pensar. Muito pelo contrário. Olha como é que ele se refere a si mesmo. Ele diz, Paulo, apóstolo. Agora olha no verso 2. Ele está escrevendo junto com todos os irmãos, meus companheiros. Então ele diz, eu sou apóstolo. Os irmãos que estão comigo são irmãos. São irmãos. Por quê? Porque ele está dizendo que ele tinha uma autoridade diferente para falar. Mas preste atenção, a autoridade do apóstolo é a autoridade do evangelho. Tem autoridade quem fala o evangelho. Está me ouvindo? A autoridade do apóstolo Paulo era porque ele tinha recebido o evangelho da parte de Deus. Qualquer um que fala o evangelho, ele vai ter autoridade na vida dele. Entende? Minha autoridade não é eclesiástica, minha autoridade não é de título, é de simplesmente ser alguém que sustenta a palavra do evangelho, como Paulo fez. Esse é o primeiro tópico. Paulo, portanto, tinha autoridade apostólica. Segunda coisa que Paulo fala, e evidentemente ele tinha que falar da sua autoridade para defender o evangelho que ele prega também. Paulo fala do conteúdo do evangelho que ele prega. Qual que é o conteúdo do evangelho que Paulo pregava? Verso 3 e 4. Graça a vós outros e paz da parte de Deus. Por que graça e paz? Graça é a essência do evangelho. Paz é o resultado de quem recebeu esse evangelho. Preste atenção. Se você não tem paz, é porque não tem desfrutado da graça. Todo mundo que vive debaixo da graça tem descanso e paz. Pastor, como é que é isso na prática? Tão simples. Por que que às vezes o líder fica atormentado? Por que ele está atormentado? Porque ele acha que ele só vai ser aceito se ele for bonzinho, certinho, corretinho. Hoje ele discutiu com a esposa, teve problema com o colega de trabalho, o chefe dele aprontou com ele, agora ele está magoado com o chefe, ele está se sentindo super desqualificado. A célula dele não cresce, ele não consegue multiplicar, ele está se sentindo super desqualificado. Aí na hora que ele vai orar, qual que... ele tem paz com Deus, meus irmãos, sim ou não? Não tem paz, por quê? Porque ele acha que precisa de algum mérito para agradar a Deus. Ele acha que Deus vai ficar contente com ele se ele fizer essas coisas todas certinhas. Mas quando agora ele chegou e tem coisas que não estão certinhas, que tem que ser ajustadas, ele perde a paz, porque ele confia na justiça dele. Mas se ele chegar crendo, preste atenção, que não importa a circunstância, o sangue de Jesus me lava de todo o pecado. Eu tenho agora paz com Deus. Eu não vou ter no futuro, eu já tenho. A ira já foi aplacada. Eu posso entrar com ousadia na presença dele. Ele vai me usar. Ele tem pensamentos bons a meu respeito. Ele sonha coisas boas para mim. Eu vou reinar em vida. Eu posso experimentar o melhor nessa vida. Se ele chegar confiado nessa graça, ele vai ter paz? Sim ou não? Ainda que o inferno e todos os irmãos o acusem. E a esposa também. Vai pregar hoje? Não acredito. Depois do jeito que você me tratou, agora você quer chegar na frente dos irmãos e falar... Ele fala, vou chegar, porque toda acusação eu venço pelo sangue de Jesus. Aí alguém vai dizer, pastor, mas esse irmão, será que ele não é meio irresponsável? Confiar na graça é loucura, já te falei. Mas só quem confia na graça experimenta paz na presença de Deus. Quem não confia na graça não tem paz, mesmo sendo crente. Vive atribulado, vive angustiado, vive dormindo mal, vive de tudo quanto é jeito ruim, porque não tem paz. Eu vou falar uma coisa para você, na presença de Deus, eu tenho paz com Deus. Eu ando em paz diante de Deus. Ah, pastor, você é perfeito? Não sou, não. O diabo te lembra seu pecado a cada minuto. Mas eu respondo para ele a mesma resposta constantemente. Eu venço o acusador pelo sangue do Cordeiro e pela palavra do meu testemunho. Sobre mim não tem mais condenação. Eu fui justificado. Nem no céu vou ser mais justo do que eu sou hoje, porque a minha justiça não é minha. Minha justiça é Cristo Jesus, que morreu por meus pecados e ressuscitou para ser a minha vida. Pastor, mas isso não é coisa de novo convertido? Não é novo convertido, tem que falar essas coisas? Esse é o engano de alguns irmãos, é pensar que a verdade do evangelho é muito simples. Eu preguei aqui há duas semanas atrás sobre essa palavra da graça. Alguns irmãos me falaram, pastor, palavra simples, né? O que ele quis dizer foi o seguinte: a gente veio aqui para ouvir um negócio mais profundo. A gente quer ouvir os mistérios, misteriondas. Mas o que você está precisando é disso, meu amigo. O que nós precisamos é de perdão. Tudo que você precisa é de saber que está perdoado e está em paz com Deus. É só o que você precisa. Para ter saúde, o que você precisa é disso. Para ter bons relacionamentos, você precisa disso. Saber que você está em paz com Deus. Então, vamos continuar lendo. Graça a vós outros e paz da parte do nosso Deus e Pai. Aí, Paulo agora vai dizer qual é a essência do evangelho em três frases. Cristo Jesus, o qual entregou-se a si mesmo pelos nossos pecados. Então, a primeira coisa que faz parte do evangelho é que Cristo morreu pelos nossos pecados. Cristo não morreu porque ele era um herói. Cristo não morreu porque ele era uma vítima, tadinho, daqueles judeus malvados ou daqueles romanos imperialistas. Não. Cristo não morreu simplesmente porque amava os homens. Não. Cristo morreu pelos pecados. Os pecados eram um crime que precisavam de ser pago, uma dívida diante de Deus que tinha que ser paga. A ira de Deus se derramava do céu contra toda a impiedade e todo o pecado. Mas Cristo Jesus se fez o Cordeiro de Deus e morreu para aplacar a ira de Deus. Está me ouvindo? Ele morreu por causa dos nossos pecados. É muito importante dizer isso. Porque as pessoas tendem a colocar observações, às vezes bonitinhas, nessa verdade, e que acabam distorcendo o conteúdo do evangelho. Cristo Jesus morreu pelos nossos pecados. As pessoas sempre perguntam, pastor, nós somos salvos do inferno? Sim, mas antes de ser salvo do inferno, você foi salvo de uma pessoa. Jesus morreu na cruz, não foi para te salvar do diabo. Ele morreu para te salvar de Deus. Está me ouvindo? Jesus morreu para te salvar de Deus. Pastor, mas como é que é possível isso de Deus? Sim, porque Deus iria condená-lo e mandar você para o inferno, porque você era um pecador terrível. E todo homem vai ter que comparecer diante de Deus. Deus então fez o quê? Deus não pode mudar a sua justa ira, não pode mudar os seus preceitos eternos. Deus então enviou Jesus. E Jesus morreu para pagar a dívida e aplacar a ira de Deus. De tal maneira que agora, quando nós chegamos diante de Deus, chegamos vestidos de Cristo. Nós somos como Adão, que estava nu, mas agora recebeu uma roupa nova do Cordeiro de Deus, que tira o pecado do mundo. Aí quando você chega diante de Deus, agora não há mais ira, somente graça sobre você. Vocês estão compreendendo o que eu estou falando?
3: O que que vai fazer o homem sem Deus naquele dia? O que que vai fazer o homem que confia na sua justiça naquele dia?
2: Não haverá para onde escapar. Não haverá onde escapar. Ele vai ter que suportar a ira de Deus. E a ira de Deus se expressa no inferno. Mas feliz é aquele que crê na graça de Deus. E olha, a graça de Deus é insondável. Não pense que você já sabe tudo da graça, porque ela é insondável. Está me ouvindo? Paulo diz que onde abundou o pecado, superabundou a graça de Deus. Então aqueles que são mais pecadores são alvos ainda maiores da graça de Deus. Aqueles que você acha que é mais errado, que você está aí no seu banco pensando, tadinho do fulano, vai para o inferno. Presta atenção, não se iluda, a história não acabou. Só acaba quando aquele que é o Z, ele é o A e é o Z. Ele está no começo e está no fim. Preste atenção. Se esse pecador miserável que apronta toda, se ele apenas olhar para o céu e crer e confiar na graça de Deus manifestada em Cristo Jesus, ele será salvo da condenação eterna.
3: Não estou dizendo que ele vai ganhar o reino, não. Isso é outra coisa distinta.
2: Mas ele vai ser salvo da condenação, e não pense que isso é coisa pequena.
3: Isso é muito grande. É muita graça de Deus.
2: É muita graça de Deus. Aqueles que conhecem a graça de Deus se alegram nela. E se alegra cada vez que vê um pecador se arrependendo. O segundo elemento da graça é que Jesus morreu pelos nossos pecados para nos desarraigar deste mundo perverso. O Senhor morreu para nos desarraigar, arrancar pela raiz, nos libertar. Libertar deste mundo que jaz no maligno. Nós vivemos debaixo de um mundo, vivemos no ambiente de um mundo. É um ambiente espiritual. Quando o Senhor disse que morreu para nos libertar deste mundo, não significa tirar daqui, porque se fosse tirar daqui, seria complicado, porque Ele disse que nós devemos ser luz do mundo e sal da terra. Portanto, ser liberto do mundo significa que o mundo tem que sair de dentro de nós. Mas muitos de nós ainda amamos tanto o mundo. Amamos tanto a moda. Amamos tanto o que é fashion. Amamos tanto as opiniões dos ímpios. Apreciamos tanto ouvir as conversas dos artistas. Apreciamos tanto o pensamento dessa era. Precisamos ser desarraigados, irmãos. Por isso que a carta de Gálatas se aplica a nós também. Terceira coisa que Paulo fala do Evangelho é que Jesus, verso 4, morreu segundo a vontade de Deus. Está me ouvindo? Jesus morreu segundo a vontade de Deus Pai. Nunca devemos pensar que Jesus não queria morrer e que ele orou para não morrer. Nada disso. E nem devemos pensar que Jesus morreu por um acidente. Foi uma situação, um acidente. O povo rejeitou. Não, Jesus veio para isso, nasceu para isso. E desde quando começou o seu ministério, ele falou que iria morrer. Ele veio para morrer segundo a vontade de Deus. Amém, meus irmãos? Terceira e última coisa que Paulo fala nesse texto. Ele fala sobre a glória do Evangelho. O Evangelho é uma coisa sagrada. É algo sagrado. Tocar nesse Evangelho é tocar na glória de Deus. Porque o Evangelho é segundo a glória da face de Cristo. Por isso Paulo agora é muito duro. Ele anuncia um anátema contra aqueles que tentam alterar o Evangelho. E ele fala três coisas. Primeiro ele fala da infidelidade dos gálatas, no verso 6. Ele diz assim: admira-me que estejais passando tão depressa daquele que vos chamou na graça para outro evangelho. Essa expressão aqui, passar depressa, no original significa: me admira que vocês são uns vira-folha, vira-casaca. É, a palavra era usada naquela época para aquele que mudava de time. Torcia para um, agora torce para outro. Lutava por um exército, agora luta por outro. Paulo está dizendo: vocês estão mudando de lado. Preste atenção na seriedade disso. Estão abandonando o evangelho de Cristo, estão indo para outro lado, porque foi Jesus quem disse: quem comigo não ajunta, espalha; quem não é por mim, é contra mim. Não tem meio termo. Se você passou do evangelho de Cristo, você está indo para o outro lado, para aqueles que são contra Cristo. Em toda epístola tem oração de louvor, aqui não há. Em toda epístola tem ações de graças, aqui não há. Dada a seriedade do que está acontecendo, é algo muito sério. Passar desse evangelho para outro evangelho. Que outro evangelho era esse? Está lá em Atos capítulo 15, verso 1. Abre aí a sua Bíblia. Alguns indivíduos que desceram da Judeia ensinavam aos irmãos, dois pontos: se não vos circuncidardes segundo o costume de Moisés, não podeis ser salvos. Não é que eles diziam que tinham que largar Jesus. Eles diziam que também precisava de circuncidar-se. Qual que é o grande perigo desse tipo de coisa? Olha para cá. Será que ainda hoje existe isso? Existe. Todas as vezes que você ouve alguém colocando um mais na frente da obra da cruz, esse é outro evangelho. O evangelho é somente isto: Cristo Jesus morreu pelos nossos pecados segundo a vontade de Deus, para nos desarraigar deste mundo tenebroso. Por causa disso ele nos deu a sua vida, nos fez participante da sua glória, e hoje somos membros do seu corpo, que é a sua casa. Preste atenção, não tem mais. Mas é muito comum encontrar pessoas dizendo: olha, você tem que crer em Jesus mais alguma coisa. Tem que crer em Jesus mais entregar o dízimo, mais quebrar a maldição, mais frequentar a igreja. Há muita coisa que você pode colocar aqui no mais. Não existe outro. É só o evangelho. O que salva é só o evangelho. Quando você coloca alguma coisa além do evangelho, você está cometendo uma profanação. Qual que é a profanação? Você está dizendo que a obra de Jesus na cruz não é suficiente para salvar ninguém.
3: Precisa de algo mais. Precisa de algo mais. Hoje em dia é muito comum. Você precisa de crer em Jesus e fazer cura interior. Tem que aplicar as técnicas da psicologia. Está cancelando, está dizendo que a obra de Jesus não é suficiente. Você tem que crer em Jesus, mas também tem que estudar, fazer um curso superior.
2: Há muitas coisas que as pessoas colocam depois. Nem consigo me lembrar de todas, mas olha para cá. Isso tudo é profanação. Porque estão declarando com isso que a obra do Senhor não é suficiente. Vamos proclamar no mundo espiritual para dizer que a obra de Jesus foi perfeita e foi suficiente. Quando ele disse que está consumado, ele completou a obra de salvação da minha vida. E ao participar do pão e do vinho, estou declarando isso. É completa e é perfeita. Não precisa de nenhum aditivo. Eu sou totalmente salvo pelo sangue do Cordeiro.
3: Segunda coisa que o texto nos fala é a atividade dos falsos mestres. Verso 7. O qual não é outro senão que alguns que vos perturbam e querem perverter o evangelho de Cristo. Havia perturbação dentro daquela igreja. Louva a Deus que temos sido guardados pelo poder de Deus aqui no nosso local. Mas acredite em mim, há muita perturbação na televisão, há muita perturbação na internet, há muita perturbação de pessoas que têm acesso à comunicação e de irmãos que acreditam que só porque alguém está falando em nome de Jesus, está falando o evangelho. Eu me preocupo com os irmãos, porque os irmãos engolem tudo que aparece. Se está na internet, deve ser verdade. Internet é um antro de mentira. Internet não é fonte de sabedoria, acredite em mim. Qualquer um que fala, se está na televisão, ele deve saber, deve ser importante. Se tem um título de doutor, então aí que ele deve saber mesmo.
2: Mas você tem que ser um crente fiel, vai checar na palavra de Deus se o que ele está falando bate com o evangelho.
3: Seja criterioso, lembra disso. Não há teologia neutra. Se você crê errado, o erro vai chegar na sua conduta. Tudo que você crê afeta o seu comportamento. O que é que os falsos mestres ensinavam? Eles diziam que Jesus morreu, mas não morreu por todos. Morreu só pelas pessoas boazinhas. Morreu só por aqueles que são bons. Jesus veio salvar só aqueles que são melhores. Então ele não amou todo mundo, ou pelo menos não amou do mesmo jeito. Veja, exatamente o oposto do ensino de Jesus, que disse: aquele que é mais perdoado, esse é porque mais ama e foi mais amado também. Esse era o zelo. E mais ainda, o zelo era com os irmãos. Porque ele sabia o quê? Lá em Romanos 1,16 diz o quê? Que o evangelho é o poder de Deus para a salvação de todo o que crê. Digo, o evangelho é o poder de Deus para a salvação de todo o que crê. Mas se alguém crê no evangelho distorcido, ele vai ser salvo, meu irmão? Sim ou não?
2: Não. Então Paulo aqui tem encargo pela alma das pessoas. Ele está dizendo, o evangelho é o poder de Deus. Então se você distorce o evangelho, o poder de Deus não é liberado. Então não há salvação.
3: Mas não apenas isso, Paulo também estava preocupado com a igreja. Não há edificação da igreja, não existe vida da igreja se não for por meio do evangelho e da cruz, está me ouvindo? Nós estamos falando de edificação da igreja aqui há muito tempo. Todas as cartas de Paulo falam de edificação da igreja. O encargo dele é pela edificação. Aqueles falsos mestres estavam arruinando a obra de Cristo. Mas por último, o zelo de Paulo, o anátema de Paulo, era porque ele amava muito a obra do Senhor Jesus na cruz. E quando ele via alguém dizendo que além da cruz precisava de mais alguma coisa, ele sabia que estavam diminuindo o sacrifício do Filho de Deus. E ninguém que diminui o sacrifício do Filho de Deus vai ficar sem punição. É um pecado terrível. Tanto que João, lá em Apocalipse, fala: qualquer um que pegar qualquer palavra desse livro, distorcer, mudar, acrescentar, todas as pragas que estão nesse livro vão cair sobre ele. Os Gálatas, Paulo está aqui dizendo, eles eram ingênuos, foram enganados, mas os falsos mestres eram enviados do diabo. Portanto, tem que haver zelo no nosso coração, tem que haver um encargo profundo no nosso coração. Apenas louvássemos a Deus. Paulo está aqui dizendo, eles eram ingênuos, foram enganados.

enganados, mas os falsos mestres eram enviados do diabo. Portanto, tem que haver zelo no nosso coração. Tem que haver um encargo profundo no nosso coração. Apenas louvássemos a Deus.

17, versículo 20, ele foi bem claro a respeito disso. Não é uma pergunta frequente, mas ela é importante. Lá diz assim, Lucas 17, 20, interrogado pelos fariseus sobre quando viria o reino de Deus, Jesus lhes respondeu: olha, o reino de Deus não vem de maneira ostensível, com visível aparência. Nem dirão, ele aqui, ou lá está, porque o reino de Deus está dentro de vós. Três aspectos do reino de Deus: a semelhança, a realidade e a manifestação. O que é a semelhança? Semelhança é aquilo que parece, mas não é, que é imitação. E Jesus também falou, o reino do céu será semelhante ao semeador que saiu a semear. Ele faz as aplicações por meio de parábolas e dá semelhanças do reino. Ah, e a realidade? A realidade é o que Jesus falou, está dentro de cada um de vocês. A realidade é aquilo que está dentro de mim e de você, em consonância e harmonia com a igreja do Senhor. A igreja, ela é uma jurisdição dentro do reino de Deus. O reino de Deus é a supremacia, a soberania da obra de Deus. E a igreja, ela está trabalhando para a manifestação, que é o terceiro aspecto do reino de Deus. Eu falei semelhança, realidade e a manifestação. Quando vai ser? A manifestação vai ser a resposta da oração que há 2000 anos crentes cheios do Espírito Santo falam. Oram, vem o teu reino, Senhor, vem o teu reino. Quando que vai ser? Quando Jesus vier, de maneira visível, todo olho verá e ele assumirá o governo de toda a terra. É Jesus dizendo, né, que o verão vai se manifestar. Ele é o sol da justiça e a sua glória vai encher toda a terra. E essa é a manifestação, Pedro, do reino dos céus. Então, é uma dispensação que está em andamento, que vai ter o seu momento conclusivo manifestado quando o próprio Jesus vier e pisar aqui na terra novamente.

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1: Queridos ouvintes, estamos aqui direto da Arena Praça da Bíblia, fazendo a cobertura da Conferência Internacional Mulheres da Vinha 2026. E estou aqui especialmente com a pastora Camila, pastora de crianças, que é lá do prédio do Botânico, uma pastora assim abençoada. E diga para nós, pastora Camila, como que tá seu coração para esses dias? Você que hoje está aqui de serva na sala VIP, já recebendo aí muita unção, né, dessas pastoras que vão entrando e chegando. O que que você espera nesses dias? Qual que é o marco pro seu ministério? Você que vem com toda a sua equipe, com a sua rede, conte para nós aí como que tá seu coração para esses dias.
2: Olá, Jéssica, realmente o meu coração sempre está, né? Todas as vezes que já é publicada a conferência, já gera no meu coração uma expectativa muito grande, porque nós recebemos muito durante esses dias. Não durante esses dias, mas quando o nosso coração já, né, se alinha àquilo que o Senhor vai fazer, nós recebemos muito do alto. E estar em todos os lugares aqui, servir a gente, independente do lugar que nós estamos, nós recebemos, seja servindo na sala VIP, seja lá dentro, seja em qualquer lugar, nós recebemos dessa porção, dessa unção que vem do céu sobre nós. Amém?
1: Amém. Muita expectativa. Nós oramos muito por essa conferência. Muito. Então, já sabemos que os céus estão abertos sobre
2: Amém.
1: Nós, né, pastora?
2: É verdade. O céu está aberto. Nós estamos aqui só para usufruir de tudo aquilo que o Senhor vai manifestar nesses dias.
1: É isso mesmo. Então, eu sou Jéssica Zanata com a nossa cobertura especial da Conferência da Vinha, exatamente aqui do nosso, da nossa arena linda, da Arena Praça da Vinha.
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1: Queridos ouvintes, estamos aqui na cobertura da Conferência Internacional de Mulheres da Vinha 2026. E é claro que essa conferência é de mulheres, mas os homens, os pastores estão aqui servindo em peso, não é mesmo, pastores? Todo mundo aqui animado. Peguei aqui um grupo bacana, pastores aqui de Curitiba, pastores de
2: Uberlândia,
1: pastores aqui de Goiânia. E conte para nós, estou com um pastor aqui muito especial, pastor André Formiga. Conte para nós como que está seu coração. Tantas mulheres aqui na Arena Praça da Bíblia. O nosso prédio está muito lindo, não está não, pastor?
3: Uma bênção, uma grande bênção. Nós estamos aqui servindo as nossas esposas com muita alegria. Com certeza elas estão recebendo muito de Deus nesses dias. E nós estamos aqui só para servir e ser canal de Deus, em nome de Jesus. Amém.
1: Em nome de Jesus, é isso mesmo. Obrigada, pastores, irmãos. Seguimos aqui na cobertura do nosso boletim especial da Conferência de Mulheres da Vinha 2026, Arena Praça da Bíblia.
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Olá, ouvinte da Vinha, graça e paz vos sejam multiplicadas. A palavra do Senhor diz o seguinte: porque quanto ao Senhor, seus olhos passam por toda a terra para mostrar-se forte para com aqueles cujo coração é totalmente dele. Essa é a verdade que nós vivemos hoje. O Senhor é aquele que se faz forte sobre a sua vida. Quantos de nós, muitas vezes, nos sentimos combalidos pelas muitas guerras, pelas muitas lutas, mas, eventualmente, o Senhor estende a tua mão sobre a sua vida e muda o aspecto, muda o cenário. Isto é uma manifestação da graça de Deus sobre a sua vida. Eu não sei como você tem andado agora, eu não sei quais são as suas necessidades, mas essa é a palavra de Deus para você. O Senhor se fará forte porque o seu coração é totalmente dele. Então, onde quer que você esteja agora, se você pode, pare por um instante. Incline o seu coração, o seu espírito para o trono da graça. Vamos falar com Deus. Espírito Santo, nós te damos graças porque o Senhor é aquele que manifesta bondade na vida daqueles que invocam o teu nome. E é exatamente isso que nós estamos fazendo agora, clamando ao Senhor para que o Senhor se faça forte na vida daquelas pessoas que nesses dias tem padecido. Muitas delas estão chorando, lamentando e, quem sabe, até desesperadas. E eu te peço que o Senhor possa intervir nessas questões. Ó Deus, estende a tua mão sobre essa casa, sobre essa família, sobre esse homem, sobre essa mulher. Muda o cenário. O Senhor é aquele que tem poder para alterar o destino do homem. E eu te peço agora que a tua bênção seja uma realidade na casa de cada uma dessas pessoas. Que o Senhor, nesse tempo, nos abençoe e nos guarde. Que o Senhor faça resplandecer o teu rosto sobre nós e tenha misericórdias de nós. Que sobre nós o Senhor incline a tua face e que o Senhor nos dê abundante paz. Em nome de Jesus. Amém.

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10: A quarta coisa, que eles praticavam a circuncisão. Olha o que diz no capítulo 6, verso 12. Todos os que querem ostentar-se na carne, esses vos constrangem a vos circuncidardes, somente para não serem perseguidos por causa da cruz de Cristo. Paulo está dizendo que os gálatas estavam sendo coagidos, opressionados, ensinados a se circuncidar. Mas a circuncisão era uma prefiguração da cruz de Cristo. Hoje nós já temos a realidade da cruz. Quem já tem a realidade não precisa mais da sombra. E por fim, no capítulo 3, verso 3, olha o que diz. Capítulo 3, verso 3, olha o que Paulo diz. Sois assim insensatos que, tendo começado no Espírito, estejais agora vos aperfeiçoando na carne? Paulo está dizendo, olha, quando vocês foram salvos pela graça. Mas agora que vocês estão salvos, vocês querem agora aperfeiçoamento pelo esforço próprio? Não, Paulo está dizendo, do mesmo jeito que você foi salvo, tem que viver agora. Você foi salvo por uma graça divina, presente de Deus, dom do céu. Você também hoje vai vencer o pecado pela graça de Deus, pelo dom do céu. Você vai ser transformado hoje pela graça de Deus, presente divino. É tudo a questão de receber pela graça mediante a fé. Nós começamos no Espírito e vamos continuar no Espírito. Pastor, como é que eu sei que eu estou no Espírito? Você depende da graça. Você depende da graça, você está no Espírito. Quem não depende da graça, está na carne, porque depende do orgulho. Do orgulho. Outro dia eu estava falando sobre humildade numa reunião, e aí alguém comentou comigo isso. Eu falei, é muito difícil ser humilde. Muito difícil ser humilde, porque você nunca pode admitir que você é humilde, que na hora que admite, você não é mais. Não é verdade? Então, a única maneira de ser humilde é você reconhecer que tudo que você tem procede dele, qualquer coisa que você venha querer procede dele. O único jeito de ser humilde é caminhando debaixo da graça de Deus. Aquele que caminha debaixo da graça de Deus, de fato anda em humildade, esse é que vai herdar o reino dos céus naquele dia. Presta atenção, essas são características dos irmãos lá dos Gálatas, por isso que Paulo escreveu a carta. Esse é o tema da carta o tempo inteiro. Temos que voltar para o Espírito. Temos que começar no Espírito e depois continuar no Espírito. Qual que é o contexto da carta? As igrejas que Paulo tinha estabelecido, elas estavam sendo agora perturbadas por falsos mestres judaizantes que chegaram ali. E esses falsos mestres, eles atacaram a autoridade de Paulo tremendamente. É por isso que nessa carta Paulo começa aqui no capítulo 1, falando como ele se tornou apóstolo, não é verdade? Por quê? Porque aqueles falsos mestres estavam dizendo, quem que é esse Paulo, afinal de contas? Quem que é esse Paulo? Quem fez dele apóstolo? E eles então acusavam Paulo de quê? Eles acusavam Paulo de ter sido uma pessoa terrível antes de converter, selvagem, perseguia a igreja. Como é que agora ele quer chegar aqui e ensinar essas coisas? Segunda coisa que eles diziam, que Paulo não tinha sido um dos doze. Se Paulo não era um dos doze, então ele era um impostor. Ele se autoproclamou como apóstolo. Por quê? Porque os judaizantes só podiam acreditar nos doze originais, ou pelo menos nos onze. Também Paulo era acusado de não ter credenciais, de ter sido alguém enviado pelos doze. Em outras palavras, diziam, Paulo não tem autorização para ser apóstolo. Como é que ele é apóstolo se Tiago, se Pedro não autorizaram, não mandaram uma carta para através dele, para recomendá-lo, dando credenciais aonde ele fosse? Isso era complicado mesmo. Também diziam que Paulo rejeitava a lei, rejeitava o Velho Testamento, e diziam que o evangelho que Paulo pregava não era o mesmo evangelho que Pedro pregava, que Tiago pregava, que João pregava. Veja, essas acusações todas eram feitas contra Paulo. E é nesse contexto que Paulo então começa a carta. Eu queria falar três tópicos somente aqui nesses versículos de 1 a 10. Primeira coisa, uma vez que Paulo estava debaixo dessas acusações todas, Paulo então começa dizendo o quê? Ele começa dizendo, olha, eu sou Paulo, apóstolo, aí ele diz, não da parte de homens. Vai lá, capítulo 1, verso 1. Eu sou apóstolo, mas não é da parte de homem. Não preciso de carta de recomendação de homem nenhum. Eu vi a Cristo. Cristo mesmo, pessoalmente, me comissionou. Por isso ele diz, eu sou apóstolo por Jesus Cristo e por Deus Pai. Essa palavra apóstolo, você sabe, era uma palavra muito séria naquela época, e ainda hoje é. Paulo não diz que todos os irmãos são apóstolos, como alguém pode às vezes querer pensar, muito pelo contrário. Olha como é que ele se refere a si mesmo. Ele diz, Paulo, apóstolo. Agora olha no verso 2, ele está escrevendo junto com todos os irmãos, meus companheiros. Então ele diz, eu sou apóstolo, os irmãos que estão comigo são irmãos. São irmãos, por quê? Porque ele está dizendo que ele tinha uma autoridade diferente para falar. Mas preste atenção, a autoridade do apóstolo é a autoridade do evangelho. Tem autoridade quem fala o evangelho, está me ouvindo? A autoridade do apóstolo Paulo era porque ele tinha recebido o evangelho da parte de Deus. Qualquer um que fala o evangelho, ele vai ter autoridade na vida dele. Entende? Minha autoridade não é eclesiástica, minha autoridade não é de título, é de simplesmente ser alguém que sustenta a palavra do Evangelho, como Paulo fez. Esse é o primeiro tópico. Paulo, portanto, tinha autoridade apostólica. Segunda coisa que Paulo fala, evidentemente ele tinha que falar da sua autoridade para defender o Evangelho que ele prega também. Paulo fala do conteúdo do Evangelho que ele prega. Qual que é o conteúdo do Evangelho que Paulo pregava? Verso 3 e 4. Graça a vós outros e paz da parte de Deus. Por que graça e paz? Graça é a essência do Evangelho. Paz é o resultado de quem recebeu esse Evangelho. Preste atenção. Se você não tem paz, é porque não tem desfrutado da graça. Todo mundo que vive debaixo da graça tem descanso e paz. Pastor, como é que é isso na prática? Tão simples. Por que que às vezes o líder fica atormentado? Por que que ele está atormentado? Porque ele acha que ele só vai ser aceito se ele for bonzinho, certinho, corretinho. Hoje ele discutiu com a esposa, teve problema com o colega de trabalho, o chefe dele aprontou com ele, agora ele está magoado com o chefe, ele está se sentindo super desqualificado. A célula dele não cresce, ele não consegue multiplicar, ele está se sentindo super desqualificado. Aí na hora que ele vai orar, qual que... ele tem paz com Deus, meus irmãos, sim ou não? Não tem paz, por quê? Porque ele acha que precisa de algum mérito para agradar a Deus. Ele acha que Deus vai ficar contente com ele se ele fizer essas coisas todas certinhas. Mas quando agora ele chegou e tem coisas que não estão certinhas, que tem que ser ajustadas, ele perde a paz, porque ele confia na justiça dele. Mas se ele chegar crendo, preste atenção, que não importa a circunstância, o sangue de Jesus me lava de todo o pecado. Eu tenho agora paz com Deus. Eu não vou ter no futuro, eu já tenho. A ira já foi aplacada. Eu posso entrar com ousadia na presença dele. Ele vai me usar. Ele tem pensamentos bons a meu respeito. Ele sonha coisas boas para mim. Eu vou reinar em vida. Eu posso experimentar o melhor nessa vida. Se ele chegar confiado nessa graça, ele vai ter paz? Sim ou não? Ainda que o inferno e todos os irmãos o acusem. E a esposa também. Vai pregar hoje? Não acredito. Depois do jeito que você me tratou, agora você quer chegar na frente dos irmãos e falar? Ele fala, vou chegar, porque toda acusação eu venço pelo sangue de Jesus. Aí alguém vai dizer, pastor, mas esse irmão, será que ele não é meio irresponsável? Confiar na graça é loucura, já te falei. Mas só quem confia na graça experimenta paz na presença de Deus. Quem não confia na graça não tem paz, mesmo sendo crente. Vive atribulado, vive angustiado, vive dormindo mal, vive de tudo quanto é jeito ruim, porque não tem paz. Eu vou falar uma coisa para você, na presença de Deus, eu tenho paz com Deus. Eu ando em paz diante de Deus. Ah, pastor, você é perfeito? Não sou, não. O diabo te lembra seu pecado a cada minuto. Mas eu respondo para ele a mesma resposta constantemente. Eu venço o acusador pelo sangue do Cordeiro e pela palavra do meu testemunho. Sobre mim não tem mais condenação. Eu fui justificado. Nem no céu você é mais justo do que eu sou hoje, porque a minha justiça não é minha. Minha justiça é Cristo Jesus, que morreu por meus pecados e ressuscitou para ser a minha vida. Pastor, mas isso não é coisa de novo convertido? Não é novo convertido, tem que falar essas coisas? Esse é o engano de alguns irmãos, é pensar que a verdade do Evangelho é muito simples. Eu preguei aqui há duas semanas atrás sobre essa palavra da graça. Alguns irmãos me falaram, pastor, palavra simples, né? O que ele quis dizer foi o seguinte, a gente veio aqui para ouvir um negócio mais profundo. A gente quer ouvir os mistérios, misteriondas. Mas o que você está precisando é disso, meu amigo. O que nós precisamos é de perdão. Tudo que você precisa de saber que está perdoado e está em paz com Deus. É só o que você precisa. Para ter saúde, o que você precisa é disso. Para ter bons relacionamentos, você precisa disso. Saber que você está em paz com Deus. Então, vamos continuar lendo. Graça a vós outros e paz da parte do nosso Deus e Pai. Aí, Paulo agora vai dizer qual é a essência do Evangelho em três frases. Cristo Jesus, o qual entregou-se a si mesmo pelos nossos pecados. Então a primeira coisa que faz parte do Evangelho é que Cristo morreu pelos nossos pecados. Cristo não morreu porque ele era um herói. Cristo não morreu porque ele era uma vítima, tadinho, daqueles judeus malvados ou daqueles romanos imperialistas. Não. Cristo não morreu simplesmente porque amava os homens. Não, Cristo morreu pelos pecados. Os pecados eram um crime que precisavam de ser pago, uma dívida diante de Deus que tinha que ser paga. A ira de Deus se derramava do céu contra toda impiedade e todo pecado. Mas Cristo Jesus se fez o Cordeiro de Deus e morreu para aplacar a ira de Deus. Está me ouvindo? Ele morreu por causa dos nossos pecados. É muito importante dizer isso, porque as pessoas tendem a colocar observações, às vezes bonitinhas, nessa verdade, e que acabam distorcendo o conteúdo do Evangelho. Cristo Jesus morreu pelos nossos pecados. As pessoas sempre perguntam: pastor, nós somos salvos do inferno? Sim, mas antes de ser salvo do inferno, você foi salvo de uma pessoa. Jesus morreu na cruz, não foi para te salvar do diabo. Ele morreu para te salvar de Deus. Está me ouvindo? Jesus morreu para te salvar de Deus. Pastor, mas como é que é possível isso de Deus? Sim, porque Deus iria condená-lo e mandar você para o inferno, porque você era um pecador terrível. E todo homem vai ter que comparecer diante de Deus. Deus então fez o quê? Deus não pode mudar a sua justa ira, não pode mudar os seus preceitos eternos. Deus então enviou Jesus. E Jesus morreu para pagar a dívida e aplacar a ira de Deus. De tal maneira que agora, quando nós chegamos diante de Deus, chegamos vestidos de Cristo. Nós somos como Adão, que estava nu, mas agora recebeu uma roupa nova do Cordeiro de Deus, que tira o pecado do mundo. Aí quando você chega diante de Deus, agora não há mais ira, somente graça sobre você. Vocês estão compreendendo o que eu estou falando? O que que vai fazer o homem sem Deus naquele dia? O que que vai fazer o homem que confia na sua justiça naquele dia? Não haverá para onde escapar. Não haverá onde escapar. Ele vai ter que suportar a ira de Deus. E a ira de Deus se expressa no inferno. Mas feliz é aquele que crê na graça de Deus. E olha, a graça de Deus é insondável. Não pense que você já sabe tudo da graça, porque ela é insondável. Está me ouvindo? Paulo diz que onde abundou o pecado, superabundou a graça de Deus. Então aqueles que são mais pecadores são alvos ainda maiores da graça de Deus. Aqueles que você acha que é mais errado, que você está aí no seu banco pensando, tadinho do fulano, vai para o inferno. Presta atenção, não se iluda, a história não acabou. Só acaba quando aquele que é o Z, ele é o A e é o Z. Ele está no começo e está no fim. Preste atenção. Se esse pecador miserável que apronta toda, se ele apenas olhar para o céu e crer e confiar na graça de Deus manifestada em Cristo Jesus, ele será salvo da condenação eterna. Não estou dizendo que ele vai ganhar o reino, não. Isso é outra coisa distinta. Mas ele vai ser salvo da condenação. E não pense que isso é coisa pequena. Isso é muito grande. É muita graça de Deus. É muita graça de Deus. Aqueles que conhecem a graça de Deus se alegram nela. E se alegra cada vez que vê um pecador se arrependendo. O segundo elemento da graça é que Jesus morreu pelos nossos pecados para nos desarraigar deste mundo perverso. O Senhor morreu para nos desarraigar, arrancar pela raiz, nos libertar. Libertar deste mundo que jaz no maligno. Nós vivemos debaixo de um mundo, vivemos no ambiente de um mundo. É um ambiente espiritual. Quando o Senhor disse que morreu para nos libertar deste mundo, não significa tirar daqui, porque se fosse tirar daqui, seria complicado, porque Ele disse que nós devemos ser luz do mundo e sal da terra. Portanto, ser liberto do mundo significa que o mundo tem que sair de dentro de nós. Mas muitos de nós ainda amamos tanto o mundo. Amamos tanto a moda. Amamos tanto o que é fashion. Amamos tanto as opiniões dos ímpios. Apreciamos tanto ouvir as conversas dos artistas. Apreciamos tanto o pensamento dessa era. Precisamos ser desarraigados, irmãos. Por isso que a carta de Gálatas se aplica a nós também. Terceira coisa que Paulo fala do Evangelho é que Jesus, verso 4, morreu segundo a vontade de Deus. Está me ouvindo? Jesus morreu segundo a vontade de Deus Pai. Nunca devemos pensar que Jesus não queria morrer e que ele orou para não morrer, nada disso. E nem devemos pensar que Jesus morreu por um acidente, foi uma situação, um acidente, o povo rejeitou. Não, Jesus veio para isso, nasceu para isso. E desde quando começou o seu ministério, ele falou que iria morrer. Ele veio para morrer segundo a vontade de Deus. Amém, meus irmãos? Terceira e última coisa que Paulo fala nesse texto. Ele fala sobre a glória do Evangelho. O Evangelho é uma coisa sagrada. É algo sagrado. Tocar nesse Evangelho é tocar na glória de Deus. Porque o Evangelho é segundo a glória da face de Cristo. Por isso Paulo agora é muito duro. Ele anuncia um anátema contra aqueles que tentam alterar o Evangelho. E ele fala três coisas. Primeiro ele fala da infidelidade dos gálatas, no verso 6. Ele diz assim: admira-me que estejais passando tão depressa daquele que vos chamou na graça para outro evangelho. Essa expressão aqui, passar depressa, no original significa: me admira que vocês são uns vira-folha, vira-casaca. É, a palavra era usada naquela época para aquele que mudava de time. Torcia para um, agora torce para outro. Lutava por um exército, agora luta por outro. Paulo está dizendo: vocês estão mudando de lado. Preste atenção na seriedade disso. Estão abandonando o evangelho de Cristo, estão indo para outro lado, porque foi Jesus quem disse: quem comigo não ajunta, espalha, quem não é por mim é contra mim. Não tem meio termo. Se você passou do evangelho de Cristo, você está indo para outro lado, para aqueles que são contra Cristo. Em toda epístola tem oração de louvor, aqui não há. Em toda epístola tem ações de graças, aqui não há. Dada a seriedade do que está acontecendo, é algo muito sério. Passar desse evangelho para outro evangelho. Que outro evangelho era esse? Está lá em Atos capítulo 15, verso 1. Abre aí a sua Bíblia. Alguns indivíduos que desceram da Judeia ensinavam aos irmãos, dois pontos: se não vos circuncidardes segundo o costume de Moisés, não podeis ser salvos. Não é que eles diziam que tinham que largar Jesus. Eles diziam que também precisava de circuncidar-se. Qual que é o grande perigo desse tipo de coisa? Olha para cá. Será que ainda hoje existe isso? Existe. Todas as vezes que você ouve alguém colocando um mais na frente da obra da cruz, esse é outro evangelho. O evangelho é somente isto: Cristo Jesus morreu pelos nossos pecados segundo a vontade de Deus, para nos desarraigar deste mundo tenebroso. Por causa disso ele nos deu a sua vida, nos fez participantes da sua glória, e hoje somos membros do seu corpo, que é a sua casa. Preste atenção, não tem mais. Mas é muito comum encontrar pessoas dizendo: olha, você tem que crer em Jesus mais alguma coisa. Tem que crer em Jesus mais entregar o dízimo, mais quebrar a maldição, mais frequentar a igreja. Há muita coisa que você pode colocar aqui no mais. Não existe outro. É só o evangelho. O que salva é só o evangelho. Quando você coloca alguma coisa além do evangelho, você está cometendo uma profanação. Qual que é a profanação? Você está dizendo que a obra de Jesus na cruz não é suficiente para salvar ninguém. Precisa de algo mais. Precisa de algo mais. Hoje em dia é muito comum. Você precisa de crer em Jesus e fazer cura interior. Tem que aplicar as técnicas da psicologia. Está cancelando, está dizendo que a obra de Jesus não é suficiente. Você tem que crer em Jesus, mas também tem que estudar, fazer um curso superior. Há muitas coisas que as pessoas colocam depois. Nem consigo me lembrar de todas, mas olha para cá. Isso tudo é profanação. Porque estão declarando com isso que a obra do Senhor não é suficiente. Vamos proclamar no mundo espiritual, para dizer que a obra de Jesus foi perfeita e foi suficiente. Quando ele disse que está consumado, ele completou a obra de salvação da minha vida. E ao participar do pão e do vinho, estou declarando isso: é completa e é perfeita. Não precisa de nenhum aditivo. Eu sou totalmente salvo pelo sangue do Cordeiro. Segunda coisa que o texto nos fala é a atividade dos falsos mestres, verso 7, o qual não é outro senão que há alguns que vos perturbam e querem perverter o evangelho de Cristo. Havia perturbação dentro daquela igreja. Louva a Deus que temos sido guardados pelo poder de Deus aqui no nosso local, mas acredite em mim, há muita perturbação na televisão, há muita perturbação na internet. Há muita perturbação de pessoas que têm acesso à comunicação e de irmãos que acreditam que só porque alguém está falando em nome de Jesus, está falando o evangelho.
4: Eu me preocupo com os irmãos, porque os irmãos engolem tudo que aparece. Se está na internet, deve ser verdade. Internet é um antro de mentira. Internet não é fonte de sabedoria, acredite em mim. Qualquer um que fala, se está na televisão, ele deve saber, deve ser importante. Se tem um título de doutor, então aí que ele deve saber mesmo. Mas você tem que ser um crente fiel, vai checar na palavra de Deus se o que ele está falando bate com o evangelho. Seja criterioso, lembra disso. Não há teologia neutra. Se você crê errado, o erro vai chegar na sua conduta. Tudo que você crê afeta o seu comportamento. O que é que os falsos mestres ensinavam? Eles diziam que Jesus morreu, mas não morreu por todos. Morreu só pelas pessoas boazinhas. Morreu só por aqueles que são bons. Jesus veio salvar só aqueles que são melhores. Então ele não amou todo mundo, ou pelo menos não amou do mesmo jeito. Veja, exatamente o oposto do ensino de Jesus, que disse: aquele que é mais perdoado, esse é porque mais ama e foi mais amado também. Esse era o zelo. E mais ainda, o zelo era com os irmãos, porque ele sabia o quê? Lá em Romanos 1,16 diz o quê? Que o evangelho é o poder de Deus para a salvação de todo o que crê. Digo, o evangelho é o poder de Deus para a salvação de todo o que crê. Mas se alguém crê no evangelho distorcido, ele vai ser salvo, meu irmão? Sim ou não? Não. Então Paulo aqui tem encargo pela alma das pessoas. Ele está dizendo, o evangelho é o poder de Deus. Então se você distorce o evangelho, o poder de Deus não é liberado. Então não há salvação. Mas não apenas isso, Paulo também estava preocupado com a igreja. Não há edificação da igreja, não existe vida da igreja se não for por meio do evangelho e da cruz, está me ouvindo? Nós estamos falando de edificação da igreja aqui há muito tempo. Todas as cartas de Paulo falam de edificação da igreja. O encargo dele é pela edificação. Aqueles falsos mestres estavam arruinando a obra de Cristo. Mas por último, o zelo de Paulo, o anátema de Paulo, era porque ele amava muito a obra do Senhor Jesus na cruz. E quando ele via alguém dizendo que além da cruz precisava de mais alguma coisa, ele sabia que estavam diminuindo o sacrifício do Filho de Deus. E ninguém que diminui o sacrifício do Filho de Deus vai ficar sem punição. É um pecado terrível. Tanto que João, lá em Apocalipse, fala: qualquer um que pegar qualquer palavra desse livro, distorcer, mudar, acrescentar, todas as pragas que estão nesse livro vão cair sobre ele. Os Gálatas, Paulo está aqui dizendo, eles eram ingênuos, foram enganados, mas os falsos mestres eram enviados do diabo. Portanto, tem que haver zelo no nosso coração, tem que haver um encargo profundo no nosso coração. Apenas louvássemos a Deus pelo evangelho da graça que nós recebemos, pela graça tremenda que é dada a cada um de nós aqui continuamente, porque nós temos paz com Deus, porque desfrutamos da sua graça a cada dia. Quantos podem louvar a Deus por isso?

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6: Olá, muito bom dia, 7 horas em ponto. Estamos chegando aqui pela Rádio Vinha FM 91,9. Sextou Goiânia, sextou Goiás, sextou Brasil. Hoje, 5 de junho de 2026. Esse é o ano da multiplicação. Vamos juntos até as 8:30 da manhã comigo, Elias Júnior. Não tô aqui para passar manteiga no bigode do gato. Esses são os destaques de hoje. TSE recebe ações sobre pesquisa, Banco Master e filme de Bolsonaro. Marcha para Jesus reúne políticos e milhares de fiéis em São Paulo. Seleção brasileira faz último teste antes da estreia na Copa do Mundo. E ainda, lutador suspeito de espancar adolescente é preso em Trindade. Essas e outras notícias a partir de agora no JR que já começou.
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6: 7:02 e para comentar as notícias do JR nesta sexta-feira. Advogado Rafael Zardini e o juiz de direito, doutor Gesseir Coelho. Doutor Gesseir, muito bom dia.
7: Bom dia, Elias. Bom dia, ouvintes da Rádio Vinha, telespectadores do YouTube. Doutor Rafael Zardini, muito bom dia. Estamos aqui mais uma vez na sexta-feira, que não é o dia que eu normalmente venho. Mas essa semana foi atípica E é um prazer muito grande estar aqui.

0: E olá, doutor Zardini.
1: Rafael Zardini, bom dia, doutor.
0: Bom dia, Elias. Bom dia, doutor Gesseir. Bom dia, Gessé. Bom dia a toda a equipe do Jornal Realidade da Rádio Vim, também aos ouvintes e internautas.
1: 7:02, você também participa através da nossa bancada virtual. Está à sua disposição o nosso WhatsApp 99997-2005, YouTube também, chat em tempo real. Vamos trazendo os destaques de sites e jornais. Lembrando, claro, que você também é repórter do JR. Tem notícia por onde você passa? Tem? Se tem notícia por onde você passa, manda aqui pra gente. Manda pro nosso JR. Como é que tá o trânsito nesta sexta-feira? Tá mais tranquilo do que os outros dias? Tá mais sossegado? Ontem tava, assim, uma maravilha o trânsito aqui na região metropolitana. Nesta sexta, já percebi um movimento maior, mas será que será um dia de trânsito igual os outros dias? Acredito que não, mas você vai pontuando aí como é que tá o trânsito, por onde você passa. Destaques de sites e jornais. Capa do jornal O Popular. Desgastes nacionais afetam projeto do PL em Goiás. Eleição, embates sobre as ameaças do governo dos Estados Unidos ao PIX, risco de novo tarifaço, além do envolvimento de Flávio Bolsonaro com Vorkaro, tornam mais difícil a missão de construir disputas competitivas no Estado, de acordo com análise de cientistas políticos. É o grande destaque de capa do Jornal O Popular nesta sexta-feira. Mais destaques por aqui, ó. Jornal Opção. Governador de Goiás cria grupo de trabalho para indenizar cidade de Goiás pelas perdas da mudança da capital. É o destaque do Jornal Opção. Diário de Goiás. Benefício, perdão de dívidas de ICMS, beneficia mais de 10 mil produtores rurais. Diário da Manhã, Caiado defende união da direita em disputa presidencial. 7:04 agora, muito bom dia para você, uma excelente sexta-feira. Mais destaques aqui, ó. Vamos para a capital federal, Correio Brasiliense, fundo eleitoral. Veja quanto cada partido receberá dos 4.900.000.000 de reais para 2026. CNN Brasil, números de processos sobre facções criminosas crescem 98% em 5 anos, diz CNJ. São os destaques de sites e jornais nesta sexta-feira, minha gente.
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1: O presidente do Tribunal Superior Eleitoral, ministro Cássio Nunes Marques, já começou a receber a distribuição de representações eleitorais protocoladas na corte. Entre os processos sob sua relatoria, estão pelo menos 3 casos de grande repercussão, relacionados ao Banco Master, ao vazamento de conversas entre o empresário Daniel Vorkaro e o senador e pré-candidato à presidência Flávio Bolsonaro, do PL, além da produção do filme Dark Horse, que retrata a trajetória do ex-presidente Jair Bolsonaro. O primeiro caso distribuído ao gabinete do ministro foi apresentado pelo PL contra o Instituto Atlas Intel. A legenda acusa a empresa de divulgar pesquisa eleitoral fraudulenta. Segundo os advogados do partido, um dos questionários utilizados pelo Instituto direcionaria os entrevistados de forma negativa contra Flávio Bolsonaro, ao incluir a reprodução do áudio da conversa entre o senador e Vorkaro. A Atlas Intel nega a acusação e afirma que os resultados da pesquisa não sofreram qualquer interferência. As outras 2 representações foram protocoladas por parlamentares do PT e têm como foco o filme Dark Horse. Em ação apresentada em conjunto com o grupo Prerrogativas, o deputado federal Rogério Correia, PT de Minas Gerais, pede que a circulação da produção seja suspensa. Já o deputado federal Arlindo Chinaglia, PT de São Paulo, solicita a apuração de eventual abuso de poder econômico relacionado ao financiamento e à divulgação do filme, doutor Gesseir Coelho.
3: Muito bem, nós vemos aí 3 representações que foram encaminhadas ao presidente do Tribunal Superior Eleitoral, do TSE, ministro Cássio Nunes Marques. A primeira relacionada ao Banco Master, ao vazamento de conversas entre o empresário Daniel Vorkaro e o senador e pré-candidato à presidência Flávio Bolsonaro. Esse é o primeiro. O segundo, a produção do filme Dark Horse, né? Isso aí vem sendo debatido ultimamente, e a questão também, a discussão a respeito da pesquisa eleitoral fraudulenta. Veja bem, Elias, que essa questão de pesquisa eleitoral, ela tem que ser registrada no TSE, normalmente. Mas isso é muito sintomático, até por quê? Porque se faz uma pesquisa, por exemplo, qualquer instituto que faça, e aí lá ele coloca que foram utilizados esses dados, o local, tantas pessoas que foram entrevistadas e tudo, isso para um registro no TSE tem validade. Agora, a questão é o seguinte: como que esse instituto ele vai apresentar esse resultado de pesquisa? Será que ele recebeu de alguém? Ele recebeu para que, no caso, seja forjado ou forjado um resultado, no caso de uma pesquisa? É a razão pela qual, então, agora nós vamos verificar pelo Tribunal Superior Eleitoral essas decisões. Muito se fala a respeito desse filme, né, da trajetória do ex-presidente Jair Bolsonaro, Dark Horse, né? Então, vamos esperar, aguardar o julgamento do Tribunal Superior Eleitoral sobre isso. Mas no meu sentir, ele tem muito aspecto político, né? Quer dizer, cada um propõe uma representação, tentando, de qualquer forma, puxar o tapete para o seu lado.
1: 7:08, advogado Rafael Zardini, como é que o senhor enxerga aí a tramitação aí dessas representações eleitorais dentro do Tribunal Superior Eleitoral?
4: Vamos lá, primeiro, aqui, talvez pela primeira vez, depois de muito tempo, ali, como presidente e como vice-presidente do TSE, nós temos ali Cássio Nunes Marques e André Mendonça. Cássio Nunes como presidente e André como o vice ali, que foram os escolhidos, né? E esses dois nomes, a direita, a centro-direita, elas botam muita fé nesses dois nomes para que o processo seja tratado com lisura, com muita lisura, né? No passado, o TSE e o próprio Supremo, relativo às eleições, foi palco dos principais debates relativos às eleições, né? A quem atribua, inclusive, a possibilidade de candidatura do presidente, atual presidente Lula, àquela que muitos alegam que é uma descondenação, né, do presidente, o que possibilitou que ele concorresse à presidência. Mas, ao mesmo tempo que esse eleitorado de direita, centro-direita, coloca fé nesses nomes, né, nós tivemos recentemente uma notícia, por exemplo, de que o ministro Cássio Nunes escolheu que seria namorada do Dias Toffoli para poder assumir uma diretoria, né, ali dentro. Então, assim, há a confiança, mas também há algumas críticas, né? Então, vamos ver como é que o TSE e o próprio STF vai tratar essa questão, porque cada dia mais as questões são judicializadas, né? Até mesmo ali com relação às decisões do Poder Legislativo. Com relação a esses dois assuntos, especificamente aí, né? Três, né? Mas vamos falar aqui do filme Dark Horse. Ali vai se verificar se houve alguma ilicitude ou não, né? Mas o que for decidido aqui pode configurar também, talvez, uma censura, né? E a censura realmente ela tem que ser refutada, né? No regime democrático, a censura ela tem que ser completamente refutada. Não se censurou o filme lá atrás, acho que é Filho do Brasil, né? Em que ali, de certa forma, homenageava o presidente Lula, né? Foi um filme feito realmente para enaltecer a figura do Lula, isso é muito claro, né? Quem já assistiu, quem não assistiu, mas quem já assistiu, isso é muito possível de se ver. Então, a cautela que se tem que ter é porque não se faça uma censura prévia, né? E que se faça, obviamente, essa CPMI do Banco Master, defendido inclusive pelo próprio Flávio Bolsonaro, para que se desvende todos esses mistérios, né? Todos os nomes envolvidos, né? Que se faça justiça com relação a todos os envolvidos que cometeram ilicitudes. Com relação às pesquisas, Elias, é um negócio muito interessante. Eu, particularmente, eu sei que existem institutos sérios, né? Mas, infelizmente, muita coisa pode alterar ali a resposta da pessoa que está sendo entrevistada. São vários vieses que podem ser colocados. Até mesmo o semblante do pesquisador na hora que a pessoa dá uma resposta de reprovação ou de aprovação pode ser alterado. Uma pergunta mal feita, um nome colocado primeiro. Então, muita coisa pode ser trabalhada ali para que um nome seja mais escolhido do que outro, né? Então, São várias estratégias, são várias ferramentas, são vários artifícios. Então, esse tipo de processo tem que ter o máximo de lisura possível, porque aquele que for colocado em primeiro, ele tem consigo aquele efeito manada, o efeito carona, né? Que aí, ó, eu vou torcer aqui pro time vencedor, eu não vou torcer pro time perdedor. Então, por isso é tão importante para alguns que o seu nome esteja ali melhor colocado nessas pesquisas, tá? Então, assim, só para finalizar, eu questiono muito a questão das pesquisas. Geralmente as pesquisas que estão corretas é aquelas que estão ali praticamente no dia da eleição, aí fala, ah, não, que a pesquisa acertou. Acertou porque estava no dia da pesquisa, e se ficasse muito errado, na próxima você já não tinha uma clientela ali. Então, quem contratou a pesquisa, né? Então, essa questão das pesquisas, que eu costumo fazer? Eu analiso várias pesquisas para chegar numa média ali, para fazer o meu juízo de valor com relação às pesquisas.
1: 7:13, doutor Gesseir.
5: Doutor Jardim foi excelente, e só para dizer o seguinte, relembrando que nós tivemos no passado aí um questionamento a respeito da escola de samba, né, que iria fazer uma homenagem para o atual presidente Lula. E aí o TSE entendeu que não, que poderia, que não iria, seria abuso de poder econômico, que não seria, no caso, propaganda antecipada. Então, permitiu naquela ocasião, a escola fazer uma homenagem ao Lula. Então, agora, com respeito ao filme, eu entendo que é o mesmo parâmetro. Vamos esperar para ver, né?
1: 7:14, vamos esperar. E exatamente, né? Estamos aqui na expectativa para saber o resultado aí desses processos. Olha, a participação do ouvinte através da nossa bancada virtual. Vamos aqui no nosso WhatsApp, 99997-2005. Bom dia, Elias. Bom dia, comentaristas. Agora caça as bruxas, como se diz o Trump, tudo. Eles vão caçar um motivo para desarticular Flávio Bolsonaro. E no carnaval Lula lá fizeram aquela palhaçada, né, pro Lula. Lula lá. Eles não falam nada. Ali também foi uma homenagem ao ladrão. E vai fazer o quê? Só porque o Bolsonaro aí tem que lascar. Claudemir Santana, mandando esse comentário aqui através do nosso WhatsApp. Mais uma por aqui, André. Bom dia, um abraço para todos. André Luiz, obrigado, André. Valeu pela audiência. Mais mensagem pintando na tela aqui, ó, do nosso JR. A paz do Senhor a todos. Patrícia falando. Eu não entendo para que esse filme. Quantas pessoas passando fome, esse povo gastando dinheiro com filme. Qual é a relevância disso? É a pergunta da Patrícia aqui na nossa bancada virtual através do WhatsApp. Vamos pro YouTube? 7:15 agora. Emilson tá por aqui dizendo bom dia. Tenham um dia abençoado por Deus. Amém, Emilson. Obrigado pela audiência. 7:15, previsão do tempo chegando.
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1: O tempo não para, não apita na curva, não espera por ninguém. Neila Santos, muito bom dia.
6: Bom dia, Elias. Uma ótima sexta-feira para você, para os nossos ouvintes aqui da Vinha FM, os nossos colegas de trabalho, os comentaristas do dia. De acordo com o Cimego, essa sexta-feira tem aí sol, variação de nebulosidade em praticamente todas as regiões. O amanhecer hoje um pouquinho mais frio e até justifica porque a temperatura mínima aqui na capital hoje foi de 14 graus, a máxima pode chegar aí a 30 graus, umidade relativa do ar entre 30% e 90%. Na cidade de Caldas Novas, os termômetros marcaram 12% na madrugada, viu, Elias? E a máxima pode chegar aí a 29 graus, com umidade relativa do ar entre 30% e 90%. Na cidade de Rio Verde, a temperatura mínima ainda foi mais baixa, 10 graus registrado aí durante a madrugada. A máxima pode chegar a 28 graus, também com umidade relativa do ar variando entre 30% e 90%. O alerta, mais uma vez, fica por conta dessas temperaturas mais frias aí no período da manhã, e as temperaturas se elevam rapidamente durante a tarde. umidade relativa do ar entra em declínio neste período. E a recomendação é a que a gente fala sempre, né? Reforçar a hidratação, evitar a exposição ao sol e também redobrar os cuidados com crianças, idosas e também pessoas com problemas respiratórios. Para o fim de semana, Elias, a previsão indica sol e variação de nebulosidade em praticamente todo o estado, sem expectativa de chuva para o final de semana. Continua aí com as mínimas pela manhã e bem mais frio. E à tarde, esse calorão que a gente sente e sentiu durante a semana.
1: 7:17, girando com a informação.
6: Olha, o lutador Rafael Gomes Pereira, investigado por agredir brutalmente um adolescente de 17 anos em uma praça aqui de Goiânia, foi preso ontem. De acordo com a defesa, ele se apresentou voluntariamente às autoridades, depois que a justiça impediu um mandado de prisão preventiva por suposto descumprimento de medidas cautelares, entre elas a proibição de se aproximar da família da vítima. Após se entregar, ele foi encaminhado para a unidade prisional de Trindade. Em nota, os advogados informaram que vão adotar medidas judiciais para tentar revogar a prisão. O caso ganhou grande repercussão após a divulgação de vídeos que mostram o momento em que o lutador imobiliza e agride o adolescente até que ele perca a consciência. A agressão aconteceu na sexta-feira da semana passada em uma praça ali, a gente já disse, ali no Jardim Goiás. Segundo a família, o jovem foi encontrado desorientado, ensanguentado e precisou de atendimento médico. E aí, Elias, exames foram realizados para identificar possíveis lesões na cabeça e em outras partes do corpo. A mãe da vítima, Vivian Pereira, relatou que moradores da região ouviram os gritos e recorreram para socorrer o filho. Para você entender essa prisão, é que, como eles moravam no mesmo condomínio, ele acabou, depois dessas agressões, acabou tendo que mudar por causa da medida. Só que aí ele começou a filmar e mudou para o prédio ao lado. Então ele acabou não cumprindo nem nada, né? Então a população ajudou a registrar esses vídeos e aí foi que motivou o pedido de prisão, mesmo porque ele também já tem outras queixas, outros registros na polícia, duas no sul, né, pelos mesmos motivos, e aqui na capital são 5, e a polícia acha que pode aparecer mais denúncia contra ele, e agora está aí na cadeia, Elias.
1: Ok, obrigado, Neila, pela participação. A gente continua ainda nas páginas policiais, porque Monique Medeiros, mãe do menino Henry Borel, deixou a prisão ontem, após a Justiça do Rio de Janeiro conceder perdão judicial no julgamento que apurou a morte do filho. A decisão foi anunciada após 10 dias de julgamento, considerado um dos mais longos da história recente do Tribunal do Júri Fluminense. O Conselho de Sentença decidiu desclassificar a acusação de homicídio doloso para homicídio culposo quando não há intenção de matar. Com isso, a juíza Elizabeth Machado Louro concedeu o perdão judicial a Monique e extinguiu a punição relacionada a esse crime. Os jurados, no entanto, consideraram Monique culpada por omissão diante das torturas sofridas pelo filho. A pena foi fixada em 1 ano e 4 meses de detenção em regime aberto. Como ela já havia permanecido presa durante o processo, a magistrada reconheceu o cumprimento integral da pena, determinando sua imediata libertação. Já o ex-vereador e médico Jairo Souza Santos Júnior, Dr. Jairinho, foi condenado pelos crimes de homicídio duplamente qualificado, tortura e coação no curso do processo. A pena aplicada foi de 43 anos, 9 meses e 20 dias de reclusão. A sentença também estabeleceu o pagamento de indenização de R$400 mil por danos morais ao pai de Henry, Leniel Borel. O valor deverá ser pago exclusivamente por Jairinho. Tanto o Ministério Público quanto a defesa do ex-vereador informaram que pretendem recorrer da decisão. Doutor Gesseir Coelho, um resultado que desagradou, podemos dizer que quase 100%, né, da grande massa, porque essa soltura da mãe do Henry, soltura da Monique aí, era algo que ninguém esperava.
5: Verdade, e foi um caso assim de muita repercussão, né? O caso Borel, que foi taxado, e a gente verifica o seguinte: quando o júri popular ele se reúne e julga, portanto, através dos jurados, o seu semelhante, no caso, de acordo com a Constituição, a soberania dos julgamentos nesse sentido. Então, o Tribunal do Júri está lá na Constituição Federal. Então, houve a desclassificação do crime doloso, ou seja, se tem a intenção de matar, para o crime culposo. O crime culposo, ele no caso, pode ocorrer por negligência, imprudência ou imperícia. Nesse caso, como houve omissão, deve ter sido, então, considerada negligência. Com a desclassificação, passou, portanto, a competência para que, então, a juíza pudesse julgar. Quer dizer, perdeu a competência. Por quê? Porque o júri popular julga somente os crimes dolosos contra a vida. A partir do momento, então, que passou para ela, e ela é submissa, portanto, ao veredito dos jurados, ela não teve outra alternativa, no caso a juíza, para que, no caso, pudesse apenar com 1 ano e 4 meses de detenção e certamente em regime aberto, que é o regime estabelecido para a pena que foi aplicada. Já o outro não, teve uma pena maior, porque, no caso, houve a condenação de 43 anos, 9 meses e 20 dias. As penas foram somadas, né? Porque teve, no caso, o homicídio, teve também a questão da tortura, teve a coação no curso do processo. São crimes diversos, então as penas são tomadas, são somadas. Agora, a questão do perdão judicial, Elias, eu faço só uma menção a respeito disso, é o seguinte: isso é um instituto que tem no direito penal, em que a pessoa ela já sofreu tanto, porque ela, no caso, passou por tanta infortúnio em função do fato ocorrido, que nem adianta dar uma pena. É o caso, por exemplo, do pai que vai dar marcha ré em um veículo e não observa que seu filho está ali atrás do carro e passa por cima da criança, por exemplo, e essa criança vem a morrer. Então, o sofrimento do pai pela morte de um filho, que não foi por querer, foi uma questão de no caso, imprudência, talvez, ou a própria negligência, foi tão grande, o sofrimento dele é tamanho, que não há necessidade, portanto, de aplicar uma pena privativa de liberdade. Então, existe no direito o chamado perdão judicial. É exatamente para essas situações. Ela pode ser concedida, então, ao invés de dar uma pena, eu concedo como magistrado o perdão judicial. É o caso, portanto, do caso Borel, que a gente vem tanto ouvindo nesses últimos tempos.
1: Doutor Rafael Jardim, o senhor acredita que vai continuar, mesmo recorrendo, vai manter do jeito que está? Ou teremos reviravolta nesse caso?
4: Com certeza, muitos recursos, né, advirão, principalmente, né, obviamente, por parte aí de Jairinho, né, da defesa de Jairinho. Ali deve ser alegado questões processuais, eventuais nulidades, né? Então, com certeza, advirão recursos aí. Mas, como muito bem disse, e com muita propriedade, né, doutor Gessier, doutor Gessier é uma das referências do nosso judiciário, né, inclusive que exatamente responsável por julgar ali no tribunal do júri, né, fazer a dosimetria, presidir, né, todo o ato. Então, provavelmente vai recorrer, mas eu acredito que deva ser mantida essa decisão. Ainda que haja um outro júri, né, eu acho que essa primeira decisão agora, ainda que haja outro júri, ela possivelmente prevalecerá. Talvez, se houver um outro júri, diminuir a pena, né? Normalmente, acho que no direito penal também não existe reformatio in pejus, né?
5: No caso não pode ocorrer, ou seja, a reforma para piorar a situação.
4: Isso, né? Então, assim, eu acredito que deva se manter. É um caso de grande repercussão, desagradou muita gente, mas ali estava o júri, né? O júri composto, né, de cidadãos ali que verificado as suas qualificações, os seus antecedentes, eles tiveram oportunidade de ver a acusação, de ver a defesa, de ver os depoimentos, né, as oitivas das testemunhas, e ali eles puderam ouvir muito mais, inclusive, do que nós aqui que estamos fazendo esse julgamento aqui nesse momento mais superficial, e decidiram desta forma, né? Pode desagradar a muita gente, né? Mas foi a decisão do júri, e, como bem disse o Dr. Gessier, a decisão do júri, ela é soberana, né? Então, em sendo ali considerado culpado no caso Jairinho acho que ele foi absolvido de algumas, mas dessas condenações principais, né? Espera-se que tenha sido feita justiça, né? Com relação a esse caso aí que causou tanta comoção, tanta repercussão, né? Com relação a ela, como houve todo esse desfecho, já teria cumprido ali tempo suficiente e houve perdão judicial, ali não haverá ali consequências maiores a partir de agora. Mas realmente, né, num caso como esse, a pena em si já é a perda do filho, né? Então, não estou dizendo que eles têm que ser completamente absolvidos, mas realmente é uma dor assim que eu acho que é tão imensurável, né, que qualquer pena que adviesse aí seria pior do que isso, né? Mas se houve dolo, se houve culpa, tem que responder, e se processado tem que acabar cumprindo, né, essas determinações, seja prisão, né, seja multa, dentre outras condenações.
1: Doutor Gesseiro, o jornal Globo está dizendo que Jairinho deve ficar preso entre 11 e 12 anos só e vai pagar o que deve.
5: Não falou errado, porque no caso a progressão da pena, né, e ela ocorre nesse caso específico, deve ser 2/5, né? Porque como se trata de um crime hediondo, então fazendo a somatória aí do total de pena aplicada para ele e pela progressão da pena, então ele deve ficar no fechado 11 anos. Então está correta a informação do Jornal Globo.
1: 7:28. E tem uma dúvida também, doutor Gesseia, em relação à pena máxima. Claro que saindo completamente desse assunto, mas falando sobre cumprimento de pena. Pena máxima no Brasil hoje, 40 anos, independente das condenações.
5: Sim, hoje, no caso, pelo nosso ordenamento jurídico, a pena máxima são 40 anos. Porém, se o fato se foi praticado antes da lei que alterou para 40 anos, então, como observou aqui o nosso doutor Jardine, no caso, não pode uma reforma para pior, ou seja, a lei não pode ela se retroagir para prejudicar alguém. Então, se no caso houve a prática de um fato, de um delito, antes da alteração para 40 anos, vai-se então fixar em 30 anos, que não pode retroagir para prejudicar.
1: Só para a gente entender, para ficar bem claro e bem didático, doutor GC, quando fala pena máxima 40 anos, é o tempo preso, 40 anos? Como é que funciona isso? Ou a pena mesmo determinada pelo juiz? Como é que funciona isso? Só para ficar bem claro para a nossa audiência.
5: Vamos dar um exemplo prático aqui. O serial killer Thiago Henrique Gomes da Rocha, que eu fiz o julgamento de 20 sessões, né, na época aqui em Goiânia, ele foi condenado a 636 anos no total. Total de pena aplicada 636. Naquele tempo, a lei estabelecia que no máximo ele deveria ficar preso 30 anos, é como eu mencionei anteriormente, ou seja, ele não pode ser os 40 anos, porque a lei não pode retroagir para prejudicar. Então, desses 636, ele vai cumprir 30 anos somente. Entendeu o que a lei fala? Muitos falam que a lei é garantista, que a lei é benévola, e realmente é muito sintomática essa situação, porque veja bem, se a gente for fazer um cálculo de tantas vítimas que o serial killer ele teve na prática dos homicídios, dá praticamente, Elias, um ano de reclusão para cada vítima. Quer dizer, se a gente fizer esse cômputo, né, essa contagem dessa forma, é totalmente assim, não dá para entender isso. O leigo jamais vai entender. E nós, juristas, temos que cumprir a lei, né? Então, não adianta eu achar que é muito injusta essa situação, mas ele vai cumprir 30 anos somente, só para que então possa entender essa situação.
1: Ele foi preso quando? Me ajuda, doutor Gessê. Qual ano? O senhor lembra?
5: Ele foi preso quando ele tinha 26 anos de idade. Então, são 30 anos, ou seja, com 56. Ele foi preso na mais ou menos 2014, 2013, por aí. Então, ele foi preso, e claro que não conta a partir disso, mas a partir do trânsito em julgado, né? Então, se fizer um cálculo mais para frente, porque foram vários processos, e depois então a vara de execução penal deve ter feito esse cálculo, né, para formar todas essas penas. Então, uns 2 anos depois, mais ou menos, depois do trânsito em julgado de todas as decisões, passa a contar a partir dali. Quer dizer, se for, vamos dar um exemplo aqui, se foi 2015, considera 30 anos para frente.
1: É... 11 anos já se foram, fazendo a conta, 19 anos ele está na rua.
5: Seria isso, né? Até tem uma discussão aí, porque várias pessoas mandaram mensagem para mim, não, porque isso é uma reportagem aí numa determinada mídia dizendo que o serial killer vai ficar preso mais 4 anos e tudo. A gente não pode afirmar categoricamente isso. Quem pode afirmar isso é a vara de execução penal, que lá é que faz, no caso, a execução das penas e faz a somatória, faz a divisão, de acordo com o regime de cumprimento de pena.
1: 7:32, uma última pergunta, doutor, porque é um assunto que chama a atenção das pessoas. Por exemplo, a pessoa pode, com a lei atual, 40 anos é o máximo. Mas se depois de tudo fechado, já determinou essa... a pessoa cumpre. Mas depois que ela vai pra rua, aí descobre um crime que ela cometeu lá atrás, dentro do período, né, que... Como é que funciona isso?
5: Funciona da seguinte forma: a partir do momento em que o sujeito é condenado, depois de 5 anos, é zerado, né? Para a gente falar de uma linguagem bem simples para entender. É como se ele não tivesse praticado mais crime algum. Ou seja, ele não vai dar a reincidência em função de que, no caso, já houve o cumprimento de todas as penas, passaram-se 5 anos. E depois desses 5 anos é como se não tivesse cometido crime nenhum, é zerado. Ou seja, a nossa lei, o Elias e demais, e o doutor Jardim está aqui para confirmar também, ela é muito benévola em certos aspectos, ela é muito garantista em certo sentido. Tudo é muito favorável ao acusado. E vítima fica relegada, entendeu?
1: Quando o senhor fala desses 5 anos, depois da...
5: Que ele é só... Depois da condenação.
1: Depois da condenação. Depois da
5: condenação. Aí transitou em julgado. 5 anos depois, aí zera. Para que então o leigo possa entender.
1: 7:34, intervalo comigo. Fala alguma coisa, Zarlene?
4: Não, eu só concordar com o doutor Gesseir. A legislação brasileira, ela é extremamente leniente. Nós somos o país que mais tem legislações no mundo. São mais de 180 mil. Desde a Constituição de 88, foram quase 8 milhões de normas editadas. Ou seja, são mais de 800 por dia útil. Olha que loucura, né? E ainda assim, nós temos uma imensa leniência com relação a crimes. Quando se fala 200 anos, 500 anos, ali, seguindo a lei, ele vai ser solto com um prazo muito menor. Então, essas condenações, a legislação transformou ela em condenações fake, tá? A condenação existe, mas ela não vai ser cumprida aquela quantidade de anos em que foi condenada.
1: 7:35, intervalo comercial. Daqui a pouco a gente volta trazendo mais assuntos aqui no Jornal Realidade.
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1: Sete horas e 39 minutos. Já estamos de volta com o nosso Jornal Realidade Vinha FM. 91,9. Bom dia pra você. Que bom que você tá aqui no Jornal Realidade. Sou jornalista Elias Júnior, não tô aqui para passar manteiga no bigode do gato. Comentários hoje com o Dr. Gesseir Coelho, juiz de direito, e também Rafael Zardini, ele que é advogado. Você vai participando através da nossa bancada virtual, WhatsApp 9999-7205, YouTube também, chat em tempo real. Fique à vontade, a bancada virtual é sua. E o Supremo Tribunal Federal decidiu retomar o julgamento da ação penal contra o ex-deputado Eduardo Cunha, Republicanos de Minas Gerais, no âmbito da Operação Lava Jato. Cunha e o ex-deputado Henrique Eduardo Alves são acusados de terem sido beneficiários de um esquema de pagamento de vantagens indevidas da empreiteira OAS em troca de favorecimentos no Congresso Nacional. De acordo com a acusação, entre os benefícios concedidos à empresa estariam a aprovação de projetos de interesse da construtora, a liberação de financiamentos federais para obras no Rio Grande do Norte, alterações em medidas provisórias e apoio à participação da OAS em processos de privatização de aeroportos. As investigações tiveram início em 2016, após a descoberta de mensagens que, segundo a Lava Jato, indicavam ligações entre Eduardo Cunha e o então presidente da empreiteira. Após a cassação do mandato do ex-deputado, o processo deixou o STF e passou pela Justiça Federal do Rio Grande do Norte. onde o Ministério Público apresentou denúncia por corrupção passiva, corrupção ativa, lavagem de dinheiro e organização criminosa. Mais tarde, o caso foi encaminhado à Justiça Eleitoral. Em maio deste ano, o ministro, Alexandre de Moraes, determinou o retorno da ação ao Supremo Tribunal Federal, com base no novo entendimento da corte de que parlamentares podem ser julgados por crimes cometidos durante o exercício do mandato, mesmo após deixarem o cargo. A defesa de Eduardo Cunha contesta a decisão e alega que a retomada do processo representa um erro processual, Zardini.
4: Eduardo Cunha, um velho conhecido aí da imprensa, né, da população brasileira, né, principalmente com relação à questão da Lava Jato. Ele que era ali, né, considerado um maestro ali, né, na Câmara, né? Então, muitos conhecem, né, da história dele. Agora sim, o que me intriga? O processo é de 2016, né? 2016, 2017, então tá completando aí 10 anos. Eu acho que justiça que tarda, ela já tá falhando, né? O volume de processos hoje por magistrado é gigantesco, gigantesco. Mas a quantidade de recursos cabíveis atrasa demais o processo. Eu acho que atrasa mais do que o volume de processo proporcional por magistrado, né? Então, nós tivemos processo aí na Lava Jato, processo que teve mais de centena de recursos. Isso vai protelando, vai procrastinando a decisão, e aí quando o sujeito é condenado, ele não sabe nem por que está sendo condenado, né? Porque um dos aspectos da punição, do caráter didático da punição, é o cara saber por que está sendo condenado, para que ele não faça aquilo novamente, né? Então ele foi caçado lá atrás, né? Então o que me intriga é o seguinte: por que não jogou antes? Por que está sendo despertado agora este processo, né? Então assim, a julgar pela alegada parcialidade que tem que ser colocada aí com relação a alguns ministros lá, então fica essa dúvida na cabeça, né, do cidadão. Será que existe algum objetivo por trás da própria acusação, né? Não vou dizer com relação ao judiciário, porque ele vai responder ali o que ele está sendo questionado, né? Foi questionado agora, foi questionado depois. Algo que causa muita intriga, gente, causa muita dúvida. Por que depois de 10 anos, agora está ressuscitando esse processo? Devia ter julgado antes, né? Mas 10 anos depois, por que agora? Próximo aí das eleições. Eu só fico... deixo essa indagação.
1: 7h44, doutor Gesseir.
18: Esse caso, realmente, ele teve início em 2016, e ele, num primeiro momento, teve o julgamento lá na primeira instância, porém, o Supremo Tribunal Federal, posteriormente, teve um novo entendimento de que parlamentares podem ser julgados por crimes cometidos durante o exercício do mandato, mesmo após deixarem o cargo. Eu já ouvi vários comentários de mídia, de pessoas por aí, que no caso essa decisão foi tomada pelo Supremo. Veja bem, eu ouvi comentários nesse sentido, no que tange a questão envolvendo o ex-presidente Jair Bolsonaro, ou seja, para arrumar uma desculpa para processar o presidente Jair Bolsonaro, o Supremo teve que voltar atrás e aí decidiu de maneira diferente, que no caso aqueles que mesmo já tivessem deixado o cargo poderiam ser julgados pelo Supremo. Quer dizer, o comentário era de que na situação o Supremo arrumou um subterfúgio para que então fosse julgado o presidente Bolsonaro. E aí abrangeu, portanto, Eduardo Cunha, né? Que no caso havia sido cassado e agora envolvido nessa questão da Lava Jato. Então vamos agora aguardar, porque veja bem, 10 anos depois, né, conforme estabeleceu o Dr. Jardim, por que que só agora, né, depois de tanto tempo, vem à tona uma situação desse sentido, envolvendo o Eduardo, né, e também a questão do Rio Grande do Norte? É muito sintomático esse tipo de situação, mas
5: agora a competência parte para que então o Supremo possa fazer o julgamento desses casos.
1: 7h46, vamos aqui para a nossa bancada virtual, participação dos nossos ouvintes. Você tem voz, tem vez no nosso JR 99997-2005, YouTube também, chat em tempo real. Elismar está conosco falando: bom dia, Elias. O Cunha fez vídeo apoiando o Flávio, isso que fez ressuscitar o Cunha. Elismar aqui através do nosso WhatsApp. Sinomar também está por aqui. Bom dia, grande Elias Júnior. Sextou! Bom dia, doutor GCI, meu conterrâneo pirinopolino. É o Sinomar, doutor GCI.
5: Então, um abraço, Sinomar. Tudo de bom.
1: Mandando bom dia também para o advogado Rafael Zardini.
5: Bom dia.
1: Mais mensagem por aqui. Bom dia a todos da bancada Vinha. Doutor GCI, a realidade é a seguinte. Se na época em que esse serial killer estava cometendo esses crimes, o governador de Goiás fosse o grande Ronaldo Caiado, todos nós sabemos que ele não teria permanecido solto por tanto tempo. No segundo crime, arrotando o governo Caiado, já teria dado um jeito que só a Rotan de Goiás sabe. É o Júnior Dias aqui através do nosso WhatsApp. Mais mensagens pintando na tela. Bom dia. A lei é leniente porque o Brasil é governado por governos progressistas, ou seja, que ficam indignados quando um ladrão é preso, só roubou um celular para tomar uma cervejinha. Mais 4 anos de governo da esquerda, mais 4 ministros progressistas no STF, aí já era. É o João Braga mandando esse comentário aqui na nossa bancada virtual. Obrigado, João. Mais mensagens pintando por aqui, ó. A lei brasileira é como a mãe, que fica ameaçando bater no menino, mas nunca bate. Bom dia, Cristiano Santos aqui no nosso WhatsApp. Dá-lhe mensagens, mais uma, ó, Marco Aurélio. Bom dia, graça e paz, Elias e todos os ouvintes. Amém, obrigado, Marco Aurélio. Obrigado pela audiência, pelo carinho muito especial. Pintando mais mensagens, hein? Sexta-feira movimentada na nossa bancada, enquanto isso você vai dando like aí no YouTube. Bom dia, aqui é o Salmão Felipe. Doutor GCI, o senhor acha que essa juíza acertou dando perdão judicial no caso? Há como reverter? Porque uma coisa é o que o senhor falou de um pai dando ré de carro e etc. Outra coisa é a morte de forma como Henry foi morto. O senhor daria perdão judicial? Salmo Felipe? Doutor Zé, joga uma luz aí na questão aí para o nosso ouvinte.
5: Porque como eu mencionei anteriormente, Elias, a partir do momento em que o jurado julga e ele é soberano, a competência sai dele e vem para o juiz, né? No caso específico, ela, no caso, aplicou uma pena aí de 1 ano e pouco para que então ele ou ela, né, pudesse cumprir essa pena. Porém, ela já esteve presa. Então é o seguinte, tem que cumprir a lei. Se nós gostamos ou não dela, nós temos que cumprir. Muitas vezes, e como eu mencionei no bloco anterior, ou no comentário anterior, a respeito dessa questão da reabilitação, de 5 anos depois, então, o leigo dificilmente entende isso. Muitas vezes eu, particularmente, também não concordo como jurista, mas eu tenho que aplicar a lei. A lei, seja boa ou seja má, ela tem que ser cumprida. Agora, o que vale ser destacado é o seguinte: nós temos que cumprir essa legislação, doa em quem doer, né? Seja concordante ou não. No meu caso, eu não posso afirmar se eu aplicaria, porque eu não conheço o processo para poder falar assim, eu aplicaria, eu conheço pela imprensa, né? Então, eu até vou entender aqui que a juíza agiu de uma maneira correta, ela aplicou a lei num caso que veio para que então ela pudesse fazer o julgamento.
4: Elias, só um comentário, en passant aqui. Nesse caso específico, me parece aí que um pouco da notícia que eu vi, houve a questão da alegação dela de que sofria violência doméstica também. Tanto é que nessa decisão, me parece que a juíza até mencionou algo, sociedade patriarcal, né? Então, assim, você vê que essa estratégia da defesa dela foi exitosa. Né? Talvez a capacidade ali de persuasão, de argumentação dos advogados dela tenham convencido o júri ali de que ela, na verdade, não era também mais uma vítima das violências dele. Então esse pode ter sido talvez aí o que virou a chave do júri. Tô falando tudo questão de hipótese aqui, tá? Pode ter sido a questão que virou a chave talvez do júri, né, para que essa decisão aí fosse mais benéfica para ela no que tange ao júri, né? E a questão da desqualificação também com relação à juíza. Então tem particularidades que nós não vivenciamos aqui, mas que o júri vivenciou muito bem, né? Como eu disse, acusação, defesa, né? Depoimentos. Então o júri presenciou tudo aquilo, inclusive decidiu de madrugada, né? Pelo que eu li aí, acho que foi umas 2 horas da manhã por aí, e madrugada foi onde chegou aí ao consenso com relação à questão da condenação e outras questões mais.
1: 7:51, mais mensagens aqui para o nosso WhatsApp. Gerlia, bom dia, cadê a esquerda para defender? Onde está a democracia? Esta rádio só puxa saco da família Bolsonaro. Cadê a justiça que defende o direito de resposta? Não sei exatamente o que a nossa ouvinte está querendo dizer. É.
4: Também não sei de quem. Explica melhor aí.
1: Eu também não, eu não consegui entender, falando de direito de resposta.
4: Mas a rádio, ela mostra tanta imparcialidade e democracia que você está lendo a mensagem dela.
1: Mas enfim, estamos aqui. O ouvinte tem voz, tem vez no nosso JR. O tempo todo. E direito de resposta também, quem se sentir prejudicado também tem. É só. Não precisa nem de ir na justiça.
4: É?
1: É só mandar pra gente que a resposta a gente coloca aqui no ar. Ó, o André Luiz também tá ligado com a gente, mandando abraço. Valeu, André. Obrigadão pela audiência aqui na Vinha FM. 7:52. Olha, vamos girando com a informação. Ah, deixa eu dar um pulo no YouTube. O pessoal vai dando aquele like na nossa transmissão. Estamos ao vivo no canal da Rádio Vinha no YouTube. Quanto mais likes, maior a nossa audiência. Like, like, like, like, like, like. Olha a participação aqui do Max dizendo bom dia. Bom dia, Max. Tá falando aqui, ó. Vim aqui só pra deixar meu like. Na chuva de like. Valeu, Max. Obrigadão. Um like pra você, meu querido. Hudson Nakamura também tá ligado. E hoje tem sorteio de certificado digital? Não, teve na quarta-feira, né? O Fleury teve na quarta, foi na quarta que teve o sorteio.
4: Mas pode continuar dando like, né?
1: É. O
4: Fleury falou like, like.
1: Like, like, like, like, like, like. Olha, o Hudson Nakamura ainda diz: a pena de João de Deus supera 400 anos, mas pelo limite legal só pode cumprir 30. Prazo qual dificilmente. Entrou uma propaganda aqui. Dificilmente. Ah, perdi aqui. Tem que voltar aqui. Doutor Hudson Nakamura. Ah, dificilmente chegará. Valeu, doutor Hudson. Luzimere Cardoso assinando a bancada. Bom dia, Elias Júnior. Todos que fazem acontecer o JR. Um final de semana abençoado a todos. Sextou. Obrigado. Pra você também, viu? Luzimere Cardoso. Elismar, ligadão aqui no nosso JR. Paz do Senhor Jesus. Bom dia, Elias. Bom dia, toda bancada. Nosso país é uma verdadeira comédia. Onde o poste mija no cachorro. A justiça só funciona em cima do pobre. É o Elismar aqui através da nossa bancada virtual. 7:54. E a Marcha para Jesus reuniu ontem no centro de São Paulo milhares de fiéis e diversas autoridades políticas. Entre os presentes estavam o senador Flávio Bolsonaro, PL do Rio de Janeiro, o governador de São Paulo, Tarcísio de Freitas, Republicanos, o advogado-geral da União, Jorge Messias, o prefeito Ricardo Nunes, o ministro do STF, André Mendonça, além de deputados estaduais e federais. Durante o evento, Flávio Bolsonaro disse que gostaria da presença do ex-presidente Jair Bolsonaro e afirmou que o momento era de oração pelo Brasil. Já Jorge Messias defendeu uma celebração marcada pela União, pelo respeito e pelo louvor, destacando que o evento deveria reunir todos os fiéis, sem distinção. O presidente Luiz Inácio Lula da Silva não participou da marcha. Em mensagem divulgada nas redes sociais, ele afirmou que não quis passar a impressão de estar tentando obter ganhos políticos em um evento de caráter religioso. O pré-candidato à presidência da República, Ronaldo Caiado, PSD, também participou do evento e criticou a ausência do presidente. Segundo ele, Lula não compareceu por ter dificuldade de dialogar com o público presente na marcha. Caiado também fez críticas à condução do governo federal. A 34ª edição da Marcha para Jesus teve início na Estação da Luz e seguiu até a Praça Heróis da FEB. De acordo com a organização, cerca de 3 milhões de pessoas eram esperadas no evento, que contou ainda com mais de 25 mil caravanas que chegaram de várias regiões do país. Muita gente, hein, doutor Rafael?
4: Bastante. É o maior evento cristão do mundo, né? Nós estamos falando do maior evento cristão do mundo. E realmente é um evento marcante, muito bonito, né? E acabam ali tendo ali aqueles políticos que dialogam, né, com essas pessoas presentes. E existem alguns que realmente não dialogam, né? Inclusive se comparecer, né, vai ser vaiado, né? Por mais que estejam ali pessoas de bem, né, pessoas que não cometerão violência, porque são sempre 100% pacíficas, né? Mas vai existir ali um desagrado, né? Porque tem muitos políticos de conveniência, né, que são religiosos, né, ou creem por conveniência. Na época da eleição, tá lá na igreja, mas passou a eleição, nunca mais põe o pé, nunca mais fala sobre o assunto, inclusive vota contra ali nas casas legislativas, né? Então, um verdadeiro líder, ele não se esconde da fé do seu povo, né? Ele vai lá, está presente, né, sempre que possível, né, inclusive enaltecendo, né, o direito à liberdade de culto, à liberdade de religião. Inclusive, são direitos previstos na nossa Constituição, né? O nosso Estado é laico, sim, né, mas é um país predominantemente cristão. Inclusive, direito à liberdade de culto, à liberdade de religião, inclusive, são direitos previstos na nossa Constituição, né? O nosso Estado é laico, sim, né, mas é um país predominantemente cristão, inclusive no preâmbulo da nossa

0: alguma com esse público, né? E esses políticos costumam evitar a presença em manifestações como essa, em eventos como esse.
1: Doutor Gessei, 7h58, sua visão sobre o evento.
2: Muito bem, eu não sou contra a marcha para Jesus, desde que, no caso, o intuito seja realmente orar e louvar a Deus. Mas a gente verifica que muitas vezes, e como muito bem explicou o Dr. Jardine, os políticos são aproveitadores. A pessoa fica tão cheia de fé nesse momento, vai para esse local e chega lá, fala que abraça todo mundo, dá beijo em cachorro, perebento, abraça mendigo, beija pé de não sei mais quem, promete mil e umas coisas nessa situação de desculpa de marcha para Jesus, depois some na capoeira, né? Então, quer dizer, não participa de mais nada, esquece de Jesus, né? E realmente ela é muito importante, essa marcha, mas desde que, no caso, sejam feitas orações e louvores ao nosso Deus. A gente verifica que muitas situações elas se tornam um palanque político para que então esses aproveitadores sejam e vão e se mobilizam para estarem presentes lá naquele local. Eu sou muito cético com respeito a isso, eu acho que isso é muito sério quando se fala marcha para Jesus, para que então não se dê uma desculpa que a marcha para Jesus se torne um palanque político.
1: 7h59, falar em marcha para Jesus, amanhã tem marcha para Jesus em Indiara, movimentação também em Indiara, marcha para Jesus. A concentração acontecerá a partir das 15 horas lá na feira coberta. Às 16h30, a previsão aí da saída da feira, e a marcha vai seguir, né, até a Praça Central. E a partir das 19 horas, shows, né, as atrações também, shows Indiara. Então, marcha para Jesus amanhã. 8 horas em ponto, vamos para o intervalo comercial e a gente volta trazendo muito mais daqui a pouco.
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1: Hora de acionar a nossa equipe da Caravana do Minuto Goiás e descobrir de que parte do nosso estado eles estão falando hoje.
2: Oi, minha gente! Hoje eu falo direto de Caiapônia, uma das 11 cidades que receberam novas casas do governo de Goiás no mês de maio. Aqui foram 558 casas a custo zero em um único mês. Os números para todo o estado impressionam. 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
1: 8:04, já estamos de volta com o nosso Jornal Realidade Vinha FM. Muito obrigado pela audiência, você que está conosco até as 8:30 da manhã. Vamos juntos aqui com o nosso jornal. Sou jornalista Elias Júnior, não estou aqui para passar manteiga no bigode do gato, gente. Comentários hoje na nossa bancada presencial, o juiz de direito, doutor Gesseir Coelho, e também Rafael Zardini, advogado. Hoje, 5 de junho de 2026, este é o ano da multiplicação. E hoje, 5 de junho, é aniversário do pastor Aloísio Silva. Alô, pastor Aloísio Silva, parabéns! Felicidades, muitos anos de vida, muitas bênçãos. É realmente maravilhoso chegar num dia como esse e poder celebrar o aniversário do pastor Aloísio Silva. Ele que é presidente da Igreja Videira e tem feito um trabalho, nesses anos todos, muito relevante. Nós louvamos a Deus por sua vida, pastor Aloísio Silva. Receba os parabéns de toda a equipe aqui do Jornal Realidade, de toda a rádio Vinha FM. Rafael Zardini.
5: Eu queria dar os parabéns aí ao pastor Aloísio pelo aniversário dele. Ele que realmente ele é um verdadeiro instrumento. Um instrumento de evangelização. Ele é um instrumento do Senhor. Né, de Deus, Jesus Cristo e do Espírito Santo. Inclusive, na minha experiência pessoal, né, ele tem acrescentado bastante. Ele tem me trazido para cada vez mais perto, tá, de Jesus Cristo. Essa palavra, com relação ao favor imerecido, né, essa distinção da lei, da graça, ela realmente fez uma baita diferença na minha vida. Ela tira um peso gigantesco, né, do coração da gente, né? Inclusive tenho lido uma obra que é muito alinhada, né, Joseph Prince. Tenho lido a obra dela, é muito alinhada com o que o pastor Aloísio fala. Então, pastor, parabéns pelo seu aniversário e parabéns por você estar cumprindo essa missão valiosíssima, né, para tanta gente, né? Então, muito obrigado, né? Então, parabéns e muito obrigado.
1: Doutor Gesseir Coelho,
6: eu só tenho para dizer o seguinte: que Deus abençoe o seu ministério, pastor Aloísio. Eu sou filho de pastor e posso dizer assim, com muita autoridade, eu sei o que um pastor passa, porque meu pai também foi mais de quase 50 anos pastor ininterrupto e deixou um legado. E o senhor, como líder maior da Igreja Videira, eu tenho ouvido algumas mensagens que o senhor profere na rádio, são bíblicas, realmente são bíblicas, são muito profundas, bastante conhecedor das escrituras, e eu então o parabenizo e rogo a Deus que dê ao senhor muita tranquilidade, saúde, paz e realmente seja abençoado pelo nosso Deus.
1: Amém. 8:07, é o Jornal Realidade Vinha FM. E o presidente do Supremo Tribunal Federal, Edson Fachin, autorizou a Advocacia Geral da União, AGU, adotar as medidas necessárias para atuar na defesa do ministro Alexandre de Moraes em uma ação judicial movida nos Estados Unidos pela Trump Media e pela plataforma Rumble. As duas empresas questionam decisões do magistrado que determinaram o bloqueio e a restrição de contas de usuários investigados pela justiça brasileira. Segundo Fachin, o processo não diz respeito apenas à figura de Alexandre de Moraes, mas também à independência do Poder Judiciário, à integridade do Estado Democrático de Direito e à soberania nacional. Por isso, o presidente da corte entendeu que é justificada a atuação da AGU, órgão responsável pela representação jurídica da União e do Estado brasileiro. As empresas norte-americanas recorreram à Justiça dos Estados Unidos para tentar impedir a aplicação das decisões de Moraes, sob argumento de que elas configurariam censura e violariam garantias previstas na Constituição norte-americana. As medidas judiciais questionadas miraram contas mantidas nos Estados Unidos e vinculadas a usuários identificados como a direita política. A plataforma Rumble está suspensa no Brasil desde fevereiro de 2025. Antes da decisão de Fachin, a Advocacia Geral da União informou ao STF que estava à disposição para atuar em nome do Brasil no processo internacional e solicitou autorização formal da corte para ingressar no caso. Em resposta, o presidente do Supremo destacou que as decisões questionadas foram tomadas por um ministro no exercício de suas funções e ratificadas por órgãos colegiados do próprio STF, Rafael.
5: Estados Unidos leva muito a sério a questão da liberdade, né? É um direito para eles ali que realmente que não se deve ser tolhido do cidadão, sobretudo do cidadão americano. E ali, né, de acordo com os entendimentos ali, houve, sim, né, uma certa invasão ali com relação às decisões do ministro, com relação a direitos de americanos em território americano. Inclusive, um dos argumentos é que, assim, existe todo um processo para que você faça cumprir uma ordem daqui para lá, né? Existe, por exemplo, a questão de carta rogatória, né? Existem tratados, né? Então, tem uma burocracia. Não é simplesmente através de um e-mail, né? Através da simplicidade, da informalidade, ó, bloqueia. Então, assim, o americano leva isso muito a sério, né? E essa decisão do Fachin, para muitos, ela é corporativista, né? Porque foi uma atitude de um ministro específico. Não foi uma atitude ali, né, de todos os ministros, mas que muitas vezes acabam tendo ali alguma anuência, né, alguma aquiescência, né, mas essa foi uma decisão de um ministro, e aí o cidadão vai pagar, né, indiretamente, vai pagar pela defesa deste ministro ali, nesse processo, nos Estados Unidos. Então, é algo realmente que coloca a gente para pensar, né? Realmente, o cidadão deve pagar a defesa dele? Foi uma violação ao poder judiciário daqui do Brasil? Ou não? Foi uma atitude pontual de alguém que tem que responder lá fora por uma violação. Então, fica a indagação.
1: 8 e 11, doutor Gessier Coelho, seu ponto de vista sobre essa decisão.
0: Num primeiro momento, houve muita crítica, no caso, a decisão, no sentido de que a Advocacia Geral da União ela deveria adotar as medidas necessárias para atuar na defesa do ministro Alexandre de Moraes. Então, houve muita crítica de parte da imprensa, de parte da sociedade, já que, no caso, o processo diz respeito à figura de um único ministro, mas agora, no caso, houve, por parte do ministro-presidente do Supremo, Fachin, que não, que no caso se trata da independência do Poder Judiciário, a integridade do Estado Democrático de Direito e a soberania nacional. Então, teve essa reviravolta nesse sentido. Por outro lado, também, muitas pessoas e autoridades falavam que não davam bola, larga para lá esse negócio de Estados Unidos, nós não temos nada a ver com essa questão, é uma questão de soberania. Mas se existe, portanto, a atuação da Advocacia Geral da União, é porque tem uma preocupação com respeito a isso, né? E agora, vamos esperar para verificar, né, o que pode acontecer nisso. E foi muito bem explicado anteriormente pelo Dr. Zardini a respeito dessa situação.
1: 8:12, bancada virtual, WhatsApp 99997-2005, YouTube também, chat em tempo real, você ligado aqui no nosso JR, Vinha FM 91,9, Lopes está aqui acompanhando, falando Elias, bom dia a todos, cadê o escritório da esposa dele, que ganha bilhões, escritório bem sucedido, põe ela para defender, ou não pode? É o Lopes de Campinas ligado com a gente, pode ou não pode, doutor Rafael?
5: Olá, inclusive foi o segundo parte da imprensa aí, era uma das questões da delação do Vorcaro, seria contratos, um contrato inclusive de 50 milhões, né, que teria aí, fora o de 120, teria um de 50 ali, né, com relação a isso. Realmente coloca a gente, essa pulga atrás da orelha, né?
1: Edivaldo tá com a gente, bom dia Elias Júnior, aqui é o Edivaldo Borges, estou ligado, Deus abençoe vocês aí do estúdio, grande abraço a todos. Parabéns ao grande pastor Aloysio Silva, que Deus abençoe a vida dele com muita saúde, paz e alegria. Valeu, Edivaldo, tá aqui na sintonia do nosso jornal Realidade. Mais mensagens pintando aqui na nossa tela, no nosso WhatsApp 99997-2005. Bom dia a todos do JR. Essa ideia de... Ah, não, é a mensagem do dia, na verdade, que bom dia, Elias Júnior e todos do JR. Parabéns pro pastor Aloysio. Um homem firme na condução da palavra de Deus. Samuel Landim mandando aqui as felicitações. Valeu, Samuel. Obrigado. Obrigado pela audiência. Mais mensagens por aqui, ó. Bom dia, Elias e toda a bancada. Isso já era esperado, que o Lula não iria na marcha para Jesus, porque ele é da concorrência. E isso não é sobre política. Tá aí. Quem mandou essa mensagem aqui foi o Renato Pires. Ele botou as figurinhas aqui quando botou concorrência aqui. Você viu aí, Jacé, a mensagem? Jacé está achando engraçado que botou a figurinha aqui, né? A minha vista aqui está pequena aqui, eu não consigo nem ver direito. Que figurinha é essa aqui, Jacé, que está rindo aí? Hã? Deixa para lá. 8:15, JR Vinha FM, vamos deixar para lá. Ricardo, tá ligadão aqui no nosso jornal Realidade, bom dia a todos. Lula não foi à marcha para Jesus, pois não conseguiu impedir o acesso da população a ele, pois nos eventos que ele está, o povo não pode chegar perto dele. A propósito, qual o político do PT participou da marcha além de Bessias? É o Ricardo, aqui pela nossa bancada virtual 99997-2005. Deixa eu dar um pulo no YouTube. Vamos ver o chat em tempo real. O que dizem os nossos telespectadores no YouTube nessa sexta-feira? Sandra Maria. Sandra, falo de Araguaína, Tocantins, passando aqui para deixar uma chuva de likes. Sou fã do programa. Valeu, Sandra, mandando bom dia pra gente, dando aquele like, brigadão, valeu, hein? Olha, mais uma mensagem. Bom dia, Elias Júnior, mesa de comentaristas abençoada. Lenin, valeu, Lenin, obrigado, valeu, Max. Maxwell Drum, bom dia a todos, vim aqui só para deixar meu like, chuva de like. Ah, valeu, Maxwell, já tinha lido a mensagem dele. Obrigado você que passa para dar like. A Maria Lúcia também está por aqui, falando bom dia, Elias, está aqui agora em tempo real, mandando mensagem no nosso chat. E o like, hein? Deixa eu ver como é que estão os likes aqui. Os likes estão baixos. Cadê, ó? Cadê o joinha? Cadê o dedinho aqui na nossa transmissão? Dá o dedinho aí, ó, like, like, like. Principalmente na sexta-feira, porque a movimentação de internautas no final de semana é muito grande. No sábado, né? Então, quando você dá o like, você tá mandando aí para muita gente o nosso Jornal Realidade. Então, quando você dá o like aí, fique sabendo que hoje, no decorrer do dia, no sábado, alguém vai assistir o Jornal Realidade porque você deu um like. É muito curioso isso, mas é assim que funciona a internet. Quando você dá o like, você está sugerindo o Jornal Realidade para alguém. E o presidente da Ucrânia, Volodymyr Zelensky, divulgou ontem uma carta aberta ao presidente da Rússia, Vladimir Putin, na qual propõe um encontro direto entre os dois líderes e defende o fim da guerra que já dura mais de 4 anos. No documento, Zelensky afirma que é hora de encerrar o conflito de forma honesta e duradoura, com garantias de que os combates não voltem a ocorrer. Na carta, o presidente ucraniano critica a política adotada por Putin em relação à Ucrânia nas últimas décadas e destaca os impactos da guerra, como a morte de milhares de soldados e os prejuízos econômicos enfrentados pela população dos dois países. Zelensky também sugeriu que o encontro ocorra em um país neutro, fora dos territórios russo e ucraniano. Entre as possíveis sedes, ele citou a Suíça, a Turquia e países do mundo árabe. O líder ucraniano defende ainda a adoção de um cessar-fogo total, isso mesmo, total, durante o período de negociação. Em resposta, o governo russo informou que Zelensky pode visitar Moscou a qualquer momento. Mas o porta-voz do Kremlin, Dmitry Peskov, afirmou que o presidente Vladimir Putin ainda não havia tomado conhecimento do conteúdo da carta. Nos Estados Unidos, o presidente Donald Trump comentou a iniciativa e disse que considera positivo o encontro entre os dois chefes de Estado. Segundo ele, o diálogo direto pode contribuir para avançar nas tentativas de encerrar o conflito entre Rússia e Ucrânia. Doutor Gesseir Coelho, o senhor acha que vai dar em alguma coisa essa carta? Vai ter algum resultado realmente, como o Zelensky está propondo?
6: Eu acredito que não. Eu sou muito também cético com respeito a isso, até porque, veja bem, nós vemos por parte do governo da Rússia uma negociação o seguinte: pirão para mim, tudo para você, nada. Então isso não é acordo, né? Então eu posso fazer um acordo desde que os territórios fiquem para mim, no caso, outras situações todas favoráveis a mim. Esse é o acordo que nós vamos propor. Não é por aí que funciona. Então, inclusive, a afirmativa do Zelensky, para o Zelensky, né, que pode visitar Moscou a qualquer momento. Por quê? Porque psicologicamente é o seguinte: se alguém vai ao meu encontro, eu tenho um poder, né, sobre essa pessoa, um poder de ascendência sobre essa pessoa, que é o que, no caso, quer demonstrar o Putin em relação ao Zelensky. Eu não acredito, não. Esse diálogo pode até ocorrer, mas eu acredito que não vai vingar, não.
1: Advogado Rafael Zardini.
5: Beleza, gostaria de estar errado, mas eu acho que desse mato não sai coelho, não. Tá? Então eu acho que não. Infelizmente, gostaria de estar errado, mas eu acho que não surtirá resultados positivos esse encontro. Esse convite para o Zelensky e para a Rússia é piada, né? Realmente ele não vai lá. Teria que ser num país neutro, inclusive um país neutro que a Rússia respeite o suficiente, né, para que não haja nenhum tipo de atentado ali contra o Zelensky, né? Essa guerra que já dura 4 anos, tantas pessoas já morreram, o quanto das cidades foram destruídas, né? Principalmente da Ucrânia ali, em decorrência dessa guerra. E Putin só vai realmente chegar a um fim, né, com relação a essa guerra, se territórios forem cedidos para ele, como muito bem colocou o Dr. Gesseir. Caso contrário, essa guerra ela vai se perpetuar aí por longa data, infelizmente. Então, se não se ceder territórios, e muito território, essa guerra, a tendência dela é continuar por muitos anos, infelizmente.
1: Doutor Gisele.
6: Eu acredito que realmente ela deve permanecer por muito tempo mesmo. Realmente, eu não acredito nessa negociação para que haja paz. Deveria, né? Nós todos torcemos para isso, mas eu acho muito difícil.
1: 8h21, e atenção. O vereador Shailon Rodrigo Ribeiro, de Cachoeira Alta, a esposa Maria Júlia Miranda e o filho, um adolescente, morreram em um acidente na GO-206 em Quirinópolis, região sudoeste de Goiás, após o carro em que eles estavam, um Toyota Corolla, bater de frente com um caminhão na noite de quinta-feira. Segundo o Corpo de Bombeiros, a colisão aconteceu na saída do município em direção a Caçu. De acordo com o sargento Cristiano, do Corpo de Bombeiros, responsável pelo atendimento no local, o acidente aconteceu por volta das 20 horas e o caminhão estava carregado de cana picada. O bombeiro informou que, com o impacto, a carga veio ao solo e a carreta tombou em L. O militar confirmou se tratar do vereador e da família. Conforme o sargento, o condutor do veículo foi levado consciente por terceiros a um hospital em Quirinópolis. Como o nome não foi divulgado, até o fechamento da reportagem não teve ainda uma atualização da notícia, né? O bombeiro informou ainda que uma equipe da Polícia Tecnocientífica de Quirinópolis foi acionada para os procedimentos periciais. Não foram informadas as causas do acidente. Está uma tragédia. Eu fico imaginando o grande impacto nesse momento em Cachoeira Alta, porque trata-se de uma família aí e de uma autoridade, de uma família conhecida, né, em toda a região. Ficam os nossos sentimentos aí a todos os amigos, familiares, a família aí do vereador Shailon Rodrigo Ribeiro.
5: É um momento que fica até difícil buscar palavras, né, para realmente é lamentável, extremamente lamentável. Nossos sentimentos a todos os familiares, amigos, né, conhecidos dessa família, que foi uma família que, infelizmente, né, tiveram aí sua vida ceifada. Realmente, as nossas estradas, nós temos que ter uma atenção muito grande, né? Porque muitas vezes, distâncias longas, eu prefiro muitas vezes viajar de avião, viu, doutor? Porque realmente muita coisa pode acontecer nas estradas e nem sempre, né, a culpa é sua, né? Pode ser a culpa do outro, mas que acaba tendo consequências aí, nesse caso, fatal, extremamente triste. Então, meus sentimentos a todos os conhecidos, familiares, amigos, né, de toda essa família.
7: Elias, essa semana, né, nós tivemos esses acidentes, né? Nós tivemos essa questão dos estudantes lá de Sancrelândia, Córrego do Ouro, que abalou muito o nosso estado, crianças, né, de tenra idade, que foram mortas nesse acidente. Agora esse lá de Cachoeira Alta, vereador, muito perigo nessas estradas e sempre envolvendo caminhões, né? Assim, tem que tomar muito cuidado. Nós não somos contra caminhão, de maneira alguma. Eu tenho um cunhado que é caminhoneiro, trabalha muito, tem responsabilidade, mas é muito complicado e muito perigoso essa situação nas estradas. Então, lamentável, fica aqui então o nosso sentimento a esses familiares.
1: 8 horas e 25 minutos, vamos a Brasília. É hora do comentário de Alexandre Garcia. Olá, Alexandre, muito bom dia.
8: Olá, Elias Júnior, olá, ouvintes da Vinha FM, bom dia. Eu não sei qual é a intenção de Lula, diz que vai a Washington para conversar com Trump para tirar a tarifa. A tarifa não foi ainda confirmada, mas briga com o secretário de Estado, que é o braço direito do Trump. Agora, dentro do Palácio do Planalto, isto é, mais do que oficialmente, o chefe de Estado chama o secretário de Estado americano, Marco Rubio, de latino-americano frustrado. Que ele quer que seja decidida pela tarifa para ter um pretexto de fazer propaganda que está defendendo o Brasil, que os Estados Unidos estão atacando. Deve ser isso, né? Bom, Atlas Intel. Agora a questão do terrorismo. Atlas Intel foi a única agência que acertou o resultado da eleição colombiana agora no domingo, né? Disse que dava diferença de 3 pontos percentuais e deu para o candidato que apareceu surpreendendo todo mundo, todas as outras agências de pesquisa, e vai para o segundo turno, contra o candidato do Petro. Bom, 53% dos brasileiros aprovam a classificação de terrorista para o PCC e Comando Vermelho. 45% são contra, isto é, a favor de não agir, não fazer nada contra o PCC e o Comando Vermelho. 56% acham que o governo brasileiro também deveria fazer isso, classificá-los assim, né? 47,6% dizem que o Estado brasileiro não está conseguindo combater o crime organizado. 36% acham que sim. 48% veem infiltração das facções na política e no estado de corrupção. Gente, quando se fala em colégio militar, tem aquela coisa, a esquerda detesta. Vamos ver os resultados? Olimpíada Brasileira de Matemática das Escolas Públicas, com todas as escolas públicas do Brasil. Pega do sexto fundamental e do terceiro médio. Segundo o Instituto de Matemática Pura e Aplicada, que aplicou tudo. O resultado. Colégio Militar de Brasília, primeiro lugar, 60 medalhas. Colégio Militar de Porto Alegre, segundo lugar, 36 medalhas. Colégio Militar Tiradentes de Brasília, 35 medalhas. Colégio Militar do Rio de Janeiro, 33 medalhas. Aí vem o primeiro, a primeira escola, que é federal, Centro

0: Federal de Educação Tecnológica, 32 medalhas, Belo Horizonte. Depois vem Colégio Militar de Curitiba, Colégio Militar de Recife, Colégio Militar de Santa Maria, Colégio Militar de Manaus, Colégio Militar de Fortaleza, Colégio Militar de Salvador. Aí vem Centro Educacional Professora Alzira Alves Carneiro, de Tanque Novo, no interior da Bahia, lá na Chapada Diamantina, no Sertão. 22 medalhas. É uma escola municipal. Volta Colégio Militar de Juiz de Fora, Colégio Militar de Campo Grande, na matemática. Matemática é a rainha das ciências exatas, né? Quem não sabe matemática não vai saber física também e tudo mais. Bom, gente, deixa eu contar uma história. Tem uma historinha rápida de um mineiro de urânio no Canadá, grande lutador dessa luta livre, MMA, eu acho que é, né? O sujeito é um indiano. E aí ele foi morto por um urso. O urso apareceu lá na mina, ele foi morto pelo urso. Eu imagino, porque ele disse que aceitava toda e qualquer briga com gente mais pesada do que ele. E era muito corajoso, acabou morto pelo urso. Bom, mas tem uma família cocaína que fornece cocaína, fornecia para Uberlândia, Uberaba e Ituiutaba, Minas Gerais, Triângulo. Pai, mãe, filha advogada, que queria ser juíza, filha psicóloga infantil e ex-genro, chamado Hanninieri. Incrível o nome dessa pessoa. R-H-A-N-N-I-E-R-Y. Deveria ser preso também os pais que dão um nome desse para uma pessoa, né? Esse ex-genro era um laranja, a filha advogada usava, a filha psicóloga usava também a psicologia, as duas faziam relações públicas, a mãe fazia as finanças, né? E o pai era conhecido, era o Serjão do PCC. Foi todo mundo preso ontem pela Polícia Federal. E a Polícia Federal postou, né, as fotos, gente, cada casa, carro, home, aqueles carros, caminhões que levam a casa junto, né, tem um nome em inglês aí, e um rancho na beira de uma represa. Pessoal, e fornecia, recebia cocaína do Paraguai, de certo era cocaína da Bolívia, passava pelo Paraguai e vinha para eles. Família inteira. De Brasília, Alexandre Garcia.
1: Valeu, Alexandre Garcia, obrigado pela participação aqui no nosso JR. Obrigado também, doutor Gesseir Coelho, por mais uma vez estar conosco.
2: Elias, muito obrigado, eu que agradeço. E semana que vem, quarta-feira, se Deus quiser, estaremos aqui.
1: Amém. Obrigado, advogado Rafael Zardini.
3: Eu que agradeço, Elias. É sempre uma grande honra, uma satisfação enorme estar com todos vocês aqui. Um grande abraço e fiquem todos com Deus.
1: Amém. Estaremos de volta na segunda-feira, se o Senhor nos permitir. 7 em ponto, com mais uma edição do nosso Jornal Realidade. Tudo posso naquele que me fortalece. Bom dia, Daniel.
4: Bom dia, Elias. Ótima manhã de sexta-feira pra todo mundo. Na graça e na paz do nosso Senhor Jesus Cristo, vou chegando pra poder comandar aqui, ó, o Cidade Ligada. E a gente vai juntos até logo mais meio-dia. E claro, eu quero contar com a sua participação aqui, tá? Você que tá pelo nosso WhatsApp, você que tá aí, ó, pelo nosso aplicativo. No aplicativo, você clica aí, ó, em contato, depois participação do ouvinte, pra que você possa ter acesso aqui às nossas mensagens, tá? E daqui a pouquinho eu já vou lançar pra você aqui a nossa enquete de hoje. Aliás, eu vou até fazer o seguinte, já vou lançar de uma vez, e é pra você já ir pensando na resposta, tá? A gente tá vivenciando aí, ó, desde ontem, né, a Conferência Internacional de Mulheres da Vinha nesse ano 2026, né? Então eu queria saber o seguinte de você: qual é a mulher da Bíblia que mais te impressiona? Aquela que você olha assim e fala assim: meu Deus do céu, essa mulher me inspira demais, hein? Conta pra mim aqui no 99997-2005. Essa é a nossa pergunta de hoje. Vem concorrer aí, ó. Tem uma pizza do Pizza na Brasa pra você.
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de 2026. E olha, eu não pensei que eu ia falar isso daqui hoje, hein? Porque as previsões eram de um dia um pouquinho mais quente, né? Mas como tá fazendo frio aqui nessa manhã em Goiânia, hein? Gente do céu! Hora que eu olhei durante a semana a previsão, né? De segunda a sexta-feira, tava marcando aí temperaturas batendo na casa de 21, 22 graus aqui pela manhã dessa sexta-feira. Mas os termômetros, pelo menos no início da semana, estavam enganados, né? Nós já estamos aqui com 16 graus, um friozinho. E o problema é o seguinte: além da temperatura estar baixa, a gente está tendo um vento aqui em Goiânia que está fazendo com que a sensação térmica seja até menos que isso, ó, 15 graus, hein? Então, ó, vamos lá, você coloca e se agasalhe, né? Porque tá fazendo frio em Goiânia. Bom dia, bom dia, bom dia. A partir de agora você tá comigo, Daniel Fernandes. Vamos juntos, então, até o meio-dia. Tem prêmios aqui para você, né? Eu já falei aqui, ó, a gente tem hoje uma pizza lá do Pizza na Brasa. Gente, e detalhe, é uma pizza grande, viu? Deliciosa lá do Pizza na Brasa. E pra você concorrer, você tem que deixar o seu nome completo? Tem que deixar o nome completo. Só que você também vai precisar responder a nossa perguntinha de hoje. Eu quero saber de você o seguinte, hein? A gente tá vivenciando aqui nesses dias, né? A Conferência Internacional das Mulheres da Vinha. E aí, pegando carona na nossa conferência, que começou ontem, quinta-feira, eu tô perguntando pra você o seguinte: qual é a mulher da Bíblia que mais inspira você, hein? Aquela mulher que você fala assim: meu Deus, a história de vida dela, aquilo que foi relatado na palavra do Senhor, sobre essa mulher aqui me inspira demais, hein? Ó, gente, eu já falei isso, eu sou apaixonado por Ruth. Meu Deus do céu, como eu amo a história do livro de Ruth. Eu um dia, se assim o Senhor permitir, eu quero escrever um livro sobre a história de Ruth, viu? Meu Deus do céu, é inspiradora, né? Uma mulher ali guerreira, fiel, uma mulher ali que não abandonou Noemi no momento mais crítico da vida dela. Eu sinceramente, eu fico com o Ruth. Mas e você? Fala aí, 99997-2005. Já deixa aqui seu nome completo também, pra que você possa estar concorrendo, né, a essa pizza do Pizza na Brasa. Ah, gente, deixa eu lembrar também que hoje, sexta-feira, é aniversário do Pastor Aloísio. Ô, Pastor Aloísio, Deus te abençoe, né? Ele que é o pastor presidente da Videira, né? Um homem de Deus, um homem que tá aí há muitos e muitos e muitos anos levando o Evangelho de Cristo, o Evangelho da Graça, para todo mundo. Tem sido uma referência, e não só para as nossas vidas, mas também para a vida aí, né, de muitas pessoas fora do Brasil, né? Então, que o Pastor Aloísio tenha muitos anos de vida, muitos anos de saúde, tá, pastor? Que o Senhor continue despejando sobre você aí, sobre o Senhor, né, essa graça, essa misericórdia, essa bondade, mais e mais sabedoria, para que o Senhor possa continuar aí influenciando pessoas, né, ajudando as pessoas no reino de Deus, tá? Um abraço aí, parabéns, Pastor Aloísio, pelo aniversário. 8h39, vamos abrir a nossa programação aqui, ó, com a versão do David Killer e Nicole Costa, Porque Ele Vive.

0: Rádio Minha 91.9, o som de Therian com Eli Soares, King of Kings. Antes teve Drops com ele, também o David Killan com a Nicole Costa, Porque Ele Vive. E foi só o começo da nossa programação aqui nessa manhã de sexta-feira. Você sabe que você pode aqui também colocar o seu louvor pra tocar aqui, né? Colaborar pra que a nossa programação seja ainda melhor. Como que eu faço isso, Daniel? É só mandar pra gente um áudio aqui, 99997-2005, cantando um pedacinho do seu louvor preferido. Aí você aproveita, participa também da nossa enquete de hoje. Você sabe que a gente tá aqui na Conferência Internacional das Mulheres da Vinha desse ano 2026, né? Então, ó, eu quero saber de você o seguinte: qual foi a mulher mais inspiradora da Bíblia pra você, hein? 99997-2005. Eu falei aqui que a gente tinha pizza do Pizza na Brasa, né? 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
0: 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Voltando 5 minutinhos para as 9, já a gente tem oração da manhã, tá? Pastor Aurélio Pone tá aqui para poder orar pela sua vida, então vai enviando também seu pedido de oração, tá certo? Agora tem o som de Delino Massal, Deus é Deus.

0: só um minutinho aqui para as 9. Eu vou para um rápido intervalo comercial de um minuto. Já já eu tô de volta. E aí a gente já tem aqui a oração da manhã.
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1: Muito bem, 9 em ponto, a gente já tá de volta. Não disse pra você que era um minutinho? Agora, chegando a oração da manhã nessa sexta-feira, e o pastor Aurélio Pone já tá aqui pra orar pela sua vida. Pastor Aurélio, bom dia.
2: Bom dia, Daniel. Bom dia, queridos ouvintes. Que a graça e a paz do Senhor Jesus esteja no seu coração nesse dia abençoado. E eu quero que você aumente o som aí do seu rádio, do seu carro, porque eu creio que Deus vai falar com você nessa manhã. Aleluia! Efésios capítulo 3, versículo 16, a palavra de Deus diz que, para que segundo a riqueza da sua glória, vos concedes que sejais fortalecidos com poder mediante o seu espírito no homem interior. E assim habite Cristo no vosso coração pela fé, estando-vos arraigados e alicerçados em amor. Quero orar nessa manhã para que você hoje seja fortalecido pelo Senhor, que você não seja encontrado desamparado, sozinho, mas você seja encontrado arraigado e alicerçado no amor de Cristo Jesus. Por isso, feche os seus olhos, eu quero orar por você nessa manhã. Pai, coloco diante de Ti a vida de cada um dos meus ouvintes, Pai, para que de fato a Sua riqueza se manifeste sobre cada um dos ouvintes. Enche o coração deles de graça, enche o coração deles de fé, enche o coração deles da Tua alegria, da Tua paz, repreendendo todo o cansaço, repreendendo toda a acusação, toda a condenação, repreendendo todo jugo, repreendendo, meu Deus, toda angústia, aflição, mas nessa manhã o Espírito do Senhor enche o coração deles de graça. A Tua riqueza se manifesta sobre cada um dos ouvintes. Pai, que o Teu Espírito manifesta fortalecendo eles com o Teu poder. Fortalece cada um deles no seu trabalho, na sua casa, na sua família, na criação de seus filhos, na sua vida conjugal, nas suas finanças, no seu trabalho, na sua vida empreendedora. Fortalece cada um. Enche eles de graça, sabedoria, direção. Dê, Pai, o renovo do Teu Espírito, Pai, que eles não venham andar segundo a circunstância, não venham olhar e aquilo ali que abate, mas eles venham olhar para o Senhor e seja fortalecido pelo Teu poder. Pai, eu profetizo sobre cada um que eles estão hoje

arraigados no teu amor, alicerçados no amor, porque aonde o amor do Senhor está, ali o Senhor lança fora todo o medo, o Senhor lança fora, Deus, todo o espírito que não provém do Senhor, mas eles sejam, meu Pai, abraçados pelo teu amor, que eles sejam, meu Pai, cheios da tua alegria, que eles sejam cheios da tua bênção. Eu oro declarando, Pai, enche o coração deles do teu amor nessa manhã, enche o coração deles de vida, enche o coração deles de fé, Pai, que o Senhor não é homem para que minta, mas o Senhor é fiel e justo para cumprir tudo o que prometeu, e é nessa certeza, é nessa confiança que ele é amado, escolhido, separado, ungido, guardado, é nessa confiança que eles vêm andar, confiar, ter, meu Pai, a convicção que eles não estão só, mas o Senhor é com eles. Eu oro declarando sobre cada um dos que estão precisando de cura, Pai, traz a cura agora, repreendendo toda a enfermidade, toda a doença, mas eu oro declarando que o Senhor, através do teu sangue, cura, lava, limpa, purifica, restaura e traz vida, traz vigor, traz saúde. Aqueles, ó Pai, que estão precisando de portas abertas sobre as suas finanças, precisando de um milagre, precisando de resposta de oração, eu oro profetizando que nessa manhã o teu Espírito traz a resposta, abra as portas, Pai, que o Senhor venha, Deus, dar sabedoria, diligência, capacitação. Eu oro declarando, Deus, que em todas as áreas eles venham desfrutar da abundância da graça, em todas as áreas eles venham desfrutar do teu amor, da tua graça, da tua unção, que é a unção do Senhor que vai transbordar nas suas finanças, nas suas demandas, diante das enfermidades, a tua graça se manifesta, trazendo cura, milagre, restauração sobre a vida conjugal, trazendo graça sobre a sabedoria na criação dos seus filhos. Pai, em todas as áreas, eles venham a ter a certeza que eles têm o Senhor. E o Senhor capacita, pois tu és a plenitude. Tudo que nós precisamos está em ti. Por isso, nessa manhã, eles venham, meu Pai, levantar sua cabeça e olhar firmemente para o autor e consumador, sabendo que tudo vem do Senhor. É tudo por ele, por meio dele e para ele são todas as coisas. Por isso nós abrimos a nossa boca para exaltar o teu nome, para clamar ao Senhor, para bendizer ao Senhor. Nós abrimos a nossa boca para levantar um novo cântico, dizer que tu és bom e a tua misericórdia dura para sempre, dizer que tu és bom e a tua graça nos basta, porque o teu poder se aperfeiçoa em nossa fraqueza. A tua graça basta sobre a sua vida. Receba a graça de Deus, receba a paz de Cristo, receba a plenitude de Jesus, em nome de Jesus.

0: som de Cici Winans, o Imprint, aqui na programação. Juliano Son também passou por aqui com Nova Jerusalém e ainda o F-Hop Sublime. Ó, oh, são 9:19. Qual é o louvor que você quer ouvir aqui nessa manhã, hein? Manda pra mim aqui no 9997-2005. Mas você tem que cantar um pedacinho dele pra gente tocar pra você, hein? Manda aí, daqui a pouquinho a gente já toca aqui na programação, tá? E aí, ó, oh, você aproveita, participa também, vem interagir aqui, eu tenho prêmios pra você, hein? Nessa manhã de sexta, eu vou estar liberando aqui, ó, vou estar te abençoando com o almoço do Madame Fornalha, mais uma pizza deliciosa lá do Pizza na Brasa. Mas pra concorrer, não é só deixar o nome, não, hein? Você tem que responder a nossa pergunta. A gente tá aqui, ó, na videira, nesse ano de 2026, com a Conferência Internacional das Mulheres da Vinha. E aí, eu tô perguntando pra você o seguinte, pra você, na sua opinião, tá? É, qual foi a mulher mais inspiradora da Bíblia pra você, hein? 9997-2005. Enquanto você vai pensando na resposta e vai participando conosco aqui por texto ou por áudio, tá? 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Alô, Joelza, bom dia!
1: Graça e paz, Daniel! Graça e paz, família Vinha FM! Isso mesmo, porque durante muito tempo eu achei que o meu problema era apenas o peso, mas não era. 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E talvez você esteja assim também. 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Engordei 16 quilos, descobri uma menopausa precoce, tentava emagrecer, usei canetinhas, mas sempre voltava ao peso inicial. 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Muitas vezes o corpo está pedindo ajuda. 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Daniel, uma das coisas que mais me emocionam é receber mensagens de pessoas dizendo: eu estou me sentindo melhor, eu estou mais disposta, né? 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
0: 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E aí? Responde a nossa enquete dessa sexta-feira aqui, ó. Quero saber de você, hein? Qual é a mulher mais inspiradora da Bíblia pra você que tá aí sintonizado na Vinha? Responde aí, vem concorrer a prêmios. Agora tem Isadora Pompeu.

0: saber, eu acho que eu não sou tão desafinado assim não, hein? Olha, canta aí, ó. Você que tá querendo colocar um louvor aqui bacana demais pra gente tocar na programação, você precisa soltar a voz, precisa fazer que nem eu fiz agora aí, ó. Daniel, mas não vou passar vergonha, não. Não vou deixar acontecer isso, não. Aí eu vou cantar junto com você. Se tivermos que passar vergonha, passaremos juntos. Manda aí, 99997-2005. Eu quero aí saber qual é o louvor que você tá afim de ouvir aqui na programação da Vinha nessa manhã, tá? E aí se aproveita, participa também da nossa enquete. Você sabe que tá acontecendo, né? A conferência Internacional das Mulheres na Vinha, nesse ano 2026, aqui, ó, não só na Arena Bueno, mas também na Praça da Bíblia. A gente vai ter aí, ó, louvores com a Carol Braga, Fernanda Santos, pessoal da Videira Music, Coral Radicais Kids, os preletores, né, a pastora Márcia Silva e o nosso aniversariante de hoje, pastorzão Aloysio Silva. Eles vão estar ministrando nesses dias, inclusive hoje, sexta-feira, já começou a primeira sessão, tá, com a reunião ali com ministrações, vai até 13h, aí vai acontecer o intervalo, volta a reunião, 17h, 17h às 18h, e depois, às 19h, tá? A gente vai estar, claro, né, fazendo flashes, entrevistando pessoas, passando pra vocês informações daquilo que tá acontecendo aqui, mas pegando carona na conferência aí das mulheres, né, da Vinha, eu tô fazendo uma enquete aqui e eu quero a sua participação, sabe por quê? Porque a sua participação tá valendo prêmios, hein? Eu tenho uma pizza grande aqui do Pizza na Brasa pra poder tá abençoando a sua vida hoje, e não é só isso não, hein? Tem também um almoço aqui do Madame Fornalha com buffet completo. Daniel, qual é a pergunta, hein? Eu quero saber de você o seguinte: qual foi, na sua opinião, a mulher mais impactante, que mais te impressionou na Bíblia, hein? Que mais inspirou você? Você fala assim: nossa, essa mulher é uma inspiração, hein? Conta pra mim aqui, 99997-2005, responde e deixa o nome completo pra que você tenha a oportunidade, quem sabe, faturar um dos dois prêmios aqui, tá? Quer ser um abençoado? Quer ser abençoada de hoje? Então vem participar! 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
0: Tudo bem, foi rapidinho, a gente já tá de volta aqui na programação da Rádio Vinha, a trilha sonora do céu. Como é que tá sendo a sua sexta-feira, hein? Compartilha conosco aqui, 99972005. Fala assim, Daniel, eu estou feliz demais com o Senhor, tô alegre, tô me sentindo realizado, realizada, mas tem espaço pra ter mais coisas boas acontecendo, né? Que bom, que Deus possa te abençoar, que você possa ter um fim de semana aí lindo, lindo, lindo, onde quer que você esteja, seja aqui em Goiânia, cidades da região metropolitana, no estado de Goiás, no Brasil, no mundo. A gente sabe que tem ouvintes aí espalhados pelo mundo todo. 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Sim? 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E por falar em participação, hoje a gente tem aqui dois prêmios para estar liberando para você. E você pode escolher, tá? Você deixa aqui o seu nome completo e fala para mim qual prêmio você quer concorrer, tá? Tem aqui um almoço com um buffet completo lá do Madame Fornalha, que fica aqui na C4, quase esquina com a T7. E também a gente tem aqui, ó, uma pizza grande lá da Pizza na Brasa, hein? Você pode escolher um dos dois aí. Mas você precisa responder a enquete caso você queira concorrer aos prêmios, tá certo? Para concorrer aos prêmios, você responde a enquete. A gente tá aqui na Conferência Internacional Mulheres da Vinha 2026. Tá acontecendo. Inclusive, eu já falei para você aqui, a primeira sessão do dia de hoje já começou a reunião. Já tá lá com ministrações, né? O pastor Luiz, que é o aniversariante de hoje, ele tá lá ministrando juntamente com a pastora Márcia Silva, né? E aí, ó, a gente quer saber o seguinte: qual foi a mulher mais inspiradora da Bíblia para você? Agora, detalhe, eu sei que tem personagens bíblicos, né? Pessoas ali da Bíblia, citadas na Bíblia, que você gosta, que você admira por um motivo ou por outro. Mas não é a que você mais gosta, não, tá? É aquela que você percebe que pela vida dela, pelas atitudes dela, por aquilo que tá relatado na palavra do Senhor, ela foi uma grande inspiração pra você, hein? 99972005, vem responder aqui, deixa o nome pra concorrer, hein? Deixa eu começar com as participações aqui, Arícia. Alô, Arícia, bom dia!
9: Bom dia, Daniel. A paz do Senhor.
0: A paz, minha irmã.
9: A mulher mais inspiradora da Bíblia para mim foi Maria, mãe de Jesus.
0: Maria.
9: Ela foi corajosa, né, e obediente à voz do Senhor, mesmo diante de circunstâncias tão difíceis.
0: Olha, a Bíblia não relata a idade que Maria tinha quando o anjo, ou Gabriel, conversou com ela, anunciando ali, né, a chegada do Senhor Jesus e ela ficando grávida, né? Tem gente, meio destoante a questão da idade. Tem gente que fala 13, gente fala 14, fala 15, fala 16, a gente não sabe. Mas a gente sabe que era praticamente uma criança, né, pra adolescente ali. E assim, ela ter recebido isso com tanta fé, que se cumpra na tua serva conforme a tua palavra. Meu Deus do céu, pelo amor de Deus, linda demais a história de Maria, realmente, viu, Arícia? Grande abraço aí pra você, obrigado pela participação. Vamos lá pro Marcos Aurélio. Marcos também tá participando com a gente aqui. Alô, Marcos, bom dia!
6: Bom dia, meu irmão, a graça e a paz do nosso
0: graça
6: Senhor
0: e paz, Jesus meu Cristo, irmão. Amém. Amém.
6: Eu sou o Marcos Aurélio, e da videira Recanto do Bosque, e a mulher que mais me impressiona na Bíblia é Maria, mãe de Jesus, que foi injustiçada por ter dado à luz ao nosso Senhor e Salvador Jesus Cristo, né? Ela foi caluniada, foi desprezada, porque deu à luz ao Espírito Santo de Deus. Então essa mulher é a que mais me impressiona na Bíblia, amém, meu irmão? Graças a ela, nós tivemos a chance de ter o nosso Senhor e Salvador Jesus Cristo. Meus irmãos, que nossa sexta-feira seja abençoada, amém?
0: Amém, Marcos. Grande abraço pra você. Obrigado pela participação. O Paulo também tá aqui. Alô, Paulo. Bom dia.
10: Bom dia, Daniel Fernandes. A minha resposta é Ana e Abigail.
0: Nossa,
10: Abigail também. As duas são referenciais na Bíblia para mim de oração e sabedoria. Incrível, incrível, incrível o que elas fizeram. Um abração, Daniel Fernandes. Shalom.
0: Valeu, Paulo. Um grande abraço pra você, gente. Ó, eu vou te falar uma coisa, viu? Tá aí uma mulher que, em termos de sabedoria, vou te contar, é uma das principais pra mim também, viu? Ô, Paulo, rapaz, eu vou te falar, que mulher, hein? O marido dela completo, né? Como é que eu posso dizer assim? Um cara que não tinha, faltava ali muita sabedoria, pra não falar outra coisa, né? O Nabal. E essa mulher foi inteligente, foi sábia, tanto que depois, né, acabou sendo uma das mulheres ali de Davi, né? A Ana, vou aproveitar aqui, a Ana, ela também tá querendo aqui pedir uma música, né? E você também pode fazer isso, tá? Você pode participar aqui da nossa enquete, assim como também você pode simplesmente só pedir a sua música, como a Ana fez aqui, ó, e a gente vai participar agora do quadro Solta a Voz.
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0: Alô, Ana, bom dia!
12: Bom dia, Tiago, a graça e a paz.
0: Tiago?
12: Meu nome é Ana Paula Medeiros, moro aqui no João Brás, tô passando aí pra dar uma palhinha do louvor Bondade de Deus, que é um louvor lindo, né, maravilhoso, e bora pagar mico junto aí, né?
0: Vamos lá, vou cantar com você, vai, vai.
12: Te amo, Deus.

nós não pagamos mico não, Ana, a gente mandou bem, hein? Rapaz, tem cara de Thiago, sério? Ô, Ana, Daniel, mais um abraço pra você, obrigado pela participação. E tá aqui seu novo, Ana!

0: Saudade de Deus, foi pedido direto aqui do nosso WhatsApp, a Ana, né, Ana? Obrigado aí pela sua participação, viu, minha irmã? E ó, fala em participação, tá? Você que ainda não enviou aqui a resposta pra nossa enquete de hoje, envia aí, vem participar com a gente, não é só pra você aí faturar prêmios não, tá? É pra você interagir aqui, ó, eu saber, né, qual é a sua resposta, né, a sua opinião. A gente tá perguntando aí, ó, você que tá chegando agora não tá sabendo, a gente tá perguntando hoje qual foi a mulher mais inspiradora da Bíblia pra você. Respondeu, você já deixa o nome aqui pra concorrer a uma pizza grande do Pizza na Brasa e também a um almoço com buffet à vontade no Madame Fornalha, hein? Olha, enquanto você vai aí, ó, mandando, né, a sua participação, deixa eu bater um papo aqui com o Max da Uimax. Alô, Max, bom dia, tudo bem, meu irmão?
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0: Pois é, e uma coisa também, né, Max, que a gente precisa ressaltar aqui nesse nosso flash, nesse nosso testemunhal, é que quando são arquivos assim importantes, principalmente arquivos confidenciais, você não pode colocar na mão de qualquer empresa, de qualquer pessoa. 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
1: 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Ninguém tem acesso aos dados, eles não são expostos, né, não são colocados em nuvem. Né, isso é muito importante mesmo, Daniel.
0: Pois é, então você que tá aí, ó, nessa situação, tomara que não aconteça com você, mas assim, às vezes é meio inevitável, já aconteceu comigo, né, eu já contei aqui um caso que eu perdi, eu não conhecia o Uimax, eu não morava aqui em Goiânia ainda, mas eu perdi um HD externo com vários arquivos, Max, meu Deus do céu, eu porque joguei ele fora, senão eu ia levar aí pra você poder tentar dar 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
0: Tá certo, Max, um abraço, bom fim de semana, viu?
1: Obrigado para você e para os ouvintes da Vinha também, fiquem com Deus.
0: Valeu, 9 horas e 53 minutinhos, agora tem Zion Salazar.

0: primeira essência aqui na programação da Rádio Vinho. Thales Roberto com o pessoal do Elevation Worship Leão. Teve Israel Salazar, Portas Abertas. E também o Isaías Saad com Bondade de Deus, que foi pedido direto aqui do nosso WhatsApp, hein? Você viu como é que você tem que fazer, né? Hoje você tem que cantar, você tem que soltar a voz. Ana Paula soltou a voz aqui, ó. Aí a gente tocou pra ela. Então pede também o seu louvor aí, ó. Canta um pedacinho, não precisa ser muito não, tá? Só um pedacinho, um trechinho aí, pra gente estar aqui colocando no quadro Solta a Voz. E aí, ó, você pode aproveitar, mandar abraço pra quem você quiser. Pode responder a nossa enquete, hein? Hoje a gente tá com a nossa perguntinha aqui, ó. Eu quero saber de você qual foi, na sua opinião, a mulher mais inspiradora da Bíblia, hein? Por que que você tá fazendo essa pergunta hoje, Daniel? Porque a gente tá na Conferência Internacional Mulheres na Vinha 2026, com um tema preciosíssimo, hein? Multiplicai-vos, com os preletores, né? O pastor Aloysio Silva, a pastora Márcia Silva, louvor ali de Carol Braga, Fernanda Santos, Videira Mills, Coral Radicais Kids. A primeira sessão do dia de hoje, sexta-feira, já começou, vai até 1 hora da tarde e depois às 5 horas da tarde, né? Então, pegando carona nessa conferência de mulheres aqui da Vinha, a gente tá fazendo essa enquete, tá? E você vai respondendo pra mim aí, deixa seu nome completo também pra concorrer aqui a um almoço lá do Madame Fornalha, com buffet à vontade e também uma pizza grande do Pizza na Brasa. Então vem participar, fica de fora não!
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3: Olha, já são 10 horas, 14 minutinhos nessa sexta-feira, dia 5 de junho de 2026, e a gente tá aqui, ó, aguardando a sua participação, porque afinal de contas, daqui a pouquinho, meio-dia, eu vou estar aqui, ó, liberando pra você, vou estar abençoando na sua vida com dois prêmios aqui dos nossos parceiros, hein? Um almoço com buffet à vontade, você vai colocar o que você quiser, inclusive churrasco ali no Madame Fornalha, que fica na C4, quase esquina 47, ao lado ali do supermercado Tatico, e também uma pizza grande lá do Pizza na Brasa. Pra concorrer, você precisa responder a nossa enquete. Daniel, qual é a enquete de hoje? Eu quero participar, eu quero concorrer. Ó, a gente tá aqui, ó, pegando carona na Conferência Internacional Mulheres da Vinha 2026. E aí, ó, o que que acontece? A gente tá perguntando pra você qual é a mulher mais inspiradora da Bíblia, hein? É só responder pra gente, pode ser por texto, pode ser por áudio também, tá? Mas aí você deixa seu nome pra você concorrer, hein? Daqui a pouquinho a gente tem esses dois prêmios aqui, ó. Vamos lá, deixa eu pegar mais algumas participações aqui, ó. Vou começar com o Gamaliel. Alô, Gamaliel, bom dia!
4: Ô, Daniel, graça e paz!
3: Graça e paz, meu irmão! Tudo bem?
4: Ó, mulher que eu acho interessante, mulher de Deus, eu acho Débora.
3: Débora.
4: E outra coisa, queria esse almoço aí da Madame Fornalha hoje, viu? Esse almoço aí hoje é meu.
3: Boa, Gamaliel, olha, você já tá aí com 50%, né, de chances, porque você tá com fé, né, meu irmão? Meu Deus do céu, vai aí, ó, é, participando pra você também concorrer. Não é só o almoço, não, tá? A gente tem a pizza também, do Pizza na Brasa, e pode escolher aí, né? Você pode escolher qual dos dois prêmios você quer. Vamos lá, Joana, também tá participando. Alô, Joana, bom dia.
5: Bom dia, Daniel, na paz do Senhor.
3: A paz,
5: que é a Joana. A mulher que mais me inspira na Bíblia é Ruth.
3: Ruth. Eu já falei, hein? Deus vai me dar graça aí pra eu poder escrever um livro falando sobre Ruth. Gente, eu amo a história de Ruth. Meu Deus do céu. Isabel também tá participando aqui. Alô, Isabel, bom dia.
6: Paz do Senhor.
3: A paz, minha irmã.
6: Meu nome é Isabel, sou daqui do Urias Magalhães, Goiânia. A mulher que eu admiro na Bíblia é de Rispa.
3: Rispa.
6: Porque pra mim é um verdadeiro amor de mãe, ser humano, é Rispa.
3: Olha, se você não se lembra quem foi Rispa, Rispa foi uma das concubinas, né, de Saul, e os filhos dela, eles foram ali mortos pelos gibionitas, né, e a Rispa, ela ficou ali defendendo os corpos, né, dos seus filhos de dia, de noite, né, para que as aves não fossem ali comê-los para depois serem enterrados, né. É, valeu, Isabel, obrigado aí pela sua participação, viu, meu irmão, grande abraço para você. Vamos lá tocar mais músicas, mas só vai participando. Ah, eu queria liberar um número de telefone aqui pra você ligar, pra você falar ao vivo comigo, hein? Então você que tá me ouvindo, eu vou passar agora aqui o número de telefone, ó, 999069567. Liga aí agora, a primeira pessoa que ligar aqui, ó, vai falar ao vivo comigo aqui na programação, tá? E aí a gente vai colocar você no sorteio também pra você tá participando aqui, concorrendo aos dois prêmios, tá certo? Liga aí, 999069567. Eu quero aí, ó, que você me diga, tá? Qual pra você, qual a mulher mais inspiradora da Bíblia? É só responder aí a nossa enquete pra que você possa tá concorrendo. Mas eu queria uma ligação aqui agora, tá? Ao vivo, 999069567. Porque a música não para, os melhores louvores pra você até meio-dia. Agora tem o som do Get Worship.

0: som do Kenan Worship. Sou grato por seu amor. Esse louvor é abençoado demais, né? São 10 horas 22 minutinhos. Olha, eu tinha liberado aqui o telefone pra você ligar pra falar ao vivo comigo. Eu já tenho uma ligação aqui, ó. Eu vou bater um papo aqui com o Jefferson. Jefferson, bom dia, meu irmão. Tudo bem?
1: Bom dia, paz do Senhor.
0: Ô, Jefferson, você tá aqui em Goiânia? Tá trabalhando, meu irmão?
1: Tô em Goiânia, tô aqui em Campinas nesse momento. Sou entregador de aplicativo.
0: Opa, que legal, tá no corre então, né? A gente não pode parar, né, Jefferson?
1: Tô aqui ligado na minha.
0: Boa! Ô, Jefferson, me conta, cara, pra você, qual foi aí a mulher mais inspiradora da Bíblia pra você?
1: Ruth, a mulher mais inspiradora. A mulher obediente, que ouviu a voz da sua sogra, que é uma mulher de Deus. Que tinha intimidade com Deus, e ela foi uma mulher obediente, fez tudo que a sua sogra orientou ela, e ela se deu bem na vida.
0: Pois
1: e
0: se nós
1: vamos seguir a genealogia da Bíblia, Jesus é descendente de Ruth, né?
0: Exatamente, exatamente. E é interessante, né, Jefferson, a história de Ruth, eu amo. Se Deus me der uma graça um dia de escrever sobre o livro de Ruth, eu quero fazer isso, eu quero escrever um livro sobre Ruth, porque me inspira demais, sabe? A mulher que tinha tudo pra poder ir embora, resolver a vida dela, mas a fidelidade de Ruth fez com que ela, né, não abandonasse Noemi no momento mais terrível da vida dela, né, ô Jefferson?
1: Isso serve para nós, né? Porque
0: sim,
1: nós somos obedientes a Deus, fiel a Deus. Nós temos exemplos que Deus faz o mover na nossa vida, né?
0: Exatamente.
1: Ruth, como você disse, Ruth tinha tudo para ir embora.
0: Uhum.
1: Né? Como ela podia ir embora, voltar para a terra dela, voltar para a parentela dela, mas não, ela quis seguir o coração dela ali que Deus estava no negócio. E ela é uma mulher que não conhecia Deus, através da sua sogra, conheceu Deus, né?
0: É verdade.
1: Conheceu Deus e viveu uma vida extraordinária.
0: É lindo demais quando ela fala, né? Gente, ela era moabita, pra você ter uma ideia. Ela não era nem pertencente ao povo de Israel. Mas ela, no momento em que ela disse, né? O seu Deus, Noemi, será o meu Deus. Lindo demais. Ah, Senhor. Ô, Jefferson, eu vou colocar você no sorteio aqui pra você concorrer. Você quer o almoço ou a pizza?
1: Eu quero o almoço, hein?
0: Boa! Então já tá concorrendo, tá? Você quer aproveitar e mandar abraços também, Jefferson?
1: Eu quero mandar um abraço pro Gamaliel, rapaz. Tem tempo que eu não vejo, não falo com ele. Eu acabei de ouvir um áudio dele aí, participando na rádio. Procurei o número dele aqui pra me mandar uma mensagem pra ele aqui, mas eu resolvi ligar na rádio. Falei, não, vou fazer melhor. Vou mandar um abraço lá ao vivo.
0: Aê.
1: Um abraço aí, Gamaliel.
0: Um abraço, Jefferson. Bom fim de semana, bom trabalho. Que o Senhor te abençoe e te proteja, viu, meu irmão?
1: Amém, obrigado.
0: Valeu, 10 horas 24 minutinhos. Daqui a pouquinho a gente libera mais uma participação, mas agora tem um clássico da Vinha. Gente, essa música da Fernanda Brum é linda.
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0: Valeu, Kelly, um grande abraço. Olha só, hein? Eu vou passar aqui agora, gente, um áudio lindinho demais da Giovana pedindo um som, e eu vou atender ela agora na programação com Solta a Voz.
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0: Alô, Giovana, bom dia.
3: Oi, Daniel, bom dia. Eu sou a Giovana, de 7 anos.
0: Olha que lindinha.
3: Eu vou cantar uma música, um pedaço da música pra vocês.
0: Olha que bonitinha ela cantando, ó.

0: lindona da Giovana. Você viu 7 aninhos ela cantando Santo Pra Sempre. E você fica aí com vergonha de mandar áudio cantando também. Ó, ela tem 7 aninhos, gente, participou. Então bora lá participar também. Manda aí, grava seu áudio. Fala assim, Daniel, canta comigo que aí eu vou cantar com você. Você não vai passar vergonha, tá? Eu sou desafinado, tem problema não, também sou. Então participa aí, 99997-2005. Enquanto você vai participando, deixa eu chamar na programação aqui meu amigo Portinari, lá da JP Clean. 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
0: 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Vamos lá tocar mais músicas daqui a pouquinho, a gente vem com mais participações, eu vou fazer alguns textos aqui também, né? O pessoal tá respondendo por textos também. Qual foi a mulher mais inspiradora da Bíblia pra você que tá sintonizado na Vinha? Daqui a pouquinho eu vou liberar mais uma ligação também pra você falar ao vivo comigo. Agora tem Eliseu Alves, Me Ama.

0: som de Terry Wells, a Home Great, aqui na programação da Vinha, os melhores louvores nacionais e internacionais, hein? Antes teve Eliseu Alves cantando Me Ama e também Gabriel Guedes, Santo Pra Sempre. Ó, faltando 12 minutinhos aqui, ó, pras 11 horas da manhã, meio-dia, hein? Eu tenho aqui, ó, dois prêmios pra abençoar a sua vida que tá aí ouvindo a programação da Rádio Vinha aqui nessa sexta-feira, hein? 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Alô, Diegão, um abraço pra você, pro Eduardo, pessoal lá que sempre ouve também a programação da Rádio Vinha, hein? 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
1: 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Olha, deixa eu fazer o seguinte, deixa eu aproveitar aqui, ó, e já pegar também aqui mais um pedido, o Vanderlei, né? O Vanderlei tinha me pedido pra tocar uma música boa demais, eu vou atender ele aqui agora, no Solta a Voz.
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1: Vamos lá, Vanderlei, bom dia.
3: Bom dia, Daniel. A paz.
1: A paz, meu irmão.
3: Daniel, gostaria de ouvir com o Fernandinho.
1: Ah.
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1: Valeu, Vanderlei, obrigado pela participação, já tá rolando a sua aqui, ó, Fernandinho, pra sempre.

0: 99, a rádio que toca o seu louvor preferido, hein? O Vanderlei mandou aqui pra gente o pedido, né, de Fernandinho Pra Sempre. E ele cantou, hein? Soltou a voz aqui na programação. E é assim que você tem que fazer pra poder pedir a sua também, tá bom? 999-900-2005. Daniel, dá tempo? Olha, dá tempo. Mas tem que ser agora, tá? Porque já são o quê? 2 minutinhos pras 11 horas e eu tô aqui até ao meio-dia. A gente tem participações pra poder estar fazendo aqui na nossa enquete. A proposta da nossa enquete também, eu tô querendo aí, ó, que você participe, tá? Manda aí, ó, você sabe o que tá acontecendo agora, nesse fim de semana, né? A Conferência Internacional Mulheres na Vinha 2026, com o tema Multiplicai-vos, né? Com o pastor Aloysio, com a pastora Márcia. E aí, ó, pegando carona na conferência, eu tô querendo saber de você, né? Qual a mulher mais importante? Aquela mulher, assim, ó, que te inspirou demais, né? Pra você ter aí, né, uma boa referência bíblica. Aquela que foi, que inspirou você. Você fala assim, nossa, a história dessa mulher na Bíblia é maravilhosa, hein? Responde aí, ó, e vem concorrer a prêmios. E olha só, gente, tá chique, hein? Tem 2 prêmios aqui. Você pode escolher qual você quer, hein? Tem aqui um almoço com buffet à vontade lá no Madame Fornalha e uma pizza grande lá do Pizza na Brasa pra você, tá? 99997-2005. Enquanto você vai pensando aí, ó, né, na sua resposta, deixa eu chamar ela. Já tá aqui no estúdio. Grazi, Grazi, Grazi, bom dia!
1: Bom dia, Daniel! Bom dia, ouvinte da Rádio Vim, sextou!
0: Sextou, e eu vou te falar um negócio, eu tive que olhar 2 vezes. Pensando aí, ó, né, na sua resposta, deixa eu chamar ela, já tá aqui no estúdio. Grazi, Grazi, Grazi, bom dia!
1: Bom dia, Daniel! Bom dia, ouvinte da Rádio Vim, sextou!
0: Sextou, e eu vou te falar um negócio, eu tive que olhar 2 vezes aqui pra poder saber que era sexta-feira.

0: é um céu lindo, com clima fresquinho.
1: Tá fresquinho,
0: não,
1: tá fresquinho.
0: Esse mês de junho é diferenciado. Assim, eu tenho assim um coração aquebrantado, que esse mês que é o meu mês, viu, Daniel?
1: Ah, é? Que dia que é mesmo,
0: é o mês que eu nasci, dia 16 de junho.
1: Dia 16 de junho.
0: E do meu filho, dia 12, dia dos namorados.
1: Olha,
0: pensa.
1: Só!
0: Dia 12.
1: Que legal,
0: não, assim. Uh-huh. 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
1: 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Valeu, Grazi. Abraço. 11:03. Gente, eu preciso ir para um rápido intervalo, tá? Mas daqui a pouquinho vem com mais participações. Você que ainda não respondeu, responde aí. Para você, qual foi aí a mulher mais inspiradora na Bíblia para você? 99997-2005.
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2: Michelle e as irmãs que está nos ouvindo aqui. Quanto mais eu vejo esse avanço todo da tecnologia, mais eu dou valor na humanidade, sabia?
3: Nossa, Márcia, eu também, porque a ferramenta, ela ajuda muito, mas ela não substitui a individualidade, não substitui a sensibilidade e não substitui o amor.
2: É verdade, muito menos o discernimento, nem a compaixão, nem aquilo que a gente sente quando alguém fala de verdade com a gente.
3: É verdade, e tem coisa que pode até ser automatizada, mas a essência não tem como.
2: Jamais. E talvez esse seja um dos maiores desafios desse tempo. Continuar sendo gente de verdade no mundo cada vez mais automático, né?
3: Nossa, pior é que sim, né? Não perder, Márcia, ternura. Não perder a escuta. Não perder profundidade. Porque no fim das contas, que marca a vida das pessoas ainda não é só eficiência.
2: Não mesmo. E eu acho lindo, Michelle, lembrar que Deus soprou fôlego de vida no homem. Tem algo em nós que vai muito além da função, vai muito além da performance.
3: É isso, né, irmã? No meio de tanta ferramenta, você ainda está cuidando de quem você é?
2: Da sua real identidade, né, irmãs? Vamos refletir sobre isso. Cuide da humanidade que existe em você. Pense nisso todos os dias.
3: Glória a Deus!
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0: Igreja de volta na programação da Vinha e agora tem informações pra você.
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0: Muito bem, a Neila Santos chegando aqui com informações nessa manhã de sexta-feira. Bom dia, Neila.
2: Bom dia, Daniel. Uma ótima sexta-feira pra você, pros nossos ouvintes aqui do Cidade Ligada. Olha, uma tragédia foi registrada na noite de ontem na GO-206 em Quirinópolis, no sudoeste aqui do estado. O vereador de Cachoeira Alta, Shailon Rodrigues, Rodrigo Rodrigues, de 43 anos, e a esposa dele, Maria Júlia Miranda, e o filho Gabriel, de 12 anos, morreram após o carro em que estavam colidir com uma carreta bitrem carregada de cana picada. O impacto do Toyota Corolla ficou completamente destruído, a carga se espalhou pela pista e a carreta também tombou. Então, a orientação da Polícia Rodoviária Estadual é que tenha atenção quem for trafegar ali pela GO-206. Então, o presidente, ele era vice também presidente da Câmara Municipal de Cachoeira Alta, e as causas do acidente serão investigadas. Então, uma tristeza aí para os moradores lá de Cachoeira Alta, e mais uma tragédia envolvendo aí acidente nas nossas rodovias, viu, Daniel? E uma outra notícia que eu quero contar é que a prefeitura aqui de Goiânia ampliou a vacinação contra doenças graves com a oferta da vacina pneumocócicas 20 valente em mais de 60 salas. É a vacina para pneumonia, viu, Daniel? Que é cara, por exemplo, no Sistema Único de Saúde ou nesses laboratórios, na verdade, clínicas particulares, ela custa em torno de R$500 a R$600 uma dose. Então, está disponibilizada agora em 60 salas de imunização aqui da capital. Novo imunizante protege contra 20 tipos de bactérias responsáveis por doenças como pneumonia, meningite e por aí vai. A vacina será aplicada em crianças, conforme o calendário nacional, e também vai estar disponível para pessoas com condições especiais de saúde, entre elas também idosos, né? Que necessariamente não estão doentes, mas nessa época fica mais fragilizado também. Né? Isso. A Secretaria Municipal de Saúde orienta a população a conferir a caderneta de vacinação e manter a imunização em dia. Então, a boa notícia é essa. Ao invés de pagar uma dose cara, né, está disponível aqui no município de Goiânia, Daniel.
0: Boa, valeu, Neila. Ó, continua ligado na programação da Vinha. A qualquer momento tem mais informações para você.
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0: Olha, tá chegando mais um pedido musical direto aqui do nosso WhatsApp.
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0: E quem vai indicar a próxima música? Aqui é a Mônica. Alô, Mônica, bom dia.
6: A música que eu gostaria de ouvir é Ah, Jesus, quebra meu orgulho,

a nova da Juliane Souza. Ah, Jesus! Foi o pedido aqui, ó, da nossa irmã Mônica, né? A Mônica mandou aqui, ó, participou com a gente do Solta a Voz. É assim que você tem que pedir música aqui, às sextas-feiras, hein? 999-9720-05. Você canta aí um pedacinho, né, da sua música preferida e a gente toca pra você. Olha, deixa eu agora dar um recadinho.

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0: Valeu! Olha só, hein? São 11 horas 24 minutinhos. Deixa eu ir lá pro nosso WhatsApp porque tem mais um pedido musical chegando por aqui. É o quadro Solta a Voz.
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0: Bom, quem vai soltar a voz aqui é o Tiagão. Pediu uma das antigas, boa demais, hein? Alô, Tiago, bom dia!
4: Fala, Daniel Fernandes. Bom dia a todos da Rádio Vinha. Já que hoje é pra colocar o canto em prática, vamos lá então.
0: Vamos
4: Manda
0: lá.
4: Essa aí da Oficina G3.
0: Vai lá.
4: Eu acredito em Deus e que seu filho Jesus ele nos deu pra morrer naquela cruz sem glória e luz. Rapaz, sei não, hein? Acho que a oficina tá me perdendo. Um abraço aí, Thiago Santos.

0: sonora do céu. Gente, mas essa versão ficou maravilhosa, hein? Um grande clássico do Irmão Lázaro, na voz de Nani Azevedo e Enchila. Deus vai fazer. Antes teve Paulo César Maruco, Clamo Jesus e também Oficina G3, Ele Vive, que foi um pedido do Tiagão, né? Mandou bem, cantou aqui, ó, foi bom demais a sua participação, viu, Tiago? São 11 horas 37 minutinhos, você sabe que a gente tá vivendo dias intensos aqui na Videira do Bueno e também na Praça da Bíblia, né? A Conferência Internacional Mulheres da Vinha 2026 com o tema Multiplicai-vos. E a gente vai fazer o seguinte, vamos pra lá agora, vamos falar com o pastor Guilherme, também com a Jéssica.
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0: Muito bem, vamos falar ao vivo então com o pastor Guilherme, primeiro aqui na Arena Bueno. Pastor Guilherme, bom dia!
2: Bom dia, Daniel Zelma. Eu tô sabendo que a audiência da Rádio Vinha está acompanhando os nossos bastidores da Conferência Internacional Mulheres da Vinha. E você disse muito bem, Daniel, são milhares de mulheres. Para o ouvinte que está vendo os boletins especiais, tanto meus como da Jéssica Zanata, nós estamos cobrindo aqui caravanas do mundo inteiro. São pastores que vieram para participar desse movimento que só cresce no mundo e no Brasil. E para quem não estava ontem, eu posso descrever uma das maiores apresentações do coral Radicais Kids até o momento. Nós tínhamos mais de 300 crianças em cima do palco, mostrando uma parte, apenas uma amostra do trabalho que as pastoras vêm desenvolvendo com essas crianças, trazendo vida, unção e palavra de Deus desde a infância. Uma das coisas que marcou muito esse momento da conferência foi a palavra da pastora Márcia, que fechou a conferência na Arena Bueno. Nós sabemos que a programação entre as duas arenas, ela está alternando, já que nós temos aí as mesmas pastoras e os mesmos preletores pregando nos dois lugares. E é importante que você creia que Deus, até o final de sábado, irá multiplicar a unção, irá multiplicar a vida e trazer essas mulheres, cada uma para suas casas, cheias de vida. Ó, a Rádio Vinha está com stand no meio da conferência, então para quem está acompanhando, pode vir presencialmente no nosso podcast móvel. Algumas pastoras passaram por aqui ontem, uma delas foi a pastora Juliana. Eu vou dizer aqui o que ela disse: mais de 300 crianças em um daycare nos Estados Unidos estão sendo evangelizadas e curadas por Deus através do trabalho de crianças das mulheres da Igreja Videira. Nós temos, além do daycare, uma universidade sendo implantada através desse trabalho das mulheres. Temos outras iniciativas, como, por exemplo, evangelismo de nativos, graças ao trabalho com crianças e adolescentes, mostrando que o que Deus está fazendo através dessas mulheres é grande e é poderoso. Nesse momento, nós nos encontramos na última palavra, antes do almoço, momento do intervalo. Só que, Daniel, deixa eu te fazer uma pergunta.
0: Sim.
2: O pessoal daí, pessoal da Rádio Vinha FM que está acompanhando aí nesse pós-feriadão, tem gente que emenda o feriado, né? Dá pra imaginar, Daniel, num dia como esse, mais de 9 mil mulheres, quase 10 mil, num único lugar apenas, Daniel?
0: Olha, eu vou confessar uma coisa pro senhor, eu até assustei na hora que eu tava chegando na rádio hoje aqui nessa sexta-feira. Eu falei assim, meu Deus do céu, realmente, hein, as mulheres estão empenhadas, né, estão com o coração voltado pra poder estarem ali, né, absorvendo algo aqui dessa conferência, né, pastor Guilherme, pra poder realmente multiplicar nas suas cidades e nos seus países, né, e realmente é muita mulher, né, e glória a Deus por causa disso, por esse coração das mulheres, né, pastor Guilherme?
2: Com muita certeza. E como o time Vinha não fica para trás, nós temos uma representante que está do outro lado da cidade, é uma representante dessas mulheres cheias do Espírito, que também faz parte do Ministério Radicais Kids e está conosco na cobertura especial da Conferência Internacional Mulheres da Vinha. Vou deixar você chamada aí do estúdio, Daniel.
0: Tá certo, Jéssica Zanatana, tá lá na Arena Praça da Bíblia. Jéssica, bom dia, tudo bem?
3: Muito bom dia, queridos ouvintes, muito bom dia, Daniel, bom dia, pastor Guilherme, bom dia a todas essas mulheres incríveis que nos acompanham. Olha, aqui está um mover sobrenatural, muita coisa acontecendo desde ontem, nosso coração está muito aquecido. Ontem tivemos muitos testemunhos da pastora Gisele, depois o pastor Aloísio trouxe uma palavra poderosa que fechou a nossa noite. Participações muito especiais de muitas irmãs, caravanas, pastoras. Nós aqui estamos fazendo a cobertura direto da Arena Praça da Bíblia, que está muito linda, viu, Daniel? Arrasando aqui, toda a estrutura muito organizada, muitas irmãs chegaram ontem no conforto da sua cadeira, do seu assento já reservado. A estrutura aqui com estacionamento, não estamos tendo dificuldade. Temos estacionamento tanto aqui na parte interna do prédio, quanto também aqui na região próxima. Então, toda a estrutura muito bem preparada para receber essas irmãs. E hoje, um dia especial também, pastora Márcia aqui teve um momento, acabou de encerrar, estamos indo para o intervalo. Pastora Márcia trouxe uma palavra poderosa. Tivemos um momento de recadinho especial para o nosso querido pastor Aloysio, que foi uma bênção. Oramos por ele, foi um mover aqui, mandamos esse recado, porque hoje é aniversário do nosso pastor, né, Daniel?
0: Pois é, Jéssica, eu quando eu abri a programação hoje aqui, eu fiz questão de dar uns parabéns pra ele e orar, pedindo pra que Deus continue dando sabedoria, protegendo a vida dele, tem sido uma referência, né, não só aqui no Brasil, mas no mundo todo. Ô, Jéssica, eu queria saber o seguinte, você teve muito contato com as mulheres aí na Arena Praça da Bíblia, e assim, a expectativa, elas comentaram alguma coisa de forma assim especial, que realmente vai dar para elas poderem aplicar aquilo que elas estão aprendendo aqui nas ministrações? Deu para poder perceber aí como que tá a movimentação das mulheres aí que você teve contato, Jéssica?
3: Com certeza. E claro, aqui trouxe duas participantes muito especiais lá de Londrina, que elas vão responder essa pergunta ao vivo, viu, Daniel? Quero saber aqui, irmã, estou aqui com a Eula e com a Simone, irmãs que não são da Videiras, mas receberam um convite por parte de um amigo e vieram aqui num grupo de 6 irmãs de Londrina para receber do Senhor essa palavra que o Senhor derramou sobre nós. Esse é o ano da multiplicação para nós como Videira, e a nossa conferência é muito alinhada a essa palavra, multiplicar. E eu quero saber, Eula, Daniela da Rádio ao vivo, quer saber o que você vai levar, o que Deus tem falado no seu coração. Vocês que estão aqui desde ontem, quero saber o que vai ser de renovo para o seu ministério.
4: Amém, bom dia. Com certeza nós chegamos aqui de uma forma e vamos sair de outra forma, né? Impactado pela presença do Senhor, né? Que é o que nós viemos, né, buscar, né? Nós chegamos aqui de uma forma e voltamos, né, cheia, transbordando da palavra do Senhor.
3: Transbordar, e ó, aumente aí os seus odres, os seus vasos, né? Porque vai ser transbordo. E Simone, você, algo específico o Senhor falou no seu coração ontem com a palavra do pastor Aloysio, com os testemunhos hoje com a pastora Márcia? Já conheci os nossos pastores, como que está sendo receber aqui diretamente da nossa fonte?
5: Bom dia, tem sido uma bênção, ainda não conheci e fiquei impactada, principalmente com a forma com que é lidado com as crianças, e isso é muito importante porque é o futuro da nossa igreja. Fiquei extremamente feliz em ver pessoas tão preocupadas com o futuro da igreja.
3: Amém, irmãs, muito obrigada, que Deus abençoe vocês. E nós seguimos aqui, viu, Daniel, acompanhando de perto, muitos testemunhos. Agora temos uma pausa, vamos pro lanche. Estão ouvindo aí a movimentação, mais de 2,000 mulheres. Já tivemos caravanas aqui falando com a gente. Inclusive, ficam conosco, porque estou aqui ligadinha, fazendo a cobertura especial da nossa Arena Praça da Bíblia. Jéssica Zanata, diretamente da nossa Conferência Internacional Mulheres da Vinha 2026, né, Daniel?
0: É isso aí, Jéssica. Um grande abraço pra você, pastor Guilherme. Gente, durante todo o dia, tá? Hoje e amanhã também, porque a conferência ela vai até as 14h de amanhã, sabadão. E a gente vai estar passando todas as informações pra você, vai estar ali movimentando os bastidores, conversando com pastoras, né, com mulheres, como a gente disse aqui, não só do Brasil, mas do mundo todo, pra poder passar ali realmente a opinião delas, aquilo que elas têm recebido nesses dias intensos aqui da conferência. Conferência Internacional Mulheres na Vinha 2026, com o tema Multiplicai-vos, hein? Vamos para um rápido intervalo, já eu tô de volta com a reta final aqui do Cidade Ligada.
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0: Muito bem, são 11 horas 48 minutinhos. 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
0: Valeu, Kelly. Grande abraço pra você. 11h50 agora na vinha.
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Fernandes, vou ficando por aqui. Mas ó, amanhã, né, a gente tá aqui na Conferência Internacional Mulheres na Vinha 2026. Então amanhã, ao invés de eu estar à tarde, como normalmente eu estaria, eu vou estar de manhã. Amanhã eu tô de volta. Daniel Fernandes, vou ficando por aqui. Mas ó, amanhã, né, a gente tá aqui na Conferência Internacional Mulheres na Vinha 2026. Então amanhã, ao invés de eu estar à tarde, como normalmente eu estaria, eu vou estar de manhã. Tá? Então você que tá me ouvindo aí, ó, se você quiser acompanhar

0: Almeida Santos, final de fone 1792, hein? Robério Souza Campos e Antônio Marcos Almeida levaram então aqui cada um, né? Um prêmio, né? O Antônio levou o almoço e a pizza saiu pro Robério. Então, gente, a gente se encontra amanhã, tá? 8 da manhã aqui na programação. Valeu, um abraço! Ouvinte da Vinha. 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
2: A quarta coisa, que eles praticavam a circuncisão. Olha o que diz no capítulo 6, verso 12. Todos os que querem ostentar-se na carne, esses vos constrangem a vos circuncidardes, somente para não serem perseguidos por causa da cruz de Cristo. Paulo está dizendo que os gálatas estavam sendo coagidos, opressionados, ensinados a se circuncidar. Mas a circuncisão era uma prefiguração da cruz de Cristo. Hoje nós já temos a realidade da cruz. Quem já tem a

0: claridade não precisa mais da sombra. E por fim, no capítulo 3, verso 3, olha o que diz, capítulo 3, verso 3, olha o que Paulo diz: sois assim insensatos que, tendo começado no Espírito, estejais agora vos aperfeiçoando na carne? Paulo está dizendo: olha, quando vocês foram salvos pela graça, mas agora que vocês estão salvos, vocês querem agora aperfeiçoamento pelo esforço próprio? Não, Paulo está dizendo, do mesmo jeito que você foi salvo, tem que viver agora. Você foi salvo por uma graça divina, presente de Deus, dom do céu. Você também hoje vai vencer o pecado pela graça de Deus, pelo dom do céu. Você vai ser transformado hoje pela graça de Deus, presente divino. É tudo a questão de receber pela graça mediante a fé. Nós começamos no Espírito e vamos continuar no Espírito. Pastor, como é que eu sei que eu estou no Espírito? Você depende da graça. Você depende da graça, você está no Espírito. Quem não depende da graça, está na carne, porque depende do orgulho. Do orgulho. Outro dia eu estava falando sobre humildade numa reunião, e aí alguém comentou comigo isso. Eu falei, é muito difícil ser humilde. Muito difícil ser humilde, porque você nunca pode admitir que você é humilde, que na hora que admite, você não é mais. Não é verdade? Então, a única maneira de ser humilde é você reconhecer que tudo que você tem procede dele, qualquer coisa que você venha querer procede dele. O único jeito de ser humilde é caminhando debaixo da graça de Deus. Aquele que caminha debaixo da graça de Deus, de fato anda em humildade. Esse é que vai herdar o reino dos céus naquele dia. Presta atenção, essas são características dos irmãos lá dos Gálatas. Por isso que Paulo escreveu a carta. Esse é o tema da carta o tempo inteiro. Temos que voltar para o Espírito. Temos que começar no Espírito, depois continuar no Espírito. Qual que é o contexto da carta? As igrejas que Paulo tinha estabelecido, elas estavam sendo agora perturbadas por falsos mestres judaizantes que chegaram ali. E esses falsos mestres, eles atacaram a autoridade de Paulo tremendamente. É por isso que nessa carta Paulo começa aqui no capítulo 1, falando como ele se tornou apóstolo, não é verdade? Por quê? Porque aqueles falsos mestres estavam dizendo: quem que é esse Paulo, afinal de contas? Quem que é esse Paulo? Quem fez dele apóstolo? E eles então acusavam Paulo de quê? Eles acusavam Paulo de ter sido uma pessoa terrível antes de converter, selvagem, perseguia a igreja. Como é que agora ele quer chegar aqui e ensinar essas coisas? Segunda coisa que eles diziam, que Paulo não tinha sido um dos 12. Se Paulo não era um dos 12, então ele era um impostor. Ele se autoproclamou como apóstolo. Por quê? Porque os judaizantes só podiam acreditar nos 12 originais, ou pelo menos nos 11. Também Paulo era acusado de não ter credenciais, de ter sido alguém enviado pelos 12. Em outras palavras, diziam: Paulo não tem autorização para ser apóstolo. Como é que ele é apóstolo se Tiago, se Pedro não autorizaram, não mandaram uma carta para através dele, para recomendá-lo, dando credenciais aonde ele fosse? Isso era complicado mesmo. Também diziam que Paulo rejeitava a lei, rejeitava o Velho Testamento, e diziam que o evangelho que Paulo pregava não era o mesmo evangelho que Pedro pregava, que Tiago pregava, que João pregava. Veja, essas acusações todas eram feitas contra Paulo. E é nesse contexto que Paulo então começa a carta. Eu queria falar três tópicos somente aqui nesses versículos de 1 a 10. Primeira coisa, uma vez que Paulo estava debaixo dessas acusações todas, Paulo então começa dizendo o quê? Ele começa dizendo: olha, eu sou Paulo, apóstolo. Aí ele diz: não da parte de homens. Vai lá, capítulo 1, verso 1. Eu sou apóstolo, mas não é da parte de homem. Não precisa de carta de recomendação de homem nenhum. Eu vi a Cristo. Cristo mesmo, pessoalmente, me comissionou. Por isso ele diz: eu sou apóstolo por Jesus Cristo e por Deus Pai. Essa palavra apóstolo, você sabe, era uma palavra muito séria naquela época, e ainda hoje é. Paulo não diz que todos os irmãos são apóstolos, como alguém pode às vezes querer pensar, muito pelo contrário. Olha como é que ele se refere a si mesmo. Ele diz: Paulo, apóstolo. Agora olha no verso 2, ele está escrevendo junto com todos os irmãos, meus companheiros. Então ele diz: eu sou apóstolo, Os irmãos que estão comigo são irmãos. São irmãos. Por quê? Porque ele está dizendo que ele tinha uma autoridade diferente para falar. Mas preste atenção, a autoridade do apóstolo é a autoridade do evangelho. Tem autoridade quem fala o evangelho. Está me ouvindo? A autoridade do apóstolo Paulo era porque ele tinha recebido o evangelho da parte de Deus. Qualquer um que fala o evangelho, ele vai ter autoridade na vida dele. Entende? Minha autoridade não é eclesiástica, minha autoridade não é de título, é de simplesmente ser alguém que sustenta a palavra do evangelho, como Paulo fez. Esse é o primeiro tópico. Paulo, portanto, tinha autoridade apostólica. Segunda coisa que Paulo fala, evidentemente ele tinha que falar da sua autoridade para defender o evangelho que ele prega também. Paulo fala do conteúdo do evangelho que ele prega. Qual que é o conteúdo do evangelho que Paulo pregava? Verso 3 e 4. Graça a vós outros e paz da parte de Deus. Por que graça e paz? Graça é a essência do evangelho. Paz é o resultado de quem recebeu esse evangelho. Preste atenção. Se você não tem paz, é porque não tem desfrutado da graça. Todo mundo que vive debaixo da graça tem descanso e paz. Pastor, como é que é isso na prática? Tão simples. Por que que às vezes o líder fica atormentado? Por que que ele está atormentado? Porque ele acha que ele só vai ser aceito se ele for bonzinho, certinho, corretinho. Hoje ele discutiu com a esposa, teve problema com o colega de trabalho, o chefe dele aprontou com ele, agora ele está magoado com o chefe, ele está se sentindo super desqualificado. A célula dele não cresce, ele não consegue multiplicar, ele está se sentindo super desqualificado. Aí na hora que ele vai orar, ele tem paz com Deus, meus irmãos, sim ou não? Não tem paz, por quê? Porque ele acha que precisa de algum mérito para agradar a Deus. Ele acha que Deus vai ficar contente com ele se ele fizer essas coisas todas certinhas. Mas quando agora ele chegou e tem coisas que não estão certinhas, que tem que ser ajustadas, ele perde a paz, porque ele confia na justiça dele. Mas se ele chegar crendo, preste atenção, que não importa a circunstância, o sangue de Jesus me lava de todo pecado. Eu tenho agora paz com Deus. Eu não vou ter no futuro, eu já tenho. A ira já foi aplacada. Eu posso entrar com ousadia na presença dele. Ele vai me usar. Ele tem pensamentos bons a meu respeito. Ele sonha coisas boas para mim. Eu vou reinar em vida. Eu posso experimentar o melhor nessa vida. Se ele chegar confiado nessa graça, ele vai ter paz? Sim ou não? Ainda que o inferno e todos os irmãos o acusem. E a esposa também. Vai pregar hoje? Não acredito. Depois do jeito que você me tratou, agora você quer chegar na frente dos irmãos e falar... Ele fala, vou chegar, porque toda acusação eu venço pelo sangue de Jesus. Aí alguém vai dizer, pastor, mas esse irmão, será que ele não é meio irresponsável? Confiar na graça é loucura, já te falei. Mas só quem confia na graça experimenta paz na presença de Deus. Quem não confia na graça não tem paz, mesmo sendo crente. Vive atribulado, vive angustiado, vive dormindo mal, vive de tudo quanto é jeito ruim, porque não tem paz. Eu vou falar uma coisa para você, na presença de Deus, eu tenho paz com Deus. Eu ando em paz diante de Deus. Ah, pastor, você é perfeito? Não sou, não. O diabo te lembra seu pecado a cada minuto. Mas eu respondo para ele a mesma resposta constantemente. Eu venço o acusador pelo sangue do Cordeiro e pela palavra do meu testemunho. Sobre mim não tem mais condenação. Eu fui justificado. Nem no céu vou ser mais justo do que eu sou hoje, porque a minha justiça não é minha. Minha justiça é Cristo Jesus, que morreu por meus pecados e ressuscitou para ser a minha vida. Pastor, mas isso não é coisa de novo convertido? Não é novo convertido, tem que falar essas coisas? Esse é o engano de alguns irmãos, é pensar que a verdade do evangelho é muito simples. Eu preguei aqui há duas semanas atrás sobre essa palavra da graça. Alguns irmãos me falaram, pastor, palavra simples, né? O que ele quis dizer foi o seguinte: a gente veio aqui para ouvir um negócio mais profundo. A gente quer ouvir os mistérios, misteriondas. Mas o que você está precisando é disso, meu amigo. O que nós precisamos é de perdão. Tudo que você precisa é de saber que está perdoado e está em paz com Deus. É só o que você precisa. Para ter saúde, o que você precisa é disso. Para ter bons relacionamentos, você precisa disso. Saber que você está em paz com Deus. Então, vamos continuar lendo. Graça a vós outros e paz da parte do nosso Deus e Pai. Aí, Paulo agora vai dizer qual é a essência do evangelho em três frases.
1: Cristo Jesus, o qual entregou-se a si mesmo pelos nossos pecados,

Então a primeira coisa que faz parte do evangelho é que Cristo morreu pelos nossos pecados. Cristo não morreu porque ele era um herói. Cristo não morreu porque ele era uma vítima, tadinho, daqueles judeus malvados ou daqueles romanos imperialistas. Não. Cristo não morreu simplesmente porque amava os homens. Não, Cristo morreu pelos pecados. Os pecados eram um crime que precisavam de ser pago, uma dívida diante de Deus que tinha que ser paga. A ira de Deus se derramava do céu contra toda a impiedade e todo o pecado. Mas Cristo Jesus se fez o Cordeiro de Deus e morreu para aplacar a ira de Deus. Está me ouvindo? Ele morreu por causa dos nossos pecados. É muito importante dizer isso, porque as pessoas tendem a colocar observações, às vezes bonitinhas, nessa verdade, e que acabam distorcendo o conteúdo do evangelho. Cristo Jesus morreu pelos nossos pecados. As pessoas sempre perguntam: pastor, nós somos salvos do inferno? Sim, mas antes de ser salvo do inferno, você foi salvo de uma pessoa. Jesus morreu na cruz não foi para te salvar do diabo. Ele morreu para te salvar de Deus. Está me ouvindo? Jesus morreu para te salvar de Deus. Pastor, mas como é que é possível isso de Deus? Sim, porque Deus iria condená-lo e mandar você para o inferno, porque você era um pecador terrível. E todo homem vai ter que comparecer diante de Deus. Deus então fez o quê? Deus não pode mudar a sua justa ira, não pode mudar os seus preceitos eternos. Deus então enviou Jesus. E Jesus morreu para pagar a dívida e aplacar a ira de Deus. De tal maneira que agora, quando nós chegamos diante de Deus, chegamos vestidos de Cristo. Nós somos como Adão, que estava nu, mas agora recebeu uma roupa nova do Cordeiro de Deus, que tira o pecado do mundo. Aí quando você chega diante de Deus, agora não há mais ira, somente graça sobre você. Vocês estão compreendendo o que eu estou falando? O que que vai fazer o homem sem Deus naquele dia? O que vai fazer o homem que confia na sua justiça naquele dia? Não haverá para onde escapar. Não haverá onde escapar. Ele vai ter que suportar a ira de Deus. E a ira de Deus se expressa no inferno. Mas feliz é aquele que crê na graça de Deus. E olha, a graça de Deus é insondável. Não pense que você já sabe tudo da graça, porque ela é insondável. Está me ouvindo? Paulo diz que onde abundou o pecado, superabundou a graça de Deus. Então aqueles que são mais pecadores são alvos ainda maiores da graça de Deus. Aqueles que você acha que é mais errado, que você está aí no seu banco pensando, tadinho do fulano, vai para o inferno. Presta atenção, não se iluda, a história não acabou. Só acaba quando aquele que é o Z, ele é o A e é o Z. Ele está no começo e está no fim. Preste atenção. Se esse pecador miserável que apronta toda, se ele apenas olhar para o céu e crer e confiar na graça de Deus manifestada em Cristo Jesus, ele será salvo da condenação eterna. Não estou dizendo que ele vai ganhar o reino, não. Isso é outra coisa distinta. Mas ele vai ser salvo da condenação, e não pense que isso é coisa pequena. Isso é muito grande. É muita graça de Deus. É muita graça de Deus. Aqueles que conhecem a graça de Deus se alegram nela. E se alegra cada vez que vê um pecador se arrependendo. O segundo elemento da graça é que Jesus morreu pelos nossos pecados para nos desarraigar deste mundo perverso. O Senhor morreu para nos desarraigar, arrancar pela raiz, nos libertar. Libertar deste mundo que jaz no maligno. Nós vivemos debaixo de um mundo, vivemos no ambiente de um mundo. É um ambiente espiritual. Quando o Senhor disse que morreu para nos libertar deste mundo, não significa tirar daqui, porque se fosse tirar daqui, seria complicado, porque ele disse que nós devemos ser luz do mundo e sal da terra. Portanto, ser liberto do mundo significa que o mundo tem que sair de dentro de nós. Mas muitos de nós ainda amamos tanto o mundo. Amamos tanto a moda. Amamos tanto o que é fashion. Amamos tanto as opiniões dos ímpios. Apreciamos tanto ouvir as conversas dos artistas. Apreciamos tanto o pensamento dessa era. Precisamos ser desarraigados, irmãos. Por isso que a carta de Gálatas se aplica a nós também. Terceira coisa que Paulo fala do evangelho é que Jesus, verso 4, morreu segundo a vontade de Deus. Está me ouvindo? Jesus morreu segundo a vontade de Deus Pai. Nunca devemos pensar que Jesus não queria.

ia morrer e que ele orou para não morrer, nada disso. E nem devemos pensar que Jesus morreu por um acidente, foi uma situação, um acidente, o povo rejeitou. Não, Jesus veio para isso, nasceu para isso. E desde quando começou o seu ministério, ele falou que iria morrer. Ele veio para morrer segundo a vontade de Deus. Amém, meus irmãos? Terceira e última coisa que Paulo fala nesse texto. Ele fala sobre a glória do Evangelho. O Evangelho é uma coisa sagrada. É algo sagrado. Tocar nesse Evangelho é tocar na glória de Deus. Porque o Evangelho é segundo a glória da face de Cristo. Por isso Paulo agora é muito duro. Ele anuncia um anátema contra aqueles que tentam alterar o Evangelho. E ele fala três coisas. Primeiro ele fala da infidelidade dos gálatas, no verso 6. Ele diz assim: admira-me que estejais passando tão depressa daquele que vos chamou na graça para outro evangelho. Essa expressão aqui, passar depressa, no original significa: me admira que vocês são uns vira-folha, vira-casaca. É, a palavra era usada naquela época para aquele que mudava de time. Torcia para um, agora torce para outro. Lutava por um exército, agora luta por outro. Paulo está dizendo: vocês estão mudando de lado. Preste atenção na seriedade disso. Estão abandonando o evangelho de Cristo, estão indo para outro lado, porque foi Jesus quem disse: quem comigo não ajunta, espalha, quem não é por mim é contra mim. Não tem meio termo. Se você passou do evangelho de Cristo, você está indo para outro lado, para aqueles que são contra Cristo. Em toda epístola tem oração de louvor, aqui não há. Em toda epístola tem ações de graças, aqui não há. Dada a seriedade do que está acontecendo, é algo muito sério. Passar desse evangelho para outro evangelho. Que outro evangelho era esse? Está lá em Atos capítulo 15, verso 1. Abre aí a sua Bíblia. Alguns indivíduos que desceram da Judeia ensinavam aos irmãos, dois pontos: se não vos circuncidardes segundo o costume de Moisés, não podeis ser salvos. Não é que eles diziam que tinham que largar Jesus. Eles diziam que também precisava de circuncidar-se. Qual que é o grande perigo desse tipo de coisa? Olha para cá. Será que ainda hoje existe isso? Existe. Todas as vezes que você ouve alguém colocando um mais na frente da obra da cruz, esse é outro evangelho. O evangelho é somente isto: Cristo Jesus morreu pelos nossos pecados segundo a vontade de Deus, para nos desarraigar deste mundo tenebroso. Por causa disso ele nos deu a sua vida, nos fez participante da sua glória, e hoje somos membros do seu corpo, que é a sua casa. Preste atenção, não tem mais. Mas é muito comum encontrar pessoas dizendo: olha, você tem que crer em Jesus mais alguma coisa. Tem que crer em Jesus mais entregar o dízimo, mais quebrar a maldição, mais frequentar a igreja. Há muita coisa que você pode colocar aqui no mais. Não existe outro. É só o evangelho. O que salva é só o evangelho. Quando você coloca alguma coisa além do evangelho, você está cometendo uma profanação. Qual que é a profanação? Você está dizendo que a obra de Jesus na cruz não é suficiente para salvar ninguém. Precisa de algo mais. Precisa de algo mais. Hoje em dia é muito comum. Você precisa de crer em Jesus e fazer cura interior. Tem que aplicar as técnicas da psicologia. Está cancelando, está dizendo que a obra de Jesus não é suficiente. Você tem que crer em Jesus, mas também tem que estudar, fazer um curso superior. Há muitas coisas que as pessoas colocam depois. Nem consigo me lembrar de todas, mas olha para cá. Isso tudo é profanação. Porque estão declarando com isso que a obra do Senhor não é suficiente. E vamos proclamar no mundo espiritual, para dizer que a obra de Jesus foi perfeita e foi suficiente. Quando ele disse que está consumado, ele completou a obra de salvação da minha vida. E ao participar do pão e do vinho, estou declarando isso: é completa e é perfeita. Não precisa de nenhum aditivo. Eu sou totalmente salvo pelo sangue do Cordeiro. Segunda coisa que o texto nos fala é a atividade dos falsos mestres, verso 7. O qual não é outro senão que há alguns que vos perturbam e querem perverter o evangelho de Cristo. Havia perturbação dentro daquela igreja. Louva a Deus que temos sido guardados pelo poder de Deus.
aqui no nosso local. Mas acredite em mim, há muita perturbação na televisão, há muita perturbação na internet, há muita perturbação de pessoas que têm acesso à comunicação e de irmãos que acreditam que só porque alguém está falando em nome de Jesus, está falando o evangelho. Eu me preocupo com os irmãos, porque os irmãos engolem tudo que aparece. Se está na internet, deve ser verdade. Internet é um antro de mentira. Internet não é fonte de sabedoria, acredite em mim. Qualquer um que fala, se está na televisão, ele deve saber, deve ser importante. Se tem um título de doutor, então aí que ele deve saber mesmo. Mas você tem que ser um crente fiel, vai checar na palavra de Deus se o que ele está falando bate com o evangelho. Seja criterioso, lembra disso. Não há teologia neutra. Se você crê errado, o erro vai chegar na sua conduta. Tudo que você crê afeta o seu comportamento. O que é que os falsos mestres ensinavam? Eles diziam que Jesus morreu, mas não morreu por todos. Morreu só pelas pessoas boazinhas. Morreu só por aqueles que são bons. Jesus veio salvar só aqueles que são melhores. Então ele não amou todo mundo, ou pelo menos não amou do mesmo jeito. Veja, exatamente o oposto do ensino de Jesus, que disse: aquele que é mais perdoado, esse é porque mais ama e foi mais amado também. Esse era o zelo. E mais ainda, o zelo era com os irmãos. Porque ele sabia o quê? Lá em Romanos 1,16 diz o quê? Que o evangelho é o poder de Deus para a salvação de todo o que crê. Digo, o evangelho é o poder de Deus para a salvação de todo o que crê. Mas se alguém crê no evangelho distorcido, ele vai ser salvo, meu irmão? Sim ou não? Não. Então Paulo aqui tem encargo pela alma das pessoas. Ele está dizendo, o evangelho é o poder de Deus. Então se você distorce o evangelho, o poder de Deus não é liberado. Então não há salvação. Mas não apenas isso, Paulo também estava preocupado com a igreja. Não há edificação da igreja, não existe vida da igreja se não for por meio do evangelho e da cruz, está me ouvindo? Nós estamos falando de edificação da igreja aqui há muito tempo. Todas as cartas de Paulo falam de edificação da igreja. O encargo dele é pela edificação. Aqueles falsos mestres estavam arruinando a obra de Cristo. Mas por último, o zelo de Paulo, o anátema de Paulo, era porque ele amava muito a obra do Senhor Jesus na cruz. E quando ele via alguém dizendo que além da cruz precisava de mais alguma coisa, ele sabia que estavam diminuindo o sacrifício do Filho de Deus. E ninguém que diminui o sacrifício do Filho de Deus vai ficar sem punição. É um pecado terrível. Tanto que João, lá em Apocalipse, fala: qualquer um que pegar qualquer palavra desse livro, distorcer, mudar, acrescentar, todas as pragas que estão nesse livro vão cair sobre ele. Os gálatas, Paulo está aqui dizendo, eles eram ingênuos, foram enganados, mas os falsos mestres eram enviados do diabo. Portanto, tem que haver zelo no nosso coração, tem que haver um encargo profundo no nosso coração. Apenas louvássemos a Deus pelo evangelho da graça que nós recebemos, pela graça tremenda que é dada a cada um de nós aqui continuamente, porque nós temos paz com Deus, porque desfrutamos da sua graça a cada dia. Quantos podem louvar a Deus por isso?

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4: Boa tarde, ouvintes da Vinha FM. Eu não sei qual é a intenção de Lula, diz que vai a Washington para conversar com Trump para tirar a tarifa. Tarifa não foi ainda confirmada, mas briga com o secretário de Estado, que é o braço direito do Trump. Agora, dentro do Palácio do Planalto, isto é, mais do que oficialmente, o chefe de Estado chama o secretário de Estado americano, Marco Rubio, de latino-americano frustrado. O que ele quer é que seja decidida pela tarifa para ter um pretexto de fazer propaganda que está defendendo o Brasil, que os Estados Unidos estão atacando. Deve ser isso, né? Bom, Atlas Intel, agora a questão do terrorismo. Atlas Intel foi a única agência que acertou o resultado da eleição colombiana agora no domingo, né? Disse que dava diferença de 3 pontos percentuais e deu para o candidato que apareceu surpreendendo todo mundo, todas as outras agências de pesquisa, e vai para o segundo turno, contra o candidato do Petro. Bom, 53% dos brasileiros aprovam a classificação de terrorista para o PCC e Comando Vermelho. 45% são contra, isto é, a favor de não agir, não fazer nada contra o PCC e o Comando Vermelho. 56% acham que o governo brasileiro também deveria fazer isso, classificá-los assim. 47,6% dizem que o Estado brasileiro não está conseguindo combater o crime organizado. 36% acham que sim. 48% veem infiltração das facções na política e no estado de corrupção. Gente, quando se fala em colégio militar, tem aquela coisa, a esquerda detesta. Vamos ver os resultados? Olimpíada Brasileira de Matemática das Escolas Públicas, com todas as escolas públicas do Brasil. Pega do sexto fundamental e do terceiro médio. Segundo o Instituto de Matemática Pura e Aplicada, que aplicou tudo. O resultado: Colégio Militar de Brasília, primeiro lugar, 60 medalhas. Colégio Militar de Porto Alegre, segundo lugar, 36 medalhas. Colégio Militar Tiradentes de Brasília, 35 medalhas. Colégio Militar do Rio de Janeiro, 33 medalhas. Aí vem a primeira escola, que é federal, Centro Federal de Educação Tecnológica, 32 medalhas, Belo Horizonte. Depois vem Colégio Militar de Curitiba, Colégio Militar de Recife, Colégio Militar de Santa Maria, Colégio Militar de Manaus, Colégio Militar de Fortaleza, Colégio Militar de Salvador. Aí vem Centro Educacional Professora Alzira Alves Carneiro, de Tanque Novo, no interior da Bahia, lá na Chapada Diamantina, no Sertão, 22 medalhas. É uma escola municipal. Volta Colégio Militar de Juiz de Fora, Colégio Militar de Campo Grande, na matemática. Matemática é a rainha das ciências exatas, né? Quem não sabe matemática não vai saber física também, e tudo mais. Bom, Gente, deixa eu contar uma história. Tem uma historinha rápida de um mineiro de urânio no Canadá, grande lutador dessa luta livre, MMA, eu acho que é, né? O sujeito é um indiano. E aí ele foi morto por um urso. O urso apareceu lá na mina, ele foi morto pelo urso. Eu imagino, porque ele disse que aceitava toda e qualquer briga com gente mais pesada do que ele. E era muito corajoso, acabou morto pelo urso. Bom, mas tem uma família cocaína que fornece cocaína, fornecia para Uberlândia, Uberaba e Ituiutaba, Minas Gerais, Triângulo. Pai, mãe, filha advogada, que queria ser juíza, filha psicóloga infantil e ex-genro, chamado Hanninieri. Incrível o nome dessa pessoa. R-H-A-N-N-I-E-R-Y. Deveria ser preso também os pais que dão um nome desse para uma pessoa, né? Esse ex-genro era um laranja, a filha advogada usava, a filha psicóloga usava também a psicologia, as duas faziam relações públicas, a mãe fazia as finanças, né? E o pai era conhecido, era o Serjão do PCC. Foi todo mundo preso ontem pela Polícia Federal. E a Polícia Federal postou, né, as fotos, gente, cada casa, carro, home, aqueles carros, caminhões que levam a casa junto, né? Tem um nome em inglês aí. E um rancho na beira de uma represa. Pessoal, e fornecia, recebia cocaína do Paraguai. De certo era cocaína da Bolívia, passava pelo Paraguai e vinha para eles. Família inteira. De Brasília, Alexandre Garcia.
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5: Mesa dos Notáveis no ar, com um clima diferente, especial. Deixa eu pedir, pastor John Fernandes, coloca a trilha sonora do Mesa de hoje aí, ó. Todo mundo vai entender sobre o que o programa de hoje vai tratar. Cultura pop e fé cristã. Com a quinta temporada de Stranger Things fazendo fãs ao redor do mundo, dá pra ser fã de uma série como essa sem perder os seus valores? É, meu amigo, as pessoas estão perdidas! Mas nós viemos aqui para tratar desse assunto com muita fé, graça de Deus e a palavra, sem perder de vista aquilo que realmente importa. Comigo aqui ele, que é pastor da Igreja Videira Garavello, é escritor, tem uma saga que usa Marvel e outros desenhos e filmes como referência para pregar a palavra para jovens, crianças, adolescentes no mundo inteiro. Pastor John Fernandes, seja muito bem-vindo à Saga do Infinito, pastor. O senhor está bem?
6: Fala, Guilherme. Boa tarde a todos os ouvintes aí da Rádio Vinha. Prazer estar aqui nessa tarde para falar sobre esses assuntos, nem nada polêmicos, né?
5: Pouco polêmicos.
6: Mas que Deus nos ajude a não ser cancelados hoje à tarde. Eu tive uma dificuldade em 2023, Guilherme, quando eu lancei meu quarto livro, Na Saga dos Trouxas. Que é mais ou menos nessa pegada aí, vamos falar um pouco disso.
5: Você que inclusive, e colocando o ouvinte a par de tudo o que acontece, pastor John Fernandes, ele escreveu livros que utilizam histórias de séries, desenhos, filmes, para pregar Jesus. É uma estratégia inovadora e já tem dado frutos, né? Então nós tivemos aqui vários outros programas em que o pastor John Fernandes esteve aqui mostrando seu livro, que chama atenção. Nós precisamos dizer, chama muita atenção pela estratégia diferente. Você usar o Dragon Ball Z para falar de Jesus, pelo amor de Deus, é uma coisa de maluco mesmo, né? De coisa de gente normal, né? Mas quem diz que você é normal, né, pastor John Fernandes? Você veio do céu, né?
6: Nós somos loucos por Cristo e nós fazemos de tudo para ganhar uns poucos, né? Assim, sim, como o Paulo já ensinou. Então essa estratégia veio do céu, porque eu percebi, Guilherme, que os jovens de hoje em dia não estavam mais tão interessados em leitura, né?
5: Sim.
6: os próprios pastores mesmo já tinham meio que migrado para as videoaulas aí, para as mentorias, porque o pessoal não queria mais ler. Mas eu sou um jovem e aprendi com o pastor Naum andar na contramão de tudo.
5: Amém.
6: E aí decidi lançar meu primeiro livro no meio dessa migração, do pessoal saindo dos livros para ir. Mas eu sempre fui um leitor assíduo, sempre achei muito importante. Mas na minha adolescência, realmente, o que chamava a minha atenção era Harry Potter, era esses romances aí do mundo mesmo. Eu não era da igreja.
5: Sim. E depois você buscou uma maneira de interessar os jovens pela palavra de Deus.
6: Foi porque eu lembro que eu dei um livro nosso de jejum para os meus líderes, e uma semana depois todos tinham sumido os livros, não tinham lido, e o conteúdo preciosíssimo. E aí, acabando o jejum, a gente foi para o cinema ver Thor Ragnarok, filme da Marvel. 2017, se eu não me engano. E aí nós saímos do cinema, os jovens em polvorosa, correndo. Ah, Asgard não tem posição, Asgard é um povo, assim como a igreja. Eu falei, olha, eles aprenderam com o Thor que eu não ensinei em um mês. E aí foi onde minha esposa falou, tem algo aí, escreve pra eles. E eu comecei a escrever durante muito tempo, filme a filme, os princípios e pregando. E isso se tornou o meu primeiro livro, Passeio Espiritual na Saga do Infinito, né?
5: Que maravilha!
6: Porque eles vêm, entram na livraria, eles só querem os bonequinhos, os chaveiros, mas quando eles viram a luva do Thanos lá em meio aos livros, eles se interessaram. Atiça primeiro a curiosidade, depois eles abrem, vêem os desenhos, não, eu quero ler. E aí começam a ler e realmente descobrem que gostam de ler. Sim. Gostam de ler o conteúdo. E essa é a porta de entrada, né? E logo eles estão lendo os livros dos nossos pastores.
5: E é interessante, pastor João Fernandes, porque você disse aí da história, né, do Thor, Asgard, né, e um povo separado. E, na verdade, todo romance que existe, na verdade, foi inspirado na palavra de Deus.
6: É,
5: esse é um fato... Né, nós sabemos aí que a escritora de Harry Potter, ela faz uso de muitas coisas que na verdade são descritas na Bíblia, e ela faz um paralelo na sua história, né, na sua novela, e a gente sabe que os grandes escritores da história foram grandes estudiosos da palavra de Deus, que é o caso aí de dois que eu faço menção aqui, C.S. Lewis e o Tolkien, né, que são dois grandes criadores, um As Crônicas de Nárnia, o outro Senhor dos Anéis. Tem que respeitar, são grandes escritores e tiveram como inspiração a palavra de Deus, porque não faz sentido você criar histórias tão criativas e nunca ter ouvido falar da história da criação verdadeira do universo, né?
6: Eu costumo dizer que você pode questionar meus métodos, mas não os resultados, né? Hoje os meus livros estão esparramados no planeta. Recebi um testemunho ontem da Itália, uma moça que nunca tinha se interessado por igreja, mas os pais são da igreja. De alguma maneira, ela viu esse livro com um brasão de Hogwarts.
5: Sim.
6: Falou, quero ler. E ela leu, entregou a vida para Jesus. E lá no livro, a gente vai conversando. Se você quiser entregar a vida para Jesus, entra em contato comigo nesse telefone. E ela entrou em contato, falou, pastor, eu li o livro, nunca gostei, nunca pisei numa igreja, mas eu quero entregar minha vida para Jesus. O senhor conhece alguma igreja sua aqui? Já passei lá. Vai pedir para procurar a pastora Ana Laura, porque os métodos são esses. Porque a gente, às vezes, a gente se torna religioso. A primeira vez que eu tive contato com a igreja, eles me expulsaram da igreja porque eu tava com brinco e gostava de futebol. Então a gente ainda...
5: Depende, você gostava de futebol, mas qual o time que você torce?
6: Eu acho que...
5: Deixa eu fazer o julgamento ao vivo aqui.
6: É, meu pai era palmeirense, eles não quiseram...
5: Que dia triste, hein?
6: Então isso lá no interior do Mato Grosso, eles ainda tinham muito medo. E hoje a gente ainda carrega um pouco desse medo. Por quê? Como que você vai falar de Jesus através de um livro de Harry Potter? Eles não sonham que a autora é cristã, porque a gente tem medo dos filhos terem contato. Hoje, 80% do meu público no Instagram mesmo são mães mais velhas. E cada atendimento é um aconselhamento, porque elas já me procuram falando, seu livro vai proibir meu menino de ver anime? Seu livro vai proibir diversas coisas? É claro, na primeira página eu proibindo, eles iam largar o livro pra lá, não ia cumprir com o objetivo, né? Porque elas ainda têm muito medo do filho ter contato com algo que não seja só Cristo. Mas na verdade, igual no Dragon Ball tem um Mr. Satan, é terrível, né, Chari? Na hora que sua mãe entra na sala, os meninos estão gritando, Satan, Satan.
5: É literalmente algo feito pra causar. Óbvio que nós sabemos que tem um contexto do desenho, não, mas quem escreveu pra causar.
6: Não, mas se eu for parar pra pensar, Satan lá é o mentiroso, é o mais fraco, que finge ser o mais forte, mas não tem poder nenhum. Então é justo que ele seja o Satan mesmo. Você assistindo junto com seu filho, você consegue ensinar. Hoje eu saí de casa, o Miguel tava jogando o Dragon Ball com a Carote lá, matando o vilão. Ah, mas como que você deixa o menino jogar? Ué, tá matando o vilão, ele tá sendo treinado pra destronar Satanás, pra destruir tudo. E sabendo já o lado certo, sabendo lá, o Satã é um mentiroso. Ele já nem fala o Satã, é um mentiroso. Ele é fraco, né? Ele finge que é forte, mas é fraco. Então, esse princípio espiritual ele já aprendeu, eu estando perto. Mas é mais fácil proibir, realmente, do que ensinar. Mas os pais
5: ensinar precisam. Dá trabalho. Dá. Os pais, infelizmente, não querem participar da vida dos filhos. Ó, uma coisa aqui importante a ser dita nesse programa. Você, pai, que acha que só proibindo o seu filho de assistir Felipe Neto tá salvando ele, você tá perdendo tempo. Seu filho já te dobrou tem muitos anos. Ele já achou outras fontes para consumir e você não percebeu. Isso é um fato da vida. É triste, né? Mas é verdade. Porque o pai não se interessou por participar da vida do filho. Então, esse é um alerta no momento em que a maior temporada, né? E algo importante ser dito. Por quê? Porque existe um alvoroço mundial em cima de filmes, séries, lançamentos. E todo mundo deixa a coisa correr solta. Você não fala a respeito porque você acha que ninguém está consumindo. Mas seu filho está dentro da sua casa consumindo. Faça a pergunta que vai revelar isso para você. Pergunta para ele se ele conhece e sobre o que se trata. Ele vai te explicar tudo. Vai falar do Vecna?
6: Vecna.
5: Vai falar tudo sobre o Vecna. Vai te dizer sobre a alusão de um mundo digital misturando com o mundo real, né? E os perigos que a série coloca como desafios. Então, na verdade, não se interessar é o pior caminho. Sabendo disso, eu pergunto, Pastor João Fernandes, eu não sei se você chegou só a ver os ensaios dessa nova temporada, mas a grande verdade sobre tudo isso é que existe uma tentativa de colocar o mundo digital como um desafio para nós que estamos vivendo nesse mundo real. Na prática, faz sentido, né? Nós estamos realmente passando por essas lutas nesse exato momento. Não só empregos, postos de trabalho sendo substituídos, mas pessoas que deixaram de viver a vida social, não frequentam mais igreja, não frequentam mais clubes, não frequentam mais nada para viver o mundo digital dentro da casa deles.
6: Então, você vai perceber, nessa pergunta que os pais fazem, pode ver, não pode ver, tudo depende, Guilherme. Por quê? Quem é maduro vai conseguir ver o Stranger Things e tirar princípios disso, tirar princípios preciosos e poderosos. Tanto do que fazer, tanto do que não fazer. Mas existem pessoas imaturas, a maioria das crianças são imaturas para verem uma série como Stranger Things, mas talvez vão ver um Dragon Ball e vão ficar satisfeitos. É óbvio que tem animes que não são de Deus, que realmente não foram criados, são até satânicos, mas tem muita coisa boa que dá para os filhos entreterem e aprenderem, né? No caso do Stranger Things, de fato, tem algumas coisas feias ali, né? Então criança não pode ver e adulto pode ver. Não, eu acho que tem crianças mais maduras do que muitos adultos que vão ver e vão ficar ali impressionados e vão... Então, que essa série, ela traz lá? Ela lá tem um mundo invertido. Nós até falamos aqui muito tempo do Upside Down, né?
5: Sim.
6: Então, você vai aprender ali, se você for espiritual, que você vai ver que existe ali um mundo espiritual que você não tá vendo, mas que tá ali. E, de fato, nesse mundo invertido, tem muitos inimigos, né? Muitos demônios até, coisas terríveis. Mas, ao longo desse negócio, você vai aprendendo. Se você deixar a brecha, eles podem entrar. A própria Bíblia diz lá em Efésios 6:12 que a nossa luta não é contra carne e sangue. E se você for demônios até, coisas terríveis. Mas ao longo desse negócio, você vai aprendendo. Se você deixar a brecha, eles podem entrar. A própria Bíblia diz lá em Efésios 6:12 que a nossa luta não é contra carne e sangue. E se você for achar que sua vida é só isso aqui,

0: Matrix, né? Tem lá o mundo digital, tem o mundo real, e você vive ali como se nada existisse. Você quer criar seu filho ou quer viver iludido como se o mal não existisse, blindando o seu filho de tudo isso. Ah, o mal não existe, eu não vou deixar ele ter contato com nada, porque... Mas daí lá na frente, quando ele precisar se defender, você não ensinou, porque igual a gente falou agora, é mais fácil proibir do que ensinar, é mais fácil proibir do que estar junto. Ah, eu posso sentar com meu filho pra ver um Dragon Ball e ensinar? É a melhor pedida. Se tiver alguma coisa de errado, você vai ser a primeira a falar: ó, isso aqui, meu filho, isso aqui não pode. Isso aqui não é de Deus, essa atitude aqui é terrível. Do que você fingir que proibiu. Vou expor aqui, ao vivo. Minha sogra, ela tem um negócio de joga o celular na mão do menino, pra ele ficar quietinho. E aí esquece.
1: Que loucura.
0: Daí você não vai ver o que, é que o menino tá vendo, né? Ficar quietinho, não. Menino saudável é menino bagunceiro mesmo, pra tocar o. Virar a casa de cabeça para baixo, o upside-down da casa da avó, ela não gosta muito.
1: É um menino com energia, né? O duro é isso, é que esse silencioso, né? Já viu colocar criança no modo silencioso? Você só desativa a criança com o YouTube. Infelizmente, vai trazer prejuízos, para alguns já veio, né? Para outros ainda vai transparecer. Mas a grande questão é essa, existem muitas pessoas pagando caro pela atenção do seu filho. Não é só do seu filho, não, a sua também. Né? E falando desse tema, nós discutíamos aqui mais cedo, né, sobre a questão da entrada de tecnologias que a série, inclusive, está tentando combater, dizendo o seguinte: olha, esse mundo moderno ele vai abrir espaço para coisas difíceis. E aí nós falávamos sobre essa questão da inteligência artificial hoje produzir até louvor. Até adoração a IA produz, né? Produz no seguinte sentido: ela escreve a letra, ela produz uma voz virtual, uma banda virtual, e tem muitas pessoas aos milhões consumindo esse produto, né, feito apenas com inteligência artificial. Para você, pastor João Fernandes, existe comparação o que a IA faz com o que o ser humano faz?
0: Esse é um. Você consegue ver, Guilherme, o caminho triste que esse negócio vai tomando?
1: É verdade.
0: Porque você é músico, você sabe como que é, os irmãos que são músicos, o trabalho que é, mas o quão prazeroso é, né? Você criar uma canção, ouvir de Deus, ver o que, que Deus quer falar. E te usar como esse instrumento, né? Pra criação de uma canção que milhares de vozes vão cantar ali, vão louvar junto. Quão satisfatório isso é, ver o fruto do seu penoso trabalho, se alegrar. E agora isso foi trocado por um como é que se fala? Um comando?
1: Um prompt.
0: Um prompt.
1: Chamam de prompt, né? Que você dá o comando assim, ó, faça uma música que emociona e que conduz todos a sentirem compaixão. Pensa,
0: a tristeza que eu sinto quando eu vejo que eu levei um ano ou dois para escrever meu primeiro livro, 264 páginas suadas, crendo na graça, crendo no impossível de Deus para falar tudo, e deu muito certo. E agora as pessoas com prompt querem um livro de 250 páginas, tirando princípios espirituais da saga do infinito da Marvel.
1: E olha, tá, eu não sei que nível que vai chegar a perfeição dessa IA, no sentido de imitar o que o ser humano produz. Mas o fato é que tudo que eu vi de IA até hoje não presta muito, né? Então, assim, principalmente livro, coisa escrita por IA, eu não vejo profundidade, é sempre a coisa rasa. Agora, música é impressionante. É. Tem músicas que tem uma qualidade. Até faz algo por mim, Jairo. Nós estamos nessa conversa. Separa aquela versão da música da Juliane. Conhece a música da Juliane? Lindo momento.
0: Essa eu fiquei impressionado quando eu descobri.
1: Porque tem coisa ruim.
0: Tem.
1: Mas essa, não é que ela parece seres humanos mesmo. Ela ficou muito boa na qualidade. Agora,
0: perfeição,
1: inclusive. Agora, eu vou dizer o que eu penso. A arca não poderia ser carregada por carro de boi.
0: Verdade.
1: E eu vou fazer uma alusão aqui do carro de boi à inteligência artificial. Você não produz ou não carrega a presença de Deus com algo que é artificial. Presença de Deus só pode ser carregada por filhos, por servos, sacerdotes, né? Os levitas que tinham esse serviço dedicado. Mas existem pessoas que não pensam assim.
0: Né? É verdade. É tão, igual eu falei, você vai fazer um encontro com Deus, aparece os Vecna lá no sábado à tarde, né, Chay? E aí você vai.
1: Demônios, né?
0: Você vai fazer um encontro com Deus, não tem como você falar pra IA orar por você. Você tem que buscar, comprar o óleo ali durante a semana. E aí você ora, você planeja, você se dispõe, você gasta os seus dias ali e do nada você vai percebendo.
1: E tem até nome, viu? Ele chama Nelson.
0: Nelson.

0: Soul?
1: Neo Soul.
0: É o nome do ritmo criado.
1: É o nome. Não, Neo Soul é o nome da banda Ya.
0: Ah, o nome da banda.
1: É.
0: Misericórdia.
1: Vou ter que mandar pro Léo, Léo Brandão, falar, vê o que você acha aí. Vê o que você pensa sobre essa canção.
0: É terrível, porque é mais triste ainda é perceber que às vezes você vai conseguir adorar num culto sem perceber que não tem um espírito ali, né? A gente vai entrando em caminhos cada vez mais obscuros da tecnologia, que foi feita para ser uma bênção, né?
1: E é interessante, porque nós estamos falando de mundo espiritual aqui. Tudo bem, a série está fazendo um paralelo daquilo que nós não vemos, não tocamos, mas nós vamos entrar nesse mundo paralelo, né?
0: Uhum.
1: E nós sabemos, quando você vai lendo a palavra de Deus, que existem potestades do ar, dominadores desse mundo tenebroso, que estão ao nosso derredor buscando só uma oportunidade para nos tragar. Então, quem está em Cristo vigiando, ele está protegido pelo sangue do Cordeiro. Mas existem aqueles que vivem apercebidos, eles não estão preocupados. Para esses, né, uma série como essa deixa pelo menos uma pulga atrás da orelha, né? Tipo assim, será que tudo que eu vejo é realmente toda a realidade ou eu preciso olhar com atenção para algo que não está, né?
0: Há uma luz no fim do túnel quando você percebe que você pode ficar apavorado, em pânico e desesperado, pensando, meu Deus, eu tô aqui e tem, já viu, tem até uns filmes assim, que o demônio tá ali na cacunda da pessoa.
1: Sim,
0: olhos espirituais abertos pra ver tudo isso. Então agora eu vou ficar apavorado, porque eu vou ver uma mão mexendo na cortina da janela, porque o mundo espiritual existe, meu Deus do céu. Mas a Bíblia, ela te deixa em paz quando ela fala que o perfeito amor, ele lança fora todo medo, né? Então você não precisa viver atemorizado, apesar das criaturas do mundo invertido e do Stranger Things se fortalecerem com medo, com trauma, com a vulnerabilidade emocional, esse é um retrato do que o inimigo faz na vida real, né? Mas 1 João 4,18 diz que no amor não há medo. Antes, o perfeito amor lança fora todo medo, né?
1: E eu tenho algo também. Você não vai ficar buscando a Deus pelas coisas do mundo. Então, eu sei de pessoas que dizem assim, não, eu gosto de ficar vendo essas séries que tratam de demônios, porque eu vou aprender a respeito. Meu amigo, você tem que buscar o Senhor.
0: A Bíblia ele não leu.
1: É o extremo oposto. Exatamente. O principal você não buscou, que é a verdade do Evangelho. Jesus não perdeu tempo ficando explicando sobre o mundo espiritual.
0: Pra eu te falar isso aqui hoje, eu tenho que saber que o medo ele abre as portas, mas o amor ele fecha as portas do medo.
1: Pastor John Fernandes, qual estudo sobre demônios Jesus deu na Bíblia? Ele falou ensinamentos básicos, como algumas castas só saem com jejum e oração e outras coisas. Mas sobre estudos detalhados, né? Isso aí engrandece o diabo. O diabo é um derrotado, ele não tem ibope, poder, né? Mas ele quer ibope. Deixa eu ler até a participação. O Alano Mota, um abraço, Alano. E o Alano é bom entrar nessa discussão porque ele é jornalista cinematográfico. Uau. Repórter cinematográfico. O Alano trabalhou comigo lá na TV e ele disse aqui, ó: graça e paz, o mundo virtual é exatamente para nos distrair e olharmos para fora ao invés de olhar para dentro e nos encontrar com o nosso Criador. Paz, fiquem atentos. Um abraço. Alano Mota, diretamente de Aparecida de Goiânia. Um abraço, meu amigo. Tem gente até dizendo aqui, ó: aqui em casa, nós acompanhamos tudo, série, sempre junto com a nossa filha. Como tudo no mundo, há muitos anos, né, propagandas, vídeos, filmes, né, e tantas outras coisas. Isso é a Débora Cordeiro que está dizendo.
0: Muito bom.
1: Aí a Débora está dizendo o seguinte: ó, tudo tem o seu lado bom e o lado ruim. Sempre existe algum tipo de mensagem subliminar, ou seja, para o bem ou para o mal. Acredito que não podemos simplesmente fechar os olhos para aquilo que é planejado, para uma forma como essas mensagens colocadas. Por isso, desde bem pequenininha, sempre procuramos mostrar para nossa filha onde está o mal. E ela sempre observou tudo com atenção, desenvolvendo capacidade de perceber simbologias, frases, palavras, significados escondidos. E de fato, a série tem mostrado isso. Assim como tantas outras produções, ela tem o seu lado bom, mas o seu lado sombrio. Na última temporada, percebemos que o texto está refletindo exatamente o que muitos tentam fazer globalmente na vida dos nossos filhos: inserir ideias, normalizar comportamentos e influenciar pensamentos de forma sutil. Eita!
0: Muito bem, tem que
1: falou
0: enquadrar.
1: Muito bem, hein?
0: Tem que moldurar essa mensagem. Como que é o nome dela?
1: Essa aqui é a Débora Cordeiro.
0: Muito bem, Débora. Eu concordo em gênero, número e grau.
1: A Débora, nem se ela tivesse pedido o chat GPT para escrever isso aqui, ele ia conseguir. Porque o chat é incompleto.
0: Isso.
1: O chat só tem o que o dono alimentou.
0: Mas
1: ele,
0: sabe,
1: né?
0: Por que a Débora consegue escrever isso aí? Porque ela tá atenta, ela tá presente, ela tá tá ali atualizado sobre o que está acontecendo. Enquanto a gente continuar quadrado e ignorando o que está acontecendo, nossos filhos vão ser presas fáceis.
1: Ó, eu vou colocar aqui então para o pessoal entender da produção a quantidade, os bilhões de dólares que foram investidos nessa série, para você entender por que que existe um frisson em cima desses produtos e por que você deveria tomar cuidado quando seus filhos, sua família decidirem consumir produtos. Então, só de elenco, não é possível que esse número aqui é real. Só de elenco, mais de 10... Ok. Estão colocando aqui mais de 200 milhões de dólar só para elenco. Fora produção, fora outras coisas que fazem parte do cronograma. Bom, eu acho um número absurdo. Se você pegar alguns filmes, você vai ver que os bilhões investidos, né, eles são sempre baseados aí no tempo de produção. Agora, uma série, que a série ela é bem mais curta, né? Uma pergunta, pastor John Fernandes. Tem como ver Jesus no meio de Stranger Things?
0: O cara que é espiritual, ele vai conseguir ver Jesus em tudo, porque ele é espiritual. A minha preocupação é que a gente vive uma geração onde existe muitos jovens carnais, né? E vão ali achar que vão fazer um estudo, vão aprender e sair fortalecidos e vão sair derrotados. Lá você vai ver na série União, para vencer o mal, onde ninguém vem sozinho, a força da amizade é poderosa, assim como a Bíblia diz que melhor serem dois do que um só para vencer. Lá você vai ver que eles têm dons espirituais, às vezes, para vencer o mal. E realmente o demônio é o ruim, Guilherme, é o que tá ali nas entrelinhas, né?
1: Sim.
0: Que você acha, ah, então já que esse aqui é essa galera do bem, tudo que eles fazem, né, eu posso modelar, né? Igual eu falei do Psydown e do mundo invertido. Tem as portas abertas, né? Que quando eles deixam as portas abertas desse mundo, o mal entra. E a gente já sabe que a gente não pode dar lugar ao diabo. Então você vai percebendo vários princípios espirituais que são poderosos. Uma vez que você já lê a Bíblia, você já é fortalecido, é inabalável, revestido da armadura de Deus. Mas se você é só um crente desatento, que não lê a Bíblia a última vez em 2023... acha que Sansão matou Golias, você vai entrar e você vai levar um sacode de Satanás, vai sair amedrontado, apavorado, vai sonhar. Eu vi agora o testemunho da moça que sonhou com Vecna, que viu Vecna na porta da capela, no encontro. Ou seja, ela estava vislumbrada a tal ponto que ela foi dominada pelo medo.
1: Sim.
0: Ou seja, ela ainda não teve essa revelação de que o amor lança fora o medo, né? Então tem esse perigo de você assistir achando que é só um entretenimento e acabar por cair nessa cilada aí. Porque
1: pessoas que não têm o Espírito Santo, você não tenha dúvidas que elas vão ser contaminadas por essas histórias. Claro, uns que pensam consigo mesmo, eu sou forte, esse tipo de coisa não me amedronta, isso não tem efeito nenhum na minha vida. Infelizmente, ouvinte, esse pensamento é completamente equivocado, porque nada é neutro. Até para você que se acha o super maduro, né? Ah, por favor. Uma vez eu ouvi de um cara, eu já tenho 50 anos, rapaz. Eu já tenho idade, né, como se diz, para entender tudo. Então tá, deixa eu só ler o número completo que a produção me municiou aqui de informações. Então olha para você ver quanto está custando a atenção do seu filho. Eu falo seu filho porque eu imagino que o público maior dessa série sejam jovens. Mas se você assiste também, presta atenção em quanto custa a sua atenção. Primeira temporada dessa mesma série custou 6 milhões de dólares.
0: Uau.
1: Então o orçamento começou em 6 milhões. Foi crescendo com o passar do tempo. Na continuação, lá para a quarta temporada, já tinha chegado em 30 milhões por episódio. Ou seja, já subiu, hein? 30 milhões por episódio. E agora, nessa quinta temporada, a Netflix gastou o que ela não tinha gastado em nenhuma produção até os dias de hoje. Então, quantos anos a Netflix existe? Até o dia de hoje, ela nunca tinha investido o que foi investido nessa série que foi lançada. O valor exato é 480 milhões de dólares. Isso aqui não é real, não. É dólar. E aí, tem alguém aqui fazendo uma comparação. Me mandaram aqui o comentário, né, de Hollywood dizendo: o filme blockbuster Vingadores Ultimato custou cerca de 356 milhões de dólares. Ou seja, Nem o filme Vingadores, que foi a maior bilheteria da história, teve um investimento tão caro como a série que nós estamos comentando aqui. Então, você deve ou não ouvir, falar a respeito e entender, né? Porque tem gente que está só consumindo. Ah, eu vou ver. Não, é importante você conhecer a respeito. Não vai entrando de qualquer forma para você não ser pego de surpresa e ter aí coisas na sua casa, né? Eu tinha um menino, os pais acordavam o menino, pastor João Fernandes, 4h59 todo dia. Sabe para quê? Para assistir Pablo Marçal.
0: Olha aí.
1: Todo dia acordando o menininho. O menininho tinha 16 anos, um adolescente. E começaram a acordar esse menino, Não, meu filho, você vai vencer na vida, você vai dar certo. 4h59. Passa, pula para 6 meses depois, o menino teve que fazer tratamento com um psiquiatra, porque estava extremamente ansioso com o futuro.
0: Misericórdia.
1: Por quê? Porque com 16 anos, os pais começaram a colocar algumas pressões no menino, né, de você ter que dar certo na vida, né, instala esse drive e vai para cima. E o menino começou a ter crises de ansiedades a ponto de não conseguir mais ir para a escola, ficou debilitado e começou a ter problemas de falta de ar e outros sintomas dessa ansiedade
0: agora. Conseguiram mudar o mindset do menino,
1: mas, né? Mas mudou. Pra pior. O mindset do menino que conseguia viver, agora ele precisava de ajuda, né? Mas por que eu tô contando essa história? Real, nós oramos com esse casal de irmãos aqui da Igreja Videira. E assim, você não pode ficar alimentando seus filhos e a sua casa com qualquer coisa em qualquer momento. Se ele não tem maturidade para assistir, você não deveria colocá-lo para assistir. É?
0: Eu não lembro de ninguém ansioso porque assistiu o Dragon Ball, levantar na mão pra fazer a Ginkidama. Olha pra você ver.
1: Você vê que o produto é diferente, né? Mas é importante lembrar, né? Então os meninos da mídia estão aqui, né? Então o Jessé, o Manete e o Sharon aqui. Então, eles lidam com conteúdo o dia inteiro. Sabem que tem todo tipo de estratégia pra prender a atenção. Das mais sórdidas e sujas até as mais legítimas, né? Daquelas que você diz a verdade e daquelas que mentem pra ter a sua
0: atenção. O que eles acham, será? Que qual que faz mais mal pras crianças? O Pablo Marçal ou o Goku, mano?
1: Ixi, aí a guerra é grande. Lucas Neto e Felipe Neto estão no topo da lista. Se puder proibir algo, proíba isso.
0: Meus filhos não veem.
1: É, isso aí tá aí no topo da lista de preferências pra proibição. Lucas Neto e Felipe Neto. Bom, tem até aqui alguns dados da bilheteria, da maneira como o Netflix mede a audiência, mas eu vou fazer algo. Eu volto depois do intervalo te contando sobre esse lançamento que gastou US$480 milhões e como seu filho é alvo de cada temporada e cada capítulo de Stranger Things. Pastor João Fernandes está aqui também, ele que usa tudo para pregar Jesus, está lançado o desafio. Na volta do intervalo ele tem que mostrar a Bíblia e Cristo no meio de Stranger Things. Será que ele vai dar conta?
0: Desafio, hein?
1: Acho difícil, hein? Falar que o Vecna é demônio é muito fácil. Eu quero mais. Eu quero entender o evangelho puro e simples através das histórias. Rápido intervalo, Mesa dos Notáveis falando de cultura pop e fé cristã. Já volta.
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2: Estamos de volta à Mesa dos Notáveis, falando de cultura pop e fé cristã. Um dos lançamentos que movimenta o mundo por conta do seu grande investimento na indústria do entretenimento. E você deveria saber do que se trata e para onde está indo. Eu não vou mentir para você, nunca assisti uma única série ou um único capítulo de Stranger Things. Não sei te dizer nem sobre o que se trata, sei falar a respeito do contexto da história, que fez sucesso, mas nunca assisti os episódios. Só que o pastor John Fernandes, que está aqui comigo, além de pastor lá na Videira Garavela, é escritor, utiliza de uma técnica de evangelismo, falando, né, do paralelo entre histórias da Bíblia e histórias criadas no mundo moderno. Entre histórias da Marvel, histórias de animes japoneses, doramas, né, que são romances modernos sul-coreanos e tantas outras coisas que falam de Jesus nas entrelinhas. No fim, o diabo não tem poder de criar nada. Ele apenas usa a mentira para distorcer o que já existe. Pastor João Fernandes, conta para mim. Você já escreveu sobre o Thanos na Saga do Infinito? Você já usou o Homem-Aranha para falar sobre voltar para casa, né? Do Homem-Aranha de volta para casa. E aí minha memória já começa a falhar. Tem outros livros seus. Tem um que você utiliza, o Dragon Ball Z também, de animes japoneses. O que mais?
3: Dragon Ball, Naruto, One Piece. Tem o do Star Wars.
2: Ah, é verdade. Tem o do Star Wars. Eu imagino que você deve usar a história do Star Wars para dizer que existe, né, a força. Só que a força não é aquela pregada no Star Wars.
3: Inclusive, quando eu assino, eu escrevo que a força do Espírito Santo esteja com você, né?
2: Amém.
3: Que poderoso. A frase que eles falam é: a força esteja com você.
2: May the force be with you. Eles sempre dizem, né? Se a força esteja com você.
3: Sem a força, o Jedi é só um ser humano normal. Assim como o crente, sem o Espírito Santo, é só um saco de pancada de Satanás, né?
2: Que maravilha. Isso é um paralelo poderoso.
3: Assim como Stranger Things eu não assisti, eu sou pastor, é óbvio, né? Um amigo meu assistiu, contou.
2: Certeza que foi seu primo.
3: Assim como os doramas. Doramas, realmente, eu nunca vi um dorama na vida. Por isso que o livro é lá, John e Susan, que é a minha esposa, que ela gosta de assistir nos tempos livres, apesar de serem escassos desse tempo, né? Sim. De vez em quando ela consegue ver. E ela foi me passando, eu fui escrevendo. A respeito do Stranger Things, você vai perceber um detalhe. Eu não vi a quinta temporada, mas eu assisti alguns episódios das outras. Tem uma personagem que até segurou todo mundo, eu acho que o hype pra essa última é por causa desse desfecho, né, da última, que tem a Max lá, que é uma garota que ela enfrentava várias batalhas externas, loucura, a família dela é uma bagunça, e muitas vezes, Guilherme, você prega sobre isso também, que o inimigo, ele age através do interno, né, de quem tá próximo de você. Se aparecer um louco ali do outro lado da rua te xingando, te maldizendo, você vai só achar estranho, vai se esconder. Mas se isso vem do seu pai, da sua mãe ou de alguém que você gosta muito, isso vai te ferir profundamente. E a Bíblia nos ensina lá em Provérbios 4 que você deve guardar, acima de todas as coisas, né? Que deve guarde seu coração. Então, os traumas dessa personagem do Stranger Things vão virando brechas, né? Todo trauma não tratado vai ali estragando e abrindo brecha para aquele demônio entrar. Mas sabe uma coisa muito legal, até pra gente poder ouvir a canção, vai dar pra tocar ela?
2: Sim, tá. Tem uma canção de IA.
3: Tem uma coisa na série, Guilherme, que é muito interessante. Sabe o que liberta a pessoa? Por que a Max não tá morta na quinta temporada? Mas a música, eles usam a música pra libertar do demônio. Porque, assim como Paulo e Silas na prisão cantaram em Atos 16, né? Quando eles cantaram, as cadeias caíram.
2: Amém.
3: As grades que foram ao chão e eles foram libertos. E engraçado você ver. A gente consegue ver isso, né, no Stranger Things, né? Conhecereis a verdade e a verdade vos libertará. E através da canção, até o Alessandro Vilas Boas postou um Reels aí agora, né?
2: Sim.
3: O Vecna não me pegaria se eu tocasse essa pedrada aqui. Então, experimenta fazer isso, né? O demônio tentando te atordoar, coloca uma música boa, canta alto.
2: Louva ao Senhor, né, que é o dono de tudo. Isso aí é poderoso. Nós sabemos que o louvor, quando ele engrandece ao Senhor, ele enche o lugar, né? A presença de Deus, quando ela é invocada, ela transforma qualquer ambiente, né? É. E é diferente dessa questão que a gente está colocando da IA. Vamos fazer uma coisa. Antes de eu soltar essa música, que é uma versão de uma música escrita cantada pela Juliane, né? Então a Juliane Souza canta esse lindo momento. E a IA fez uma versão. Versão em outro estilo musical, que no caso aí é o groove, né? É o soul music. Mas falando até de paralelos, olha só, tem um ouvinte nosso, Valdecir Marques. Ele fez o paralelo que todos nós já conhecemos, que é do Superman, né? E o Valdecir disse aqui muito bem, porque o Superman, ele tem paralelos com Jesus. Tudo é uma imitação, né? Ele tenta buscar no verdadeiro herói, que é Cristo, né? Quem realmente salvou a humanidade inteira e entregou a vida pela humanidade foi Cristo. Superman jamais teria essa capacidade. Mas aí tá aqui, ó. Só a nível de conhecimento, Valdecir Marques dizendo. Superman foi criado por dois jovens judeus, o Jerry e o Joe, em 1938. A relação com Jesus Cristo e outras figuras bíblicas é tema de debate e interpretação cultural. Então, os criadores judeus eram de fato judeus e criaram esses personagens na época da Grande Depressão e a ascensão do fascismo na Europa, buscando um símbolo de esperança e justiça. E a narrativa é que um bebê foi enviado, né, numa nave para um planeta condenado e foi acolhido e adotado por seres humanos na Terra, fazendo aí o paralelo de Jesus, né, que veio a esse mundo para salvá-lo. E aí ele segue aqui com uma lista gigantesca. Se você fazer paralelo Superman e Jesus, você vai ver isso na internet. Que é o que você faz, né,
3: Pastor John? O spoiler aí do volume 7 da série Um Passeio Espiritual vai chamar Um Passeio Espiritual Se Liga na Justiça. Que é agora, o pessoal me cobra há muito tempo, né? Falar sobre a DC. Que tem Superman, Mulher Maravilha, o Batman. Então a gente já tá escrevendo e vendo. É claro, é nítido. Se você abrir os olhos, você vai conseguir ver. Tem gente que consegue ver só o mal, né? Mas se você abrir os olhos, principalmente nesses filmes mais leves, né? Superman, os filmes da Marvel. Você vai ver ali muitos princípios espirituais poderosos. O próprio Homem de Ferro, 2008, quando tem um senhor lá que dá a vida pra ele poder sair lá do cativeiro, e quando ele sai do cativeiro, ele precisa decidir se ele vai viver a vida dele normal ou se ele vai viver como um herói, dando a vida pelos outros.
2: Que maravilha.
3: Então, você vai ver princípio espiritual em tudo. Então,
2: dá pra enxergar em tudo a vida de Deus. Porque, na verdade, o mal, ele existe aonde Deus não está. Né? Cabe a nós fazermos esse paralelo sempre e termos o nosso juízo, né, baseado em Cristo sempre. Tem que parar também. O que eu percebo, as pessoas, elas vivem no automático. Verdade. Você assiste um negócio aqui, você não tem uma opinião a respeito. Você fala, o que você achou? Legal? Não, legal não. Você não tem uma opinião? Você não achou certo? Você não achou errado? O que é isso? Você tem que sempre olhar com os olhos da graça, né? Cristo é o único que pode redimir verdadeiramente. Nós podemos pregar aqui dinheiro e outras coisas, mas nada salva a não ser Jesus, né? Verdade. Tem que ter sempre esse paralelo dentro do nosso coração, né, Pastor John?
3: É verdade.
2: Olha aqui que o Fernando Queiroz escreveu aqui. Pastor John Fernandes, Pastor Guilherme, no filme Autobots, a tal do Transformers, no filme Autobots há uma frase em que o Optimus Prime diz: irei atrás do meu criador. Qual deles é o correto? Os Autobots ou os Decepticons? E aí? Vou tocar pro especialista.
3: Pai, pior que Transformers.
2: Olha o nome do bicho, Decepticons. Se isso for, se for de Deus um negócio desse...
3: Pai, se ele perguntasse do Bumblebee, ia ser mais fácil dizer, né? Mas é fácil você ver. Se o cinema tá te levando a achar que os malvados são do bem... Você já tá sendo corrompido aí pelo... Se bem que eu acho, a minha opinião, ninguém tá nem aí, assim... Existem alguns, né? Existe a cartilha, os que querem doutrinar, mas a maioria desses cineastas aí estão atrás de dinheiro.
2: Exatamente.
3: Eles querem a bilheteria. Se é isso que tá dando lucro... Se pouco tempo atrás a agenda woke tava dando lucro, eles estavam indo no rumo dela.
2: E agora eles, já inclusive, não é mais... eles estão gastando dinheiro real para fazer a agenda woke crescer e agora estão voltando atrás em alguns pontos. Não tudo, só em alguns. Mas vamos dizer aqui de pontos importantes. Tornar o mal algo indeciso. Então, por exemplo, Thanos, ele quer matar metade da população mundial, mas é para um bem maior. Né? Então, como se isso fosse justificável de alguma forma. Né? E outras coisas que vão inserindo coisas malignas no seu coração de maneira discreta, que é exatamente o que o diabo faz. Ele tenta te convencer do mal, fazendo aí com detalhes. Olha só outra pessoa aqui. Então, só para concluir, o Decepticons é do capeta, né? É. E o Autobots é um robô que transforma.
3: Não interessa se o Thanos tinha um pensamento bonitinho. Ele é o vilão, tem que cortar a cabeça.
2: É aquele negócio. Aquilo que tá errado tem que ser corrigido e ponto final.
3: É isso aí.
2: Priscila tá dizendo aqui, ó, sobre a IA. Ixi, tem uma galera cobrando a IA aqui. Vamos passar a música da IA só para você ver. Uma versão Soul, né? A música da Juliane e a IA fez uma versão. Alguém colocou a IA pra fazer uma versão. Sobre a IA na música, percebi que na canção do Anderson Freire e a Nani, Jesus, está tocando em todas as rádios e os originais meio que sumiram. Qual a opinião quanto a essa música? Priscila de São Luís do Maranhão, ouvinte assídua da Vinha. Um abraço, Priscila. Obrigado por nos acompanhar pelo aplicativo da Rádio Vinha.
3: Aquela nas horas escuras.
2: Exato, da minha vida, Jesus tá lá. Ó, uma coisa é fato. Alguém escreveu essa canção e estava inspirado. Agora, os meios que foram utilizados, aí é com eles, né? Eu até gosto de citar aquela música Healer, porque Healer foi escrita por um mentiroso. É, ouvinte, você vai conhecer essa música. É aquela assim, a Gabriela Rocha fez sucesso com essa música. Creio que tu és a cura, creio que és tudo para mim.
3: E ele não tava doente?
2: Não tava. E isso virou até notícia no mundo inteiro, porque a Hillsong gravou essa canção, né? Postou um DVD, lançou um DVD com o cara cantando com aqueles tubinhos de quem tá respirando oxigênio, né, num tratamento de câncer. A família desmentiu o cara na sequência. Diz que ele era um compulsivo, né, com outros vícios escusos, e que era um mentiroso, porque ele nunca teve câncer. Nunca ficou doente. Né? Ou seja, ele enganou todo mundo e escreveu uma música que nós cantamos até hoje. Aí tem ouvinte dizendo, nunca mais eu canto essa música. Eu pergunto, por quê? Por que nunca mais? A palavra que está escrita nessa música não é verdadeira? Jesus não é a cura? Bom, se ele é a cura, então a mensagem por si só, ela basta. Mas, aí tem pessoas, né, julgando esse tipo de coisa. Vamos fazer o seguinte, solta a versão da IA, mas não solta tudo não. Põe só um trechinho, ouvinte, nós vamos ouvir agora. É uma versão feita, né, por IA, de uma música feita por seres humanos, que se chama Lindo Momento, da Juliane. Tem um coral, uma música linda, vamos lá.

0: É, meu amigo, tudo que você acabou de ouvir é gerado por IA. Aí a Priscila tá dizendo aqui, ó, como ficam os direitos autorais? Não, o direito autoral a IA não tem, mas em muito breve vai ter um selo aí, né, a gente não sabe como, exigindo direitos autorais. Fato é que a IA, ela está produzindo coisas com qualidade e chegou esse momento, o momento de decidir, né, você acha como que é isso? Provavelmente, ouvinte, sua pergunta é, mas algo que não tem seres humanos só pode ser do diabo. Sim, mas o diabo não cria nada, ele só usa o que já existe e distorce. Então, se for para louvar, que seja o seu coração. Adoração é diferente de música, né, pastor João Fernandes? Tem que lembrar isso aí também.
1: Tem que lembrar que muitas pessoas acham que a TV é do diabo, já teve essa época, né? Mas a internet é a coisa mais diabólica que existe. Se você pega essa ferramenta...
0: Tinha o lance do W, né? Porque a internet era World Wide Wire, né? Que é a internet, né? WWW. O pessoal dizia que isso aí era o símbolo da besta, né? Que era o 666.
1: Então, se você pega a ferramenta e usa pra esparramar o evangelho da graça, você tá usando. Eu tava brincando aqui que tem gente que pega o frango, dá encruzilhada, ora e come e tá tudo certo. Pega a música aí, ora, escuta e seja cheio de Deus.
0: Livre-se do que não vem da palavra, né? Com certeza a IA vai produzir muita coisa que não tem nada a ver com a Bíblia e o evangelho de Cristo. É importante ter o filtro, mas em sendo algo filtrado, que você saiba escolher. Mas essa é uma discussão real que tem que acontecer.
1: Bem.
0: A gente está conversando isso aqui, eu acho que é um tema difícil que está longe de ficar concluído numa conversa rápida.
1: Isso.
0: Mas é inevitável. É inevitável. Você não duvide que nós vamos ter que lidar cada vez mais com isso que a gente está conversando aqui. Pastor João Fernandes, para caminhar para o final, para vencer o Vecna, tem que adorar.
1: Tem que adorar, e uma das coisas que a gente pode aprender, por fim, a respeito dessas séries, não só de Stranger Things, Dragon Ball, Harry Potter...
0: Qualquer tudo. Filme que a pessoa vai assistir no fim de semana...
1: Você tem que tomar cuidado pra não brincar com o desconhecido, né?
0: Sim.
1: Uma coisa que essa galera se deu mal aí, não sei se deu mal, não assistiu o final, mas é porque a curiosidade sem discernimento, ela abre portas, e muitas vezes, portas ruins, né? Experimentos, portais, essas buscas imprudentes, esses adolescentes querem brincar com o copo, ver se ele arrasta ou não.
0: Que mal pode fazer invocar demônios, né? As pessoas não têm noção do perigo.
1: Colossenses 2:8 diz: cuidado para que você não se engane, né? Ninguém vos engane, a Bíblia diz. Porque o discernimento espiritual vai proteger sua vida, sua casa. Então a minha dica é, como pastor, como autor desses livros que bebem da cultura pop, mas principalmente, tem uma coisa que eu falo, que cada página dos meus livros tem versículos bíblicos. Se você tiver fortalecido na fé, fortalecido na palavra, ninguém vai te enganar. Você vai saber o que é bom, o que é ruim, vai saber discernir isso e vai saber qual caminho que você tem que ir. E que o seu filho saiba disso. Mas a minha preocupação é hoje que talvez os adultos não saibam isso ainda, né? Como que você vai ensinar uma coisa que você não sabe? Então, meu apelo é para que você busque. Você quer que seu filho seja espiritual, acorda ele de madrugada para ver um coach, mas não lê a Bíblia com ele porque não tem tempo. Não deixa, obriga ele a pra escola, porque tem que aprender português e matemática, mas deixa ele em casa no domingo porque ele tá cansado.
0: Não leva ele pro culto.
1: Porque talvez a escola seja mais importante que o culto, né? Então você precisa ter esse discernimento espiritual e amar a Cristo acima de todas as coisas. Porque seu filho só vai aprender a amar a Cristo acima de todas as coisas quando você mostrar pra ele.
0: As crianças só valorizam aquilo que os pais ensinaram elas a valorizar.
1: Porque meu pai bebia, fumava e que adianta ele falar? Não, não bebe, não fuma, que é ruim. Eu cresci e fui beber e fumar. Que adianta falar? Não assiste isso. Toda vez que as pessoas falam, liga pro meu filho aqui, proíbe ele de ver Dragon Ball, eu falo, mas a senhora já parou de ver novela? Ela, não, daí você me quebra, né? Você quer que eu pare de ver novela? Você vai ter que ensinar no exemplo dentro da sua casa. Você não pode ser hipócrita de querer proibir seu filho de algo, senão nem você deixa de fazer.
0: E o pastor João Fernandes falou algo que eu achei poderosíssimo: fortaleça-se na palavra da verdade. Para de ficar alimentando só do que não presta. Por quê? Quem é forte na palavra da verdade não será enganado.
1: Amém.
0: O Carlos está até dizendo aqui, Guilherme, João Fernandes, Casa de Papel, a gente torce pros bandidos. É verdade.
1: Olha,
0: essa é uma série que coloca as pessoas para torcer para o lado errado. Então, faz todo sentido nós termos essa cautela. Nós não somos daqui. Por isso, não vai ficar se esbaldando nos banquetes desse mundo. Foge, foge, preserva o seu tesouro, guarda para que ninguém te roube. E aquele grande dia, quando ele vier repentinamente, você vai estar seguro na verdade, que é Cristo.
1: Amém.
0: Deixa eu agradecer o querido pastor John Fernandes, ele além de pastor da Igreja Videira Caravelo, né, está ali na equipe do pastor Radamés, na cidade de Goiânia, é também escritor dessa saga, né, Passeio no Infinito, outros passeios que ele faz através de histórias de filmes paralelos com a palavra de Deus. Creio que realmente Deus nos abençoou nessa tarde. Espero que você também tenha tirado uma conclusão. Pastor John, forte abraço. Ó, tem um monte de gente achando os compartilhados. Agora a gente iniciou. Olha só o que o ouvinte está dizendo aqui para nós. O Pedro Romerito. Graças e paz. Aqui é o Pedro Romerito. Velozes e Furiosos, os bandidos são heróis. É verdade. Olha. Outro filme que mostra também essa inversão. Pastor John, muito obrigado pela participação.
1: Eu que agradeço. Você só vai torcer pro bandido aí até alguém te assaltar, ou pros Velozes e Furiosos até alguém te topar em você em alta velocidade fazendo racha, né? Então toma cuidado aí, ora, seja espiritual, porque você é luz nesse mundo, sal nessa terra e padrão aos fiéis, amém? Aleluia. Deus abençoe vocês, amo profundamente a Rádio Vim e todos os ouvintes. Um abraço em seus corações.
0: Muito obrigado, querido pastor John Fernandes. Passa o Instagram. Tem uma galera querendo ver a Ana Paula Valadão falando bem do seu livro. Tem lá esse vídeo?
1: Tem, Ana Paula.
0: Ana Paula Valadão com querida. O filho dela, né? O Isaac.
1: É, o Isaac e o Benjamin gostam muito dos livros.
0: Fala, gente, olha o que encontrei, esse livro, a bênção de Deus.
1: É, e arroba Jonathan M. Fernandes, J-H-O-N-A-T-A-N. Segue lá, lá a gente tem muito conteúdo para os seus filhos, para as mães também. Perguntas interessantes, polêmicas de todo tipo. Segue lá que você vai ser edificado.
0: Aleluia, um abraço, meu amigo pastor John Fernandes, o homem é fera, o homem prega Jesus até com Vecna na sala, né? Basta o nome de Cristo e tudo se resolve. Obrigado, querido pastor John. Ouvinte, que bom estar com você, obrigado por essa companhia. E olha o Matheus zoando ali, olha o que a Ana Paula Valadão falou do meu livro, ele conhece esse vídeo. A Ana fala lá do pastor John Fernandes. Vamos finalizar em grande estilo. Solta a música da IA pra mim aí e na sequência vem aí, deixa a música da IA no ar pra deixar você na incógnita. E aí, devo ouvir ou não devo? Fica a pergunta pra um próximo programa. Um abraço e até lá. Tchau.

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1: Diretamente da nossa Arena Praça da Bíblia, o Jéssica Zanata fazendo a cobertura especial da nossa Conferência Internacional Mulheres da Vinha 2026. E estou aqui com uma pastora muito especial, com um grupo muito grande de muitas irmãs. Bom dia, pastora. Conte para nós como que está a sua expectativa, seu coração para esse segundo dia de conferência.
2: A expectativa está maravilhosa, dias maravilhosos tem sido essa conferência. Nós estamos aqui da Vinha Imperial, nós estamos aqui com a igreja, com mais de 80 mulheres animadíssimas, envolvidas com esse mover poderoso do Senhor. E nós estamos aqui para festejar, né?
1: Sim, festejar, porque hoje é um dia muito especial para nós. Aniversário do nosso pastor Aloysio. E esse grupo aqui quer cantar um parabéns muito animado, não é não, mulherada? Então vamos lá? Um, dois.

0: e eu sigo aqui acompanhando tudo que está acontecendo aqui na nossa arena, Praça da Bíblia. Jéssica Zanata com um boletim especial da Conferência Internacional da Vinha Mulheres 2026.
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2: Você já viu tanto que você fala mal de você? Por isso você não está desfrutando, você não está amando a vida, e por isso você não está vendo dias felizes, porque você já acorda de manhã dizendo: eu sou uma tola, eu sou um burro, eu sou uma jumenta, eu não entendo nada, eu não consigo, eu não sei, eu sou... Para! Em nome de Jesus, pare! Você tem que escolher amar a vida e viver dias felizes. A partir de hoje você não vai mais se condenar. Você vai abrir sua boca para dizer: eu sou abençoada, eu sou uma mulher sábia, eu edifico a minha casa no temor do Senhor, eu tenho a mente de Cristo, eu tenho a sabedoria do alto, eu sou bendito, eu sou perdoado, eu sou justo, eu sou amado. É isso que eu sou. Qual que é o problema? O problema é que você está preso nos seus sentimentos e no que você está vendo e o que o diabo está te mostrando, e não no que Deus está falando a seu respeito. Diga comigo: a verdade não é o que eu vejo, não é o que eu sinto, não é o que o diabo fala para mim, não é o que as pessoas me acusam. Diga: a verdade a meu respeito é o que está escrito na palavra de Deus. Tem um documentário a respeito da morte de um dos presidentes americanos, do Kennedy. Não sei quantos aqui já assistiram. Esse jovem morreu numa queda de avião, no avião dele, porque ele estava acostumado a pilotar e a voar, mas ele nunca voava em situações de perigo, só em dias bons. Mas nesse dia, repentinamente, o céu escureceu completamente, ficou tudo escuro, armou uma tempestade, ficou tudo escuro, e ele perdeu a noção do espaço, porque para onde ele olhava estava escuro. Mas os instrumentos do avião diziam para ele que o avião estava caindo. Mas ele olhava para o lado, a percepção dele é que o avião continuava voando reto. E esses instrumentos do avião diziam para ele que o avião estava caindo. Mas ele olhava para o lado, a percepção dele é que o avião continuava voando reto. E esse documentário conta então que porque

instrução do instrumento. Não viva pela percepção natural. Escolha viver pelo instrumento, que é a palavra de Deus, que é o que ela está dizendo a seu respeito. Contrarie o que você está vendo, contrarie o que você está sentindo, e fale o que está escrito no manual da sua vida. Você é abençoada, você é bendito, você é justo, você é próspero, você tem a mente de Cristo, você tem a sabedoria do alto, você tem a habilidade divina, você tem a capacidade sobrenatural. A sua vida é uma vida de sucesso, porque você é mais do que vencedor por meio daquele que te amou. Amém, meu irmão? Diga para o seu irmão: viva pelo instrumento. Isso é poderoso. Escolha, hoje eu quero desafiar você a escolher ser feliz. Tome hoje a decisão, decida não perder nem mais um dia da sua vida sendo uma pessoa triste e amargurada. Eu vou passar uma tarefa. Olha para cá, as irmãs. Amanhã você vai mudar o penteado de cabelo. Profético, mudou hoje, já está valendo. Tem gente que mudou sexta. Muda o sofá de lugar. Sério, não estou brincando não. Faça um ato profético. Faça um ato profético para decidir, para fazer, eu mudei. Pega esse cabelão, o senhor corta aqui. Não, isso não, brincadeira. Isso não, pastor, aí vai tirar minha alegria. Não, não precisa fazer isso. Senão faça loucuras. Mas faça algo. Faça algo profético. É verdade, chega na sua casa, muda o sofá de lugar, muda o penteado do cabelo, vai pro salão, se dá um dia de alegria, porque você é princesa. Aleluia. Os homens, sai para ver um carro novo. Mesmo que você não tenha o dinheiro ainda, mas já vai ver. Visualiza, enche o coração. Eu às vezes eu faço isso, eu gosto de carro. Eu acho que tem gente que passa e fala: o que esse pastor está olhando esse carro? Não posso, posso ver não? Está ofendido? É, faz algo que você gosta, só para lembrar que você escolheu viver dias felizes. Aleluia, amém, meu irmão? Por que não? Você está casado, está meio sem dinheiro, então vai lá pôr uma vela na mesa da sua casa. Arruma um negócio legal pro seu marido. Joga flores na cama, que você vai pegar na roseira lá do jardim. Seja criativo, mas seja profético. Quantos decidem ser felizes aqui? Quantos decidem amar a vida e viver dias felizes? É uma decisão. Toma a decisão, diga: basta! Eu vou viver os melhores dias da minha vida, porque o Senhor já me deu essa garantia lá na cruz. Não tenho que viver uma vida miserável. Pode não ser hoje, pode não ser amanhã, mas eu vou experimentar tudo que Deus planejou para mim. Reprograme a sua mente. A nossa mente é programada, sabia disso? Por meio das nossas palavras. Então comece a falar a palavra de Deus. Diga assim comigo: palavras faladas são palavras semeadas. Palavras repetidas são sementes regadas. Vai colher. Refreia a sua língua do mal. Pare de falar mal de você e passe a profetizar o que a Bíblia diz, e você vai ver. Isso é fé? Isso não é pensamento positivo? Sexto, seja grato. Ninguém pode viver dias felizes com ingratidão. Pastor Luiz, hoje de manhã, ele contou que o primeiro carro dele foi um Chevette canceroso, que estava podre. Ele disse que um dia ele parou, estacionou o carro. A hora que ele foi virar o volante só na mão. Mas mesmo assim, ele era grato pelo Chevette. Sabe por quê? Porque ele andava, todo dia ele pegava 10 ônibus. Agora Deus deu um Chevette para ele. Ele não precisava mais pegar o ônibus. Ele passava na ponte, nos pontos de ônibus, e ele falava: Senhor, eu abençoe esse povo, eles vão ter um Chevette também. Mas eu não volto para lá. E aí ele disse que um dia ele encontrou um irmão e falou: você não está andando de ônibus? Mas não, falou: rapaz, nem te conto, mas uma benção. Qual benção? Esse Chevette aqui Deus me deu. Ele falou: não, Deus não dá um trem desse para ninguém não.

Deus me deu, e eu sou grato por ele. E ele bateu o Chevette em poste, deu ré. E um dia bateu a porta no outro, e aprontou de tudo que é Chevette. Aí Deus falou assim: você entendeu por que eu te dei o Chevette? Você acabar com ele. Você é ruim de volante. Agora você aprendeu, agora a gente vai melhorar o carro. Aí ele falou: ah, Senhor, já aprendi, pode trocar. O volante não sabe, né? O volante saiu na mão, foi profético, foi para ele prestar atenção na direção. Mas ele conta que o tempo todo ele agradeceu. Era só um Chevette podre, mas era melhor que ônibus. Você lembra? O povo de Israel reclamou porque não tinha comida. Aí Deus mandou maná. Só sábado que não tinha, era dobrado. Mas depois eles começaram a reclamar porque a comida era repetida. Para de reclamar e começa a louvar. Você não pode ter nada que você reclama. Você só pode ter o que você louva. O dia que você parar de reclamar dos homens da igreja, Deus te dá eles. Mas enquanto você ficar falando aqui nessa igreja, os homens não têm atitude. Vocês não têm, tem você. Joga as tranças, Cinderela. É Rapunzel? As aqui são Cinderelas. Louve, não reclame. Quando nós falamos de viver intensamente e sermos felizes, as pessoas imediatamente nos lembram das dificuldades e das lutas da vida, mas a promessa de Deus é que todas as coisas vão cooperar para o nosso bem. Agora, para ser grato, você precisa entender isso. A gratidão nos faz louvar, e o louvor aumenta o prazer. Quem é casado aqui? Fica a mão erguida. O solteiro, põe a mão no ouvido. Eu vou falar um negócio só para casar. Aí os curiosos: antes de fazer amor com a sua mulher, elogia ela. Você vai ver o tanto que o prazer aumenta. Os jovens, escuta isso não. Porque o louvor aumenta o prazer, mas a reclamação destrói o prazer. Para de reclamar e aprende a louvar. Agora, quem que louva? Só louva, só tem gratidão quem sabe que não merecia. Pegou o boi. Muito cuidado com querer ficar casando com um homem bonitinho, que acha que é o maravilhoso e merece 10 mulheres. Casa com, mas que não é lá essas coisas. Mas organizadinho, né? Porque ele vai olhar para você e fala: meu Deus, como é que uma mulher dessa interessou em mim? Ele vai te louvar todo dia, porque ele não merece. Eu não sei como que a minha mulher, eu acho que eu orei muito para casar com a minha mulher, e acho que ela não orou nada. Acho que quando eu orava para ela conquistar a Marília, eu falava: Deus, cega ela, cega ela. Eu estou no lucro. Eu estou no lucro com o meu pastor. Eu estou no lucro com a minha mulher. Eu estou no lucro com os meus filhos. Eu estou no lucro com essa igreja maravilhosa. Eu estou no lucro com meus discípulos. Eu fui longe demais. Eu agradeço a Deus todo dia. Só que quando você tem esse coração, o prazer aumenta, a alegria aumenta e Deus te dá mais. Mas quando você reclama de tudo, você não vai ter. Você sabe, a mulher que reclama do marido vai acabar perdendo o marido. Porque Deus é bom, sabia? E Deus te ama. Então se você está reclamando, é que você não está gostando. Então se você não está gostando, eu vou tirar, porque eu só quero te dar coisa boa. Muito cuidado com o que você reclama. Pode ser que alguém goste do que você está reclamando. Yeah.
Misericórdia, pastor. Tem mulher que, ó, já abraçou o lindão. Falou, tô te achando tão diferente hoje. Mas é verdade. A gratidão é que nos eleva e nos faz viver uma vida que vale a pena. Porque quem que não é grato? É o arrogante. O arrogante que diz, eu não, o que eu tenho fui eu que conquistei. Eu é que acordo cedo, estudei, suei aqui a camisa para ter o que eu tenho hoje. Não faz isso pra você ver não, você está achando que vai cair do céu. Querido, você não sabe de nada. Um vírusinho entra na sua vida, você não dá conta nem de respirar. Se Deus não te proteger, se Deus não te der saúde, não te der inteligência, não abrir suas portas, o que que vale seu esforço? Vale nada. Então agradece estar vivo. Agradece. Seu pai pode ter ido embora, mas foi por ele que você teve a chance de nascer e conhecer a Deus. Você pode ter sofrido no passado e no pecado e no mundo, mas agora você conhece um Deus que te cura. Louve, agradeça, não seja arrogante, não pense em si além do que convém, não seja orgulhoso, não reclame, seja grato. Entenda que você recebeu muito mais do que você merecia. E também não se acostume. Você sabe uma coisa que tira a gratidão? Familiaridade. Alguém disse uma coisa que é verdade. Se as estrelas aparecessem no céu só uma noite por ano, nesse dia, com certeza seria feriado. E todo mundo ia passar a noite no jardim, só para assistir essa cena. É ou não é? Eu amo quando eu vou para o Mato Grosso, nas fazendas lá. Eu amo ficar lá de madrugada, porque fica bem escuro. E o céu, as estrelas, é lindo. Eu fico olhando aquilo. Eu gosto de ver, mas aqui toda noite tem, né? Você se acostuma. Não se acostume com o que Deus tem te dado. Não se acostume com a palavra que é dada aqui todos os domingos, que te enche, que te supre. Teve um irmão que viajou 700 quilômetros. Ele veio lá da cidade dele, interior de São Paulo, saiu de madrugada, chegou para o culto da manhã, assistiu, nos cumprimentou e no outro dia tinha que trabalhar e voltou. Nós falamos, mas como assim, irmão? Você viajou 700 quilômetros só para vir nos conhecer e já vai voltar mais 700? Ah, o pastor Luiz falou, nossa, estou tão constrangido, espero que você tenha sido abençoado. Ele falou, pastor Luiz, olha pastor, eu fui muito abençoado, foi mais do que eu imaginei, eu queria vir aqui conhecer vocês, eu oro porque a sua igreja saiba o que vocês têm aqui. Às vezes a gente se acostuma, né? Então, louve a Deus porque você tem recebido a palavra. Louve a Deus porque você está aqui. Louve a Deus porque Deus tem te abençoado. E quando você louva, você vai descobrir que a vida é muito melhor. Não esteja entre aqueles que reclamam. Tem gente que reclama de tudo, né? O cara já chega aqui em Goiás, aqui é quente, né? É, nós vamos conversar com o nosso prefeito aposentado pelo ar-condicionado na cidade. Fazer uma redoma. Ah, tá quente demais, tá? Ih, mas tá um frio esses dias, hein? Não, curta o calor, depois você curte o frio, depois você curte a chuva. Desfruta, meu amado, desfruta. Tá com a barriga de 7,5, não reclama não, curte o menino que tá batendo aí dentro, porque é bom demais, eu imagino. Não, não é uma questão. Você tem gente que só desfruta no fim da viagem, desfruta na viagem também. Vai parando, come o salgadinho no posto. Desfruta enquanto você anda. Amém. Alegre em todo o tempo, amém, irmãos? Amém. Cê, sabe o que acontece? Olha para cá, estou encerrando. Quem aqui já foi algum dia lá no Nordeste, naqueles passeios de bug? Alguém já foi? Primeira vez que eu fui, nós entramos num bug lá. Aí todo mundo lá, né? Eu sentei também, foi a minha experiência, foi igual a do pastor Luiz. O bugueiro olhou para nós lá no Ceará, falou, o senhor quer com emoção ou sem emoção? Olha, eu falei, eu lá sou homem de viver sem emoção, põe emoção nesse aí, varão. E de cara ele já chegou na beira de um abismo e emborcou pro lado. Vai tombar.
E a minha mulher fez igual a pastora Márcia, agarrou em mim. Eu falei, eu vou morrer enforcado. Porque nas montanhas russas dos Estados Unidos a gente não tem medo, mas no bugo do Ceará a gente fica um pouco inseguro. E depois o cara deu um arranque pro lado, saiu daquele abismo, depois ele embicou no negócio, aquele olhou para baixo, era um outro abismo. Eu falei, meu Deus do céu. Eu vou fazer uma pergunta de Deus para você hoje. Deus também está te perguntando. Só que Deus não pergunta se você quer com emoção ou sem emoção, não. Ele pergunta, você quer com emoção ou com muita emoção? Porque não tem jeito de viver a vida cristã maravilhosa sem emoção. Não fica com medo, não. Vive hoje, amanhã. Vamos ver o que Deus vai fazer com essa conta sua. Ele pagou seus pecados, ele pode quitar essa dívida no banco, meu querido. Ele te tirou do inferno, vai te tirar desse caos que você está vivendo. Ele ama você. Você é poderoso. E para encerrar, a última coisa, e com certeza a mais importante, é que só tem um jeito de viver a vida intensamente: desfrutando de Cristo. Por que que eu digo isso? Porque você vai descobrir. Tem gente que fala, o dia que eu comprar uma casa, eu vou ser feliz. E você sonha com essa casa e compra essa casa. 6 meses depois, legal, mas agora já era. Depois você diz, agora, quando eu tiver um filho, eu vou ser feliz. Aí você tem um filho, é muito bom, mas passa. Quando tem um carro novo, você compra o carro, curte, 6 meses, daqui a pouco já está velho. Tudo passa. Todo prazer passa. Todas as coisas que passam, elas são legítimas, Deus quer te dar, mas você vai descobrir que no final, é só quando você aprende a desfrutar dele, que você tem plenitude no seu coração. Por isso eu vou falar uma coisa muito louca para você aqui hoje, talvez ao contrário do que você está acostumado a ouvir. Não venha para cá para dar, venha para cá para receber. Deus ama quando ele sabe que você quer receber dele. Maria e Marta estavam preparando um jantar, e a Bíblia diz que a Marta corria de um lado para o outro, e Maria estava sem fazer nada, assentada aos pés de Jesus. E ela apelou e falou assim: ô, Jesus, fala para minha irmã aí que está sentada no seu pé. A Marta falou, para ela fazer alguma coisa. Só eu que faço aqui nessa igreja. E Jesus falou, não vou falar não, ela escolheu a melhor parte, e ela não será tirada. Pastor, mas a Bíblia não diz que é melhor dar do que receber? Agora eu te dei um nó na cabeça, hein? Porque eu estou falando que é melhor receber do que dar? É melhor dar do que receber quando a nossa relação é com os homens. Mas quando é com Deus, é melhor receber do que dar. Por que você acha que Jesus elogiou Maria e não Marta? Marta estava dando, Marta estava fazendo comida. Mas você acha que aquele que multiplica pão precisa de alguém para fazer janta para ele? Você acha que aquele que anda sobre as águas precisava menos do barco de Pedro? Não. Quando ele elogia Maria, aliás, é porque quem você acha que fez Jesus se sentir mais Deus? Marta ou Maria? Maria. Porque quando ela sentou para receber, ela se colocou na posição do homem. E quando ela deixou ele dar, ela disse, você é Deus, você dá. Eu sou homem, eu recebo. Amém. Recebe. Recebe. Desfruta. Pastor, mas então eu vou viver a minha vida focado nas bênçãos. Não se preocupe. Seja você mesmo. Seja original, autêntico. Fala com Deus. Abre o seu coração. Se está doendo, fala, Deus, está doendo. Pede que o Senhor não me ouve. Eu sei que o Senhor me ouve, mas esse é o meu sentimento. Eu não estou entendendo. Me ajuda. Abre os meus olhos, meu entendimento, da revelação desse amor. Que parece que eu não sinto. Fala o que está no seu coração para Deus. Ele vai mover na sua vida. Não fique travado nisso. E vai recebendo. Chega uma hora, você vai receber tanto dele, que
que você vai parar e você vai perceber, fala, puxa, por que que ele está me dando tanto? Eu não mereço. Que amor é esse? E nessa hora, seu coração vai estar tão tomado de gratidão que você vai parar de olhar para as bênçãos e vai olhar para o abençoador. Você vai se apaixonar. Não tente amar a Deus, deixa Ele te amar. Porque quando você é amado, você vai amar. Nós o amamos porque Ele nos amou primeiro. Nós damos só depois que aprendemos a receber, só depois que aprendemos a desfrutar. Gostaria que você por um minuto desfrutasse dele. Deus quer que você viva sem culpa, sem condenação. Quer que você viva em paz. Você decida ser feliz. Quer que você tenha gratidão. Mas Ele quer que você desfrute dele. Que você possa erguer suas mãos para o Senhor e apenas dizer: eu quero tocar no Senhor. Eu quero desfrutar da sua presença. Ela é maior do que todas as coisas. Toca em mim, Senhor. Deixa eu tocar no Senhor hoje. Recebe dele. Erga suas mãos. Eu escolho amar a vida e viver dias felizes. Decido viver intensamente na presença do Senhor. Eu sou perdoado. Para mim não há mais culpa nem condenação. Eu tenho paz com Deus. Eu tenho paz comigo mesmo. Por isso eu sou grato. Eu sou agradecido. Eu decido. Decido ser feliz. Decido viver tudo que Deus tem para a minha vida e desfrutar da sua presença. Em nome de Jesus. Amém. Amém. Glória a Deus. Aleluia.

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1: Você está na trilha sonora do céu, 3 horas 38 minutos. Uma ótima tarde de sexta para você que é ouvinte da Vinha e gosta de música boa. David Quillan com Nicole Costa, Porque Ele Vive, Morada com Eli Soares, Boa Nova.

0: 3 horas 41 minutos, Banda Morada com Eli Soares, Boa Nova na Vinha FM.
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0: Bom, e para quem está acompanhando essa tarde de sexta, está vendo a movimentação da Conferência Internacional Mulheres da Vinha. Eu, Jéssica Zanatta, Daniel Fernandes, estamos por aqui fazendo e acontecendo. 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
6: Pastor Rigonato, me chamo Pedro e tenho uma questão sobre a palavra de Deus. O reino de Deus, pastor, já chegou e já está aqui entre nós ou ele irá acontecer em uma outra dispensação?
7: Então, o próprio Jesus, Pedro, explica isso. Em Lucas 17, versículo 20, ele foi bem claro a respeito disso. Não é uma pergunta frequente, mas ela é importante. Lá diz assim, Lucas 17, 20, interrogado pelos fariseus sobre quando viria o reino de Deus, Jesus lhes respondeu: olha, o reino de Deus não vem de maneira ostensível, com visível aparência. Nem dirão, ele aqui ou lá está, porque o reino de Deus está dentro de vós. Três aspectos do reino de Deus: a semelhança, a realidade e a manifestação. O que é a semelhança? Semelhança é aquilo que parece, mas não é, que é imitação. E Jesus também falou: o reino do céu será semelhante ao semeador que saiu a semear. Ele faz as aplicações por meio de parábolas e dá semelhanças do reino. Ah, e a realidade? A realidade é o que Jesus falou, está dentro de cada um de vocês. A realidade é aquilo que está dentro de mim e de você, em consonância e harmonia com a igreja do Senhor. A igreja, ela é uma jurisdição dentro do reino de Deus. O reino de Deus é a supremacia, a soberania da obra de Deus. E a igreja, ela está trabalhando para a manifestação, que é o terceiro aspecto do reino de Deus. Eu falei semelhança, realidade e a manifestação. Quando vai ser? A manifestação vai ser a resposta da oração que há 2000 anos crentes cheios do Espírito Santo falam. Oram, vem o teu reino, Senhor, vem o teu reino. Quando que vai ser? Quando Jesus vier, de maneira visível, todo olho verá e ele assumirá o governo de toda a terra. É Jesus dizendo, né, que o verão vai se manifestar. Ele é o sol da justiça e a sua glória vai encher toda a terra. E essa é a manifestação, Pedro, do reino dos céus. Então, é uma dispensação que está em andamento, que vai ter o seu momento conclusivo manifestado quando o próprio Jesus vier e pisar aqui na terra novamente.
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3: Michelle, esses dias... Michelle e as irmãs, né, que estão aqui nos ouvindo. Esses dias eu estava pensando em como a pressa vai entrando na vida da gente de um jeito tão silencioso, né?
4: É verdade, Márcia. E às vezes a pessoa nem percebe, só sente que está sempre correndo, sempre tentando alcançar alguma coisa, sempre com a sensação de que nunca é suficiente.
3: E é como se o corpo, né, estivesse num lugar, mas por dentro a pessoa já está em outro compromisso, em outro problema, em outra preocupação. Ela nunca consegue realmente viver o momento presente. E nem sempre essa pressa vem da falta de fé. Muitas vezes vem só do peso da vida mesmo, das cobranças, do medo de não dar conta, sabe? Aquela insegurança, aquela ansiedade que toma conta da pessoa.
4: Mas eu amo, Márcia, lembrar que Deus não nos conduz no atropelo.
3: É verdade.
4: Ele conduz com direção.
3: Poderoso isso, hein?
4: É verdade.
3: E nem tudo, né, Michelle, que está demorando é porque está fora do lugar. Tem coisa, irmãs, que só está seguindo o tempo certo, aquele tempo que está determinado para acontecer.
4: E eu acho, Márcia, que essa é uma reflexão importante para nós. Será que eu estou respeitando o meu processo? Até porque hoje todo mundo quer começar de cima, né?
3: Ninguém quer começar do começo.
4: Exatamente. E só tentando correr pra chegar logo em algum lugar. E não pra chegar no lugar certo.
3: É. E tá tentando chegar num lugar que muitas vezes não sabe nem que lugar é esse, né? Mas tá na correria. Tá na correria.
4: Irmãs, vamos orar.
3: Vamos orar pra isso, irmãs. Isso é sério.
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0: e também com a Jéssica Zanata, que tá lá na Arena Praça da Bíblia.
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0: Muito bem, vamos lá falar primeiro com o pastor Guilherme Rigonato. Pastor Guilherme, boa tarde.
2: Olha, eu vou dizer que a movimentação de mulheres aqui bateu o recorde mundial. Eu duvido uma concentração maior de mulheres cheias do Espírito como essa que nós estamos vivendo na cidade de Goiânia. E para dizer que não estou mentindo, eu vou puxar aqui uma irmã que está recebendo de Deus e ela falou assim, ó, pode abrir o microfone que o que eu vou falar, Deus vai falar aí do outro lado do rádio. Então, para quem está conectado na Rádio Vinha FM, atenção, vou falar aqui com a Jordana que é discipuladora aqui, ela é esposa de pastor, ela está aqui vivendo momentos especiais na conferência e pode nos dizer o que é que mais marcou a vida dela até aqui. Só para dizer, viu, Jordana, eu estou impressionado que você não andou sozinha em nenhum momento. Eu cheguei aqui, ela já está acompanhada de outras duas aqui, cheias do Espírito também. E eu quero saber como é que está sendo essa experiência no ano de 2026 de mais uma conferência, Jordana.
3: Amém, pastor Guilherme. Eu quero compartilhar mesmo, né, que eu tenho sido impactada pelo Senhor. Cada conferência o Senhor tem dividido com a gente uma nova medida. E a palavra da pastora Márcia ontem me marcou demais. Ela, assim, trouxe com muita clareza, né, para que os nossos olhos sejam abertos para ver o que o Senhor vê. Então, assim, tô com muita expectativa das próximas palavras ainda, mas o Senhor tem nos dado algo, assim, muito precioso. Tô muito feliz e com muitas expectativas para viver o ano da multiplicação, é só isso.
2: Jordana, eu tô certo quando eu digo que vocês não andam sozinhas, vocês só andam de bando e é todo mundo abençoado.
3: É verdade, pastor Guilherme, graças a Deus eu consegui comprar junto com as minhas discípulas. Então, quase todos aqui estão recebendo, eu estou vendo, né, que há uma unidade entre nós. Então, nós andamos em bando, tem que ser em bando, tem que ser junto, falando a mesma língua.
2: Aleluia! E olha, Ana Laura, ela é jovem, eu estou vendo aqui na carinha dela que ela não tem muito tempo que ela saiu do Kids. Não vou perguntar a idade, porque isso é indelicado, mas eu vou dizer o seguinte, Ana Laura, mesmo sendo tão jovem, você já está inserida no mover de Deus, já está aí até a tampa, liderando, participando, ouvindo as palavras. Como é que está sendo para você essa experiência?
4: Amém, pastor Guilherme, está sendo uma bênção para mim. É a primeira conferência de mulheres da Vinha que eu venho, né? E cada palavra está me marcando muito, graças a Deus. E a palavra que mais me marcou foi da pastora Jaqueline, que ela falou sobre Espírito, seja cheia do Espírito Santo.
2: Amém.
4: E me marcou muito essa palavra, Deus.
2: Glória a Deus, pastora Jaqueline Gimenez, que vem diretamente de Cuiabá, no Mato Grosso. E nós temos aqui muitos preletores internacionais, né? Nós temos aí a pastora Gisele dos Estados Unidos. Vamos ter a palavra da pastora Zanilda. E eu tenho uma convicção, viu, Ana Laura? Você está dizendo aí que a palavra da pastora Jaqueline te marcou? Eu acho que até o final vai ser tão impressionante aquele derramar do Espírito que você vai vir trazendo uma experiência sobrenatural. Você crê?
4: Amém, eu creio.
2: Tem algo que você está pedindo nesses dias aí que você quer experimentar aqui na conferência?
4: Muito, sim.
2: É, amém. Então, vamos aguardar até o final. Você só sai daqui quando acabar.
4: Só quando acabar.
2: Maravilha! E eu vou fechar o time aqui com a Emily, que está aqui na conferência. A Emily, que inclusive compartilhou algo comigo aqui nos bastidores, eu vou deixar que ela mesmo conte, para que ela possa contagiar a nossa audiência com o que Deus está fazendo na vida dela particularmente, mas também com o que Deus quer fazer na vida de muitos ouvintes que acompanham a rádio. Emily, conta pra gente, como é que está sendo para você ter vindo para a conferência de mulheres?
3: Está sendo maravilhoso. É, como o pastor mesmo falou, eu, né, tive um momento delicado, né, semana passada, eu perdi o meu primo, ele faleceu, um menino muito novo, e assim, eu tava assim, triste, né, com as minhas forças já meio desanimada, mas eu falei, não, vou na conferência, e eu cheguei aqui, e assim, Deus, ele me deu um renovo, na palavra da pastora do Rio de Janeiro agora, ela falou muito sobre a questão de ela falou muito sobre Ruth, né, que Ruth tava ali colhendo, mas ela não tava colhendo, é, as coisas boas, é como se eles estivessem colhendo o que caía no chão. E é nesse momento, né, que a gente tá triste, de cabeça baixa, olhando pro chão, colhendo os restos, achando que não tem força, Deus vai lá e te dá um renovo e te surpreende.
2: Aleluia.
3: E assim, tá sendo muito poderoso. E eu creio, né, quero dar uma palavra também para quem tá em casa, né, que tá parecida comigo, que busca na palavra, busca no Senhor, que eu tenho certeza que você vai ter um renovo de Deus, ele tem algo para te oferecer e ele vai, só ele mesmo
2: para
3: te dar força.
2: Aleluia, obrigado Emily por dividir conosco aquilo que você está vivendo. Eu não tenho dúvidas que você está no lugar certo, junto com essas irmãs cheias do

0: para poder não só te apoiar, mas te lembrar quem é o seu senhor. Parabéns para Emily, parabéns Jordana, Ana Laura. E é o seguinte, até o final, tô esperando vocês para ouvir o que Deus fez, tá bom? Estamos só na metade do processo, eu tenho convicção que Deus está fazendo aqui na Arena Bueno e lá na Praça da Bíblia. Daniel Fernandes, aí diretamente do Estúdio da Vinha.
1: Pois é, pastor Guilherme, nessa cobertura aí da Conferência Internacional Mulheres da Vinha 2026, a gente sai aqui da Arena Bueno e vai direto para a Arena Praça da Bíblia. Ô Jéssica, você está com uma convidada especial aí, é isso? Quem seria essa convidada? Boa tarde, Jéssica.
2: Muito boa tarde, Daniel. Boa tarde, queridos ouvintes. É isso mesmo, estamos aqui direto da Arena Praça da Bíblia com uma convidada muito especial, responsável por toda a organização da conferência aqui nesse prédio. Estamos aqui diretamente na sala VIP com a pastora Dalva Rigonato, esposa do pastor Rigonato e contra nós, pastora, ela que está aqui feliz, toda linda, contra nós, pastora. Como que tem sido hoje, inaugurando, né, esse prédio, porque é o primeiro evento oficial da Videira, aqui na Praça da Bíblia, depois de tudo que nós passamos, pastora, como que é viver esse momento, estar à frente como responsável dessa conferência, que está muito bem organizada, por sinal, como sempre, nós da Videira valorizamos isso, mas como que está o seu coração e como que tem sido?
3: Esse evento, eu posso dizer que nós estamos desfrutando do favor de Deus. O pastor Luiz pregou sobre isso ontem, né? E aqui na Praça da Bíblia, o ambiente está assim tão liberado. Está uma presença de Deus. Eu acho que todos que estão aqui estão sentindo aqui que Deus está liberando sobre cada um. E nós estamos mergulhados naquilo que Deus quer fazer. Então eu creio que nessa conferência, Deus não só vai nos levantar, nos abençoar, nos favorecer, mas ele também vai nos direcionar. E eu acho que essa conferência também tem essa característica, né? De Deus nos dar direções claras.
2: Amém.
3: Nós estamos vivendo um tempo de colheita.
2: Amém.
3: Né? E as mulheres que estão aqui são as trabalhadoras que o Senhor tem mandado. Só que eu creio que Deus quer muito mais e muito mais rápido. Né? Por isso essas mulheres estão aqui, né? Mais de 9.500 mulheres. É muita mulher junta, né?
2: Muita,
3: né? E Deus está querendo falar muito com essas mulheres.
2: Sim, nós estávamos aqui, Daniel, numa conversa.
1: Alô, Jéssica, tá me ouvindo? Bom, a nossa ligação lá caiu, né? A gente teve um probleminha, mas não tem problema não. Daqui a pouquinho a gente volta a falar com a Jéssica ao vivo, direto lá da Arena Praça da Bíblia. Já deu pra poder aí pegar algumas informações, né? Com algumas mulheres aqui na Arena Bueno. Também a gente tava batendo um papo ali com a pastora Dalva Rigonato. Daqui a pouquinho a gente volta a estabelecer aí, restabelecer, na verdade, né, esse sinal lá com a Jéssica Zanata. 5:11, continuam as melhores da Vinha. Agora tem o Ministério Aviva.
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7: Boa tarde, ouvintes da Vinha FM. Eu não sei qual é a intenção de Lula, diz que vai a Washington para conversar com Trump, para tirar a tarifa. A tarifa não foi ainda confirmada, mas briga com o secretário de Estado, que é o braço direito do Trump. Agora, dentro do Palácio do Planalto, isto é, mais do que oficialmente, o chefe de Estado chama o secretário de Estado americano, Marco Rubio, de latino-americano frustrado. O que ele quer é que seja decidida pela tarifa para ter um pretexto de fazer propaganda que está defendendo o Brasil, que os Estados Unidos estão atacando, deve ser isso, né? Bom, Atlas Intel, agora a questão do terrorismo. Atlas Intel foi a única agência que acertou o resultado da eleição colombiana agora no domingo, né? Disse que dava diferença de 3 pontos percentuais e deu para o candidato que apareceu surpreendendo todo mundo, todas as outras agências de pesquisa, e vai para o segundo turno, contra o candidato do Petro. Bom, 53% dos brasileiros aprovam a classificação de terrorista para o PCC e Comando Vermelho. 45% são contra, isto é, a favor de não agir, não fazer nada contra o PCC e o Comando Vermelho. 56% acham que o governo brasileiro também deveria fazer isso, classificá-los assim, né? 47,6% dizem que o Estado brasileiro não está conseguindo combater o crime organizado. 36% acham que sim. 48% veem infiltração das facções na política e no estado de corrupção. Gente, quando se fala em colégio militar, tem aquela coisa, a esquerda detesta. Vamos ver os resultados? Olimpíada Brasileira de Matemática das Escolas Públicas, com todas as escolas públicas do Brasil. Pega do sexto fundamental e do terceiro médio. Segundo o Instituto de Matemática Pura e Aplicada, que aplicou tudo. O resultado: Colégio Militar de Brasília, primeiro lugar, 60 medalhas. Colégio Militar de Porto Alegre, segundo lugar, 36 medalhas. Colégio Militar Tiradentes de Brasília, 35 medalhas. Colégio Militar do Rio de Janeiro, 33 medalhas. Aí vem a primeira escola que é federal, Centro Federal de Educação Tecnológica, 32 medalhas, Belo Horizonte. Depois vem Colégio Militar de Curitiba, Colégio Militar de Recife, Colégio Militar de Santa Maria, Colégio Militar de Manaus, Colégio Militar de Fortaleza, Colégio Militar de Salvador. Aí vem Centro Educacional Professora Alzira Alves Carneiro, de Tanque Novo, no interior da Bahia, lá na Chapada Diamantina, no Sertão. 22 medalhas. É uma escola municipal. Volta Colégio Militar de Juiz de Fora, Colégio Militar de Campo Grande, na matemática. Matemática é a rainha das ciências exatas, né? Quem não sabe matemática não vai saber física também e tudo mais. Bom, gente, deixa eu contar uma história. Tem uma historinha rápida de um mineiro de urânio no Canadá, grande lutador dessa essa luta livre, MMA, eu acho que é, né? O sujeito é um indiano. E aí ele foi morto por um urso. O urso apareceu lá na mina, ele foi morto pelo urso. Eu imagino, porque ele disse que aceitava toda e qualquer briga com gente mais pesada do que ele. E era muito corajoso, acabou morto pelo urso. Bom, mas tem uma família cocaína que fornece cocaína, fornecia para Uberlândia, Uberaba e Ituiutaba, Minas Gerais, Triângulo. Pai, mãe, filha advogada, que queria ser juíza, filha psicóloga infantil e ex-genro, chamado Hanninieri. Incrível o nome dessa pessoa. R-H-A-N-N-I-E-R-Y. Deveria ser preso também os pais que dão um nome desse para uma pessoa, né? Esse ex-genro era um laranja, a filha advogada usava, a filha psicóloga usava também a psicologia, as duas faziam relações públicas, a mãe fazia as finanças, né? E o pai era conhecido, era o Serjão do PCC. Foi todo mundo preso ontem pela Polícia Federal. E a Polícia Federal postou, né, as fotos, gente, cada casa, carro, home, aqueles carros, caminhões que levam a casa junto, né? Tem um nome em inglês aí, e um rancho na beira de uma represa. Pessoal, e fornecia, recebia cocaína do Paraguai, de certo era cocaína da Bolívia, passava pelo Paraguai e vinha para eles. Família inteira. De Brasília, Alexandre Garcia.
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0: Olá, ouvinte da Vinha, graça e paz vos sejam multiplicadas. A palavra do Senhor diz o seguinte: portanto, Hebrom passou a ser de Caleb, filho de Jefoné, o Quenezeu, em herança até o dia de hoje, visto que perseverara em seguir o Senhor, Deus de Israel. Você sabe, perseverança é uma qualidade de quem aprendeu a confiar plenamente no Senhor. Há muitas pessoas que desistem, mas elas desistem porque em algum momento elas decidiram a lutar com as suas próprias forças, com a força do seu braço. Veja só, há pessoas que desistem de andar com Deus, há aqueles que desistem do seu casamento, há aqueles que desistem dos seus projetos, e há também aqueles que desistem até mesmo das suas próprias vidas. Mas grande segredo é confiar plenamente em Deus. A palavra também diz: entrega o teu caminho ao Senhor, confia nele e no mais ele fará. Portanto, eu quero convidar você agora para nós clamarmos ao Senhor. Onde quer que você esteja, se você pode, pare por um instante, incline o seu coração, o seu espírito para o trono da graça. Vamos falar com Deus. Espírito Santo, nós te damos graças porque o Senhor é aquele que nos sustenta nos dias da dificuldade. O Senhor é aquele que nos dá direções claras quando estamos perdidos. Quem sabe há pessoas que oram comigo agora que estão pensando em desistir. E por que não dizer a respeito daquelas pessoas que já desistiram? Para elas não há mais saída, não há mais o que fazer, não tem mais jeito. Mas é a tua palavra que diz que para o Senhor não há nada demasiadamente difícil. Mas quantas vezes nós queremos resolver os nossos problemas ao nosso modo, do nosso jeito? Por isso eu te peço agora que o Senhor, nessa ocasião, possa tocar no coração dessa pessoa que me ouve. Que o Senhor leve cada uma delas a confiar plenamente no Senhor. Porque nós não temos outro Deus além de ti. Então, eu te peço, toca, ó Deus, na família, toca nas áreas mais sensíveis. Ó Deus, intervenha nos momentos em que lutamos e travamos guerras tão duras. Que o Senhor possa nos abençoar de maneira, ó Deus, extraordinária. Que o Senhor, nesses dias, nos abençoe e nos guarde. Que o Senhor faça resplandecer o teu rosto sobre nós e tenha misericórdias de nós, que sobre nós o Senhor incline a tua face e que o Senhor nos dê abundante paz, em nome de Jesus. Amém.
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1: Pastor Rigonato, me chamo Pedro e tenho uma questão sobre a palavra de Deus. O reino de Deus, pastor, já chegou e já está aqui entre nós ou ele irá acontecer em uma outra dispensação?
7: Então, o próprio Jesus, Pedro, explica isso. Em Lucas 17, versículo 20, ele foi bem claro a respeito disso. Não é uma pergunta frequente, mas ela é importante. Lá diz assim, Lucas 17, 20, interrogado pelos fariseus sobre quando viria o reino de Deus, Jesus lhes respondeu: olha, o reino de Deus não vem de maneira ostensível, com visível aparência, nem dirão ele aqui ou lá está, porque o reino de Deus está dentro de vós. Três aspectos do reino de Deus: a semelhança, a realidade e a manifestação. O que é a semelhança? Semelhança é aquilo que parece, mas não é, que é imitação. E Jesus também falou: o reino do céu será semelhante ao semeador que saiu a semear. Ele faz as aplicações por meio de parábolas e dá semelhanças do reino. Ah, e a realidade? A realidade é o que Jesus falou, está dentro de cada um de vocês. A realidade é aquilo que está dentro de mim e de você, em consonância e harmonia com a igreja do Senhor. A igreja, ela é uma jurisdição dentro do reino de Deus. O reino de Deus é a supremacia, a soberania da obra de Deus. E a igreja, ela está trabalhando para a manifestação, que é o terceiro aspecto do reino de Deus. Eu falei semelhança, realidade e a manifestação. Quando vai ser? A manifestação vai ser a resposta da oração que há 2000 anos crentes cheios do Espírito Santo falam. Oram, vem o teu reino, Senhor, vem o teu reino. Quando que vai ser? Quando Jesus vier, de maneira visível, todo olho verá e ele assumirá o governo de toda a terra. É Jesus dizendo, né, que o verão vai se manifestar. Ele é o sol da justiça e a sua glória vai encher toda a terra. E essa é a manifestação, Pedro, do reino dos céus. Então, é uma dispensação que está em andamento, que vai ter o seu momento conclusivo manifestado quando o próprio Jesus vier e pisar aqui na terra novamente.
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2: A quarta coisa, que eles praticavam a circuncisão. Olha o que diz no capítulo 6, verso 12. Todos os que querem ostentar-se na carne, esses vos constrangem a vos circuncidardes, somente para não serem perseguidos por causa da cruz de Cristo. Paulo está dizendo que os gálatas estavam sendo coagidos, opressionados, ensinados a se circuncidar. Mas a circuncisão era uma prefiguração da cruz de Cristo. Hoje nós já temos a realidade da cruz. Quem já tem a realidade não precisa mais da sombra. E por fim, no capítulo 3, verso 3, olha o que diz. Capítulo 3, verso 3, olha o que Paulo diz. Sois assim insensatos que, tendo começado no Espírito, estejais agora vos aperfeiçoando na carne? Paulo está dizendo, olha, quando vocês foram salvos pela graça. Mas agora que vocês estão salvos, vocês querem agora aperfeiçoamento pelo esforço próprio? Não, Paulo está dizendo, do mesmo jeito que você foi salvo, tem que viver agora. Você foi salvo por uma graça divina, presente de Deus, dom do céu. Você também hoje vai vencer o pecado pela graça de Deus, pelo dom do céu. Você vai ser transformado hoje pela graça de Deus, presente divino. É tudo a questão de receber pela graça mediante a fé. Nós começamos no Espírito e vamos continuar no Espírito. Pastor, como é que eu sei que eu estou no Espírito? Você depende da graça. Você depende da graça, você está no Espírito. Quem não depende da graça, está na carne, porque depende do orgulho. Do orgulho. Outro dia eu estava falando sobre humildade numa reunião, e aí alguém comentou comigo isso. Eu falei, é muito difícil ser humilde. Muito difícil ser humilde, porque você nunca pode admitir que você é humilde, que na hora que admite, você não é mais. Não é verdade? Então, a única maneira de ser humilde é você reconhecer que tudo que você tem procede dele, qualquer coisa que você venha querer procede dele. O único jeito de ser humilde é caminhando debaixo da graça de Deus. Aquele que caminha debaixo da graça de Deus, de fato anda em humildade, esse é que vai herdar o reino dos céus naquele dia. Presta atenção, essas são características dos irmãos lá dos Gálatas, por isso que Paulo escreveu a carta. Esse é o tema da carta o tempo inteiro. Temos que voltar para o Espírito. Temos que começar no Espírito, depois continuar no Espírito. Qual que é o contexto da carta? As igrejas que Paulo tinha estabelecido, elas estavam sendo agora perturbadas por falsos mestres judaizantes que chegaram ali. E esses falsos mestres, eles atacaram a autoridade de Paulo tremendamente. É por isso que nessa carta Paulo começa aqui no capítulo 1, falando como ele se tornou apóstolo, não é verdade? Por quê? Porque aqueles falsos mestres estavam dizendo, quem que é esse Paulo, afinal de contas? Quem que é esse Paulo? Quem fez dele apóstolo? E eles então acusavam Paulo de quê? Eles acusavam Paulo de ter sido uma pessoa terrível antes de converter, selvagem, perseguia a igreja. Como é que agora ele quer chegar aqui e ensinar essas coisas? Segunda coisa que eles diziam, que Paulo não tinha sido um dos 12. Se Paulo não era um dos 12, então ele era um impostor. Ele se autoproclamou como apóstolo. Por quê? Porque os judaizantes só podiam acreditar nos 12 originais, ou pelo menos nos 11. Também Paulo era acusado de não ter credenciais, de ter sido alguém enviado pelos 12. Em outras palavras, diziam, Paulo não tem autorização para ser apóstolo. Como é que ele é apóstolo se Tiago, se Pedro não autorizaram, não mandaram uma carta pra, através dele, para recomendá-lo, dando credenciais aonde ele fosse? Isso era complicado mesmo. Também diziam que Paulo rejeitava a lei, rejeitava o Velho Testamento, e diziam que o evangelho que Paulo pregava não era o mesmo evangelho que Pedro pregava, que Tiago pregava, que João pregava. Veja, essas acusações todas eram feitas contra Paulo. E é nesse contexto que Paulo então começa a carta. Eu queria falar três tópicos somente aqui nesses versículos de 1 a 10. Primeira coisa, uma vez que Paulo estava debaixo dessas acusações todas, Paulo então começa dizendo o quê? Ele começa dizendo, olha, eu sou Paulo, o apóstolo, aí ele diz, não da parte de homens. Vai lá, capítulo 1, verso 1. Eu sou apóstolo, mas não é da parte de homem. Não preciso de carta de recomendação de homem nenhum. Eu vi a Cristo. Cristo mesmo, pessoalmente, me comissionou. Por isso ele diz, eu sou apóstolo por Jesus Cristo e por Deus Pai. Essa palavra apóstolo, você sabe, era uma palavra muito séria naquela época. E ainda hoje é. Paulo não diz que todos os irmãos são apóstolos, como alguém pode às vezes querer pensar. Muito pelo contrário. Olha como é que ele se refere a si mesmo. Ele diz, Paulo, apóstolo. Agora, olha no verso 2. Ele está escrevendo junto com todos os irmãos, meus companheiros. Então ele diz, eu sou apóstolo. Os irmãos que estão comigo são irmãos. São irmãos. Por quê? Porque ele está dizendo que ele tinha uma autoridade diferente para falar. Mas preste atenção, a autoridade do apóstolo é a autoridade do evangelho. Tem autoridade quem fala o evangelho. Está me ouvindo? A autoridade do apóstolo Paulo era porque ele tinha recebido o evangelho da parte de Deus. Qualquer um que fala o evangelho, ele vai ter autoridade na vida dele. Entende? Minha autoridade não é eclesiástica, minha autoridade não é de título. É de simplesmente ser alguém que sustenta a palavra do evangelho, como Paulo fez. Esse é o primeiro tópico. Paulo, portanto, tinha autoridade apostólica. Segunda coisa que Paulo fala, e evidentemente ele tinha que falar da sua autoridade para defender o evangelho que ele prega também. Paulo fala do conteúdo do evangelho que ele prega. Qual que é o conteúdo do evangelho que Paulo pregava? Verso 3 e 4. Graça a vós outros e paz da parte de Deus. Por que graça e paz? Graça é a essência do evangelho. Paz é o resultado de quem recebeu esse evangelho. Preste atenção. Se você não tem paz, é porque não tem desfrutado da graça. Todo mundo que vive debaixo da graça tem descanso e paz. Pastor, como é que é isso na prática? Tão simples. Por que que às vezes o líder fica atormentado? Por que que ele está atormentado? Porque ele acha que ele só vai ser aceito se ele for bonzinho, certinho, corretinho. Hoje ele discutiu com a esposa, teve problema com o colega de trabalho, o chefe dele aprontou com ele, agora ele está magoado com o chefe, ele está se sentindo super desqualificado. A célula dele não cresce, ele não consegue multiplicar, ele está se sentindo super desqualificado. Aí na hora que ele vai orar, ele tem paz com Deus, meus irmãos, sim ou não? Não tem paz, por quê? Porque ele acha que precisa de algum mérito para agradar a Deus. Ele acha que Deus vai ficar contente com ele se ele fizer essas coisas todas certinhas. Mas quando agora ele chegou e tem coisas que não estão certinhas, que tem que ser ajustadas, ele perde a paz, porque ele confia na justiça dele. Mas se ele chegar crendo, preste atenção, que não importa a circunstância, o sangue de Jesus me lava de todo o pecado. Eu tenho agora paz com Deus. Eu não vou ter no futuro, eu já tenho. A ira já foi aplacada. Eu posso entrar com ousadia na presença dele. Ele vai me usar. Ele tem pensamentos bons a meu respeito. Ele sonha coisas boas para mim. Eu vou reinar em vida. Eu posso experimentar o melhor nessa vida. Se ele chegar confiado nessa graça, ele vai ter paz? Sim ou não? Ainda que o inferno e todos os irmãos o acusem. E a esposa também. Vai pregar hoje? Não acredito. Depois do jeito que você me tratou, agora você quer chegar na frente dos irmãos e falar? Ele fala, vou chegar, porque toda acusação eu venço pelo sangue de Jesus. Aí alguém vai dizer, pastor, mas esse irmão, não, será que ele não é meio irresponsável? Confiar na graça é loucura, já te falei. Mas só quem confia na graça experimenta paz na presença de Deus. Quem não confia na graça não tem paz, mesmo sendo crente. Vive atribulado, vive angustiado, vive dormindo mal, vive de tudo quanto é jeito ruim, porque não tem paz. Eu vou falar uma coisa para você, na presença de Deus, eu tenho paz com Deus. Eu ando em paz diante de Deus. Ah, pastor, você é perfeito? Não sou, não. O diabo te lembra seu pecado a cada minuto. Mas eu respondo para ele a mesma resposta constantemente. Eu venço o acusador pelo sangue do Cordeiro e pela palavra do meu testemunho. Sobre mim não tem mais condenação. Eu fui justificado. Nem no céu vou ser mais justo do que eu sou hoje, porque a minha justiça não é minha. Minha justiça é Cristo Jesus, que morreu por meus pecados e ressuscitou para ser a minha vida. Pastor, mas isso não é coisa de novo convertido? Não é novo convertido, tem que falar essas coisas? Isso é um engano de alguns irmãos, é pensar que a verdade do evangelho é muito simples. Eu preguei aqui há 2 semanas atrás sobre essa palavra da graça. Alguns irmãos me falaram, pastor, palavra simples, né? O que ele quis dizer foi o seguinte: a gente veio aqui para ouvir um negócio mais profundo. A gente quer ouvir os mistérios, misteriondas. Mas o que você está precisando é disso, meu amigo. O que nós precisamos é de perdão. Tudo que você precisa é de saber que está perdoado e está em paz com Deus. É só o que você precisa. Para ter saúde, o que você precisa é disso. Para ter bons relacionamentos, você precisa disso. Saber que você está em paz com Deus. Então, vamos continuar lendo. Graça a vós outros e paz da parte do nosso Deus e Pai. Aí, Paulo agora vai dizer qual é a essência do evangelho em 3 frases. Cristo Jesus, o qual entregou-se a si mesmo pelos nossos pecados. Então, a primeira coisa que faz parte do evangelho é que Cristo morreu pelos nossos pecados. Cristo não morreu porque ele era um herói. Cristo não morreu porque ele era uma vítima, tadinho, daqueles judeus malvados ou daqueles romanos imperialistas. Não. Cristo não morreu simplesmente porque amava os homens. Não, Cristo morreu pelos pecados. Os pecados eram um crime que precisavam de ser pago, uma dívida diante de Deus que tinha que ser paga. A ira de Deus se derramava do céu contra toda a impiedade e todo o pecado. Mas Cristo Jesus se fez o Cordeiro de Deus e morreu para aplacar a ira de Deus. Está me ouvindo? Ele morreu por causa dos nossos pecados. É muito importante dizer isso. Porque as pessoas tendem a colocar observações, às vezes bonitinhas, nessa verdade, e que acabam distorcendo o conteúdo do evangelho. Cristo Jesus morreu pelos nossos pecados. As pessoas sempre perguntam, pastor, nós somos salvos do inferno? Sim, mas antes de ser salvo do inferno, você foi salvo de uma pessoa. Jesus morreu na cruz, não foi para te salvar do diabo. Ele morreu para te salvar de Deus. Está me ouvindo? Jesus morreu para te salvar de Deus. Pastor, mas como é que é possível isso de Deus? Sim, porque Deus iria condená-lo e mandar você para o inferno, porque você era um pecador terrível. E todo homem vai ter que comparecer diante de Deus. Deus então fez o quê? Deus não pode mudar a sua justa ira, não pode mudar os seus preceitos eternos. Deus então enviou Jesus. E Jesus morreu para pagar a dívida e aplacar a ira de Deus. De tal maneira que agora, quando nós chegamos diante de Deus, chegamos vestidos de Cristo. Nós somos como Adão, que estava nu, mas agora recebeu uma roupa nova do Cordeiro de Deus, que tira o pecado do mundo. Aí quando você chega diante de Deus, agora não há mais ira, somente graça sobre você. Vocês estão compreendendo o que eu estou falando?
3: O que vai fazer o homem sem Deus naquele dia? O que vai fazer o homem que confia na sua justiça naquele dia?
2: Não haverá para onde escapar. Não haverá onde escapar. Ele vai ter que suportar a ira de Deus. E a ira de Deus se expressa no inferno. Mas feliz é aquele que crê na graça de Deus. E olha, a graça de Deus é insondável. Não pense que você já sabe tudo da graça, porque ela é insondável. Está me ouvindo? Paulo diz que onde abundou o pecado, superabundou a graça de Deus. Então aqueles que são mais pecadores são alvos ainda maiores da graça de Deus. Aqueles que você acha que é mais errado, que você está aí no seu banco pensando, tadinho do fulano, vai para o inferno. Presta atenção, não se iluda, a história não acabou. Só acaba quando aquele que é o Z, ele é o A e é o Z. Ele está no começo e está no fim. Presta atenção. Se esse pecador miserável que apronta toda, se ele apenas olhar para o céu e crer e confiar na graça de Deus manifestada em Cristo Jesus, ele será salvo da condenação eterna.
3: Não estou dizendo que ele vai ganhar o reino, não. Isso é outra coisa distinta.
2: Mas ele vai ser salvo da condenação. E não pense que isso é coisa pequena.
3: Isso é muito grande. É muita graça de Deus.
2: É muita graça de Deus. Aqueles que conhecem a graça de Deus se alegram nela. E se alegra cada vez que vê um pecador se arrependendo. O segundo elemento da graça é que Jesus morreu pelos nossos pecados para nos desarraigar deste mundo perverso. O Senhor morreu para nos desarraigar, arrancar pela raiz, nos libertar. Libertar deste mundo que jaz no maligno. Nós vivemos debaixo de um mundo, vivemos no ambiente de um mundo. É um ambiente espiritual. Quando o Senhor disse que morreu para nos libertar deste mundo, não significa tirar daqui, porque se fosse tirar daqui, seria complicado, porque Ele disse que nós devemos ser luz do mundo e sal da terra. Portanto, ser liberto do mundo significa que o mundo tem que sair de dentro de nós. Mas muitos de nós ainda amamos tanto o mundo. Amamos tanto a moda. Amamos tanto o que é fashion. Amamos tanto as opiniões dos ímpios. Apreciamos tanto ouvir as conversas dos artistas. Apreciamos tanto o pensamento dessa era. Precisamos ser desarraigados, irmãos. Por isso que a carta de Gálatas se aplica a nós também. Terceira coisa que Paulo fala do Evangelho é que Jesus, verso 4, morreu segundo a vontade de Deus. Está me ouvindo? Jesus morreu segundo a vontade de Deus Pai. Nunca devemos pensar que Jesus não queria morrer. E que ele orou para não morrer. Nada disso. E nem devemos pensar que Jesus morreu por um acidente. Foi uma situação, um acidente. O povo rejeitou. Não, Jesus veio para isso. Nasceu para isso. E desde quando começou o seu ministério, ele falou que iria morrer. Ele veio para morrer segundo a vontade de Deus. Amém, meus irmãos? Terceira e última coisa que Paulo fala nesse texto. Ele fala sobre a glória do Evangelho. O Evangelho é uma coisa sagrada, é algo sagrado. Tocar nesse Evangelho é tocar na glória de Deus, porque o Evangelho é segundo a glória da face de Cristo. Por isso Paulo agora é muito duro. Ele anuncia um anátema contra aqueles que tentam alterar o Evangelho. E ele fala três coisas. Primeiro ele fala da infidelidade dos gálatas, o verso 6. Ele diz assim: admira-me que estejais passando tão depressa daquele que vos chamou na graça para outro evangelho. Essa expressão aqui, passar depressa, no original significa: me admira que vocês são uns vira-folha, vira-casaca. É, a palavra era usada naquela época para aquele que mudava de time. Torcia para um, agora torce para outro. Lutava para um exército, agora luta para o outro. Paulo está dizendo: vocês estão mudando de lado. Preste atenção na seriedade disso. Estão abandonando o evangelho de Cristo, estão indo para outro lado, porque foi Jesus quem disse: quem comigo não ajunta, espalha, quem não é por mim é contra mim. Não tem meio termo. Se você passou do evangelho de Cristo, você está indo para o outro lado, para aqueles que são contra Cristo. Em toda epístola tem oração de louvor, aqui não há. Em toda epístola tem ações de graças, aqui não há. Dada a seriedade do que está acontecendo, é algo muito sério. Passar desse evangelho para outro evangelho. Que outro evangelho era esse? Está lá em Atos capítulo 15, verso 1. Abre aí a sua Bíblia. Alguns indivíduos que desceram da Judeia ensinavam aos irmãos, dois pontos: se não vos circuncidardes segundo o costume de Moisés, não podeis ser salvos. Não é que eles diziam que tinham que largar Jesus. Eles diziam que também precisava de circuncidar-se. Qual que é o grande perigo desse tipo de coisa? Olha para cá. Será que ainda hoje existe isso? Existe. Todas as vezes que você ouve alguém colocando um mais na frente da obra da cruz, esse é outro evangelho. O evangelho é somente isto: Cristo Jesus morreu pelos nossos pecados segundo a vontade de Deus, para nos desarraigar deste mundo tenebroso. Por causa disso ele nos deu a sua vida, nos fez participante da sua glória, e hoje somos membros do seu corpo, que é a sua casa. Preste atenção, não tem mais. Mas é muito comum encontrar pessoas dizendo: olha, você tem que crer em Jesus mais alguma coisa. Tem que crer em Jesus mais entregar o dízimo, mais quebrar a maldição, mais frequentar a igreja. Há muita coisa que você pode colocar aqui no mais. Não existe outro. É só o evangelho. O que salva é só o evangelho. Quando você coloca alguma coisa além do evangelho, você está cometendo uma profanação. Qual que é a profanação? Você está dizendo que a obra de Jesus na cruz não é suficiente para salvar ninguém.
3: Precisa de algo mais. Precisa de algo mais. Hoje em dia é muito comum. Você precisa de crer em Jesus e fazer cura interior. Tem que aplicar as técnicas da psicologia. Está cancelando, está dizendo que a obra de Jesus não é suficiente. Você tem que crer em Jesus, mas também tem que estudar, fazer um curso superior. Há muitas coisas que as pessoas colocam depois. Nem consigo me lembrar de todas, mas olha para cá. Isso tudo é profanação. Porque estão declarando com isso que a obra do Senhor não é suficiente. Vamos proclamar no mundo espiritual para dizer que a obra de Jesus foi perfeita e foi suficiente. Quando ele disse que está consumado, ele completou a obra de salvação da minha vida. E ao participar do pão e do vinho, estou declarando isso: é completa e é perfeita. Não precisa de nenhum aditivo. Eu sou totalmente salvo pelo sangue do Cordeiro. Segunda coisa que o texto nos fala, é a atividade dos falsos mestres, verso 7, o qual não é outro senão que alguns que vos perturbam e querem perverter o evangelho de Cristo. Havia perturbação dentro daquela igreja. Louva a Deus que temos sido guardados pelo poder de Deus aqui no nosso local, mas acredite em mim, há muita perturbação na televisão, há muita perturbação na internet. Há muita perturbação de pessoas que têm acesso à comunicação e de irmãos que acreditam que só porque alguém está falando em nome de Jesus, está falando o evangelho. Eu me preocupo com os irmãos, porque os irmãos engolem tudo que aparece. Se está na internet, deve ser verdade. Internet é um antro de mentira. Internet não é fonte de sabedoria, acredite em mim. Qualquer um que fala, se está na televisão, ele deve saber, deve ser importante. Você tem um título de doutor, então aí que ele deve saber mesmo. Mas você tem que ser um crente fiel. Vai checar na palavra de Deus se o que ele está falando bate com o evangelho. Seja criterioso, lembra disso. Não há teologia neutra. Se você crê errado, o erro vai chegar na sua conduta. Tudo que você crê afeta o seu comportamento. O que é que os falsos mestres ensinavam? Eles diziam que Jesus morreu, mas não morreu por todos, morreu só pelas pessoas boazinhas, morreu só por aqueles que são bons. Jesus veio salvar só aqueles que são melhores, então ele não amou todo mundo, ou pelo menos não amou do mesmo jeito. Veja, é exatamente o oposto do ensino de Jesus, que disse: aquele que é mais perdoado, esse é porque mais ama e foi mais amado também. Esse era o zelo. E mais ainda, o zelo era com os irmãos, porque ele sabia o quê? Lá em Romanos 1,16 diz o quê? Que o evangelho é o poder de Deus para a salvação de todo o que crê. Digo, o evangelho é o poder de Deus para a salvação de todo o que crê. Mas se alguém crê no evangelho distorcido, ele vai ser salvo, meu irmão? Sim ou não? Não. Então Paulo aqui tem encargo pela alma das pessoas. Ele está dizendo: o evangelho é o poder de Deus. Então se você distorce o evangelho, o poder de Deus não é liberado. Então não há salvação. Mas não apenas isso, Paulo também estava preocupado com a igreja. Não há edificação da igreja, não existe vida da igreja se não for por meio do evangelho e da cruz. Está me ouvindo? Nós estamos falando de edificação da igreja aqui há muito tempo. Todas as cartas de Paulo falam de edificação da igreja. O encargo dele é pela edificação. Aqueles falsos mestres estavam arruinando a obra de Cristo. Mas por último, o zelo de Paulo, o anátema de Paulo, era porque ele amava muito a obra do Senhor Jesus na cruz. E quando ele via alguém dizendo que além da cruz precisava de mais alguma coisa, ele sabia que estavam diminuindo o sacrifício do Filho de Deus, e ninguém que diminui o sacrifício do Filho de Deus vai ficar sem punição. É um pecado terrível, tanto que João lá em Apocalipse fala: qualquer um que pegar qualquer palavra desse livro, distorcer, mudar, acrescentar, todas as pragas que estão nesse livro vão cair sobre ele. Os Gálatas, Paulo está aqui dizendo, eles eram ingênuos, foram enganados. Mas os falsos mestres eram enviados do diabo. Portanto, tem que haver zelo no nosso coração. Tem que haver um encargo profundo no nosso coração. Apenas louvássemos a Deus pelo evangelho da graça que nós recebemos.
2: pela graça tremenda que é dada a cada um de nós aqui continuamente. Porque nós temos paz com Deus, porque desfrutamos da sua graça a cada dia. Quantos podem louvar a Deus por isso?

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1: Jéssica Zanatta, estou aqui diretamente da Arena Praça, fazendo a cobertura de toda a Conferência Internacional Mulheres da Vinha 2026. E tô aqui com a turma muito animada. Como que é o canto aqui de vocês?
2: É a praça! É a praça! É a praça!
1: Uau, tá tudo muito lindo aqui, essas irmãs todas lindas com essa camiseta. E me conte, tô com uma pastora muito especial, pastora Dorinha. Como que tá sendo aqui receber essas irmãs, mais de 2,000 irmãs de todo o Brasil e do mundo? Como que tá o coração de vocês recebendo todas essas irmãs na casa de vocês, que tá linda, por sinal? Conte pra nós, pastora.
3: Nós estamos vivendo um mover sobrenatural, porque a praça está de pé. Estamos agora vivendo o melhor, superabundou. E multiplicai-vos, porque nós seremos milhares e milhares de mulheres, amém?
1: Amém!
2: É a praça! É a praça!
1: Muito obrigada, eu sou a Jéssica Zanatta e continuo aqui na cobertura especial Rádio Vinha com o boletim da Conferência Internacional Mulheres da Vinha 2026 pra vocês na Rádio FM. 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
2: Estamos no ar, é nosso boletim especial, Conferência Internacional Mulheres da Vinha. Dá uma olhada aqui no nosso cenário, ouvinte, dá para acreditar? Estamos nos bastidores, vendo o que Deus está fazendo. Nesse exato momento, Carol Braga ministra no palco da conferência aqui na Arena Bueno. Dá para ouvir no fundo aqui, ó, o louvor dessas mais de 7 mil mulheres. E eu posso te dizer algo. É emocionante ver como o coração dessas mulheres é apaixonado por Jesus. Que o Senhor nos dê a graça de termos essa paixão cada vez mais latente. Quem está sentado aqui comigo é o querido Paulo. Você tá bom, Paulão?
3: Bom demais, graças a Deus.
2: Olha, eu sei que o pastor Luiz está fazendo aniversário hoje. Hoje é o dia que o nosso pastor completa mais um ano de vida. Nós estamos muito felizes. Mandei uma mensagem mais cedo para o nosso pastor, felicitando, agradecendo por todo o investimento e tudo que ele é para nós, que o pastor é uma grande bênção. E o pastor devolveu muito feliz, agradecendo. Eu fico pensando, viu, Paulo? Nós não temos noção aonde a palavra do pastor Aloysio chega, não é verdade?
3: Com certeza. Sem dúvida, nós somos privilegiados de receber da parte dele essa revelação da graça que muda a vida de todos nós.
2: Amém. Uma coisa que o Paulo representa aqui é a distribuição da nossa editora AMS. Para quem não sabe, a AMS Publicações é a editora dos nossos pastores, que faz a publicação dos livros que eles escrevem. Então, pastor Aloysio tem muitas palavras inspirativas que pastores do mundo inteiro procuram para ter acesso. Estou exagerando ou é verdade, Paulo?
3: Sem dúvida. Com certeza, o material do pastor Aloysio, ele tem sido cada vez mais procurado, justamente porque é um material que traz de forma profunda essa revelação da graça.
2: Só dando aqui um adendo e uma curiosidade, profeta, eu estou no podcast com o pastor. As mulheres estão empolgadas aqui hoje. Ó, ó ela gritando lá. Ó, olha pra você ver. Elas estão empolgadas hoje, estão muito empolgadas. Isso aí é unção de Deus. Elas estão gritando aqui no stand. Aí eu falei, elas foram lá pra louvar lá dentro. Mas sabe de algo? Eu estou no podcast com o pastor Luiz, como eu ia dizendo. Paulo, onde eu vou no Brasil, ao redor do Brasil, porque às vezes nós saímos do país por missões e outras coisas, todas as pessoas dizem, irmão, estamos acompanhando o pastor Aloysio pela internet, pela palavra, através dos livros, através do portal escoladagraça.com. É impressionante. E você, Paulo, que faz parte desse time que distribui esses materiais através da AMS para o mundo todo. Então conta para mim, numa conferência como essa, as mulheres saem daqui equipadas com material da pastora Márcia, do pastor Aloysio?
3: Com certeza, elas aproveitam esse momento como uma oportunidade de adquirir os lançamentos, os materiais que sempre são publicados no período de conferência. E trabalhando na editora, eu tenho percebido que cada vez mais pessoas de outros ministérios têm entrado em contato conosco, porque têm tido acesso a esse material, têm recebido essa revelação. Então isso é algo muito poderoso e precioso.
2: Glória a Deus, isso aí é um ótimo sinal. Significa que o alimento está fazendo efeito, né? Está fortificando. E tem um lançamento aqui na mesa. O Paulo vai me ajudar a mostrar aqui. Mas olha para você ver, o tema de hoje, né, dessa conferência que começou ontem, é multiplicai-vos. Nós sabemos que é o ano da multiplicação. E eu tô vendo aqui que a pastora Márcia escreveu esse livro aqui, que é o Multiplicai. Deus quer que você cresça e multiplique. Conta para mim, Paulo, como é que foi o lançamento desse livro? E óbvio, né? Como é que estão sendo as vendas? Até porque, quando você olha um livro como esse, você tem que imaginar que a pastora, ela não escreve por escrever. Existem aí palavras inspirativas e um ministério. Eu não gosto de ler livro de quem acha, né? E aí eu quero te dizer uma coisa. Você está vendo aí um livro de uma mulher que tem frutos ao redor do mundo, e ela não está falando o que ela acha, meu amigo, ela está falando o que ela experimentou em Deus ao longo dos anos. Então, deixa eu te falar, autoridade é uma coisa que você não compra, autoridade é uma coisa que gráfica nenhuma imprime no papel para você, é algo que só Deus pode te dar. Tô falando besteira ou é isso mesmo, Paulo?
3: Com toda certeza, pastor, é exatamente isso, e esse livro é um livro muito importante, porque nós recebemos uma palavra para esse ano, que esse é o ano da multiplicação. Amém. Então, se você de fato deseja desfrutar da multiplicação que Deus tem para sua vida, a leitura desse livro é indispensável. E aqui no estande está bombando. as irmãs estão procurando, porque é um ótimo presente e é também um ótimo material para ser compartilhado aí no discipulado.
2: Vou falar um negócio aqui, você não me leva a mal não, mas eu gosto de livro bom. Sabe aquele negócio? Capa bonita, página amarela para não cansar a vista, porque geralmente quando o livro é baratinho, todas as páginas são brancas. E eu tô vendo aqui, esse livro é feito com excelência. Ah, mas tem nada a ver, o importante é a mensagem, verdade. Mas eu tenho isso, desculpa, eu sou assim, eu gosto de coisa boa. Você também, Val?
3: Com certeza, faz toda a diferença.
2: E eu não gosto quando alguém pede emprestado e não devolve. Inclusive, tem gente que pegou livro meu emprestado e não devolveu. Devolve meus livros. Tem uns que eu emprestei do pastor Luiz, antigos, nunca mais voltou. Tem um, até hoje eu arrependo, chama O Homem Espiritual, do Otmani. Quem recomendou esse livro foi o pastor Aloysio, né? Um dos livros que inspirou a visão da videira lá atrás, no início da nossa igreja. E adivinha, perdi. São dois volumes, O Homem Espiritual, volume 1 e volume 2. Tô só com o volume 2, adivinha por quê? Por quê? Porque nesse país o povo pega emprestado e não devolve. Tô brincando aqui, desabafando, mas é verdade, tô mentindo não. E esse aqui é o quê, Paulo? Conta pra gente, porque esse livro aqui é a aplicação e esse outro. A mesma coisa?
3: Esse livro, O Tempo de Multiplicar, foi um livro que a pastora produziu para imersão, que foi uma capacitação que ela fez com a liderança.
2: Você sabe o que eu tinha pensado? Que um era continuação do outro por causa da capa. Então não, né?
3: Então, esse material ele é extremamente recomendado, na verdade, para todas as nossas igrejas, porque é uma reciclagem também para a liderança. Entendi. Então, é um material que vai equipar as líderes, as pastoras, para esse ano da multiplicação.
2: Que maravilha. Eu já abri o livro aqui, tinha uma figura bem grande. Antigamente eu costumava dizer que eu gosto de ler figura, né? Mas olha para você ver a pastora aplicando de uma maneira prática para pastores. Agora imagina, pastores do mundo inteiro usando um material como esse para fazer uma imersão, né? E eu estive nessa imersão, então eu posso dizer, realmente é palavra viva e vai instruir o seu time. Poder da unção de Deus vem para um tempo de propósitos específicos. Em outras palavras, Deus não dá unção por acaso, tem motivo para a unção ser dada. Meu amigo, que privilégio nosso. Desculpa, se você não sente assim, problema seu. Eu me sinto privilegiado. Amigo, olha como Deus usa a pastora Márcia, nosso pastor Aloysio. Eu quero que a cada dia o mundo conheça o que Deus tem dado para os nossos pastores. Que Deus me permita divulgar isso aqui cada vez mais. Não é por acaso que o pessoal está comprando. Isso aqui é o lançamento, fora o que tem, né, de material dos nossos pastores. Tem um livro da pastora Márcia, só fazendo aqui um comentário. A lista do sempre e a lista do nunca. Não tem esse?
0: Sim, tem sim.
2: Não, não tem ele aí não, Paulo?
3: Esse livro ele faz tanto sucesso que já esgotou aqui no stand.
2: Eu já ia pedir um aqui pra gente ler ao vivo aqui. A lista, ó, escuta, a lista do sempre e a lista do nunca. Por quê? Porque tem coisas que você nunca deve dizer. E tem coisas que você sempre deve dizer. Hã? Sempre trate a sua esposa com honra. Nunca diga o que o diabo diz, pronto. É? Você já leu esse?
3: Já li sim, é um ótimo livro. Foi algo que a pastora aprendeu nesses 33 anos de casado. Então, lendo esse livro, você vai ter todo o conhecimento e maturidade que ela adquiriu em todo esse tempo, né?
2: Meu amigo, é riqueza. Não perca a sua chance. Paulo, eu vou pedir pra você não sair daqui, só senta naquela cadeira do lado, que agora nós vamos direto pra Coreia do Sul. Olha isso aqui, Paulinho. O que, que é isso aqui? Você sabe me dizer? Você sabe me dizer ou não?
0: Escova de ouro.
2: Hã?
3: Escova de ouro?
2: Ah, você tá informado, rapaz. Sendo aqui o pessoal da Atomy, eles vêm diretamente do Japão para o Brasil, mas a marca aqui, ó, é sul-coreana. Não é norte-coreana, porque na Coreia do Norte é ditadura. Ah, é. Puxa uma cadeira aí, Gessé, pra eles, por favor. Meu irmão, eu tô vendo que tem um chazinho aqui, o chá do emagrecimento. Eu comprei, esse aqui é meu. E eu vou beber ao vivo. 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Eu quero saber quem já escovou o dente com escova com cerda de ouro. Filma aí, meu. No, isso aqui é o seguinte, esse ouro aí não dá pra derreter, não. Então não vem querer achar que a escova é milagrosa, né? Se seu dente tá todo cariado, não é essa escova que vai te salvar, não. Não vem com essa história que isso aí faz milagre, porque não vai fazer. Mas eles vêm do Japão. para representar essa marca sul-coreana. E eu amo esse cafezinho aqui, ó. Esse é o café da beleza. Alguém me perguntou, o que que ele faz? Ele sacia a sua alma, porque quando você bebe café, conforta o coração. Ponto final. Mas o chá emagrece. Então vamos começar com o chá? Primeiro deixa eu cumprimentar os nossos amigos. Vou deixar que eles se apresentem nominalmente, até para você os conhecer. E depois eu vou pedir para a gente preparar um chá, por favor.
4: Boa noite, pessoal. Meu nome é Fábio. 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A gente morou 15 anos no Japão. Isso. 15 anos no Japão. A gente casou muito cedo e fomos pro Japão pra ter uma vida melhor, na verdade. Legal. Mas, vocês sabem que vai vir na rotina, vai acontecendo lá. Conseguimos comprar uma casa no Brasil, mas depois a gente começou a passear, né? Sim. Aí, não tinha mais esperança de voltar pro Brasil mais. Por quê? 15 anos de Japão. Como que a gente vai voltar? Vai fazer o que aqui no Brasil? Certo?
5: Sim. Tô com você.
4: E graças à Atom que a gente conseguiu retornar. Conseguimos comprar uma casa no Brasil, mas depois a gente começou a passear, né? Aí, não tinha mais esperança de voltar pro Brasil mais. Por quê? 15 anos de Japão. Como que a gente vai voltar? Vai fazer o que aqui no Brasil? Certo?
5: Sim. Tô com você.
4: E graças à Atom que a gente conseguiu retornar nosso país, que é o Brasil.

0: coreana.
1: Que maravilha. Pele coreana é a pele que o mundo quer. Aqui, ó. Olha o símbolo da Atomy aqui, ó. É um coraçãozinho de dorama. Que gracinha aí, ó. Vamos dizer, é assim que faz, né? Filma a Helena lá. A Helena sabe fazer, ó. Quer ver, ó? Helena, faz coração, minha filha. Faz coração. Assim, ó. Ó, ela tava lá vendo o vídeo. Ela tá vendo o bebê Pim ali. Então, ó, não deixa a mãe dela saber, não, que eu coloquei ela pra assistir vídeo. Enquanto a gente conversa. Vamos fazer um chazinho de emagrecimento, Fábio? Então, ó, vai preparando.
2: Bem prático.
1: O Anete vai cobrindo aqui em detalhes.
2: Já tem um picotinho aqui, ó. 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Você abre aqui, certo? 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Ó o pozinho aqui, ó.
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2: Um litro de chá.
3: Um litro de chá.
2: Mas pode fazer
1: assim. Pode fazer assim também?
3: Super concentrado.
2: Super concentrado. Super concentrado.
3: Ele vai ficar mais concentrado também. Quem não gosta, às vezes, do sabor muito forte, pode ser que não goste muito do sabor.
2: O pastor Guilherme vai gostar.
3: É isso, daí você me fala, tá?
1: Eu vou falar só um negócio. Super concentrado, na minha cabeça, só soa uma coisa. Super emagrecimento.
3: Então pronto.
1: É isso aí? Bom, porque se o chá é pra emagrecer, eu tô tomando super concentrado, né, Paulão?
4: Faz sentido.
1: Então vamos lá, então. 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Vamos tomar um chazinho? Bora. O Paulo, você divide esse aqui comigo?
4: Na hora.
1: Uai, é bom, hein? Tipo um chá mate, é um chá mate?
2: É um chá verde, fermentado. Ele é mais...
3: Envelhecido e fermentado, é quase um vinho.
2: A realeza chinesa tomava esse chá, realeza.
3: Ele é considerado um dos melhores chás do mundo, desintoxicante, digestivo, diurético, ajuda muito na parte de inchaço, de modo geral, e ajuda muito quem tem dificuldade com o número 2, tá? Então é muito bom também.
1: Dificuldade com o número 2, né? Gostou, Paulo?
4: É bom o chá, é bom.
1: Ó, você sabe o que eu acho maravilhoso? Nós estamos numa conferência de mulheres. Meu amigo, o que isso aqui deve ter feito sucesso? O que isso aqui deve ter vendido nessa conferência não está escrito no gibi. Isso aqui vendeu mais que água. O povo bebe chá e não bebe água, né, Paulo?
4: Com certeza.
1: Meu Deus do céu. 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
2: Qual que é o diferencial? Então, tem a escova, que todo mundo já conhece, né? A gente, acho que o pastor falou várias vezes nos programas também, certo? Até uma doutora, né?
5: Sim,
2: uma dentista apresentou também isso. E agora vocês vão conhecer a nossa pasta de dente. Né? Qual que é o diferencial dele? É própolis verde do Brasil. Só tem no Brasil esse própolis verde. Ele é antibacteriano, anti-inflamatório, cicatrizante, que tem placa bacteriana, então é muito... É o melhor matéria-prima que a gente existe aqui no Brasil. Só tem no Brasil esse Poppers verde.
3: E também tem um extrato de chá
2: isso,
3: verde.
2: Isso, chá verde e xilitol também pascaris. Esse é o diferencial.
1: É muito indelicado eu escovar ao vivo aqui não, né? Só pra eu mostrar aqui, ó.
2: Olha como é bonita a escova, né?
1: Isso aqui é pó de ouro mesmo? Pó de ouro. Olha lá.
3: Pureza, gente, já tá escrito aqui.
2: Tá isso da caixa, ó.
1: Como é que é? Pode ir dizendo?
3: Aqui, ó. Então, partículas de ouro com 99,9% de pureza. Ele que vai ajudar a não deixar proliferar bactérias na escova de dente.
1: Olha lá. Vai fazer uma mistureira de chá. Chá com pasta de dente. Já eu vou tomar o café. Ó, o que eu amei nisso aqui é porque é o seguinte, o própolis ele é conhecidamente saudável, né? Uma galera usa pra prevenção de gripe, um monte de coisa. Por que que ninguém pensou em pôr na pasta? O brinde aí, ó, quem não escova, é antes ou depois da refeição que tem que escovar? Pode comer pasta? Eu como desde pequenininho, sabia?
2: Qual que é o gosto, pastor? Qual que é o gosto?
1: Delicioso.
2: Qual o sabor que tem?
1: É um sabor de mel com própolis, tem tudo aqui. Uma coisa legal. Quer ver? Dá o microfone pra Helena. Ela vai saber, ó. Helena, o que é isso aqui que o papai tá fazendo? Dente. Ela sabe exatamente o que eu tô cuidando. Quando eu era criança, eu comia aquela de morango da Tandy.
2: Ah, sim.
1: Mas essa é melhor.
2: É bem suave, né?
1: Sabe por que eu tô fazendo isso aqui? Eu conheci eles antes, não é hoje que eu tô conhecendo, não. Mas eu tô impressionado com essa indústria sul-coreana. Esse povo vai dominar.

0: dominar o mundo. Sul-coreano é um povo organizado, feliz, bonito. E eu vou dizer mais, os carros da Coreia do Sul, Kia, como é que é o nome daquele outro? Hyundai, dominaram o Brasil. Que carro que você tem, Paulo?
1: Eu tenho um Logan.
0: Ah, você tem Renault. Renault é bom também, mas eu vou falar, os sul-coreanos estão dominando o mercado, viu? E eu estou muito feliz em receber aqui os nossos amigos. Só para perguntar, vocês vendem isso aqui tudo? O povo pensa assim, uma escova dessa com ouro, com pó de ouro, isso aqui é caríssimo. Quanto que custa uma escova dessa?
2: Apenas R$10. E no site, a gente tem um site oficial, de 8 escovas custam R$80.
0: Vendo?
2: Muito acessível. Então é qualidade e preço absoluto aqui.
0: Tá vendo, Manete? Não tá tão caro assim cuidar da beleza, da saúde. Essa aqui eu vou levar pra Heleninha, que a Heleninha tá precisando de uma escova. Ela fica mordendo a escova do... Até uma lá da princesa, acho que é da Frozen. Ela tá toda mordida a escova. Que escova mesmo, ela não escova não, ela morde. Mas a gente deixa pra ensinar. Vamos finalizar? Vamos fazer o café? Esse aqui eu gosto muito. O chazinho é aquele negócio, é saudável, mas esse aqui é gostoso. Esse aqui eu bebo com prazer. E eu tô com um gosto de pasta misturado com chá que você não tem noção, não.
3: Oh, Deus.
0: Paulão, enquanto isso, descreve pra galera aí o que, que o pessoal pode adquirir da AMS, Pastora Luiz e Pastora Márcia.
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0: Maravilha. 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Vamos preparar o café.
4: Nossa,
2: tem um bicote aqui. Certo? Só abrir aqui. E só colocar o sachê inteiro, ó. E vem. Já é adoçado, tem o açúcar, o leite e o café, né? E só colocar água quente, ó. É bem prático. Ó.
4: Esse é gostoso.
0: Esse é gostoso. O chazinho é bom também, mas assim, não dá prazer. Esse aí.
2: E pronto, é bem prático. E quem quiser mais cremoso, coloca leite. Esquenta leite, fica mais Entendeu? Cremoso.
0: Pensar, fazer um negócio com leite, eu prefiro ainda melhor. Mas eu vou te falar, esse aqui eu provei antes. É uma delícia, é café coreano. Já provei ele antes. É maravilhoso. Aí, ó. Cheiro, Manete. Aí, ó. Bom? Estou? 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
0: Que é isso?
2: O que, que achou do aroma?
1: Tô me sentindo um adolescente agora.
0: É poderoso. Vamos dizer, eu quero falar, isso é até perigoso. O pessoal vai começar a achar que tá ficando jovem demais, mas você sabe que os coreanos dominam esse mercado. Só para dizer, né, é importante falar, por causa das novelas coreanas, nós temos aí o mercado de cosméticos coreano decolando. Skyrocketing, né, nos Estados Unidos, você pega às vezes algumas máscaras dessas, alguns produtos assim, coisa assim de $500, você fica maluco. Você fala, cara, como que um produto de beleza pode custar tão caro? E tudo isso, a resposta é tecnologia, né?
5: 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Então, o tratamento realmente, quem faz, quem usa e cria hábito, não consegue mais ficar sem.
0: Com certeza. 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
0: 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Esse aqui é fenômeno. Eu tô tomando um concentrado aqui, vou virar no shot aqui, porque eu quero emagrecer. E o cafezinho da bênção, que esse aqui ninguém é de ferro. A pasta eu comi ela um pouquinho, mas eu vou deixar só pra escovar mesmo. Vou ficar comendo pasta, não. Deixa eu agradecer aqui. Querido Paulo, muito obrigado. 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
0: Maravilha! Muito obrigado, Fábio. Muito obrigado, Rosana. 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
2: Gratidão a todos e gratidão pela oportunidade de estar aqui hoje. Muito obrigado, pastor.
5: Muito obrigada, pastor.
0: Sempre. Deixa eu agradecer aquele Roberto Rata. Exata. Rata. Roberto Rata. Um abraço, meu irmão. Está sempre em contato comigo pelo Instagram. É um irmão nosso que está agora mesmo no Japão, né? E o Roberto lá do Japão, ele nos abençoa. Os irmãos do Japão estão aqui conectados com Goiânia. Eu vou te falar, esse negócio da igreja é uma benção. A igreja está no mundo, não tem nenhum país desse planeta que a gente não tenha um profeta de Deus podendo pregar a palavra e em conexão conosco. Obrigado, Rosana. Obrigado, Fábio.
5: Muito obrigada. Gratidão pela oportunidade.
0: Deus abençoe grandemente. Essa é a live do Show do Intervalo aqui da Conferência Mulheres da Vinha. Um abraço e a qualquer instante estamos de volta. Oração!
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16: Estamos começando mais um programa Tira Dúvidas. Você pode também baixar o nosso aplicativo, né? No nosso aplicativo tem ali o link contato. E aí cai na participação do ouvinte, você cai direitinho aqui no nosso WhatsApp para fazer a sua pergunta e para elucidar coisas maravilhosas da palavra de Deus. E olha, a gente já tá com um quadro novo aqui, que o nosso querido ouvinte, ele não só pergunta, mas ele também responde. Então tem uma pergunta que o Daniel já colocou no ar hoje mais cedo e eu vou repeti-la e você pode enviar uma resposta pra gente, tá? Um áudio aí com 30 segundos a um minuto no máximo, e aí depois do intervalo comercial a gente vai colocar a sua voz, dando resposta a essa pergunta que eu vou colocar aqui, e aí o pastor Rigonato vai comentar, tá bom? Não precisa ficar com medo, pastor, ele não morde. Ele é uma pessoa muito gentil, ele vai ouvir a sua resposta e vai comentar a respeito dela. A pergunta que a gente colocou aqui hoje é essa daqui, ó: uma esposa deve se submeter a um marido que não teme a Deus? Será? Como deve ser o comportamento dessa mulher que tá num casamento assim? A gente vai saber, tá bom? A sua resposta e o comentário do pastor Luiz Rigonato. Mas agora a gente vai começar o programa aqui. Pastor Luiz Rigonato, tudo bem com o senhor?
17: Ó, bênção estar com você. E lembre-se que a palavra de Deus diz assim: eu quero trazer à memória o que pode dar esperança. E o que é que pode dar esperança? É que as misericórdias do Senhor não têm fim. As misericórdias do Senhor se renovam a cada manhã. Eu sei que todo mundo facilmente tem uma consciência de culpa, portanto, de condenação. E aí, a reboque vem o medo, né? O medo de coisas ruins, de maldições. Mas eu quero dizer para você, as misericórdias do Senhor é a causa de não sermos consumidos. E elas se renovam a cada manhã. E que bom é o Senhor para aqueles, para os que nele esperam. Eu sei que vocês esperam em Deus. E para a alma que o busca, então fica aí, vamos buscar a Deus. Eu não estou aqui meramente para responder curiosidades. Eu estou aqui para ser um instrumento para a palavra falar o seu coração. Amém? Pela palavra. Procure responder pela palavra, porque ela tem a provisão e resposta para todas as necessidades da sua vida. Amém, Raquel?
16: Amém, pastor. E a gente vai começar com a pergunta da Leandra aqui. Ela quer saber, pastor, será que tem um tempo certo que eu devo orar por dia? Quanto tempo eu devo orar por dia?
17: Então, eu sei que isso acaba sendo uma disciplina, mas para muitos é um legalismo. Se eu não orar, de fato, o que pede, recebe. O que busca, alcança. E a quem bate, se abre a porta. Então, a oração é como um alimento. Qual que é a medida de alimento que você precisa por dia? Eu acho que essa é uma resposta boa. É uma pergunta boa para você balizar a medida de oração que você deve orar por dia. Olha, necessidade divina é um fator fundamental para você definir o quanto você vai orar ou não. Qual é a sua necessidade? Qual é a sua dependência de Deus? O que é que você quer que Deus se envolva e o que é que você quer que Deus fique fora? Eu acho que Deus não deveria estar fora de nada. Então, tudo que for fazer, tem a prática de orar, porque a medida de Deus é orar sem cessar. Essa é a medida de Deus. Ah, pastor, mas como que eu posso orar? Como que eu posso orar o dia inteiro? Bom, você que fez a pergunta é: que medida de oração que eu devo ter por dia, né? Quanto tempo que eu devo ficar de joelhos? Quanto tempo eu devo buscar a Deus? O tempo inteiro. Então, não defina oração só por aquele momento que você consegue se separar no quarto para buscar a presença de Deus. Não. Vai acontecer algo, vai fazer uma visita, vai numa loja comprar, né? Vai negociar o carro, vai mudar de cidade. Seja dependente, fale com Deus, né? A medida da sua dependência é a medida daquilo que você recebe. O quanto você deve orar, você troca pela pergunta: o quanto eu quero receber de Deus? Só isso vai se tornar prático na sua vida. Seja dirigida pelo Espírito, não por uma performance natural, não. Agora eu vou orar 15 minutos por dia. Isso é bom, tem o seu lugar. Mas não seja isso o padrão. O padrão seja você depender do Espírito Santo.
16: Esteja online com Deus?
17: É, em conexão direta.
16: Direta, o tempo inteiro.
17: Clama a mim, né? Responder-te-ei, o profeta Jeremias falou no Salmo, ou desculpa, no Jeremias, acho que é capítulo 30, né? Clama a mim, responder, Jeremias 33:3. Clama a mim e responder-te-ei coisas grandes e tremendas que você não sabe ainda.
16: Amém.
17: Amém?
18: Amém. Pastor, Luiz Carlos, ele quer saber do senhor o seguinte, ó. Pastor Rigonato, queria saber se uma pessoa desigrejada faz parte do corpo de Cristo.
17: Bom, é difícil definir, porque se ela está fora da igreja, porque antigamente não se chama mais de desviados, né? Agora é desigrejado. Parece que é mais politicamente correto falar desigrejado, misericórdia. É uma situação muito ruim. Pô, não há garantias, viu? É porque se é de Cristo, ele não permanece desigrejado. Todavia, o apóstolo João, ele fala aqui, ó. Vou ler esse texto, deixa eu procurar ele aqui. Como as perguntas são ao vivo, às vezes eu não lembro a referência. Muitas eu lembro, muitas não lembro. São 35.176. Então eu tenho que. Não é fácil guardar a referência.
16: O senhor não decorou tudo.
18: Pastor, enquanto o senhor vai procurando aí, eu vou. Ele mandou outra aqui, ó, porque ele quer deixar claro que ele não tá na igreja, mas ele crê em Jesus Cristo e também já se batizou. Tá? Mas ele não está frequentando um prédio, uma igreja.
17: Tá bom, é 1 João 2,19. A Bíblia diz assim: eles saíram do nosso meio, estão desigrejados. Entretanto, não eram dos nossos. Porque se tivessem sido dos nossos, teriam permanecido conosco. Eu sei que ele está justificando aí que ele permanece. Não, mas assim, a prova que alguém está em Cristo é que ele comunga, né? Ele permanece na comunhão dos santos. A igreja local, ela foi estabelecida por Deus através de Cristo e dos apóstolos. Porque se tivessem sido dos nossos, teriam permanecido conosco. Todavia, eles se foram para que ficasse manifesto que nenhum deles é dos nossos. Ser batizado, falar em línguas, não é prova absoluta que nasceu de novo, tá? A conversão é diferente do novo nascimento. Conversão é um processo. Novo nascimento é abrupto, é instantâneo. Mas não existe novo nascimento sem um processo. Primeiro a conversão, depois o novo nascimento. Por quê? Porque a pessoa desemboca numa decisão. É uma passagem, é uma porta pela qual ela entra. As pessoas às vezes estão na igreja, né? São amigas do evangelho, contribuem financeiramente e às vezes não são convertidas. Não nasceram de novo. Uhum. Ah, mas elas estão ali, não, são convertidas. Concordam, confessam, andam conosco, têm até uma certa unidade, mas às vezes ainda não nasceu de novo. Não teve uma experiência viva e poderosa com Deus. Ainda não são a habitação do Espírito Santo. Essa linha é muito tênue, é muito fina. Então, por isso que às vezes a gente fica confuso, mas esteve entre nós tantos anos. Não, frequentar a igreja não é prova absoluta de novo nascimento, de ser nova criação.
19: Verdade. Às vezes ele está no andamento, porque os apóstolos entendiam isso muito bem. Uhum. Por isso que João está falando desse jeito. E o apóstolo escreveu Hebreus, capítulo 6, ele fala disso. Vou ler aqui para você. Eu acho que o ponto é muito importante. A pergunta muito é importante. De quem?
18: Do Luiz Carlos.
19: Uhum. Luiz Carlos.
18: Isso.
19: Meu xará, eu sou Luiz Antônio. Então, Luiz Carlos, olha o que Hebreus, o apóstolo, diz. Preste atenção. É impossível que aqueles que uma vez foram iluminados, provaram o dom celestial, se tornaram participantes do Espírito Santo, provaram a boa palavra, experimentaram os poderes do mundo vindouro e caíram, se é impossível outra vez renová-los ao arrependimento, porque de novo estão crucificando para si mesmos o Filho de Deus. Isso aqui, expondo a divindade à vergonha, é algo muito grave. Nós aqui, entre nós, nos expormos um ao outro ao vexame é uma coisa. O prefeito da cidade, o governador e o presidente, aí a coisa vai escalando, a gravidade. Agora imagina a divindade, quando você despreza e brinca com a divindade. Isso é muito severo, muito grave. Bom, aí o apóstolo fala tudo aqui, mas no versículo 9 ele muda. Aí ele muda a direção de quem ele está falando. Ele está falando de pessoas que experimentaram o dom celestial, mas se tornaram desigrejados. Aí ele fala assim, o versículo 9. Quanto a vós outros, todavia, ó amados, estamos persuadidos das coisas que são melhores e pertencentes à salvação. Ou seja, quanto a vós outros, vocês estão buscando das coisas gloriosas, genuínas, daqueles que são salvos. Há uma categoria diferente aqui. Então, não adianta achar que... eu falo com Deus todo dia. Amém, que bom que você fala com Deus. Bom para você. Mas você deveria nascer de novo.
18: Ô pastor, e ainda no livro de Hebreus, no capítulo 10, se eu não estou enganado, verso 25, fala que a gente não deve deixar de se reunir como igreja, né, pastor?
19: Não deixando de congregar, como é costume de alguns.
18: Pois é.
19: Exatamente. Aqui fala assim, ó. Guardemos firme a confissão da esperança sem vacilar. Sem vacilar. Uhum. Sem se tornar desigrejado.
18: Sim.
19: Pois quem fez a promessa das coisas da nova aliança é fiel. Consideremos-nos também uns aos outros. Está falando da igreja. É vida de comunidade. Para nos estimularmos ao amor e às boas obras. E não deixemos de congregar-nos, como é costume de alguns. Antes passamos admoestações e tanto quanto mais vedes que o dia se aproxima. Muito sério. Senhor, tenha misericórdia.
18: Muito sério.
16: É vero, e o senhor trabalha muito.
19: O que eu faço, pastor? Volta para a igreja, peça para Deus, para você ser mergulhado na experiência do novo nascimento e se transformar em nova criatura.
18: Amém, amém.
16: Eu gosto de comparar a igreja com a família, né?
19: A igreja é uma família.
16: É uma família, né? Então, por exemplo, a família é tão problemática, tem tantos problemas na nossa casa. Tudo, mas a gente vai desistir da família? Vamos deixar os filhos serem criados pelo Estado? Então, essa é a solução? Né? Isolar todo mundo, atomizar todo mundo? Não resolve. O ambiente mais seguro é a família. E espiritualmente falando, o ambiente que mais nos transforma mesmo é a igreja, né? Então, a ideia de Deus, vamos nos submeter.
19: O lugar de segurança é a igreja.
16: Com certeza. Pastor, tem mais perguntas aqui? Eu vou lançar de novo a nossa pergunta, que é para você, ouvinte, responder aqui. Nós já temos alguns áudios aí, né, Daniel?
18: Então, isso, a galera que já trouxe são três áudios já.
16: Já que tem bom. Três áudios,
18: três
16: a galera áudios. Tá participando.
18: Vamos ouvi-los.
16: Vamos ver se tem homem respondendo. Será? As mulheres são mais corajosas. Olha só, no programa passado, três meninas responderam aqui. Quero ouvir a voz de homens aqui também, tá? Mas a pergunta que a gente lançou hoje é: uma esposa deve se submeter a um marido que não teme a Deus? Então, depois do intervalo comercial que vai rolar agora, eu quero ouvir a sua voz aqui em áudio, tá? Manda pra gente aqui pelo nosso WhatsApp 99997-2005. Eu te aguardo. Até daqui a pouquinho.
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1: De volta ao programa Tira a Dúvida, segundo bloco abençoado, sempre com a sua participação. E agora, o nosso querido ouvinte não apenas pergunta, mas ele também responde. A pergunta que a gente colocou para você falar aqui, essa aqui, ó. Uma esposa deve se submeter ao marido que não teme a Deus? A gente já tem algumas respostas aí, né, Daniel?
2: É verdade. Já são três participações. Podemos passar?
1: Pode passar. Só
2: vamos lá, vamos começar. Vamos começar aqui com a Valéria.
3: Olá, bom dia. Eu tenho plena certeza de que devemos ser submissos aos nossos maridos, sim. Como a Bíblia diz, né? Seja submisso aos vossos maridos, né? Só que não venha a transgredir algo para Deus, porque Deus é em primeiro lugar. Mas as coisas que não diz respeito aos princípios de Deus, devemos sim.
2: Tá, essa foi a resposta da Valéria. Agora vamos passar aqui pro Lucas.
4: Bom dia, Daniel. Bom dia, Rádio Vinha. A submissão bíblica não é obediência cega. Ou seja, a esposa, ela honra o marido, mas a sua maior submissão, ela tem que ser ligada a Deus. Por isso, não deve seguir algo que contrarie a vontade do próprio Deus. A vontade dele é que a mulher, ela seja submissa ao homem. Então, de qualquer maneira, eu entendo que mesmo o homem não sendo fiel a Deus ou não sendo ligado a Deus, ela precisa honrar o seu marido.
2: Valeu, esse foi o Lucas. E a última participação, a Francisca.
5: Bom dia, Daniel. Que Deus abençoe o seu dia. Irmão querido, sim, eu concordo que a mulher deve se sujeitar, sim, aos seus esposos, aos seus maridos, né? Tem que ter o respeito, né? A submissão, né? Deve existir, mesmo que não compartilhe a mesma fé. Isso é honroso, né? A instituição do casamento, a postura, né? O comportamento, e também dá um bom testemunho, né? E além de tudo, está escrito lá em Pedro, né? 1 Pedro 3, 1, 2, né? Que ele orienta que as esposas sejam sujeitas a seus esposos. Deus abençoe.
2: Muito bem, essas foram as três participações, então. Valéria, Lucas e por último aqui a Francisca.
6: Muito boas as participações. De fato, eles abordaram esse ponto, né, da autoridade da submissão. Lembre-se de uma coisa, a autoridade primeiro é a divina, a segunda a consciência, a terceira é a delegada. A autoridade é limitada. Todavia, a obediência não tem limites. Então, a nossa obediência a Deus não tem limites. Você se sujeita, esposa, ao seu próprio marido até o limite até o limite daquilo que você sabe conectado a Deus. Você deve ser obediente em primeiro lugar a Deus. E a sua consciência também, né? Bem assim, essa questão da autoridade. A Bíblia diz em Efésios 5, 22 que as mulheres são, sim, submissas, devem ser submissas ao marido como ao Senhor. Olha a referência. Na mesma medida, Efésios 5, 25 fala assim, ó, maridos, amem as suas esposas como também Cristo amou a igreja e se entregou por ela. A nossa submissão a Cristo é quando nós entendemos a grandeza da obra redentora, a grandeza da divindade, é uma questão de fé. A submissão da mulher deve ser engravidada pelo carinho do marido. A submissão da mulher, ela é fortalecida e sustentada por um marido que ama e que se entrega pela esposa, que serve ela. Geralmente os maridos, eles gostam de dar carteirada, eu sou o chefe, eu sou o líder, e ele quer, não que seja errado, né? Mas não é, você não consegue comida no prato por imposição, não, mas por carinho. Você tem que tornar a sua esposa uma mulher que tem prazer em fazer as coisas para você, marido. Então não pense que a submissão da mulher vai acontecer assim, só pela subserviência, né? Pela autoridade delegada que é conferida ao homem. É primeiro Cristo, depois o homem. Depois a esposa. Primeiro Cristo, depois a igreja. Primeiro o homem, depois a esposa. É a ordem bíblica. Não que isso seja uma questão de machismo, né? Ou de feminismo contrário. Não, é uma questão divina. É uma questão do propósito. E isso é harmonioso, é perfeito. Quando eu digo que isso acontece nessa medida, porque uma mulher que é cheia de Cristo, que conhece o grande amor que Cristo praticou por ela, e Cristo não precisa provar mais nada, o seu grande amor, ela estava condenada eternamente, agora está salva eternamente. A mulher que entende isso em Cristo, ela vai ser submissa ao seu marido com alegria. E o marido que reconhece o quanto ele é amado por Deus, quanto ele é abençoado por Deus, ele vai repetir o que Cristo faz com ele. Como Cristo ama a igreja. Eu estou falando das pessoas que compõem a igreja. E assim mesmo se entregou por ela, esse marido, nessa mesma medida, ele vai amar a esposa, os filhos e servir com alegria essa família. Isso é uma grande bênção. Então essa submissão é nessa medida.
1: Amém. Amém? Glória a Deus. E a pergunta do Alex aqui, pastor, ele quer saber se quando nós formos comparecer ali diante do tribunal de Cristo, além de Cristo, vai ter uma plateia ali? Eu acho que ele estava pensando, pastor, naquele telão. Eu não sei, porque eu ouvia muito isso quando era criança, que diante de Cristo vai ter um telão que vai passar tudo o que a gente fez. Como é que é? Vai ter uma plateia ali, pastor, também, no dia ali do tribunal?
6: Os encontros serão grandiosos, né? Cada um. Vai, importa que cada um de nós, 2 Coríntios 5:10, compareça perante o tribunal de Cristo, né? Deixa eu ler para não errar o que diz, porque é muito importante. Porque importa que todos compareçamos perante o tribunal de Cristo, para que um receba segundo o bem ou mal que tiver feito por meio do corpo. Sim. Provavelmente, não sei se é por plateia ou é se por atendimento individual, mas não importa que compareceremos. Agora, você tem que estar afiançado, né, pela justiça de Cristo, porque o apóstolo João, ele fala, né, para que no dia do juízo a gente não tenha medo, né? Esse texto também está aqui nas cartas de João, na primeira carta. Quer ver? Eu esqueci o texto, mas vou achar aqui agora. Aquele que sabe que é amado, né? O amor lança fora o medo. O amor lança fora o medo. 1 João, capítulo 4, versículo 18. Então nós estamos falando aqui de tribunal de Cristo. Uhum. Vou te mostrar que isso aqui tem tudo a ver.
1: Sim.
6: Porque no amor não existe medo. Antes o perfeito amor lança fora o medo. O medo produz tormento. Qual tormento? Ser condenado perante o tribunal de Cristo. E aquele que teme medo, ele não é aperfeiçoado no amor. Qual amor? É o amor de Deus por nós. Nós amamos porque ele nos amou por primeiro.
1: Oh, glória.
6: Né? Uhum. Aqui, ó. Nisso é aperfeiçoado, nisso é em nós aperfeiçoado desse amor. Qual o amor? Da confiança. Uhum. Que você foi redimido, foi perdoado, é amado e está salvo eternamente. Para que no dia do tribunal de Cristo mantenhamos confiança. Uhum. Pois segundo ele é, também nós somos nesse mundo. Qual confiança? De que não há condenação contra nós. Que o sangue purificou todos os nossos pecados, portanto somos puros. Fomos perdoados. E o perdão e a redenção e a justificação é que agora nós somos justos. Nós não somos um porco lavado, não. Nós temos uma nova natureza. Uhum. Não somos mais pecadores. Em Cristo Jesus somos justos. Porque está escrito em 2 Coríntios 5:21. Ele se fez pecado no meu lugar, para que nele eu fosse feito justiça de Deus. Então, no dia do juízo, eu tenho confiança que eu não serei condenado. Então, não importa se na plateia ou no individual, mas é mais provável que é perante uma grande plateia. Oh. É transparência.
1: Pra nossa mas,
2: não, mas quem foi justificado e redimido, né, pastor?
6: Não tem nada não, feio pra ser mostrado.
1: Até porque ele já lançou no mar do esquecimento, né, pastor?
6: Essa grande isso. plateia, Daniel e Raquel, é pra testemunhar a grande obra da redenção.
2: Amém.
6: Ainda que nós naturalmente fiquemos decepcionados com algumas pessoas que a gente queria que fosse para o inferno, o Senhor é amoroso e elas vão para o céu.
2: Glória a Deus por isso. Amém. Não, e eu vou ter prazer, hein? Cadê o telão? Olha lá, Didi, olha lá pra você ver, vai mostrar a coisa mais legal que eu fiz ali, ó. A Patrícia, pastor, ela tá com uma dúvida aqui, ela quer saber o seguinte do senhor, ó. É, pastor, eu gosto muito de orações e louvores criados por inteligência artificial. É pecado? É errado?
6: Não, não é errado, né? Mas sem saber a origem da inspiração é arriscado. Claro que eu sei que tudo aquilo que é natural é melhor. Mas só você avaliar. Você quer comer uma comida que é artificial ou uma que é natural?
2: Boa! Bom exemplo!
6: Né? Então, bom avalie exemplo. Por isso. Tudo que é natural é saudável. Né? Os grandes nutrólogos, eles falam assim, ó, você não quer errar, coma tudo aquilo que é feito por Deus. E não coma que é super processados. Porque são artificiais, são cheios de química, de conservantes, corantes e etc. Então, e essas coisas aí também têm um valor perante Deus.
1: Amém.
6: Mas não é pecado. Pecado por pecado não é. Mas avalie se está te alimentando de maneira saudável.
1: Para fechar rapidinho, nosso tempo está bem curtinho, mas eu não poderia deixar de fazer a pergunta. Lá da Noêmia, lá de Indaiatuba, São Paulo, ela quer saber, pastor, como é que é? A gente da Igreja Videira pode assistir a oração do bispo?
6: Eu não sei qual bispo, né?
1: Mas acho que ela está falando com ele, com o pastor que tem esse título, bispo? Apóstolo, pode?
6: Não vejo assim, não consigo entender qual o motivo, né? Que você. Mas é melhor comer a comida de casa do que comer a comida feita na rua. Qual comida? Eu vou aplicar a mesma analogia. Você come no restaurante, o risco de comida contaminada é maior. Se você come em casa, a comida fresca, feita por você mesmo ou por alguém da casa, a garantia é muito maior, que essa comida não vai te fazer mal. Porque não é porque o bispo, não, o título não recomenda, ok? Essencialmente. É claro que na instituição dele teve um caminho a ser percorrido para alcançar essa titularidade. Mas o título pelo título é porque tudo que você... a maneira de crer produz um comportamento. A maneira de você acreditar vai produzir reações comportamentais na sua fé. E olha, tem muita coisa estranha por aí. Não, a internet é uma ferramenta muito útil. Mas pode ser um grande lixo, às vezes. O que você acha? Eu não estou dizendo que a oração do bispo seja esse grande lixo, viu, Noêmia? Mas muito cuidado. Seja você mesmo o elemento da sua oração.
1: Amém?
6: Amém?
1: Amém.
6: Então, tudo tem que ser selecionado. Se selecionou, se você ver que não está distante ou atravessado com a palavra de Deus, é o evangelho genuíno da graça de nosso Senhor Jesus Cristo, porque tem muito evangelho também que condena, tá? E condenação por condenação basta. Então seja cuidadosa. Seja amém, prudente.
1: Amém. Sempre bom. Amém? Sempre prudente. Amém. Quero agradecer a participação de todos os nossos ouvintes que enviaram perguntas, que também enviaram respostas, tá? Muito bom ouvir a voz de vocês. Obrigada a todos vocês. A gente está finalizando mais um programa Tira Dúvidas com a bênção de Deus. E agora chegou aquele momento, né, que o pastor vai ministrar em forma de oração. Se você puder parar um pouquinho, vamos fazer isso juntos. Vamos orar, pastor?
6: Vamos orar. Pai, nós te louvamos em nome de Jesus. Declaramos, Pai, aquilo que é a verdade, aquele que confia em Cristo, que teme ao Senhor, se compraz na sua palavra, esse é bem-aventurado, é mais do que feliz. Deus, ele é abençoado, a sua descendência será poderosa, será abençoada a geração dos justos. Aqueles que servem a Cristo, Pai, ele e a casa dele servirão. E na sua casa a prosperidade é riqueza, e a sua justiça, sustentada pelo Senhor Jesus, permanece para sempre. Entrada e saída são abençoados. O que ele põe a mão, Senhor, e empreende é bem sucedido. Onde ele pisa, ele tem por herança. Por isso é abençoado, Senhor, os seus caminhos, a sua vida, tudo que faz, tudo que é em Cristo Jesus é bem sucedido. Senhor, abençoe aqueles que oram comigo agora. Ouve a sua oração, Pai. Senhor, qual seja a área a qual ele está tendo uma necessidade, Senhor, latente ou evidente. Abençoa, Senhor, em nome de Jesus. Se é uma necessidade íntima, cura, Senhor, as feridas da alma ferida. Senhor, traz harmonia aos sentimentos. Tira ele da confusão, da dúvida. Que a sua palavra, a lei do Senhor é perfeita e restaura a alma. Que ele tenha descanso na sua palavra, tenha descanso na sua presença. Nós falamos hoje sobre medida de oração. Na sua presença sempre há abundância de alegria. Aquele que decide orar, Senhor, que não decida por legalismos ou por performance meramente, mas que decida pelo prazer da sua presença. Oh, o Senhor é o Deus que nos leva para as águas tranquilas do descanso. O Senhor é o Deus que nos leva para os pastos verdejantes da provisão abundante. O Senhor é o Deus que, ainda que nós andemos pelo vale da sombra da morte, oh Deus, ainda que os problemas sejam causados por nós mesmos, o Senhor nos livrará, oh Deus, de todo o perigo, de toda a morte, de toda a tragédia, e nos levará para um lugar de segurança, de descanso. Bondade e misericórdia nos acompanharão todos os dias da nossa vida. Amém e amém. Glória a Deus.
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2: Pastor Rigonato, me chamo Pedro e tenho uma questão sobre a palavra de Deus. O reino de Deus, pastor, já chegou e já está aqui entre nós, ou ele irá acontecer em uma outra dispensação?
6: Então, o próprio Jesus, Pedro, explica isso. Em Lucas 17, versículo 20, ele foi bem claro a respeito disso. Não é uma pergunta frequente, mas ela é importante. Lá diz assim, Lucas 17, 20, interrogado pelos fariseus sobre quando viria o reino de Deus, Jesus lhes respondeu: olha, o reino de Deus não vem de maneira ostensível, com visível aparência. Nem dirão, ele aqui, ou lá está, porque o reino de Deus está dentro de vós. 3 aspectos do reino de Deus: a semelhança, a realidade e a manifestação. O que é a semelhança? Semelhança é aquilo que parece, mas não é, que é imitação. Aí Jesus também falou, o reino do céu será semelhante ao semeador que saiu a semear. Ele faz as aplicações por meio de parábolas e dá semelhanças do reino. Ah, e a realidade? A realidade é o que Jesus falou, está dentro de cada um de vocês. A realidade é aquilo que está dentro de mim e de você, em consonância e harmonia com a igreja do Senhor. A igreja, ela é uma jurisdição dentro do reino de Deus. O reino de Deus é a supremacia, a soberania da obra de Deus. E a igreja, ela está trabalhando para a manifestação, que é o terceiro aspecto do reino de Deus. Eu falei semelhança, realidade e a manifestação, quando vai ser? A manifestação vai ser a resposta da oração que há 2000 anos crentes cheios do Espírito Santo falam. Oram, vem o teu reino, Senhor, vem o teu reino. Quando que vai ser? Quando Jesus vier, de maneira visível, todo olho verá e ele assumirá o governo de toda a terra. É Jesus dizendo, né, que o verão vai se manifestar. Ele é o sol da justiça e a sua glória vai encher toda a terra. E essa é a manifestação, Pedro, do reino dos céus. Então, é uma dispensação que está em andamento, que vai ter o seu momento conclusivo manifestado quando o próprio Jesus vier e pisar aqui na terra novamente.
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